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5: Na Sananduva FM 21 e 3.

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1: Na 97 é bom demais. Sextou. Muita música boa passa aqui na 97 FM. Uma boa sexta-feira para você. Bom início de semana. Aliás, de final de semana.
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1: 21 e 16.

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1: 9:29.
2: 14 graus.
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1: E sextou, meu querido, nosso território tá de volta. E claro, acompanhar desta sexta-feira com muita música boa pra animar o seu início de final de semana.
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1: 21:37.

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3: 14 graus.
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1: 22:02, na melhor do seu rádio. Boa noite, gente. Uma boa programação, levando muita música boa pra você.

0: Martinho.
1: Legal, Carla Vila. Viva Bahia.
0: Viva Vila Isabel.

0: Boa demais, obrigada, gente.
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1: 14 graus.
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4: Sananduva FM, a rádio que todo mundo ouve, 22 horas e 32 minutos, agora 10h32.

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1: Essa é aquela indireta que é mais direta, né?

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1: 10h58.
2: 13 graus.
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1: 11:30,
2: 13 graus.
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8: 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Notícia na hora certa, no sinal, meia-noite. Governo federal estima que cerca de 47% das exportações brasileiras são atingidas por tarifas dos Estados Unidos. SpaceX, empresa de Elon Musk, faz novo voo de teste da Starship, nave projetada para missões à Lua e a Marte. Ribeirão Preto ainda tem 40% das instalações sem energia após vendaval em São Paulo. Céu nublado em Porto Alegre, agora faz 17 graus. Ainda pode chover fraco no norte e no noroeste do estado. O tempo fica firme no restante do Rio Grande do Sul neste sábado. 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
8: Trânsito tranquilo nas principais rodovias federais e estaduais no Rio Grande do Sul. Em Porto Alegre, a IPTC não registra ocorrências neste momento.
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8: O rio Jacuí invadiu a área urbana de Eldorado do Sul e famílias foram retiradas de áreas de risco. O avanço da água atinge principalmente os bairros Cidade Verde e Picada Norte. 30 pessoas estão desalojadas. Ao meio-dia e meia desta sexta-feira, o Jacuí chegou a 3 metros e 36 centímetros e transbordou. Sensores do sistema municipal detectaram a chegada da água à área urbana. A prefeitura fechou preventivamente a unidade de saúde de Picada Norte em razão do risco de inundação. A Defesa Civil mantém o monitoramento e o município ainda não decretou situação de emergência. O Rio Grande do Sul pode enfrentar uma sequência de tempestades nos próximos dias. O aviso foi emitido pela Defesa Civil e mantém o estado sob atenção. Conforme o comunicado, amanhã não deve chover, mas o mau tempo retorna domingo. Estão previstas tempestades com queda de granizo e rajadas de vento entre segunda e quarta-feira da próxima semana. Nestes dias, acumulados expressivos de chuva em períodos curtos de tempo também devem ocorrer em diversas regiões do Rio Grande do Sul. Análises do Centro de Monitoramento da Defesa Civil projetam volumes que podem superar os 200 milímetros. cartórios de protesto. 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Notícia na hora certa, volta na Rede Gaúcha a 1h. Da redação, Ayrton Lemos.
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9: 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Eduardo Costa.
15: Alô, alô, Brasil! Muito bom dia! Está começando o Esporte e Companhia aqui na Gaúcha, neste sábado 25 de julho, 5:30. Eu sou Eduardo Costa e a partir de agora vamos juntos fazer uma companhia para você, trazer as principais informações e análises do esporte aqui no Rio Grande do Sul, no Brasil e no mundo. Vamos até às 3 da manhã, tem muito futebol, tem dupla Grenal, tem futsal, convidados, previsão do tempo e tudo aquilo que movimenta este final de semana que está começando. Fique conosco, porque o Esporte Companhia está começando aqui na Gaúcha. Tem muita informação, análise, claro, a sua participação e muita música boa aqui na Gaúcha. Vamos juntos, está no ar o Esporte Companhia!

Iniciando com esta maravilhosa música do Cartola, Preciso Me Encontrar, ícone do nosso samba brasileiro e torcedor fanático do Fluminense.

É o Esporte Companhia que tem na produção João Calegari, Isabelle Castro e Helena Brum. A equipe técnica tem André Borges, o Tio Bilia, Rubens Silva, Pietro Pezzi e Ariel Zucco.

0: a participar do Esporte Companhia aqui na Gaúcha. Mandar o seu recado no WhatsApp 996995218. 996995218 é o WhatsApp da Gaúcha para você participar e mandar a sua mensagem aqui no Esporte Companhia, que está começando no oferecimento de kto.bet.br. 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Iniciando sábado, 19h09, com Esporte Companhia. Tem muitas atrações, tem reforços chegando na dupla Grenal. Falaremos durante o programa, tem jogos neste final de semana. E você manda o seu recado no WhatsApp da Gaúcha. Um grande abraço para Cleusa, acompanhando no bairro Monte Serra. Tá ligado conosco. Obrigado, Cleusa, ligadinha com a gente. O Hasser Samara, lá em Santa Maria, Colorado, na escuta. O Miguel Ferreira, em Fortaleza, acompanhando a nossa participação aqui no Esporte Companhia. O Jader, de Rio Grande. Abertura legal. Valeu, Jader. Obrigado pela mensagem. Siga mandando o seu recado no WhatsApp da Gaúcha, 996995218. Estou aqui hoje substituindo Rafael Collin, que curte seus dias de férias. Durante a semana tivemos o Lucas Arruda, o Lucas Katsurayama aqui neste horário. E hoje eu, Eduardo Costa, estarei na companhia da audiência da Gaúcha até às 3 da manhã. 11h30, já vamos convidar o primeiro entrevistado, nosso primeiro convidado desta noite aqui no Esporte Companhia, conversar com Cristiano Munari, comentarista da Gaúcha. Para falarmos deste momento, Munari, da dupla Grenal, é um momento preocupante, é um momento de muitas incertezas e com jogos fundamentais neste final de semana para abrir o retorno do Campeonato Brasileiro. Tudo bem, Munari?
1: Tudo bem, Eduardo, tudo certo, né? Bom dia, né? Para final de semana de dupla Grenal em campo. Até agora, né, a volta do futebol pós-Copa do Mundo, a galera já tá com saudade daquele Egito e Argélia, né, do Coreia do Sul e Suíça, porque por enquanto tá difícil pros dois lados, né?
0: É verdade. Aliás, antes de falar de dupla Grenal, você acompanhou a Copa do Mundo, comentou inúmeros jogos na Gaúcha. Como é que foi a experiência de participar dessa cobertura que encerrou há poucos dias, né? Estamos aí a menos de uma semana do término da Copa do Mundo.
1: Eu ainda tô naquela fase de me acostumar com o pós-Copa, né? A Copa foi muito intensa, né? Eu comentei desde os primeiros dias, ali, o primeiro jogo, Estados Unidos e Paraguai, e aí foi quase um jogo por dia, né? Tirando ali a folga do 6x1, nos demais dias sempre tinha um jogo, e eu vi todos os jogos, exceto aqueles que foram simultâneos na última rodada. Então eu chegava em casa, tinha o jogo da 1 da manhã, ficava vendo. E foi uma Copa do Mundo que, pra mim, a questão profissional ótima, foi a primeira que eu fiz como comentarista, né? Que teve, assim, alguns jogos que vão ficar pra história. E o último, né? Eu fui até a semifinal, pra mim, o Argentina e Inglaterra. Eu que nasci em 86 e que cresci ouvindo histórias sobre, né, os gols do Maradona, do Argentina e Inglaterra, ter na última Copa do Messi um Argentina e Inglaterra e ser do jeito que foi aquele jogo. Essa daí eu vou guardar muito, muito. Foi muito especial tá nesse jogo aí. Esse aí vai ficar guardado na memória.
0: Com certeza, né? Tivemos muitos jogos marcantes nessa Copa do Mundo. Pegando esse gancho de Copa com a volta do futebol na Série A, o que tu achas que a Copa do Mundo pode trazer de benefícios para o futebol brasileiro, para o Campeonato Brasileiro, enfim, para as competições que os times do nosso país estão atuando, Munari?
1: Eu acho que, assim, o legado da Copa, que afinal ter sido tão de tanto domínio da Espanha, ela até apaga um pouco o que foi a Copa do Mundo, né? Que foi uma Copa do Mundo muito equilibrada, né? Mas foi uma Copa do Mundo que a gente projetava, né, um futebol cada vez de menos controle, de mais velocidade, de maior transição, de ficar menos com a bola e atacar mais rápido, que é o que tem sido o futebol nos últimos tempos, né? Principalmente pegar a principal liga do mundo, a Premier League, que acaba virando exemplo por isso. e chegaram na final da Copa as duas seleções que mais ficavam com a bola, né? A Espanha, que é o time que melhor trata a bola no mundo, e a Argentina, que antes da final era o time que tinha a maior média de passes da Copa do Mundo, né? Então acho que o recado que ficou da Copa do Mundo é: dá pra jogar futebol de diferentes formas. Ainda que cada vez o futebol seja mais físico, de velocidade, dá também pra trocar passes, dá pra jogar em transição e dá pra trocar passes, dá pra ter a posse de bola, dá pra marcar em cima. É, eu acho que isso é que fica, assim, porque não tem só um jeito de jogar. E a Copa do Mundo mostrou isso, assim. A melhor seleção antes da Copa a gente dava como a França, né? Mas a Espanha conseguiu, sem ter também nem tantos craques, assim, porque o craque da Espanha, o Yamal, chegou descontado por uma lesão e acabou ganhando o futebol coletivo, né? Na Copa que a gente falou o tempo inteiro, que era a Copa dos protagonistas, do Messi, do Mbappé, do Haaland, do Vini, no caso do Brasil, do Harry Kane, do Bellingham, chegou na... o título acabou ficando com uma seleção que o seu craque não estava 100% e que foi um jogo mais coletivo. Que também mostra que se tu tiver um trabalho de estrutura, um trabalho organizado, tu consegue fazer o time forte tendo muitos bons jogadores, mas nenhum craque. Então não é desculpa, por exemplo, pro Brasil: ah, não tem mais Ronaldo, Rivaldo, Romário, não dá pra ganhar. Não, dá. Só que precisa ter organização, e aí é um pouco mais difícil, né? E isso vale até pra nossa realidade aqui, de dupla Grenal, e vale pro Juventude também. Tendo menos dinheiro que os outros, tu tem que se organizar melhor. Tu tem que ter um projeto a médio ou longo prazo, uma maneira de jogar, confiar nessa maneira de jogar e contratar jogadores específicos para essa forma. Porque senão, se depender de ter o craque, de ter o cara de exceção, isso aí, esses caras vão estar só no Flamengo e no Palmeiras.
0: Além dessa questão técnica e tática que a Copa do Mundo acaba trazendo para o nosso futebol, tivemos algumas mudanças na regra, né, para tentar deixar o jogo mais corrido, o jogo mais movimentado. E a gente observa que no futebol brasileiro, né, a cera é algo muito presente, as reclamações com a arbitragem tornam o jogo mais truncado, o jogo mais parado. Tu acreditas que a Copa do Mundo vai trazer esse legado para o futebol brasileiro de termos um jogo um pouco mais jogado, sem menos jogador fazendo cera, enfim? Como é que tu observa isso?
1: Bah, eu tava no Beira-Rio no Inter, comentei Inter e Cruzeiro, né? E já fica uma diferença. Apesar das regras, se o comportamento não mudar dentro dos clubes, nas comissões técnicas, vai ser muito difícil, né? Porque o que se reclama na beira do campo, o que se... Bom, teve momento que o árbitro parou porque tinha uma discussão entre a comissão técnica do Inter e do Cruzeiro, né? Aí o árbitro para pra ir lá falar com o auxiliar do Cruzeiro que tava reclamando. Então, assim, ou vai lá dar o cartão também, ou não vai, né? Pra falar, pro cara pedir, parar de falar. No campo, as reclamações que se tem, assim, de lances que são claros, que o árbitro acertou. O goleiro caindo, que isso é uma praga do futebol, né? O goleiro do time que tá ganhando, fazendo cera. Na Copa do Mundo, eu acho que as medidas foram todas boas, tá? A essa daí de bater rápido a lateral, bater rápido o tiro de meta. Se o goleiro cair, não poder ninguém da comissão técnica falar com os jogadores, né? Porque muito se usa também o goleiro cair pra conseguir... O jogo não tá andando bem, o goleiro finge a lesão, para o jogo e tem a conversa. Mas tem uma que vai depender muito aí é das comissões, que é o goleiro fingir a lesão porque tá ganhando o jogo para esfriar o jogo, mesmo que não vá ter conversa nenhuma com a comissão técnica. Isso não tem o que fazer, né? Porque a regra permite sempre que o jogo pare para atendimento. E se usa demais, né? O Grêmio e Bolívar... E eu tô falando do Grêmio porque foi o Grêmio. Se fosse o Inter, falaria do Inter, não tem problema nenhum. Mas Bolívar e Grêmio, gente. O Everton caiu o tempo todo. No segundo tempo, alguém vai me convencer que o Everton tinha um problema ali. Vamos parar de ser inocente, né? Eu acho que a gente tem que também... Aí talvez o nosso papel seja criticar mais, né? Apontar mais o dedo quando isso acontece. Porque na Copa do Mundo a gente viu times defensivos, times segurando o jogo, e a gente não viu o goleiro caindo, fingindo lesão. Ah, por mais que maior que fosse a pressão, lá pegar o Vozinha, que tomou pressão da Espanha, da Argentina lá, o Vozinha não caiu uma vez para ser atendido, fingindo lesão, né? Então acho que é isso aí, essa cobrança, e tem que ser de todos, gente, porque é ruim para todo mundo, assim. Tem que ter uma conscientização geral do futebol brasileiro de menos cera nesse sentido. Agora, bater lateral rápido, tiro de meta rápido, se o jogador for atendido, o jogador que finge, né, que tem lesão quando vai ser substituído, se for atendido um minuto só para entrar o companheiro, acho bom também. Essas regras aí, elas podem ajudar a tornar o jogo mais rápido.
0: Tomara, essa é a expectativa de quem trabalha e principalmente do torcedor que vai para o estádio, que acompanha pela TV, pelo rádio, que tenhamos um jogo melhor e um jogo mais jogado. Vamos voltar para a nossa realidade, Munari, que é dura, é difícil. Depois de falar de Copa do Mundo, grandes jogos, espetáculo, a dupla Grenal não faz uma temporada boa, não empolga ninguém. Vamos falar dos jogos desse final de semana. Neste sábado, 6:30, o Inter enfrenta o Atlético Paranaense. No domingo, é a vez do Grêmio entrar em campo contra o Fluminense. Vamos começar pelo Inter, pela ordem cronológica. O que que tu projeta desse jogo deste sábado, com o Inter que vem numa fase ruim, não terá o Pezzolano, que acabou perdendo a sua mãe, vai aqui já os sentimentos a ele e toda a família, não estará presente nesse jogo. Bom, o que que você projeta desse Inter e Atlético Paranaense às 6:30 da tarde?
1: Ah, é um jogo duríssimo, né? Enfrentar o Atlético Paranaense lá, hoje no futebol brasileiro, só não é pior do que enfrentar o Flamengo no Maracanã e o Palmeiras no Allianz Parque. Porque, eu falo antes da formação de time, né? O Atlético não tem muito dinheiro, mas o Atlético monta um time também para jogar dessa forma, né? Aproveitar o gramado sintético, então um jogo muito físico, um jogo de muita velocidade. O trabalho do Odair, que é um treinador que a gente conheceu aqui, um treinador muito mais defensivo no Inter, lá no Atlético ele é ofensivo, o time dele ataca bastante, o time dele pressiona bastante, é um time muito físico. Esse jogo não tem alternativa para o Inter a que não seja repetir o que foi feito lá atrás com sucesso contra o Corinthians, contra o Santos, com menos sucesso em outros jogos, mas é de um time reativo, um time que vai se marcar lá atrás, mais baixo, que vai sair com bola mais longa, e vai ter o contra-ataque, talvez no Carboneiro, talvez no Bernabéu. É o jogo que o Inter pode fazer. Tem uma dúvida, né, sobre o mercado, porque o mercado já teve cirurgia no joelho, tem 39 anos, se pode jogar. Mas eu acho que a melhor dupla de zaga do Inter hoje ela é com o mercado e Maripan, mesmo o Maripan não tendo feito uma grande estreia, mas é um jogador de bons embates físicos, mas eles não têm velocidade. Então o Inter precisa tirar espaço de campo atrás desses jogadores, né? Não sei se o Félix Torres vai de novo jogar como um terceiro zagueiro, barra lateral, como foi contra o Cruzeiro, porque para tirar o Félix Torres da lateral, ele tem que trazer o Bruno Gomes, aí se tira o Bruno Gomes da lateral, tem que botar alguém no meio, Paulinho ou Bruno Henrique. Tem algumas carências no elenco do Inter, o Alejandro que se apresentou fora de forma, mas nesse jogo, como o Inter vai ter dificuldade para ficar com a bola, e vai ter que muitas vezes sair com bola longa, é importante ter o centroavante para bater essa bola de frente lá, tentar segurar ela contra os zagueiros. O elenco do Inter é muito curto, né? Faltam opções. A gente até debatia hoje de manhã, não segue o fio, né? Ontem, na verdade, sobre o Alan Patrick. Ah, mas o Alan Patrick não pode jogar de falso 9. Não, até poderia. Só que pro Alan Patrick jogar de falso 9, tu teria que ter um time com uma capacidade de trocar passes pra bola chegar pelo chão. E o Inter não tem uma defesa que consiga sair jogando, nem um meio campo que consiga construir pra isso. Então o jeito do Inter sair jogando tem que ser bola longa. Se tem bola longa, precisa ter o centroavante. É difícil, assim, é um elenco muito mal montado. A tendência é o Inter perder o jogo, né? Ao mesmo tempo que eu olho e digo que a tendência é perder o jogo, depois o Inter tem Palmeiras e Flamengo. Então, dos três jogos, esse é o que tem maior chance de pontuar, né? Porque contra Flamengo e Palmeiras vai ser pior. Então, assim, é um jogo difícil. O Inter já vem de três derrotas. Se perder, vai ter quatro derrotas seguidas para depois enfrentar Flamengo e Palmeiras. Mas eu também não sei se o jogo tiver empatado no segundo tempo, lá 30 do segundo tempo, 0-0, não dá para tentar arriscar pela vitória e correr o risco. Então, assim, vai ter que ser um jogo muito estratégico, e o Inter vai ter que ter erro quase zero. E esse time tem errado bastante, né? Então, essa sequência agora vai ser um bom teste para a direção do Inter, porque além dos três jogos do Brasileirão, tem Atlético Paranaense, tem Flamengo, aí tem o confronto com o Corinthians na Copa do Brasil e depois o Palmeiras. Esses cinco jogos aí, é preciso a direção ter a consciência do elenco que deu pro Pezzolano, da capacidade financeira, e entender que lá depois do Palmeiras não pode, se tiver aí quatro derrotas e um empate, demitir o treinador. Porque aí acho que vai ser pior ainda se trocar o treinador. Mas é preciso entender a dificuldade, assim, com o que o Inter tem, é difícil vencer qualquer um desses cinco jogos aí.
0: É uma sequência bem complicada para trás, e já projetando a sequência para o futuro do Inter nos jogos seguintes. Você falava das dificuldades, dos problemas que o time do Inter tem, e com todo esse cenário, não está na hora daqui a pouco do Pezzolano dar um passo atrás e colocar um time mais reativo, uma equipe que se defenda mais e não apenas seja um time que ataque, Munari?
1: Não, sim, com certeza. Eu acho que agora essa é a hora. Vai ter que... Eu nem sou muito fã de um futebol mais de defensivo, mas nesse caso é o único jeito de sobreviver pela característica dos jogadores, né? Contra o Cruzeiro, por exemplo, ele adotou uma ideia de tentar pressionar lá em cima o Cruzeiro. Só que aí, quando o Cruzeiro entendeu que o Inter tinha uma defesa que dava para explorar as costas da defesa, começou a dar a bola longa. Tanto que o gol do Cruzeiro primeiro é uma bola que o Vijagra erra um passe e o Fagner faz o corte já dando passe, né? Ele já faz o corte batendo a bola pra frente, sabendo que na velocidade o Caio Jorge ia ganhar do Maripã e do mercado. Então, assim, quando tu tem uma defesa tão lenta, e eles são lentos, o Vitor Gabriel, que é garoto, tá fora agora pela suspensão, mas também é lento, não é um, não é um zagueiro rápido, o Juninho não é rápido. O único rápido é o Félix Torres, mas ainda assim tem muita dificuldade, né? Tu vai ter que proteger esses caras, tu vai ter que jogar com uma linha mais baixa. E aí tu vai ter que ter a transição do Carboneiro e do Bernabé. Pra mim, o Inter que pode se salvar, ele depende muito de Bernabé e Carboneiro, que são os caras que têm velocidade pra definir o jogo. Só que eles precisam de campo, principalmente o Bernabé, né? O Bernabé com espaço curto, ele não consegue jogar. Então, assim, todo o elenco, ele vai exigir que o Pesolano tenha essa ideia, assim. Agora, tu tem o risco, né? E se o Atlético Paranaense faz 1-0 com 15 minutos? Tu vai ficar lá atrás? Tu vai ter que atacar. E aí, se atacar, vai aparecer esses espaços. Então, assim, o jogo reativo, ele é o caminho, mas tu tem que ter erro zero lá atrás, né? Porque se tomar o gol, aí não adianta. Vai ter que se expor, e é difícil se expor com esse elenco.
0: Tu observou alguma evolução no time do Inter pela opção, né, do Pesolano em mudar o sistema para três zagueiros?
1: Não deu para ver isso. Até porque o Inter também sofreu o gol cedo, né? Aos 10 minutos foi o gol do Cruzeiro. E a função que o Félix Torres fazia, né? Quando o Inter tinha a bola, atacava, o Vitinho pela direita, ele virava um ponta, enquanto o Luiz Felipe na esquerda continuava mais como um lateral, né? Eles tinham alturas diferentes no campo. E pro Vitinho atacar tanto, o zagueiro da direita, que era o Félix Torres, tinha que virar quase um lateral. Como o Bruno Gomes já fez muitas vezes quando faz o movimento contrário, né? De virar terceiro zagueiro sem bola e atacar como lateral. E aí o Félix Torres tem uma dificuldade grande com a bola, né? Então, assim, talvez num jogo contra o Atlético Paranaense, o Inter defendendo mais baixo, e aí o Félix Torres vai ser zagueiro o tempo inteiro e o Vitinho ala o tempo inteiro, pode ser que dê uma consistência defensiva maior. Mas quando precisa jogar, o Félix Torres saindo pela direita não vai te dar saída, né? É difícil ter saída com o Félix Torres. Eu acho que é um caminho. Eu acho que jogar com uma linha de 5, para esse jogo contra o Atlético reativo, ele pode ter uma vantagem, que é três zagueiros e o Vitinho na ala, tu pode usar o Bruno Gomes no meio. E o Bruno Gomes é mais intenso que o Bruno Henrique e é melhor tecnicamente que o Paulinho. Ou daqui a pouco ele pode fazer um 5-3-2 com três volantes, né? Aí Vijagra, Bruno Gomes e Bruno Henrique, Bruno Gomes e Paulinho. Só que aí ele teria que ver a questão da frente, né? O Bernabé jogaria como atacante, poderia jogar como ala? Pode até ser, o Bernabé como ala. Falavam, uma linha de 5 com o Bernabé de ala esquerdo. Os três volantes e aí Carboneiro e o centroavante. E tu tem um escape com o Bernabé pela esquerda. Já que o Matheus Bahia teve uma questão ali, né? Uma virose, não pôde começar contra o Cruzeiro. Pode até ser um caminho. Outro coloca o Matheus Bahia de ala e o Bernabé pode ser um dos caras do meio, né? O Bernabé já jogou num 5-3-2 como esse terceiro cara do meio pela esquerda, pra deixar o Carboneiro mais à frente. Eu acho uma ideia interessante pra esse jogo, tá? Eu acho que no Beira-Rio não funcionou a partir do momento que tu teve que atacar e aí o Félix Torres tinha que avançar como lateral. Aí faltou qualidade pra ele.

0: por exemplo, ele usa o Esquivel, que é um lateral de origem, como o argentino, até já foi convocado para a seleção sub-23 no passado. Acho que até é um jogador que pode aparecer nesse novo ciclo do Scaloni, já que o Tagliafico tem 33 anos, né, não vai para a próxima Copa, vai ter uma renovação. E a Argentina não tem tantos laterais, né, o reserva do Tagliafico na Copa era o Medina, então ele vai buscar jogadores mais jovens. O Esquivel joga como zagueiro, então ele tem um zagueiro que na verdade é lateral pela esquerda, e o ala esquerdo dele é o Mendoza, que na verdade é um ponta. Então ele tem muita capacidade de jogar por esse setor ali. Por isso que eu acho que vai ser fundamental o Vitinho nesse jogo, para ajudar ali no lado direito na marcação. Aí o Viveiros é um centroavante muito forte fisicamente. Eu acho que o Maripão é um zagueiro adequado para fazer o embate físico com o Viveiros em linha baixa, porque em linha alta o Inter vai sofrer com a velocidade dele. Então isso, o Inter tem que ter muito cuidado quando subir a marcação para não dar campo para o Viveiros. Defendendo mais baixo, eu acho que o Maripão é um zagueiro que tem uma condição física. Eu lembro do jogo contra o Grêmio, que foi empate, Grêmio Atlético Paranaense, que o Luiz Castro fez um time com três zagueiros e a nossa expectativa era que o Balbuena jogasse por dentro, né, e o Gustavo Martins pela direita, e jogou o Balbuena pela direita e o Gustavo Martins por dentro para combater o Viveiros. O Gustavo Martins tem velocidade, é verdade, o Maripan não. E o Gustavo Martins foi bem naquele duelo físico ali com ele. E o Maripan vai ter que fazer esse duelo, porque eu acho que o mercado com 39 anos não tem condição, né, de ser o cara do duelo com o Viveiros. Então se for um time com três zagueiros, o Maripan por dentro, o mercado pelo lado, o Félix Torres tem a velocidade, mas não é bom no embate físico. Eu tenho a dúvida se o mercado vai jogar pela questão do joelho, né, de já ter passado por cirurgia. Até a gente pode fazer daqui a pouco o Juninho. Então o Juninho, que é canhoto pela esquerda, o Maripan por dentro e o Félix Torres na direita, dos três zagueiros. E aí tem um caminho, mas esse setor esquerdo do Atlético Paranaense, mais o Viveiros, ele preocupa bastante, né? É um time muito intenso, um time que acelera muito o jogo. No início do jogo, o Inter tem que ter muita atenção. O Atlético começa pressionando, aproveitando muito a questão da grama, né, que leva um tempo de adaptação para grama sintética. O Atlético logo no início pressiona muito para tentar aproveitar essa questão da velocidade da bola. É um jogo duríssimo, tá? É um jogo bem, bem difícil esse. E a preparação do Inter também acaba sendo encurtada, né? Porque o primeiro se preparou para jogar contra o Cruzeiro em casa, um tipo de jogo, agora o Atlético. Mas é isso aí, esse setor esquerdo para mim do Atlético é o fundamental. Por isso que o Vitinho vai ser muito importante. Eu sei que o torcedor do Inter não gosta do Vitinho, mas diante do que o Inter tem no elenco, se não for o Vitinho, aí vai ter que ser o Aguirre, né? É pior ainda. Então é essa hora de confiar no Vitinho para fazer um bom jogo defensivo.
1: E no domingo é a vez do Grêmio entrar em campo contra o Fluminense, jogo na Arena, 6:30, inclusive o Munari estará no futebol da Gaúcha comentando este confronto. O que te parece esse Grêmio nesse estágio da temporada? Muitas críticas ao técnico, o time não dá resposta dentro de campo. Como é que tu observa todo esse cenário do Grêmio projetando esse jogo contra o Fluminense, que também está fazendo uma grande campanha, o Fluminense, no campeonato?
0: Então, esse para mim é um jogo que a gente vai fazer um teste, vai ser o teste para a gente ver de fato o nível que está o Grêmio. Porque o Grêmio foi muito mal contra o Mirassol, não vamos esconder isso. Mas ok, é o primeiro jogo, né, de uma volta da parada, fora de casa e tal. Aí vem o jogo na altitude, que para mim não serve de parâmetro, sempre jogar na altitude vai diferente o jeito que é a partida. E agora tu tem um jogo em casa com o Fluminense. Esse é o jogo que vai mostrar o tamanho do desespero ou não do torcedor do Grêmio. Se o Grêmio perder esse jogo, aí pode ter certeza que o campeonato ele é do escapar do rebaixamento. Agora, se o Grêmio encarar o Fluminense, que tem bons jogadores, dentro da arena, ganhar, jogando bem, eu acho que é um sinal de que dá para esperar que o trabalho do Luiz Castro vá, sim, evoluir, vai... Ou pelo menos o Grêmio mesmo como time tem condição de jogar mais. Porque hoje eu não sei como é que o Grêmio pode jogar. O Grêmio, diferente do Inter, né, que o Pezzolano ele muda muito, até porque faltam peças, o Grêmio tem mais peças, na verdade não é tanto assim, mas o Grêmio muda muito, o Luiz Castro muda muito as ideias dele. Então eu não sei se ele vai jogar... ele já jogou lá atrás com três zagueiros. Três zagueiros eu acho que agora ele não vai jogar tão cedo. Mas se ele vai jogar com três volantes no meio, se ele vai jogar com dois volantes e o Mac, se ele vai jogar com Bright White e Vinícius, que ele já jogou, se ele vai ter o TT na ponta sendo um cara que vem pra dentro e é mais um jogador de construção, ou se ele vai ter na ponta o Enamorado, que é de drible e cruzamento. Ele muda muito, assim. Acho que o jogo contra o Fluminense, porque o Bolívar foi time misto, ele vai mostrar, assim, a ideia. É o time, o melhor 11 possível que ele vai colocar em campo é o do jogo de domingo. E aí a gente vai ter uma ideia, primeiro, qual é esse melhor 11, se é com o Mac, com o Meia, se é com três volantes, se é com o Bright White,

0: e se esse time vai funcionar. Aí se não funcionar, aí a coisa fica complicada. Porque depois eu acho que vai passar do Bolívar, né? Não vai cair pro Bolívar na Sul-Americana, fazer 2-0 aqui na Arena não é tão difícil. Mas aí a sequência depois tem Copa do Brasil, tem o Mirassol, tem, né, o Grêmio não pode cair na Copa do Brasil pro Mirassol, né? Então, e o Grêmio não vai jogar no meio de semana, esse é um risco, né? O Grêmio, porque tem a Sul-Americana, ele não vai jogar o jogo contra o Botafogo no meio de semana do Brasileirão. Então, se ele não ganhar do Fluminense, tem um risco de entrar na zona de rebaixamento. Aí tu entra na zona de rebaixamento e vai fazer a Copa do Brasil, imagina pós Mirassol tu tá eliminado da Copa do Brasil, mesmo que passe na Sul-Americana, tá? A Sul-Americana não vai sustentar nada. Tu tá eliminado da Copa do Brasil e na zona de rebaixamento, quem é que vai sustentar esse trabalho? Ah, por outro lado, tu ganha do Fluminense, dá uma respirada, passa na Sul-Americana ao natural pelo Bolívar e passa na Copa do Brasil, bom, o olhar pro Luiz Castro é outro. Então acho que essas duas semanas aí elas vão dizer muito sobre o trabalho do Luiz Castro.
1: De tudo que tu tem observado do trabalho dele e dos jogos do Grêmio, qual é a principal dificuldade, o principal problema que o Grêmio enfrenta nessa temporada, Munari?
0: Ah, para mim é o trabalho coletivo do Luiz Castro é o problema. Assim, ele teve méritos de colocar os garotos, o Grêmio já fez dinheiro com o Vieri porque ele colocou para jogar, mas o Grêmio é um time que não marca bem, né? E não tomou mais gols porque tem um goleiro de exceção, né? Um goleiro que é muito bom. E ofensivamente a mecânica de jogo do Grêmio ela quase não existe ofensiva, né? O Grêmio depende muito de individualidade. Ou é do cruzamento, né? Dos cruzamentos pro Vinícius, que é um centroavante que faz muito gols, ou do ponta cortar essa bola para dentro, o TT na direita ou o Amuso na esquerda. É um time que depende muito do individual, né? Um time que faz a bola chegar na ponta e aí pros pontas resolverem, pro lateral resolver, pro centroavante. Eu acho que falta um pouco mais do meio-campo. Pode ser que com o Viviasante e Nardoni haja um entendimento melhor. É verdade que ele teve que trocar muito o meio-campo ao longo da temporada, né? O Arthur mesmo, quando tava aí, teve duas lesões durante o Brasileirão. Mas o trabalho dele é esse, é fazer o time ser mais coletivo. E isso não aconteceu ainda. E quando o time não é coletivo, ele vai sofrer, né? E aí o Grêmio acaba sofrendo. O Grêmio não tem um jogo tranquilo. Sempre tem momentos que o Grêmio é muito atacado, que o Grêmio não consegue ficar com a bola, que o adversário cria situações. E esse é um ponto que ele tem que melhorar.
1: O Grêmio deve focar somente aí no Brasileirão por conta da pontuação baixa, ou tu achas que tem gás para seguir em Copa do Brasil e Copa Sul-Americana?
0: Ah, eu acho que pelos adversários de agora dá para tentar levar. Na Sul-Americana tem a obrigação de passar pelo Bolívar, pelo amor de Deus, né? A gente viu como é fraco o time do Bolívar, mesmo na altitude deixou muitos espaços na defesa, então assim, o Grêmio tem a obrigação. Vai ter o Mirassol na Copa do Brasil e por serem dois jogos seguidos, não tem como preservar nos dois jogos, né? Então tu vai ter que jogar contra o Mirassol e tentar passar. Bom, acontecendo de passar nos dois e tendo o Brasileirão na frente, tu volta pro Brasileirão e aí ali na frente tu pode tomar uma decisão de, ah, daqui a pouco tem o mata-mata, é o São Paulo na Sul-Americana, né? Pô, tu tá na zona de rebaixamento do Brasileirão, tu tem o jogo contra o São Paulo quinta-feira no Morumbi e domingo um jogo do Brasileirão na Arena, pode ser que tu preserve alguns titulares, dois ou três, pra ter o time 100% e ganhar o jogo da Arena no domingo no Brasileiro e sair do Z4? Pode ser. Mas hoje, depois de ter passado o jogo em La Paz, ter tido uma derrota curta de 1-0 e ter o Mirassol na Copa do Brasil, eu acho que é muito cedo para abandonar mata-mata. Até porque o Brasileirão a gente não sabe muito bem como é que vai acontecer o Brasileirão, né? Porque o Grêmio hoje ele tá fora do Z4 e tem para mim, Remo e Chapecoense já caíram, né? Aí tem o Mirassol, que eu acho que ainda vai brigar, mas e tem o Vasco atrás. Mas dependendo do que vai acontecer, mesmo com o Santos, com o Inter, a gente falou do Inter, né? A sequência difícil que o Inter tem. O Inter pode ter dois jogos nesse período agora, Atlético Paranaense e Flamengo, com derrotas, tá? Aí o Grêmio voltaria pro Brasileirão, mesmo que não vença o Fluminense, não voltaria atrás do Inter, né? Porque se o Inter perder os dois jogos. E aí tu vai ter o Mirassol, tu vai pensar, pô, mas será que eu vou poupar na... Não. O rebaixamento lá na frente, a partir de setembro ali, se tu tiver muito perto do Z4, aí eu deixaria de lado as Copas. Mas por enquanto não tem muito... Eu não vejo vantagem tu sair das Copas hoje, entende? Hoje não tem vantagem tu sair... Ah, se for eliminado vai aliviar o calendário? Não. Tu tenta passar. Lá na frente, se a Copa for prejudicar o Brasileirão, aí tu coloca o time em reserva e, bom, com reserva tenta passar, mas aí não usa os titulares. Mas hoje ainda não é cedo para tomar essa decisão de abandonar as Copas.
1: Para encerrar, Munari, quem tem mais chances de se preocupar aí com o rebaixamento, já que os dois estão próximos da zona do rebaixamento, né? Inclusive estão com a mesma pontuação no campeonato. Quem tem mais perspectiva de tentar escapar dessa situação?
0: Eu ainda vejo o Grêmio numa situação melhor que o Inter, não muito, tá? Mas assim, onde é que está a vantagem do Grêmio? O Grêmio primeiro, o Grêmio tem uma capacidade financeira um pouquinho maior que o Inter, né? De fazer contratações. O Grêmio tem jogador para vender, para fazer dinheiro. E o Grêmio, se tiver que trocar de treinador, isso pode acontecer, o Grêmio tem uma condição maior de no mercado buscar treinadores, porque a gestão está começando, né? Tu pode chegar no... Além dos nomes caseiros, vamos lá, Renato, Roger, estão no mercado. O Renato, por exemplo, se o Grêmio estiver desesperado, vai lá, busca o Renato vem para salvar. Ou o Roger. O Grêmio tem a possibilidade de buscar um treinador... para um projeto, um Tite ou um estrangeiro, e dizer assim, ó, vem aqui, ó, nós temos que agora fazer 45 pontos, mas o contrato é de um ano e meio, ano que vem nós vamos ver, vai sair o Iven, vai sair o Marcos Rocha, vai sair o Pavon, todo mundo com a Musa, o contrato alto, a gente vai poder investir e fazer um time melhor. Tu consegue fazer isso. O Inter, se o trabalho do Pesolano não andar e acabar sendo demitido, que treinador que o Inter vai conseguir contratar com uma gestão saindo? Sabe, qual o treinador que vai comprar um projeto? Ah, mas vem cá, vocês estão me dando um projeto de 4 meses e depois tem eleição e o novo presidente vai querer quem? Né? Então o Inter pode ficar nessa sinuca, assim, que é o Pesolano não andar como trabalho, ter que trocar, não tem dinheiro para contratar, não tem jogador para vender, e aí tu vai ter que trazer um treinador bombeiro a essa altura já. Então o risco do Inter, para mim, é maior por isso, assim, porque o Inter depende muito do Pesolano. O Pesolano tem que dar certo. Se o Pesolano der errado, a chance de encontrar um plano B é menor. O Grêmio não. O Grêmio ou dá certo com o Luiz Castro, ou se ele sair, o Grêmio ainda tem margem para conseguir trazer um profissional de um nível maior e já pensando também no ano que vem.
1: Cristiano Munari conversando conosco aqui no Esporte Companhia. Valeu demais, trazendo suas opiniões, suas projeções para os jogos do final de semana da dupla Grenal. E claro, você vai acompanhar tudo aqui na Gaúcha. Neste sábado tem o Inter contra o Atlético Paranaense e domingo é a vez do Grêmio com o Fluminense. Faltando 20 minutos para 1 da manhã, recados no WhatsApp da Gaúcha 996995218, 996995218. Bom dia, Odair de Flores da Cunha, na Serra Gaúcha, gremista. Está feia a coisa. É o recado do Odair. O Ricardo lá em Ribeirão Preto, São Paulo. Lá em Ribeirão Preto, o Juventude jogou ontem e acabou perdendo, né, para a equipe do Botafogo na Série B. Buenas, na audiência, Orsina, em Santa Vitória do Palmar. Valeu demais pelo recado. Boa noite, Eduardo. Parabéns pelo teu trabalho, narrador de experiência. Desejo muito progresso sempre. Abraço, Luiz de Santa Maria. Valeu, Luiz. Obrigado pela mensagem, pelas palavras e pelo apoio. Noeli Premaior em Bento Gonçalves. Céu nublado, temperatura 13 graus em Bento. Boa noite, é o Ricardo do bairro São João. Desculpa, mas o Munari está comparando dois goleiros em situações de jogo totalmente diferentes. O Vozinha não jogou na altura que o Everton do Grêmio jogou. Desculpa, mas não dá para comparar. É o recado do Ricardo. Um abraço pro nosso ouvinte, o Rodrigo Mesquita Ferreira de Palmares do Sul. Abraço para todos os ouvintes. Boa noite, o Inter tem que jogar nos contra-ataques, no 4-4-2, bem armado, isso sim. Valeu, Rodrigo. E mais ouvinte mandando aqui, Ruth Borges Vieira mandou olá, bom dia. Olá, bom dia, Ruth. Obrigado pela audiência. E mais mandou recado aqui, o Adriano, lá em Portugal. Se há pouco um torcedor do Grêmio falou, tá feia a coisa do Grêmio, o Adriano, lá em Portugal, manda, tá feia a situação do meu Inter. Gremistas e colorados preocupados. Boa noite, parabéns pelo teu trabalho. Tô sempre na escuta. Melhor programa da madrugada. Lucas do Sarandi. Alô, Lucas. Valeu demais. Siga mandando a sua mensagem, o seu recado no WhatsApp da Gaúcha. E convido a você que não me segue no Instagram, vai lá, @oeduardocosta. @oeduardocosta. Siga lá. dê uma força pra gente no Instagram. Ou Instagram, como diz o outro. Eduardo, te admiro por você aceitar crítica mesmo as injustas. É o Marcos. Valeu, Marcos. Obrigado. Críticas construtivas são sempre bem-vindas. Vamos pro intervalo e o Esporte Companhia volta na sequência com mais atrações. Tem música, tem entrevistas, tem personagens, tem muito assunto aqui nas Madrugadas da Gaúcha. Já voltamos!
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13 minutos para uma da manhã. Citei há pouco o meu Instagram, @EduardoCosta. Siga lá. Recebi já alguns recados aqui, ó. Daniel Dalzotto, que alegria ver o nobre neste horário na Gaúcha. Certo que vou ficar online até às 3 horas. Um grande abraço, sou muito fã do Eduardo Costa. Valeu, Daniel. O Everton, também aqui no meu Instagram, mandou, ó. O Everton Lacorte, de São Pedro do Butiá. Estou aqui na escuta, em Salvador das Missões. Trabalho 12 por 36. Escuto todas as noites que eu trabalho. Obrigado, Everton. Seja bem-vindo aqui ao meu Instagram e obrigado pela mensagem e pela audiência aqui na Gaúcha, nesta madrugada de sábado, com esse som de Elis Regina e Adoniran Barbosa. Tiro ao Álvaro.

0: O João Afonso Fagundes mandou aqui no WhatsApp da Gaúcha: vamos ter Grenal pela Série B em 2027. É, a situação dos dois times levantam este questionamento, né? Nada boa a perspectiva do Grêmio, nada boa a perspectiva do Inter. Apesar que tem todo um segundo turno pela frente, tomara que se recuperem. A pergunta que não quer calar: por que investir em treinador caro e ultrapassados? Temos técnicos muito bons aqui no Rio Grande do Sul. Tem Rogério Zimmermann, inclusive já trabalhou nas categorias de base do Grêmio, Orsina. Boa noite, amigo. Sou o Cassiano Ricardo Macedo de Montenegro. Forte abraço, estou na escuta. Bom dia, o Marcos de Veranópolis. Futebol da dupla Grenal está mais feio do que... Muito boa a comparação, mas não vou falar aqui. Valeu, obrigado, Marcos. E os atacantes do Inter estão mais fracos do que choque de lamparina. Bom final de semana a todos. Siga aí mandando seu recado no WhatsApp da Gaúcha, 996-995218. Vamos atualizar a previsão do tempo para este final de semana. E chega agora aqui no Esporte Companhia o Cleocum.
1: A previsão do tempo para este sábado no estado está indicando um comportamento de tempo sem chuva, mas com muita umidade sobre o estado. Essa é a realidade que a gente tem. Tem muitas nuvens, o sol até aparece por entre as nuvens, mas vejam que ele não consegue gerar calor. É 21 a 23 graus de aquecimento nas áreas onde as temperaturas passam de 20, porque tem muitas regiões onde a temperatura máxima fica ali pelos 20 graus, um pouquinho menos. Então, vamos devagar. O tempo está sem chuva, mas não dá para usar a palavra seco, porque tem muita umidade no ar e isso acaba, de uma forma ou de outra, interferindo um pouco no comportamento do tempo aqui no estado, deixando pelo menos muitas nuvens, alguma situação aí de tempo mais fechado, principalmente na divisa com Santa Catarina, e a gente tem a fronteira também com a Argentina, com uma nebulosidade bem maior. Aqui pelo leste que a situação é um pouquinho menos, vamos dizer assim, menos pior, né? Aqui que o sol consegue aparecer um pouco mais. A tendência é de chuva para domingo, e a chuva no domingo já pega na madrugada muitas áreas do oeste e do norte, e depois da manhã para tarde, mas principalmente à tarde, há uma expectativa de chuva em todo o Rio Grande do Sul. Então, fiquem atentos, sábado sem chuva, mas um tempo quente, úmido, abafado, e no domingo a gente tem tempo chuvoso no estado do Rio Grande do Sul. Chove de manhã um pouco e chove bem mais durante o período da tarde. E tem mais pancadas de chuva na semana que vem: segunda, terça, quarta, talvez quinta, não em todo o estado, mas em algumas áreas. E depois a gente tem chuva de novo: sexta, sábado, domingo, talvez até segunda-feira. Portanto, a gente tem um período de ar úmido sobre o estado e de frequência de chuva sobre o Rio Grande do Sul que pode chegar a 10 dias. Claro, não chove todos os 10 dias, claro que não. Chove o tempo todo? Também não, mas tem períodos de chuva e não dá para a gente descartar alguma chuva um pouco mais volumosa, principalmente no começo da próxima semana aqui no estado do Rio Grande do Sul.
0: Valeu, Cléo. Faltando 8 minutos para 1 da manhã, o Downey Schaefer mandou um recado aqui: qual seria o substituto do Luiz Castro? Renato, presidente, não quer. Roger, torcida, não quer. Tite está ultrapassado. Tá aí a mensagem do Downey Schaefer falando dessa situação do Luiz Castro, bastante criticado pelo seu trabalho no Grêmio. Manda aí seu recado, 996-995218, ou também lá pelo meu Instagram, @oeduardocosta. Obrigado a todo mundo que está seguindo aí e mandando mensagem também no meu Instagram. O Lucas Arruda esteve hoje na apresentação do Giovanni Cabral, novo reforço do Grêmio, e a gente acompanha um trecho da entrevista coletiva em que o Lucas Arruda participou. Giovanni Cabral, novo reforço, fala aqui na Gaúcha.
2: Giovanni, Lucas Arruda da Rádio Gaúcha, seja bem-vindo ao Brasil, a Porto Alegre. O que um jogador de Copa do Mundo com 2 partidas, 140 minutos contra as 2 finalistas... tem de motivos para vir ao Brasil, especialmente jogar no Grêmio?
3: Boa tarde a todos. Estou muito feliz de estar aqui. Acho que o Grêmio é um clube histórico. Eu conheço o clube já há muito tempo. O que fiz eu eu vim aqui para este grande clube. São jogadores que já passaram neste grande clube, como do caso do Ronaldinho, Luís Soares, Luan também. Acho que são jogadores de topo. Quando eu soube do interesse do clube, não pensei duas vezes, e agora é seguir em frente. Acho que é um bom objetivo de continuar a trabalhar, a representar este grande clube para meter o Grêmio lá em cima.
4: Tudo bem, Giovanni? Boa tarde. Marcelo Salzano, Rádio Guaíba. Você falou aí que quando soube do interesse do Grêmio, não pensou duas vezes em estar aqui hoje. Em que período da Copa do Mundo, especificamente, você ficou sabendo desse interesse para tomar a decisão para jogar no Grêmio? E como é que está sendo a adaptação aqui a Porto Alegre nesses primeiros dias? Obrigado.
3: Eu soube no final do Mundial. Praticamente eu joguei o Mundial sem clube, depois estava com a cabeça na seleção, no meu país. Trabalhei bem, acho que fizemos uma boa prestação na Copa do Mundo e surgiu a oportunidade de ter interesse do Grêmio. Falei com os meus agentes, com a minha família, e me falaram muito bem do clube, por isso aceitei essa proposta e acho que vai correr bem e tem tudo para correr bem. A adaptação tem sido boa, porque praticamente joguei a minha carreira toda em Portugal. Os brasileiros são um povo irmão de Portugal. Também em Cabo Verde tem muitos brasileiros e são simpáticos e gostam de povo cabo-verdiano também, e tem sido muito bom nesses primeiros dias aqui.
5: Boa tarde, Giovanni. Aqui à sua frente, Leonardo Berher, Rádio Grenal. Giovanni, você chega depois de ter disputado uma Copa do Mundo em que os brasileiros, até certo ponto, até torceram para Cabo Verde também. E você chega com uma responsabilidade grande de ajudar o time do Grêmio nessa luta contra o rebaixamento. Como é que você encara essa responsabilidade e esse peso de talvez ser uma solução dentro do campo para o time do Grêmio?
3: Brasil é um povo irmão, tanto de Cabo Verde como de Portugal. Eles nos apoiaram muito, nós já crescemos a ver o Brasil a jogar a Copa do Mundo. O Brasil é a nossa referência, assim, digamos, em termos de futebol. Eu sei que aqui tem muita pressão, mas uma pressão boa. Acho que todos os jogadores gostam de ter essa pressão, porque estou num grande clube, tenho que saber lidar com isso e é trabalhar, dar o meu máximo que as coisas vão correr bem. Sei que neste momento o clube não está onde gostaria de estar, mas todos vamos trabalhar para dignificar este grande clube. Eu cheguei agora, não sou assim de julgar ninguém. Acho que todos os jogadores dão o máximo para representar bem o clube. Nós prometemos trabalhar, trabalhar bem, ajudar no meu caso, ajudar os meus companheiros. Sou um jogador que trabalha muito pelo grupo, e é isso, vou dar o meu máximo, esperem o melhor de mim.
6: Giovanni, boa tarde. Paulo Bizarro, Rádio Galera. O torcedor não espera que tu seja o salvador, né?
3: Sim.
6: Mas tu deve saber da situação que o Grêmio está na tabela. Mas o torcedor pode contar com essa tua atitude, aquele algo a mais para fazer a diferença nesse momento crítico que está passando o Grêmio? Seja bem-vindo a Porto Alegre, ao Grêmio e ao Rio Grande do Sul.
3: Muito obrigado, muito obrigado. Eu prometo dar tudo de mim dentro do campo também, e não só nos treinos. Eu sou um jogador que nunca desiste e prometo dar tudo de mim, que os jogadores normalmente quando trabalham é recompensado, e prometo dar tudo de mim. Os adeptos têm sido enormes comigo, têm sido muito acarinhado desde que eu cheguei aqui, e é isso, prometo dar muito força e garra. E é isso. Acho que temos tudo para levar o Grêmio mais para cima e acredito que vamos, com trabalho, vamos conseguir.
0: Giovanni Cabral, novo reforço do Grêmio, em sua entrevista coletiva, Lucas Arruda acompanhou e você ouviu um trecho das manifestações do novo reforço tricolor. 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Siga participando conosco no 996995218. O que você está achando da dupla Grenal neste recomeço pós-Copa do Mundo e as perspectivas para a sequência da temporada? Por enquanto, os recados são bastante de forma duvidosa, né? Ah, vamos brigar para o rebaixamento, é uma situação delicada, o pessoal não está nada animado. O Rodrigo mandou aqui, ó, em vez de Ministério da Fazenda adverte, tem que ser Ministério da Saúde adverte. Torcer para a dupla Grenal faz mal à saúde. Rodrigo Mesquita, lá em Palmares do Rio, mandou o recado. Vem aí o sinal da uma da manhã, notícia na hora certa. E na sequência voltamos com Esporte e Companhia.
7: 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Rio Jacuí atinge área urbana de Eldorado do Sul e famílias são retiradas de áreas de risco. Prefeitura da capital instala neste sábado duas bombas de alta vazão para dar continuidade à obra emergencial de proteção contra cheias na Zona Norte. Número de eleitores menores de 18 anos cai 30% no Rio Grande do Sul em 4 anos. Céu parcialmente nublado em Porto Alegre, agora faz 16 graus. 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
7: Duas pessoas ficaram feridas em acidente entre ônibus e um caminhão de laticínios na RSC 480, em Iraí, no norte do estado. A ocorrência foi por volta das 8h30 da noite, no quilômetro 1. De acordo com o comando de polícia rodoviária da Brigada Militar, as vítimas foram socorridas a um hospital da região. O trânsito foi liberado há pouco, ainda sem outras informações. Na capital e rodovias da região metropolitana, trânsito fluindo normalmente.
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7: 11 unidades de saúde de Porto Alegre estarão abertas novamente neste fim de semana. A ação faz parte da Operação Inverno e tem como objetivo ampliar o acesso aos serviços de saúde. Serão oferecidas consultas, vacinação, distribuição de medicamentos e outros serviços da atenção primária. Neste sábado funcionam as unidades Modelo, 1º de Maio, Lami, Diretor Pestana, Chácara da Fumaça e Divina Providência. Já as unidades Moab Caldas, José Mauro Cerati Lopes, Assis Brasil, Bom Jesus e São Carlos atendem tanto neste sábado como também no domingo. O horário de funcionamento será das 10 da manhã às 7 da noite. 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Da redação, Gustavo Gossen.
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0: Que playlist escolhida por João Calegari. Conversava aqui fora do ar com o tio Bilia. Playlist de respeito para o Esporte Companhia, que está iniciando o seu sábado aqui na Gaúcha. Siga mandando o seu recado no WhatsApp da Gaúcha. Sempre bom lembrar, 996-995218. Boa noite, amigos, em Rio Grande, na escuta de vocês. Pedindo pra gente tocar Elis Regina, sempre com vocês nas madrugadas. Aqui em Rio Grande, um mega abraço pra vocês. A dupla da Gaúcha precisa de mais garra, força. Colorado, tudo azul. Olivan de Rio Grande. Lamentável a dupla Grenal, na minha opinião. Não existe mais jogadores que jogam por amor e a camisa, só pensam em dinheiro. Adair em Santa Maria. Grande Eduardo, saudades do amigo, muito feliz por te ouvir neste horário. Professor Marcos Spor, lá da UCPEL, por aqui. Abraços, querido. Grande professor. Obrigado pelo recado, pela audiência. Grande profissional. Trabalha na UCPEL, lá em Pelotas, a universidade lá em Pelotas. Muito obrigado por ler minha mensagem. Meu falecido pai nunca trocou de sintonia durante mais de 30 anos, sempre na Gaúcha, e ontem fez 8 anos que ele se foi. Estar com a Gaúcha ligada me faz muito lembrar dele. Mensagem do Rodrigo. Obrigado pela mensagem, pelo depoimento. Gaúcha sempre presente. Boa noite, Eduardo. Caxias sobe, a dupla Grenal desce e o Juventude permanece. Aí teremos um gauchão no próximo ano na Série B. Abraço, Nilmar Vieira, em Caxias do Sul. Pode acontecer, o Caxias está na Série C, subiria para B, a dupla Grenal sendo rebaixada e o Juventude permanecendo na B. Imagina, 4 clubes do Rio Grande do Sul na Série B. E ainda pode ter o Ipiranga também, né, que está na briga aí na Série C do Campeonato Brasileiro. Triste ver o futebol do Rio Grande do Sul estar nesta condição. Tanto o Grêmio quanto o Inter são times que foram exemplos para o Brasil e revelaram grandes craques. Vamos torcer para que seja uma fase de amadurecimento e consequente vitória. Grande abraço, José Ciro Barreira, lá em Itapetininga, São Paulo. Bom dia, e o Colin está de férias, você está conduzindo bem a programação. Caxias sobe este ano, é o João Aquino em São Borja. Valeu, João, obrigado pela mensagem, pelo elogio. Sim, o Colin está descansando, tirando alguns dias de férias. Nesta semana o Lucas Arruda e o Lucas Katsurayama também estiveram na apresentação. E hoje está aqui comigo Eduardo Costa. Aliás, quero fazer um desafio para a nossa audiência. Eu tenho neste momento no meu Instagram 5.379. Vamos chegar a 5.400 seguidores. Eu lembro que da outra vez que eu estive aqui no comando do Esporte Companhia, nos longínquos quase 2 anos, lá no período de Olimpíadas, eu fiz um desafio e cheguei a 5 mil seguidores graças à grande audiência do Esporte Companhia e das madrugadas aqui da Gaúcha. Então, se você não me segue, vai lá no @oeduardocosta, @oeduardocosta, para prestigiar o nosso trabalho, acompanhar bastidores, enfim, tudo que você acompanha nas redes sociais. Siga mandando sua mensagem, seu recado aqui na Gaúcha. Vamos atualizar as informações da dupla Grenal, começando com o Inter, que joga neste sábado. Alô, Leonardo Acosta!
1: Alô, Eduardo Costa, falando aqui de Curitiba, onde o Inter enfrenta o Atlético Paranaense nesse sábado, a partir das 6:30, pelo Campeonato Brasileiro. O jogo, Eduardo, que marca a abertura, né, do retorno do Brasileirão. Aliás, será o primeiro jogo na faixa de horário das 6:30. Inter e Atlético Paranaense se enfrentaram lá no primeiro turno, no final do mês de janeiro. O resultado não foi bom para o Inter. 1-0 para o Atlético do Odair Hellmann, que chega agora nessa condição do campeonato na terceira posição, enquanto o Inter lá atrás, com 21 pontos, brigando para não ingressar na zona do rebaixamento ao final dessa rodada. Esse é o principal objetivo do Inter nessa rodada. O Inter vai ter uma sequência muito difícil, perdeu para o Cruzeiro no reinício, na volta do brasileiro após a parada para a Copa do Mundo, 2-1 em Porto Alegre, na última semana. E agora, depois do jogo com o Atlético, vai ter o Flamengo no Beira-Rio quarta-feira. Aí tem os jogos da Copa do Brasil contra o Corinthians, ida em Porto Alegre, a volta em São Paulo. E o próximo jogo do Brasileirão será contra o Palmeiras. Isso já no mês de agosto, mas é uma sequência muito difícil que tem o Inter. Por isso, o objetivo de, ao final dessa sequência, não ingressar no Z4. O Inter precisa dessa reação para não figurar na zona do rebaixamento. Para o jogo desse sábado, Eduardo, uma tendência, né, de manutenção no esquema com três zagueiros. Começou com três zagueiros contra o Cruzeiro, teve que modificar, teve a expulsão do Vitor Gabriel. Antony no gol, Rocher ainda segue em processo de retreinamento. Contra o Cruzeiro, ficou fora, segundo divulgação do Departamento Médico Colorado, por uma lombalgia, e agora está também, segundo divulgação do Inter, em retreinamento. Então, Antony no gol, apesar de que o Matheus Cunha já está liberado, viajou aqui para Curitiba, mas o Antony deve ser o titular. Os zagueiros, Félix Torres, o Mercado e o Maripan, e aí a presença do Bruno Gomes no meio-campo, junto com o Vijagra e o Bernabé, atuando mais pelo lado esquerdo, Carbonero e Alejandro. Pode acontecer também de o Bruno Henrique ingressar no time, o Bruno Gomes ir para a zaga, ou com a presença ali do Félix Torres, Mercado e Maripan, ou Bruno Gomes, Mercado e Maripan. Enfim, algumas variações podem acontecer. O Inter costuma divulgar o time e até definir para os jogadores, depois de testar algumas possíveis formações, somente algumas horas antes da partida. A gente acompanha, então, nesse sábado, no Futebol da Gaúcha, narração do Marcelo Debona, Inter e Atlético Paranaense, abertura do retorno do Campeonato Brasileiro. Tá legal, Eduardo Costa? Boa sequência aí de Esporte e Companhia. Um abraço.
0: Valeu demais. Outro Leonardo Acosta, direto de Curitiba, atualizando as informações do Inter. E repetindo o que ele trouxe de informação, Futebol da Gaúcha neste sábado, Inter e Atlético Paranaense na Arena da Baixada. 1h14, agora atualizamos as informações do Grêmio. Bom dia, Lucas Arruda.
2: Tudo bem, Eduardo Costa, meu amigo. Grande abraço na audiência da Rádio Gaúcha. Que bom te ouvir nesse horário, que bom te ouvir no Esporte Companhia. Uma sexta-feira muito movimentada, de várias movimentações e ações no Grêmio. Vou começar com um assunto que eu julgo principal de todos. Falei muito ao longo do último dia sobre isso. A informação em conjunto com o repórter Simon Bianchini a respeito de vencimentos que o Grêmio tinha com seus jogadores e que foram quitados nesta sexta-feira. O Grêmio tinha em atraso pelo menos uma folha salarial e mais 50% de outra. E esses valores que estavam atrasados foram quitados junto ao elenco de jogadores do Grêmio. Além disso, a direção gremista também quitou valores atrasados referentes a direitos de imagem. E além disso, ainda adiantou uma parcela que seria paga na próxima semana. O Grêmio tinha um combinado com os jogadores que no dia 30 de julho iria fazer outro pagamento, mas decidiu avançar e pagar justamente ontem. O Grêmio, claro, fala que nos bastidores que um dinheiro, né, um valor entrou nos cofres e por isso foi possível realizar estas ações. E é claro que é uma informação que deixa o torcedor um pouco mais tranquilo. Jogador de elite, de maneira geral, nessas circunstâncias, é claro que é grave, Eduardo, mas não tanto como outras situações que nós cansamos de ver e ouvir em tempos passados do futebol, quando chegavam a 2, 3, 4 meses de salários atrasados, dando a possibilidade, inclusive, dos atletas buscarem a rescisão na justiça. Não é esse caso. Mas também a diretoria entende que é melhor evitar qualquer possibilidade de bronca e ainda, de certa forma, dar um ânimo extra para os jogadores pensando no jogo desse domingo. Bom, para além desse tópico, o Grêmio anunciou o reforço nesta sexta-feira. Através do site e das redes sociais, o Grêmio comunicou o acerto com o Diego Caíto, Lateral direito, de 22 anos, destaque do Goiás na temporada e que chega ao Grêmio com um contrato de empréstimo até o final da temporada com opção de compra, mas que vira praticamente, Eduardo, uma obrigação de compra do jogador. Eu explico. O Grêmio já fez o pagamento de 30% dos direitos econômicos do atleta, referentes a 3 milhões de reais. E ao final da temporada, precisará pagar mais 20% dos direitos, ou seja, mais 2 milhões, totalizando 5, que são equivalentes a metade dos direitos econômicos do jogador. Os direitos federativos ficam 100% com a equipe gaúcha. O Diego Caíto chega para fazer a disputa na posição com o Pavon, que nos últimos jogos, não só depois da Copa do Mundo, vem fazendo partidas ruins defensivamente. O Pavon é um dos maiores garçons do Grêmio na temporada, mas atrás vem falhando sistematicamente. Entregou, entre aspas, contra o Mirassol e falhou bastante na altitude contra o Bolívar, mas coloca-se o desconto dos 3.600 metros acima do nível do mar. O Diego Caíto, já numa hierarquia, chega à frente do Marcos Rocha e também do João Pedro, que enfrentam dificuldades físicas, cada um na sua maneira, para se colocarem à disposição para enfrentar o calendário. Bom, além do anúncio do Diego Caíto, o Grêmio apresentou de maneira oficial o Giovanni Cabral, atacante ou meia-atacante de 28 anos, jogador de Cabo Verde que estava na última temporada no Estrela Amadora de Portugal e o vínculo foi encerrado antes da Copa do Mundo. No Mundial, representou o país africano estreante na Copa e participou, curiosamente, dos dois talvez maiores jogos de Cabo Verde na Copa. O empate sem gols contra a Espanha, jogo que consagrou o goleiro Vozinha, e também a derrota para a Argentina só lá no tempo extra. O Giovanni Cabral acumulou 140 minutos na Copa do Mundo, o que, convenhamos, para o país Cabo Verde é algo realmente fora da curva. O Giovanni Cabral tem no seu currículo passagens por Sporting de Portugal, campeão português, inclusive Lazio e Salernitana na primeira divisão da Itália e ainda o Olympiacos da Grécia. Chega para o setor de meio e ataque, disputando posições com os jogadores que já estão. Amuso, Enamorado, TT pela direita e o próprio Gabriel Meck. Ele tem a capacidade de jogar nas três funções dessa segunda linha de meio campo. O Giovanni Cabral, na primeira pergunta, inclusive tive a oportunidade de abrir a entrevista coletiva no CT Luiz Carvalho. Perguntei quais os motivos para um jogador mundialista vir ao Grêmio, vir ao futebol brasileiro. E, entre outras questões, ele citou algumas das suas referências quando pensa no Grêmio. São elas Ronaldinho Gaúcho, Luis Suárez e Luan, campeão da América em 2017 e campeão da Copa do Brasil em 2016. O Giovanni Cabral também destacou que talvez não tenha condições de jogo ainda, porque ficou duas semanas basicamente parado depois da Copa e chegou a Porto Alegre há apenas 3 dias. Mas o Grêmio, já nas redes sociais, na atividade de hoje, destacou um belo gol que ele marcou nas atividades de finalização depois de cruzamento, uma espécie de voleio, puxeta, e as redes sociais com os torcedores já ficaram um pouco mais agitadas. Bom, fechado o tópico do Giovanni Cabral, eu quero avançar em outras pílulas de informações do Grêmio. A primeira é em relação ao centroavante Carlos Vinícius, artilheiro do Grêmio na temporada e que está em vias de renovar o seu contrato com o tricolor. O atual vínculo do Carlos Vinícius vai apenas até o final da temporada, mas as conversas para que ele permaneça mais 2 anos na arena já estão avançadas. Na próxima semana, são esperados os representantes do jogador em Porto Alegre e há uma reunião marcada entre todas as partes para consolidar essa extensão contratual. É lógico, Eduardo e ouvintes, que o Carlos Vinícius vai receber uma valorização salarial por conta dos vários gols que ele marcou desde que chegou a Porto Alegre em agosto do ano passado. Para além do Carlos Vinícius, o Grêmio segue buscando um meio-campista. É uma informação de bastidores, o Grêmio conversa com esse jogador. Eu diria que na busca de 0 a 100, o Grêmio está ali no, na faixa dos 40%. Não é uma posição fácil e o clube admite isso nas informações que colhemos com as fontes. Mas o Grêmio segue atrás para buscar essa peça e colocar nas mãos do técnico Luiz Castro. Por fim, a busca por um zagueiro após a saída do Vieri praticamente está encerrada. O Grêmio descartou qualquer possibilidade de contratar nesse momento o zagueiro argentino Nicolás Valentini, da própria Fiorentina, e disse que, nos bastidores, não pretende buscar outro atleta por contratar, trazer por trazer. O Grêmio já trouxe o Wallace do CRB com uma ideia de aposta, de um valor baixo, de uma idade ainda baixa e com potencial de crescimento. O Grêmio não quer buscar um jogador só por trazer, só pela questão numérica, então por hora encerra as buscas por um zagueiro. E para fechar, falando sobre o jogo desse domingo, o Grêmio está pressionado, pode entrar em campo já dentro da zona de rebaixamento, porque os adversários jogam nesse sábado. O técnico Luiz Castro tem mais uma atividade hoje para encerrar a preparação e definir o time para enfrentar o Fluminense no primeiro jogo do retorno. Com certeza, mudanças vão acontecer na comparação com os últimos dois jogos. Por exemplo, o Carlos Vinícius, que não jogou quinta e não vai jogar na próxima quinta por suspensão, está confirmado para o jogo desse domingo. O Leonel Pérez, que vem atuando no meio-campo, está suspenso. Abre a possibilidade para, mais uma vez, a dupla Nardoni e Vila Sante. Possível Grêmio que será definido hoje. O Everton, Pavon, o Diego Caetano já tem condições de jogo, já está no bid. Mas, por enquanto, o Pavon, a tendência é que permaneça na posição. Gustavo Martins, Kahneman e Pedro Gabriel. Nardoni, Vila Sante e Gabriel Meck. Amuso, TT, que vem ganhando pontos com a comissão. E o centroavante, Carlos Vinícius. Outro tópico, eu ia fechar, mas lembrei desse assunto agora com a escalação corrida. A renovação de contrato com Gabriel Meck ou a possibilidade de venda estão numa situação um pouco nebulosa. O Grêmio admite a dificuldade, Eduardo, em contatar o staff do jogador. Essa é a informação dos bastidores. O Grêmio precisa saber a respeito da possibilidade de vendê-lo para o Shakhtar, o clube que está muito interessado em contratar o atleta e que, mais uma vez, na sua história, está basicamente construindo uma outra colônia brasileira no seu time. O Gabriel Meck é uma peça de desejo do futebol ucraniano nesse momento pela baixa idade e pelo grande potencial. Só que, ao mesmo tempo, se o Grêmio não tiver a sinalização da venda do Gabriel Meck, que é algo que o Grêmio precisa para colocar nos seus cofres e cumprir as metas orçamentárias da temporada, o Grêmio pretende renovar com o jogador por mais temporadas, já que o contrato dele vai até agosto de 2027. Então o Grêmio está no meio do caminho nesse momento, aguardando pela resposta do staff do jogador para verificar se o Grêmio vai conseguir essa venda muito necessária ou então, se ele permanecer, renovar o contrato para proteger o clube. Afinal, um contrato com pouca duração deixa o negócio todo meio vulnerável, Os outros clubes, com certeza, virão com menos dinheiro para tirar o Gabriel Meck do Grêmio. É isso, Eduardo Costa, um grande programa para ti por aí. Que legal te ouvir mais uma vez, eu repito, aqui na Rádio Gaúcha nesse horário. E até uma próxima oportunidade. Bom final de semana.
0: Bom final de semana, valeu demais. Lucas Arruda, grande parceiro, trazendo as informações do Grêmio aqui no Esporte Companhia. 1h25, baixe o app KTO, acesse kto.bet.br para jogar onde e quando quiser. 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Vamos trazer agora as informações da dupla Caju com meu colega Rafael Rinaldi. Bom dia, Rinaldi.
3: Muito bom dia, Eduardo Costa. Um grande abraço a você e a todos que nos acompanham. Dupla Caju se preparando para mais uma rodada do Campeonato Brasileiro pela Série C. O Caxias entra em campo antes, neste domingo, no Estádio Centenário. Recebe a equipe do Botafogo da Paraíba, precisando dos 3 pontos para voltar à zona de classificação na Série C. O Caxias, nesse momento, ocupa o 9º lugar na tabela com 21 pontos, está um da zona de classificação, mas vem de tropeços diante do torcedor. Foram 3 empates seguidos em casa que tiraram o time de Marcelo Cabo da zona de classificação. Para este duelo diante do Botafogo da Paraíba, a principal novidade deverá ser o centroavante Quirino. Ele deve fazer sua estreia pelo Caxias, chegou durante a semana, depois de uma passagem pelo Santa Cruz de Recife, foi algoz do Caxias na Série C do ano passado, marcando 2 gols em 2 confrontos contra o Londrina no quadrangular do acesso, e agora, com a camisa Grená, tem a missão de novamente conquistar uma vaga à Série B do Campeonato Brasileiro. Além de Quirino, outra novidade deverá ser o atacante Dentinho, mas este ficando no banco de reservas. Ele foi anunciado, poderia fazer sua estreia contra o Floresta, mas teve dores na panturrilha que o tiraram deste desafio e agora, já em melhores condições, deve ficar como alternativa para o decorrer do jogo. Provável time do Caxias terá Busato no gol, Felipe Albuquerque, Anson, Moraes e Roberto, Breno Santos, Marcelo Freitas e Matheus Anjos. Na frente, Callison, Jonathan Ribeiro e Quirino. Já o Juventude, Eduardo, ontem perdeu uma invencibilidade de 6 partidas na Série B, 4-2 para o Botafogo em São Paulo.

0: de lesão ligamentar no joelho, além de mandaca. Em meio a essa negociação e novela com o Grêmio, o jogador teve uma lesão muscular e a previsão de retorno em 30 dias. Juventude acredita que ele vai terminar a temporada no estádio Alfredo Jaconi. Da Gaúcha Serra com a dupla Caju, Rafael Rinaldi. Grande abraço, Eduardo, bom restante de programa.
1: Valeu demais, Rafael Rinaldi, como diz Luciano Périco, o galã da Serra. O Jaime Kurtzen lá em Pelotas. Eduardo Costa, o que está faltando para o Caxias subir para a Série B? Será que é camisa? O time grená chega na fase decisiva e treme, cai muito de rendimento. Valeu, Jaime, obrigado pelo recado. Ano passado o Caxias fez uma baita campanha na primeira fase, sendo líder, mas nos quadrangulares foi muito mal, terminou em último na sua chave. Nesse ano não empolga tanto a pontuação, né? O Caxias está fora do G8, inclusive é o nono colocado, mas está brigando ali ponto a ponto, está bem equilibrada a disputa pelo G8. Quem sabe, nesse ano que as coisas não estão tão fáceis como pareciam estar no ano passado, o Caxias consiga o objetivo de voltar a jogar uma Série B do Campeonato Brasileiro. Manda aí seu recado no WhatsApp da Gaúcha, 996995218. O sinal da Gaúcha marcou 1:30 da manhã. Faltam 12, hein? 12 seguidores para eu chegar à marca que eu falei há pouco. Arroba o Eduardo Costa. Segue lá no Instagram e mande o seu recado. O Lima mandou aqui, ó, já seguindo. Valeu demais pela mensagem. Rápido intervalo e já já voltamos com mais Esporte e Companhia. Não saia daí, fique conosco.
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Glênio, bom dia, ótima trilha musical lá na UFSM. Vigilante acompanhando a nossa programação. Boa noite, que o segundo turno a dupla vai ter que fazer. O meu Grêmio tá terrível, na altitude jogou bem, não dá para entender. É o Gerson. Bom dia, nobre narrador Eduardo Costa. O melhor treinador para o Grêmio é Arce ou André Jardini. Valdeci Del Rio em Tramandaí. Gente, o Internacional perdeu muito com treinadores. José Inácio. Se ele tivesse sido humilde lá atrás, talvez com Barroca ou Lisca teria sido melhor, não? Marcos, centro de Porto Alegre. Bom dia, um grande abraço aqui de Passo Fundo, Giba Moraes, sempre na escuta, Grêmio Copeiro sempre. Recado da nossa audiência no WhatsApp 996995218.

0: Vamos trazer informações do giro do futebol brasileiro. Isabelle Castro, bom dia.
1: Bom dia, Edu. Bom dia também aos ouvintes do Esporte e Companhia. Eu tô chegando aqui no programa com as novidades e também negociações do futebol brasileiro. E, Edu, o Flamengo está cada vez mais perto de concretizar a transferência de Thiago Almada. O diretor de futebol do clube, o José Boto, vai se reunir neste final de semana com o empresário do jogador, Agustín Gimenez, para fechar a negociação. A expectativa é de que o negócio seja fechado acima dos 20 milhões de euros, cerca de 115 milhões de reais, oferecidos pelo River Plate da Argentina, mas que não ultrapasse no total os 28 milhões de euros, cerca de 161 milhões de reais. O Flamengo, que já tinha há alguns dias um acordo verbal com os representantes do Almada, e também conta com uma boa relação com o Atlético de Madrid para concluir a negociação. E falando sobre o Flamengo, o Arrascaeta voltou a jogar oficialmente pelo clube depois de entrar no segundo tempo da vitória por 4-0 sobre a Chapecoense. O Flamengo, que agora enfrenta o São Paulo nesse domingo no Maracanã, o Inter no dia 29 aqui no Beira-Rio e o Vitória no dia 9 de agosto também no Maracanã, antes de jogar de novo pela Libertadores. O último jogo do Arrascaeta, que tinha sido no dia 29 de abril, quando ele fraturou a clavícula diante do Estudiantes pela Libertadores. Agora, mudando para o Corinthians, o empresário do atacante Memphis Depay fez ajustes nas remunerações fixas e variáveis do novo contrato com o clube, mas insistiu na duração de 3 anos de contrato. Memphis, que quer o contrato de 3 anos para que as parcelas do pagamento da dívida de mais de 40 milhões de reais tenham valores menores, que permitam que o Corinthians tenha condições de pagar. Neste ano, Memphis jogou 14 partidas pelo Corinthians, marcou apenas 1 gol e também deu apenas 1 assistência. No Rio de Janeiro, o Fluminense, que entra em campo também neste domingo para enfrentar o Grêmio pela 20ª rodada do Brasileiro, às 18h30 aqui na Arena do Grêmio, terá como a principal mudança na escalação a volta de Thiago Silva. O Fluminense, que é o quarto colocado do campeonato, com 32 pontos, e foi ultrapassado pelo Atlético Paranaense na última rodada. Para fechar o nosso giro, ainda sobre o Fluminense, Hulk, em entrevista coletiva aos nossos colegas do site do GE, detalhou a saída dele do Atlético Mineiro e também comentou a polêmica recente envolvendo o ex-clube.
2: Sempre procurei ser muito profissional, respeitar as instituições. Em janeiro fui procurado pelo Fluminense, na verdade de dezembro para janeiro foi do ano passado, e deixei bem à vontade para resolverem com o Galo, enfim. Não chegaram a um acordo e depois aconteceu deles se acertarem e eu vim para o Fluminense. Eu procuro não guardar rancor, mágoas, não apontar dedo para quem errou, para quem não errou, para quem fez o que era para ter feito naquele momento e não fez. Acho que o que passou, passou. Acho que a gente tem que pensar em coisas boas e coisas positivas. Uma coisa que eu aprendi durante todos esses anos do futebol, acho que eu sou muito privilegiado por poder jogar por mais de 20 anos em alto nível, é de entender os momentos. Existe um momento que tu é super valorizado, independentemente de idade. Uhum. Existe um momento que o clube já começa a pensar em reformular, em característica, muda-se treinadores. Então, é natural que você... as características que eu procuro são mais essa ou aquela, tal. Isso aí eu sempre entendi.
3: Mas você ouviu isso?
2: Não ouvi diretamente isso, mas eu também entendi de que o Galo vinha passando por um propósito assim, de renovação e tinha uma maneira de, digamos que eu escutei muito, escutava-se muito falar, não era de falar realmente com a parte da direção e das pessoas que estavam à frente, mas assim, ouvia-se muito falar na questão de reformular, quitar as dívidas que estavam muito altas do clube, tentar enxugar a folha salarial. A maneira do Fluminense pensar é diferente, que hoje a gente quer títulos, a gente quer montar um grande time.
3: Acho que uma coisa é a sua relação com o clube, instituição e com torcida. Eu acho que isso não mudou. Você continua sendo muito ídolo no Atlético. Para qualquer atleticano que eu pergunte, ele vai dizer, ai, que saudade do Hulk.
2: Isso nunca vai mudar.
3: Não,
2: nunca vai mudar. Eu jamais seria um dia ingrato de falar mal de um clube que me abriu as portas, né? Uma instituição tão grande como o Atlético Mineiro.
1: Lembrando que em maio, Hulk rescindiu o contrato com o Atlético e então ficou livre no mercado para assinar com o time carioca. Com o giro no futebol brasileiro, Isabelle Castro.
0: Valeu demais, Isabelle Castro, trazendo informações do futebol brasileiro aqui no Esporte Companhia. Faltando 20 minutos para as 2 da manhã. O nosso ouvinte, o Rodrigo, já conseguimos bater a meta no Instagram, meu amigo. Tomara que tenha conseguido. Tu merece um baita profissional. Valeu. Para quem está ligando o rádio agora, eu provoquei nossa audiência para que nós cheguemos a 5.400. Faltam 6, hein? Faltam 6 seguidores lá no @oeduardocosta. @oeduardocosta. Siga e acompanhe o meu trabalho por lá. Agora, informações dos esportes internacionais. Nicolas Lira, bom dia!
4: Bom dia, Eduardo Costa. Bom dia para quem nos acompanha aqui no Esporte Companhia. Vamos falar de automobilismo aqui no espaço de esportes internacionais, porque já estão acontecendo os eventos do fim de semana da Fórmula 1, a 11ª etapa do Mundial GP da Hungria, que acontece neste domingo. Teve os primeiros treinos nesta sexta-feira. Os resultados mostram a Ferrari andando mais rápido lá em Hungaroring. O TL1 teve a liderança de Charles Leclerc e o TL2 teve Lewis Hamilton como mais rápido. O brasileiro Gabriel Bortoleto andou ali no meio do pelotão, foi sexto no TL1 e 11º no TL2. Lembrando que o líder do Mundial é o italiano Kimi Antonelli, que venceu a última corrida na Bélgica e abriu 45 pontos de vantagem sobre o segundo colocado, que é o próprio Lewis Hamilton. Amanhã, a partir das 11 horas da manhã, o treino de classificação que define o grid de largada para aí sim no domingo, 10 horas da manhã, GP da Hungria, 11ª etapa do Mundial de Fórmula 1. 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
0: Valeu, Nicolas Lira! Mais recados aqui dos nossos ouvintes que seguem participando. Boa noite, muito boa trilha sonora, parabéns. Ah, e o programa também. É o Dega, motorista de aplicativo de Niterói Canoas, gremista. Ligado conosco aqui no WhatsApp da Gaúcha, 996995218. Vou trazer mais um convidado agora para a conversa aqui no Esporte Companhia, meu colega da Serra Gaúcha, Maurício Riolon. Muitos ouvintes falando do Caxias, do Juventude. Vamos falar um pouco do esporte da Serra Gaúcha. Tudo bem, Maurício? Bom dia.
5: Bom dia, Eduardo. Bom dia a todos os ouvintes do Esporte Companhia. Sempre um prazer participar desse programa para falar um pouco sobre o futebol caxiense, Eduardo.
0: Vamos começar pelo Juventude, que teve uma derrota forte nesta semana contra o Botafogo de Ribeirão Preto. Uma atuação atípica do Juventude, né?
5: É, até porque sofreu 4 gols, né? O Juventude, nas 18 rodadas iniciais, sofreu 8 gols. E só nesse jogo de quinta-feira, né, contra o Botafogo lá em Ribeirão Preto, sofreu 4 gols. Uma defesa que não conseguiu encaixar sua marcação, um time que sentiu muito a falta do Raí Silva, né, que é hoje o principal armador, o principal jogador, dá para se dizer, o mais consistente desse time do Juventude. Não tinha também o Messias, o seu zagueiro mais experiente. E esse conjunto de fatores, né, além de uma atuação abaixo no aspecto anímico, na postura do time, fez com que a equipe saísse da curva, dá para se dizer assim, né? Foi aquele jogo fora da curva. Em um campeonato longo, como é o campeonato de pontos corridos, de Série B, Série A, de brasileiro, é até natural que aconteça alguns deslizes no meio do caminho, né? E acredito que esse possa ter sido um deslize do Juventude, mas finalizando esse primeiro turno em uma situação interessante, de olho naquele que é o grande objetivo, que é o acesso.
0: Pois é, o Juventude, que briga pelo acesso, termina o primeiro turno aí no G8, ou melhor, no G6, né? É bom lembrar que nesse ano mudou, sobem os 2 primeiros e depois o 3º, o 4º, o 5º e o 6º jogam um playoff para definir as outras 2 vagas. O Juventude, mesmo não tendo assim um elenco tão recheado de opções, vai ter gás para aguentar até o final, Maurício?
5: Eu acho que essa é a grande pergunta que o próprio torcedor do Juventude faz, né? Porque quando a maior dificuldade do Juventude nessa Série B foi na largada, quando precisou conciliar com alguns jogos de Copa do Brasil e quando teve muitos jogadores entregues ao departamento médico, né? Tinha poucas alternativas no elenco Maurício Barbieri. E conforme o andar das rodadas, o Juventude conseguiu encorpar esse elenco com o retorno de alguns jogadores importantes, trouxe alguns jogadores até fora da janela de transferências, né? Jogadores que estavam livres, como o Aderlan, lateral direito que já passou pelo Bragantino e é um cara experiente. O Diogo Barbosa, passagem pelo Grêmio, pelo Palmeiras, pelo Cruzeiro. E esses caras conseguiram ajudar de alguma forma com que o Juventude construísse uma campanha sólida. E principalmente baseada na força defensiva. O Juventude não é um time que marca muitos gols, mas é um time que sofre poucos gols. Foram 12 gols, então, 4 deles nessa última partida. E essa consistência, eu acho que ela é muito importante, mas o Juventude precisa ser mais eficiente no setor ofensivo. E aí eu acho que a grande questão é como que os reforços que foram contratados, principalmente o paraguaio Amarilha e o Léo Jabá, que é um jogador que vai poder atuar agora a partir do mês de agosto, que está voltando ao futebol depois de uma suspensão por doping, se esses caras podem ser um diferencial, porque o Safira começou a temporada muito abaixo e evoluiu, o MP oscila muito, o Fábio Lima é um cara muito voluntarioso, mas tem muita dificuldade na finalização das jogadas, o Manu Castro, o Uruguai, da mesma forma, então precisa ter um protagonista para uma reta final de Série B que tem tudo para ser equilibrada, que tem equipes que tem daqui a pouco esse jogador de maior destaque, ou que tem mais bala na agulha para buscar reforço agora na janela. O Juventude vai precisar de mais força ofensiva, imagino, para conseguir manter essa consistência no decorrer do segundo turno dessas 19 rodadas.
6: E o nome que poderia ser protagonista, mas não está sendo, nem é por culpa dele, por questões clínicas, é o Mandaka, que muitas vezes é falado no Grêmio como um possível destino para o próximo ano. Ele não vem atuando, está machucado de novo. O que está acontecendo com o Mandaka nessa temporada no Juventude, Maurício?
5: E tem sido uma temporada atípica, né? É um jogador que até já foi antecipado isso em GZH, aqui na Rádio Gaúcha, assinou um pré-contrato com o Grêmio para a próxima temporada. O Grêmio tenta, ou tentou já, entrar em contato com o Juventude, buscar uma antecipação, mas a informação do Juventude é que os valores foram irrisórios, a tentativa de colocar algum jogador na negociação. Mas o fato é que o Mandaka, que já está no Juventude, já é a quarta temporada dele no Juventude, né? Essa temporada é a temporada mais acidentada. É onde ele teve uma lesão no primeiro jogo da Copa do Brasil com São Paulo, uma lesão no tornozelo, ficou um bom tempo afastado, agora novamente tem uma questão muscular que vai deixar praticamente um mês fora dos gramados. Então essa falta de sequência para um jogador que é de força, de intensidade, de arrasto, como a gente costuma dizer, é um fator que preocupa, pensando no olhar da comissão técnica do Juventude, e também faz falta, né? Porque é difícil achar um jogador com essa característica, né? Por mais que o Mandaka em alguns jogos dessa Série B não fosse titular, até por essa questão de estar voltando de lesão, era uma alternativa para segundo tempo ou para começar alguns jogos e ser substituído, enfim. Era uma alternativa importante dentro do elenco. Sem ele, vai precisar encontrar algumas alternativas agora nessas próximas rodadas. O Pablo Roberto é um jogador que voltou nesse jogo contra o Botafogo de Ribeirão Preto. Um jogador também experiente, jogou por muito tempo no Fortaleza. E é um atleta com características distintas, é um cara muito mais técnico. Então pode ser partir dele uma possibilidade de uma nova formatação desse meio campo do Juventude.
6: Juventude, quarto colocado com 32 pontos. Na terça-feira volta a campo, enfrenta o Avaí no estádio Alfredo Jaconi. Semana que vem, além do confronto do Avaí, tem a Copa do Brasil no sábado contra o Atlético Mineiro lá em Belo Horizonte. E o Caxias, Maurício, que inicia esta 15ª rodada fora do G8, mas nas últimas estava dentro dessa condição, segue brigando, tem bons números como mandante, terá o desafio de enfrentar o Botafogo da Paraíba neste domingo, Botafogo da Paraíba do Nenê.
5: É um compromisso fundamental para as pretensões do Caxias. Faltam 5 rodadas, né, para o final da primeira fase da Série C. O Caxias, se olhar pelo copo cheio, ele vem de 4 jogos de invencibilidade, né? Venceu um jogo fora de casa, mas, pelo copo vazio, ele empatou os últimos 3 em casa, sendo um deles contra o Lanterna. O último jogo finalizou mais de 20 vezes ao gol e ficou no 0-0 com o Floresta. Então, é uma equipe que precisa também, eu falava antes do Juventude, da questão ofensiva, o Caxias precisa ser mais eficiente, precisa ser mais efetivo. Tem conseguido ter um repertório melhor ofensivamente, né? mas falta qualidade, falta aquele diferencial. Que talvez, né, o Caxias confirmou nessa semana a contratação do Quirino, jogador já com rodagem também, estava no Santa Cruz, mas o torcedor gaúcho deve lembrar dele no Ipiranga de Erechim, fazendo seus gols e sendo protagonista, né, da equipe do Ipiranga. Eu acho que ele pode ser, sim, um diferencial para essa reta final. O ano passado, né, curiosamente, atuando pelo Londrina, ele foi importante no acesso do Londrina e para tirar o Caxias nos quadrangulares decisivos. Marcou o gol tanto lá no Paraná quanto aqui no Estádio Centenário. Então, é um jogador que chega com status de titular. O Salatiel, que é o centroavante hoje titular, ainda tem uma questão de lesão, então não deve atuar nesse domingo. É um compromisso muito importante, porque depois vão faltar 4 rodadas e na teoria, né, são 4 jogos, pelo menos 3 deles muito complicados, né? Vai enfrentar Santa Cruz, vai enfrentar a Inter de Limeira, que está hoje na liderança. É um campeonato ainda muito aberto, muito equilibrado, e todos os jogos dentro de casa têm um fator importante nesse cenário.
6: Quem não acompanha de perto o Caxias, como a gente acompanha, sempre nos pergunta o que aconteceu com o Caxias no ano passado, nos quadrangulares, que não conseguiu repetir a boa campanha da primeira fase. Nesse ano, a campanha não é nem perto da campanha da primeira fase do ano passado. Se fizer uma comparação, o que o Caxias pode aprender com 2025 para não repetir em 2026 e conseguir esse retorno à Série B, Maurício?
5: Eu acho que, de alguma forma, o Caxias baixou a guarda no ano passado, né? E conseguiu a liderança, conseguiu uma sequência impressionante dentro de casa. E ele baixou a guarda um pouco nas últimas rodadas para entrar no mata-mata. E, claro, isso não era, não estava no discurso, não, certamente não era uma questão visível nos jogadores. Mas chegou no mata-mata numa situação de, olha, se a gente fizer o que a gente fez na primeira fase, está tranquilo, a gente vai subir. Só que a Série C é um campeonato traiçoeiro, né? Um campeonato muito igual, é muito decidido em um detalhe ou outro. E faltou o Caxias ser eficiente, ter o aspecto ofensivo, principalmente, né, no quadrangular do ano passado, apurado. Faltou uma qualidade a mais. Talvez nesse ano, né, com essa campanha mais oscilante, o Caxias chegue ainda mais concentrado dentro do seu objetivo, e ciente de que não vai ter vida fácil, vai precisar trabalhar muito. Questão de bola parada, questão de daqui a pouco sofrer o mínimo de gols possível, né? Em alguns jogos dessa Série C, o Caxias sofreu com alguns vacilos, né, do seu setor defensivo, principalmente com o Maurício, com o Moraes, jogadores que ainda não conseguiram se afirmar. Mas, ao mesmo tempo, se eu estava antes do protagonismo, né? Eu acho que o Caxias precisa ainda ter o protagonista, ter o cara que chame a responsabilidade. No ano passado se imaginava isso do Thomas Bastos, né? O camisa 10, não veio na hora H, nem o Helder, né, que era o centroavante. Então talvez o Quirino, que está chegando aí, possa ser esse protagonista. Talvez o Matheus Anjos, que entrou na última partida como titular, é um camisa 10 mais, com um toque mais refinado, possa ser partir dele essa situação, e de outros jogadores que precisam crescer, né, nesse momento. O Callison, que é um jogador que tem muita entrega tática, mas também falta aquele algo a mais para marcar mais gols. O próprio Gaspar, atacante que veio do Avaí. Então é um Caxias que eu acredito que está mais equilibrado como elenco, como conjunto, mas que ainda precisa desse protagonista.
6: Para a gente encaminhar o encerramento, 2 assuntos. O primeiro, Maurício, Gramadense, representante da Serra Gaúcha, campeão da Copa FGF, vai disputar a Série D no ano que vem, vai enfrentar o Grêmio na Recopa. Enfim, o que dá para falar deste título do Gramadense?
5: É um grande feito, né, Eduardo? Eu acho que o Gramadense já tem uma história longeva, né? Já são quase 100 anos de história do clube, mas no futebol profissional são 4, 5 anos, né? E dentro dessa curta trajetória, venceu a Terceirona Gaúcha. No ano passado, na sua primeira participação de divisão de acesso, já beliscou uma possibilidade de acesso, passando para uma segunda fase, fazendo uma boa campanha na primeira fase. E nesse ano, na Copa Federação, já conseguindo uma conquista, e tem um peso ainda maior, né, Eduardo? Por ser dentro do Bento Freitas, por a gente saber da pressão que é jogar lá, com o apoio da torcida chavante, e o Gramadense com um time bem jovem, né, com muitos jogadores oriundos da própria categoria de base do Gramadense, conseguiu manter um resultado que levasse a seleção para os pênaltis, e aí nas cobranças chamou muita atenção a frieza, né, a personalidade dos jogadores do Gramadense para conseguir converter as 5 cobranças, e aí brilhou o goleiro Maicon na quinta cobrança, defendeu com os pés o chute do jogador do Brasil, e um título importantíssimo até por colocar o Gramadense no cenário nacional. Clube que tem uma estrutura interessante, que está construindo um estádio novo e muito moderno lá em Gramado, então é um clube para se ficar de olho, porque tem um projeto muito bem pensado, muito bem estruturado, e na próxima temporada tende a ter um calendário cheio, como a gente costuma dizer, tanto no aspecto estadual quanto agora nacional.
6: E por último, você citou a palavra projeto, é importante a gente falar do vôlei, né? Nessa semana tivemos a confirmação que Caxias do Sul volta a ter um representante numa competição nacional, depois de mais de 15 anos. O que você pode falar para a nossa audiência aqui no Esporte e Companhia sobre esse assunto tão importante?
5: É importante, né? Falando de Caxias do Sul, mas falando do vôlei e do esporte de alto rendimento no Rio Grande do Sul como um todo, né? Porque hoje a gente tem, pensando no, tirando o futebol e o futsal, né? O futsal tem hoje duas equipes na elite da Liga Nacional, a CBF e o Atlântico. O Vélez de Camacuã, que está jogando uma segunda divisão. Mas, tirando essas modalidades, a gente tem só o basquete, né? Com o União Corinthians, com União Corinthians lá de Santa Cruz do Sul e com o Caxias Basquete. A gente já há algum tempo não tem um representante na Superliga de Vôlei, não tem no handebol. Se tem uma carência, né? Até de investimento no esporte de alto rendimento aqui no Rio Grande do Sul. E o vôlei sempre foi muito tradicional, tem muitos jogadores formados no Rio Grande do Sul e que daqui a pouco despontam para o cenário nacional, nesse momento já em clubes do centro do país. Muitos jogadores foram campeões olímpicos, que são hoje da seleção brasileira, o caso do Fernando Cachopo, aqui de Caxias, que é um jogador que iniciou na base aqui da UCS, e a volta, né, a tentativa de retomada do vôlei gaúcho inicia por um projeto de jogadores daqui, da Serra Gaúcha. O Gustavão, que fez uma trajetória nacional, internacional, passando por seleção, o Clint e o Felipe, que é o irmão do Cachopa, né? Felipe Krelin, o Feijão, são três ex-jogadores que estão encabeçando esse projeto. Nos últimos 2 anos realizaram um evento muito bacana aqui em Caxias do Sul, que foi o Gigantes do Vôlei, levando mais de 5 mil pessoas ao ginásio do SESI, trazendo ídolos do vôlei nacional para esse evento. E agora é o segundo passo, né? A partir do sucesso que teve esse evento, de buscar a participação novamente no cenário nacional. Começa agora no início de agosto a Superliga C, a fase regional, com 4 equipes aqui da região sul, só o RS Vôlei, né, que é o nome dessa equipe de Caxias do Sul, como representante gaúcho, 2 representantes do Paraná, 1 de Santa Catarina, e precisa ser campeão dessa fase regional para passar para a fase nacional, e aí são 4 times dessa fase nacional, que vai ter 10 times, que vão poder disputar a Superliga B, e aí, em conseguindo um acesso, volta à elite. Mas passo a passo, é um embrião de um projeto interessante, um projeto sério, que precisa ser valorizado também pelas empresas aqui do Rio Grande do Sul, que está sendo trabalhado aqui por esses ex-jogadores, com a parceria da Universidade de Caxias do Sul, que já foi um polo do vôlei nacional aqui, por alguns anos disputou a Superliga, e tomara, né, que tenha seja um projeto de continuidade aí, chegando, quem sabe, à Superliga masculina de vôlei.
6: É isso aí, tomara que tenhamos muito sucesso e a continuidade desse projeto que é tão importante no vôlei. Maurício, obrigado pela participação, pela presença conosco aqui no Esporte Companhia. Até a próxima.
5: Valeu, Eduardo, um abraço.
6: Outro, valeu, Maurício Reolon. Falando da dupla Caju, do Gramadense, campeão da Copa FGF, com vaga na Série D também, na volta do vôlei, aqui em Caxias do Sul. Siga participando, mandando o seu recado. O pessoal mandando bastante recado aqui no meu Instagram, @EduardoCosta. Na volta do Notícia na Hora Certa, vou trazer mais mensagens. Já voltamos, não saia daí.
7: 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Notícia na Hora Certa, no sinal 2 horas. Duas pessoas ficam feridas em acidente entre ônibus e caminhão de laticínios na RSC 480, em Iraí, no norte do estado. Cai para 1.335 o número de pessoas fora de casa devido às chuvas no Rio Grande do Sul. Julgamento de acusados por desaparecimento e morte de caminhoneiro em Bom Jesus, na Serra, começa na semana que vem. Céu parcialmente nublado em Porto Alegre, agora faz 16 graus. O sábado será de sol entre nuvens na maioria das regiões, porém, a previsão indica que a próxima semana será novamente de chuvas fortes. Na capital, hoje, mínima de 14, máxima de 22 graus. 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
7: A RS-129, entre os municípios de Mussum e Encantado, no Vale do Taquari, foi bloqueada nesta sexta-feira devido a uma rachadura em um dos pilares da ponte. A trinca foi identificada depois que o nível do rio Taquari, que inundava o local, baixou. O prazo para recuperação é de 30 dias. Como rota alternativa, a orientação é acessar Roca Salles e fazer a travessia para Mussum pela ponte Brochado da Rocha. Um trecho desse caminho não é pavimentado e a EGR se comprometeu a realizar manutenção preventiva na estrada enquanto as obras estiverem em andamento.
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7: O Guaíba estabilizou em 2,15 metros nas últimas horas no Cais Mauá. Essa é a marcação desde as 3 da tarde, conforme o Serviço Geológico do Brasil. A cota de inundação é de 3 metros. Entre a quinta e a sexta-feira, a elevação foi de 16 centímetros. Diante desse cenário, o corpo técnico do DEMAI optou por manter abertas as comportas do sistema de proteção contra as cheias. A travessia de catamarã entre Porto Alegre e Guaíba permanece suspensa como forma de segurança devido ao grande volume de troncos, madeiras e entulhos nas águas. O Hemocentro do Rio Grande do Sul, em Porto Alegre, vai estar aberto neste sábado, das 8 da manhã ao meio-dia, para receber doação de sangue. A mobilização ocorre por causa da queda nos estoques provocada pelas chuvas dos últimos dias, que reduziram o comportamento de doadores. O comparecimento de doadores. Todos os tipos sanguíneos são necessários. Podem doar pessoas em boas condições de saúde, entre 16 e 69 anos, com peso mínimo de 50 quilos e levar um documento oficial com foto. O Hemocentro fica na Avenida Bento Gonçalves, número 3722, no bairro Partenon. 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Da redação, Gustavo Gossen.
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Vida Meio Esporte e Companhia, aqui nas madrugadas da Gaúcha, 2:06. Agora, opa, lá vem ela, Jorge Benjora aqui na

Com ele dando show na mesa, André Borges, Tio Bilia, com Ariel Zuco, com Rubens Silva, grande Rubens Silva. Tive o prazer de trabalhar com ele na Rádio Pelotense, de 2012 a 2015. Rubens Silva, um dos melhores plantões esportivos do Rádio Gaúcho, hoje trabalhando conosco na Central Técnica aqui da Gaúcha. Grande Rubens!

Prometi e vou cumprir. Recados aqui do pessoal no meu Instagram. O Lima, um amazonense aqui em Caxias, do clima quente para esse frio do sul. Valeu! O Valdeci Ribeiro. Bom dia, Eduardo Costa, ancorando o cargueiro aqui no posto Bufão em Eldorado. Bora tirar um cochilo até as 5h30 e seguimos a rotina ligados na gaúcha. O Giba Moraes, em Passo Fundo. Grande abraço, bom dia. O André Silva, charada, nosso colega aqui da gaúcha, vigilante do Atacadão lá em Santa Maria. Abraço, valeu, André. José Moraes perguntou se a fórmula da Série C é a mesma do ano passado. Parabéns pelo trabalho, Roberto de Caxias do Sul. Mesma fórmula. Primeira fase com 19 jogos, turno único, classificam os 8 melhores e depois dois quadrangulares para definir quem sobe para a Série B. Dois times de cada quadrangular, subindo 4 para a Série B. Duas horas 8 minutos. Manda aí seu recado. Falta um seguidor, hein, para chegar à marca que eu pedi. Quem será o seguidor de número 5.400? Siga lá, arroba o Eduardo Costa, e prestigie o nosso trabalho. E manda seu recado no WhatsApp da Gaúcha, 996995218.

0: de Copa do Mundo. Tá chegando ele, João Calegari. Bom dia, João.
1: Muito bom dia, Eduardo Costa. Bom dia a todo mundo que acompanha o Esporte e Companhia. Na Copa do Mundo hoje, vamos falar sobre três assuntos diferentes. Primeiro, a Corte Arbitral do Esporte, a famosa CAS, anunciou nesta sexta-feira que vai analisar no dia 8 de outubro o recurso da Federação Senegalesa de Futebol sobre a decisão da Confederação Africana de Futebol de atribuir o título da Copa Africana de Nações de 2025 ao Marrocos. O caso remonta a janeiro deste ano, quando o Senegal venceu por 1-0 uma final caótica. Vários jogadores senegaleses deixaram campo por 15 minutos em Rabat, depois que o árbitro marcou um pênalti a favor de Marrocos nos acréscimos. Embora os Leões do Atlas tenham acabado desperdiçando a cobrança, em 17 de março, o júri de apelação da CAF decidiu que o Senegal abandonou o campo durante a final e atribuiu a vitória ao Marrocos por 3-0. Em seu comunicado, a CAS explica que, abre aspas, as partes não entraram em acordo para iniciar um processo acelerado, fecha aspas, como a Federação Senegalesa desejava ao apresentar o seu recurso. Portanto, o tribunal não está capacitado para indicar quando uma decisão será proferida, mas não será anunciada no mesmo dia da audiência, acrescentou a nota do CAS. Publicações amplamente compartilhadas nas redes sociais divulgaram uma declaração atribuída à CAS, criando a impressão de que havia sido proferida uma decisão favorável ao Senegal. Segundo essas postagens, a corte havia finalmente confirmado a vitória de Senegal e devolvido seu título de campeão da África. Continuamos então aqui falando sobre Copa do Mundo. Agora a gente vai falar sobre a Itália, que não estava nas últimas três Copas, mas André Pirlo, de 47 anos, será o novo treinador da seleção italiana de futebol. A informação foi divulgada pelo jornal italiano Corriere dello Sport na sexta-feira, depois de consulta a Carlo Ancelotti e recusa de Pep Guardiola. O ex-meia da seleção italiana, campeão da Copa do Mundo em 2006, aceitou proposta do diretor de seleções da Federação Italiana de Futebol, Paolo Maldini, de acordo com o jornal. O jornalista italiano Fabrício Romano, especialista em transações do futebol internacional, também cravou acerto entre o ex-jogador e a seleção italiana. Pirlo era um dos nomes favoritos para assumir o cargo. No início da semana, outro jornal italiano, La Gazzetta dello Sport, publicou que o ex-volante da Inter de Milão, Milan e Juventus havia ganhado força nos bastidores após a chegada de Paolo Maldini e o brasileiro Leonardo. Os dois assumiram a estrutura das seleções nacionais, responsáveis por conduzir a escolha do novo treinador. Depois de ficar de fora da Copa do Mundo pela terceira vez consecutiva, a Federação Italiana de Futebol iniciou um processo de reformulação no futebol italiano. A escolha de Pirlo, ex-jogador com identificação com a seleção e multicampeão pelos clubes que defendeu dentro de seu país, faz parte deste movimento. Após pendurar as chuteiras, Pirlo começou sua carreira como treinador e já comandou o Juventus, onde faturou uma Copa Itália e uma Supercopa da Itália, além de Fatih Karagümrük, da Turquia, Sampdoria e Dubai United, dos Emirados Árabes Unidos. Para a gente fechar de Copa do Mundo, vamos falar sobre o zagueiro Otamendi, de 38 anos, que anunciou pelas redes sociais a aposentadoria da seleção da Argentina. O jogador esteve na Copa do Mundo, que terminou com o vice-campeonato da equipe sul-americana. Na decisão do Mundial contra a Espanha, inclusive, Otamendi protagonizou uma discussão com Rodri depois do apito final do árbitro. Os espanhóis triunfaram por 1-0 com um gol marcado na prorrogação por Ferran Torres. Pela Argentina, Otamendi conquistou a Copa do Mundo de 2022, além de duas edições de Copa América, 2021 e 2024, e uma finalíssima, lá em 2022, contra a Itália. O jogador foi revelado pelo Vélez Sarsfield e tem passagens por Porto, Atlético Mineiro, Valência, Manchester City e Benfica. O defensor irá vestir a camisa do River Plate no segundo semestre desta temporada. 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Com informações de Copa do Mundo para a Rádio Gaúcha, João Calegari.
0: Obrigado, João. Trazendo muitas informações de Copa do Mundo, trocas de técnicos, muitos detalhes importantes. 2:14, batemos a meta, nossa audiência é demais. Obrigado pelo carinho. Pessoal que segue lá, @oeduardocosta. Siga prestigiando, mandando o seu recado, a sua mensagem. Um abraço para Elia Ribeiro Munhoz, mandou um recado aqui no meu Instagram. O Paulo César Brum, boa noite, meu amigo, teu trabalho é show de bola, parabéns, abraço do Paulo de Rio Grande. Valeu demais pelo recado e pela mensagem, Paulo, lá no meu Instagram, @oeduardocosta. Convido agora a participar conosco Carol Freitas, trazendo as informações do futebol feminino, Carol.
2: Bom dia, Eduardo. Bom dia a quem nos ouve. O destaque vai para as partidas da dupla Grenal pelo Brasileirão Feminino. As gurias coloradas jogaram em casa no Sesc Protásio Alves e venceram o Fluminense por 1-0 com gol da Valéria Cantuário. Com esse resultado, o Inter assumiu momentaneamente a quarta colocação do Campeonato Brasileiro com 23 pontos. Também nesta sexta-feira, o Grêmio jogou contra o Flamengo fora de casa no Luso Brasileiro e empatou em 2-2. O segundo gol marcado pela Yara nos acréscimos da etapa final. O primeiro foi da Leidiane. Com este empate, o tricolor chega aos 18 pontos, permanece fora da zona de classificação na nona posição. Agora restam 4 partidas para que a dupla Grenal busque o avanço às quartas de final do Brasileirão Feminino. O Juventude joga apenas no domingo, às 15h, contra a Ferroviária, no Homero Soldatelli, em Flores da Cunha, Alviverde, que luta pela permanência na Série A1. Atualmente tem 9 pontos e está a 3 do América Mineiro, que é o 17º colocado. 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
0: Valeu, Carol Freitas! Faltando, ou melhor, 2:16, horário de Brasília. Seguimos com mais informações. Douglas Weber chega com o Paddock aqui no Esporte Companhia.
3: Bom dia, Eduardo Costa. Bom dia aos ouvintes do Esporte e Companhia. Eduardo Costa, carrinhos velozes, baratinhas furiosas, o automobilismo aqui no Esporte e Companhia. E hoje eu chamo o reforço para falar da categoria máxima, que é a Fórmula 1. Chamo o reforço também máximo de Walter Júnior. E aí, Walter?
4: Tudo bem? Um abraço pro Eduardo Costa. Transmiti um jogo com ele durante a Copa do Mundo. Foi muito bacana, um prazer.
3: Foi uma experiência boa pra ti?
4: Foi bem legal, bem bacana. Eu, ele e Simon Bianchini.
3: Que equipe mais de crápulas, né?
4: É verdade.
3: É, não sei, se juntam um balaio aí, vale mais do que dinheiro. É muita gente talentosa junto.
4: É, mas eu não tô de muito bom humor, Fanny.
3: Não tá? Por quê?
4: Eu não gosto do Grande Prêmio da Hungria.
3: Eu acho bem chato também.
4: Acho porque é pior do que Mônaco. Mônaco ainda tem o charme.
3: Isso, tem.
4: Tem as estrelas, a realeza não, né? O principado, isso. A realeza, é, enfim.
3: Tem.
4: Embora eu goste de Budapeste,
3: cidade,
4: a corrida,
3: né?
4: Não é em Budapeste, né? É, no meio do nada. Então, assim, é um traçado travado.
3: Isso.
4: Uma corrida bem xoxa, assim.
3: Bem xoxinha, eu também acho. É a Ferrari que tem a vantagem nesse circuito pela questão de... ali, característica do carro, né? Carro com maior aceleração, né? O motor responde melhor às pisadas do que a velocidade final, então parece ser interessante. Me parece que essa é aquela corrida, assim como Mônaco, que é decidida no sábado, né?
4: Ah, o sábado é muito importante. Quem vai largar na frente?
3: Exatamente. 25 voltas fez no segundo treino o Lewis Hamilton, 1:18.729.
4: 1:18.729?
3: Isso. Deixa eu tentar pegar o tempo aqui do primeiro treino, só pra gente ter um comparativo. 1:19.07 foi o Leclerc no primeiro tempo.
4: Baixaram muito de um treino para o outro.
3: É, quase meio segundo. Aí,
4: na manhã vai ser um pouquinho mais rápido, mas...
3: Tem, ó, se vamos fazer aquele chutezinho de velocidade, vai virar de tá 1:18, vai para 1:17 alto, assim, 1:17.5.
4: Também.
3: No Q3, eu acho que 1:17.5. Acho que isso, chutaria isso. Mas é isso, é um circuito que tem... Faz semana inteira eu falei meio que isso, Walter, assim, é a Mercedes tentando pontuar suficientemente bem com os dois carros, assim, até para tirar meio que a urucubaca, assim, né?
4: Tá, isto é George Russell. Tu liga um modo emergência e tenho que ganhar de qualquer jeito essa prova, ou tu acha que não é uma corrida para ter esse tipo de postura?
3: Ah, eu acho que não é ainda o momento, tá? Mas assim, ó, eu tentaria terminar essa prova.
4: Mas se eu sou o George Russell, eu faria de tudo para largar em primeiro lugar.
3: Não, isso sim. Mas caso ele não consiga, né?
4: Não, mas é que assim, vamos lá. A questão de ele não terminar a corrida passada foi que ele bateu com o Hamilton isso. Bateu nele, ok. As outras tinham sido por culpa da equipe. O motor quebrou, enfim. Uhum. Não é um carro confiável da Mercedes até aqui, embora seja o mais rápido. É, então é tentar largar na frente, não se envolver em confusão e rezar.
3: E rezar para o companheiro de equipe não estar mais rápido que ele. Porque o Kvyatkovski está muito rápido, né? Esse que é o problema. O problema é que ele está entregando, está respondendo, está fazendo o necessário e, enfim, a consistência, né?
4: É verdade. É, tem sido poucos erros do Antonelli nessa temporada. As corridas que ele não termina é, mais uma vez, por causa do carro, do motor. Então, para mim, esse título está muito bem encaminhado pro piloto italiano. Não vejo que o Russell vá conseguir se recuperar ou que a Ferrari mostre algum poder de reação com o Hamilton, porque a Ferrari ainda vai ter que definir quem é o seu primeiro piloto, quem não é o seu primeiro piloto, e ela não vai definir, porque o Hamilton é um passageiro nessa Ferrari. Daqui a pouco ele tá pegando o bonezinho dele e indo para casa. E aí a Ferrari vai ter que sentar na sala com o Leclerc, e o Leclerc precisa estar contente. Então ela não vai definir quem é o primeiro piloto.
3: Precisa estar apto, né, para fazer alguma coisa. E o Bortoleto, hein? Qual é que é a tua expectativa para ele?
4: Pô, o Bortoleto deixou uma boa impressão na corrida passada, pontuou mais uma vez. Todos os pontos da Audi nesta temporada foram marcados pelo piloto brasileiro. Ele terminou em 11º nos treinos desta sexta-feira, mostrando que com um leve acerto, com uma volta encaixada, ele tem condições de mais uma vez passar para o Q3. E é um circuito que a Audi pode se dar bem, porque o que eu vejo? A Audi é um carro que consegue ter uma boa volta lançada. O Bortoleto tem tido bom desempenho nos treinos, só que às vezes durante a corrida ele anda para trás, o carro não tem o mesmo ritmo, embora tenha melhorado. Numa pista travada com pouquíssimos pontos de ultrapassagem, faz uma boa classificação, se mantém ali na largada na mesma posição e aí vai só penteando, não tentando ser ultrapassado para mais uma vez, quem sabe, ele terminar na zona de pontuação.
3: A expectativa da Audi é fazer uma boa corrida, tá? Melhor do que em Spa, inclusive. Mas não acho que... Acho que o oitavo lugar é o teto dele. Ou do Hülkenberg, ele acha.
4: Em condições normais, o que é condições normais? Todo mundo das quatro grandes seguir vivo, ele vai brigar em nono, oitavo lugar. Agora quebra alguém, chove, tem batida... Essas coisas que não são palpáveis antes da corrida, aí pode fazer com que ele suba algumas posições. Mas a Alpine não vem tão bem nesse final de semana, né? O Colita andou batendo, não treinou no primeiro treino.
3: E a Alpine vendo uma crescente, né? O Colita pontuando frequentemente na frente do Pierre Gasly, que é o companheiro de equipe. Enfim, a Alpine acho que vai terminar ali esse período de primeira etapa do ano em baixa, apesar de ter feito boas provas, né? problema é que essa prova é a prova antes da pausa, depois é só final de agosto em Zandvoort, na Holanda. Então acho que o Colita vai, se não conseguir se recuperar, e a Alpine como um toda, né, não conseguir se recuperar, vai terminar em baixa e deixar a Audi em alta, né? Eu digo por que a Audi, porque é as rivais, né? É as duas equipes que estão brigando entre elas. E daí, porque a Racing Bulls tem vantagem, né? Um carro melhor e tudo mais. As outras grandes, né, não tem nem falar, nem o que falar, né? E a expectativa para essa corrida, além da Alpine e além da Audi, é o que, que vai ser o carro do Fernando Alonso e do Lance Stroll, né? Do Aston Martin, porque tem as atualizações. E, mas, né, até o Alonso já tá meio... Já meio que já entregou os pontos e tal, né? Ah, não vai ter evolução no carro, né? Não vão ter, tipo assim, de repente um grande resultado. Então tem essa expectativa aí do... O que, que pode acontecer com a Aston Martin, se ela vai renascer? Se vai pelo menos brigar ali pela meiuca do grid? Ou se vai ficar nesse eterno duelo com a Cadillac, né?
4: E um fim de semana que pode ser traumatizante pro Leonardo, que é o filho do Fernando Alonso, pela primeira vez está sendo levado a uma corrida de Fórmula 1, com grandes chances de ser traumatizado pelo desempenho da Aston Martin.
3: Mas esse é o melhor momento para ir, né?
4: O Alonso foi o 19º mais rápido da sessão de treinos, ficando à frente do Stroll, seu companheiro de equipe, que não teve tempo, do Colapinto e do Sérgio Pérez, que são as duas Cadillacs. Então, o Alonso...
3: O Colapinto da Alpine. Que foi o que bateu.
4: É, e ficou atrás do Bottas. Então, já traumatizou a cria.
3: Já, mas é que é, como eu falei, que nem aniversário de um aninho, né? Tu não lembra, né? Então, não faz uma diferença.
4: Ah, mas fica no subconsciente da criança.
3: Será?
4: Claro.
3: Eu espero que não. Espero que essa criança saudável e sem traumas.
4: É, tem que começar a reprisar em casa os vídeos das corridas de 2005, 2006.
3: É, pode ser isso. Falando em história e tudo mais, Lewis Hamilton que ganhou um nome de curva, né? A curva número 2 virou curva Hamilton. Ele que já fez 9 pole positions, venceu 6 corridas.
4: Na Hungria?
3: Na Hungria, então ela ganha mais esse...
4: Sabe que eu não gosto do autódromo, não gosto dessa corrida, como eu disse, mas tem uma coisa que eu gosto muito, que
3: do
4: é
3: troféu.
4: O nome. Não,
3: um
4: nome. Hungaroring.
3: É.
4: Eu acho que é um dos melhores nomes de pista da Fórmula 1.
3: Eu pensei que tu ia falar do troféu, que é o vaso...
4: É. Spa-Francorchamps, eu também gosto.
3: Ah, um bom nome.
4: São os melhores nomes pra mim.
3: Ah, e tem o... Eu gosto do nome de Imola, porque é o lugar lá, mas o nome do autódromo é Autódromo Enzo Edino Ferrari.
4: Sim.
3: Imagina que nome pomposo. Eu gosto, são nomes de autódromos que eu gosto, né?
4: Muito bem.
3: É isso. Bom, tudo isso na expectativa para hoje, às 11 da manhã, a classificação, e no domingo, a corrida. Acho que a classificação, ela vale mais do que a corrida até, mas a corrida, bom, pode sempre acontecer alguma coisa, uma chuvinha, uma incomodação.
4: É, até a gente não sabe como os carros dessa temporada vão reagir em cada pista, então é como se cada corrida tivesse todo mundo começando do zero, porque os dados das temporadas passadas não valem de quase nada, então sempre tem a chance de alguma surpresinha.
3: Seu de um ingrediente a mais, ingrediente a mais. Bom, Eduardo, é isso, ficamos por aqui com Carrinhos Velozes, com as Baratinhas Furiosas, voltamos na próxima semana com o apresentador que estiver no Esporte Companhia. Eu espero que tu esteja na próxima semana nesse horário dormindo em berço esplêndido, né? Mas enfim, voltaremos. Tchau!
5: Tchau, valeu! Douglas Weber e Walter Júnior, baita dupla. Obrigado pelas informações da Fórmula 1, que tem o GP da Hungria, portanto, nesse final de semana. Recados aqui, ó. O Paulo César Brum tá ligado com a gente. O Pierre Brum Lima, boa noite, meu amigo, show, programa aqui do Loreto, em São Vicente do Sul, aquele abraço, Pierre. Também no meu Instagram aqui, o Adriano Vasconcelos, Paranaguá, no Paraná, sempre na escuta, aquele abraço, Adriano, @ o Eduardo Costa, siga lá. E também você manda seu recado no WhatsApp da Gaúcha, o 996995218. Vamos para a última pausa aqui do Esporte e Companhia e na sequência voltamos com mais atrações. Não saia daí, fique aqui na Gaúcha.
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Maria Rita, encontros e despedidas, tema de abertura da novela Senhora do Destino, lá em 2004, 2005, trilha musical escolhida pelo João Calegari, aqui no Esporte Companhia.

Manchete na escuta, Guilherme dos Santos em Porto Alegre. Alô, Guilherme, aquele abraço. Boa noite, meu amigo Eduardo. Ótimo programa, show de bola. Parabéns pelo profissionalismo. Abraço a todos os operadores de máquinas das empresas da Barra da cidade de Rio Grande, Fábio Morales. Obrigado pela mensagem, pelo elogio. Aqui no WhatsApp da Gaúcha, 996995218.

0: 2h32, quem chega agora aqui no Esporte Companhia, meu colega Thiago Nunes, da Gaúcha Serra, esteve acompanhando o lançamento da biografia O X do Futsal, a trajetória do técnico Jarico, multicampeão com a CBF, livro que foi escrito pelo Edgar Vaz, nosso colega de imprensa, e pelo professor Gilson Piber. E o Thiago Nunes chega mais com mais informações e também conversando com os personagens do Jarico. Bom dia, Thiago!
1: Bom dia, Eduardo Costa, bom dia, audiência do Esporte Companhia. Nesta semana tivemos em Caxias do Sul e também em Porto Alegre o lançamento do livro O X do Futsal, a trajetória do técnico Jarico. Eu estive acompanhando, Eduardo, o lançamento do livro em Caxias do Sul, que foi na quarta-feira. Na quinta teve o lançamento em Porto Alegre, na semana passada já foi lançado o livro em Carlos Barbosa, aonde o Jarico está morando, o Jarico que é supervisor da ACBF. E ele começa falando, Eduardo, sobre essa trajetória de vida no futsal, exatamente o guri do interior que chegou a um momento recheado de títulos no comando da CBF.
2: Poder mostrar da onde eu comecei, né? Lá um piazinho com 11 anos de idade que já vendia cachorro quente e conseguiu chegar a ser um dos melhores treinadores do Brasil, né? Então é uma satisfação muito grande poder mostrar essa história, mostrar as pessoas que foram importantes.

0: antes também, né? Porque o Jarico não chegou aqui sozinho, né? Teria aí inúmeras pessoas que eu pontuo no livro, estão várias, né? Talvez esqueça de alguma também, que é normal, mas muito feliz de poder mostrar, né, uma história de uma família humilde, de uma família que chegou em Caxias aí na década de 60, conseguiu mostrar alguma coisa na época do lanche, né, quando eu X o futsal é justamente essa situação. Então, uma felicidade muito grande.
1: E como é que partiu essa ideia, né? Os autores são Edgar Vaz, Gilson Piber, dois conhecedores do nosso esporte do Rio Grande do Sul, do futsal. Como é que surgiu essa ideia e desde quando começou essa produção?
0: Nós começamos, na realidade, surgiu porque eles, na década de 90 ali, foi quando eles vieram de Santa Maria para cá, trabalhar na Rádio Caxias, né, jornal pioneiro também, enfim, tinha o Gilberto Mendes também, que é um colunista aqui da cidade também. Eles me abraçaram desde o tempo da enxuta, a gente sempre teve uma relação, porque eles eram meus clientes no lanche, né, e aí se criou uma amizade muito grande por muitos anos. E até que chegou um momento que um dia eu conversei com o Edgar, né? Que o Edgar ficou mais tempo em Caxias e o Gilson depois logo voltou para Santa Maria. E aí começamos os finais de semana, quando o Edgar tinha tempo, a gente sentava, a gente até brincava, né? Que chegava 2 horas depois do livro, a gente já tinha tomado uma cerveja, já tinha parado, né? Mas levou muito tempo por causa da minha andança, não é como hoje, que de repente a gente conseguiria fazer tudo online, né? A gente fazia tudo presencial. Mas deu tempo, né? Assim, o que eu posso dizer aí é que eu acho que foram mais de 10 anos, né? E escrevendo, porque a gente sentava do lado, o Edgar botava no papel tudo como um jornalista, baita jornalista que ele é, e mandava pro Gilson fazer as correções, né? Tanto é que quando eu mandei pro roteirista, o roteirista praticamente estava pronto, livre, já que não tem muito o que mexer no que o Gilson fez a parte final do livro.
1: O livro conta a história como técnico, também o Jarico fora das quadras. Tem alguma revelação aí que o torcedor vai encontrar de bastidor também, Jarico?
0: Olha, eu vou ser bem sincero, a minha correria tá tão grande que eu não consegui ler o livro final, né? Então, até, olha bem, sexta-feira aconteceu, a minha mulher voltou para Carazinho assim, e o meu livro. A gente tinha deixado tudo no ginásio. Então, até agora ela me mandou uma mensagem agora há pouco, pô, e o meu livro, então eu me trouxe. Então, mas com certeza tem muitas histórias, né? Coisas bacanas que o pessoal vai se emocionar, as histórias dos títulos, consequentemente. E eu não tenho a certeza assim de até quando foi, mas a gente fez uma linha de tempo, né? Porque senão o livro era para ser de cento e poucas páginas, já foi em 250 páginas, né? Então, mas os últimos anos a gente fez uma linha de tempo, porque senão ia para 500 páginas o livro.
1: Para fazer o volume 2 dessa história recente também. Ô, Jarico, na tua história vitoriosa, tem passagem também fora do país, né? O que que o futsal fora do Brasil trouxe de ensinamentos pro Jarico nessa vivência?
0: Eu digo sempre que a minha passagem por Espanha e Itália, né, não foram passagem vencedora, mas o que me fez amadurecer como ser humano, como pessoa, foi os 5 temporadas que eu tive na China, né? Eu até brinco, talvez porque eles não me entendiam, eu não entendia eles, né? Mas ali eu acho que naqueles momentos de Itália e Espanha, eu pensava muito em estar de volta no Brasil, eu sentia a falta dos amigos, e na China já foi outro momento que eu tinha que me concentrar para estar lá. Eu sabia que não adiantava eu estar pensando em voltar que não fosse daqui a 6 ou 7 meses, né? Então eu me vi muito mais maduro, aprendi muito, né? Eu praticamente a trajetória toda sempre foi estar sozinho, nunca levava a família junto, né? Porque a vez que eu levei, principalmente para a Itália, foi uma decepção muito grande, né? Mas enfim, deu tudo certo, né? Essas histórias são contadas ali também, né? Eu acho que isso é importante para deixar esse legado aí e mostrar para as pessoas que não é fácil, né? O futsal não é que nem o futebol de campo, que são milhões, não te deixa rico, mas me deixou rico de deixar um legado, as amizades e principalmente nesse momento do livro, o apoio que eu tenho recebido.
1: Você tem uma vivência enorme no futsal, dentro de quadra, agora também trabalhando na CBF, né? Campeão da Libertadores novamente. Mas a gente observa até há pouco, a gente estava conversando, lá na rádio, que no futebol, por exemplo, muitas mudanças aconteceram ao longo dos anos para tornar o jogo mais rápido, para, né, ter mais gols. Por exemplo, no futsal, nessa vivência do Jarico hoje, tá tudo ok ou o Jarico teria sugestões aí de vivência, por exemplo, que, quem sabe poderia mudar uma coisinha que outra no futsal para trazer mais público, mais gols? Como é que tá vendo?
0: Nós, uma boa colocação, uma boa pergunta, que hoje, inclusive, até a gente falava na outra emissora sobre isso. O ano passado já a gente conversava com alguns treinadores, eu converso agora com o Peri sobre essa situação. Inclusive, agora a Liga já marcou uma reunião com os treinadores e os capitães das equipes para falar sobre uma ideia de, por exemplo, no próximo ano, adaptar uma nova regra à Copa LNF. Eu, particularmente, duas situações pontuais. Aumentaria um pouco a goleira do futsal, porque ainda se vê jogo, os goleiros evoluíram muito, né? Os preparadores de goleiro hoje são profissionais, aumentaria um pouco, não aquela coisa enorme. E uma outra situação que é muito questionada é sobre a questão do goleiro linha, né? Também que muitas vezes você bota um cara lá atrás e fica às vezes gastando tempo, né? Eu tenho a opinião que no momento que o cara se propôs a atacar, ele, a partir que ele ganhou meia quadra, ele tem que jogar os cinco na quadra de ataque. É, por exemplo, tem muitas equipes que trabalham isso, botam um líbero lá atrás e fica com o goleiro na frente, podendo às vezes gastar tempo, né? Então são algumas situações que nós vamos levar agora, o Peri também tá fazendo um estudo lá, a gente conversando diariamente com a comissão técnica para a gente poder apresentar sugestões para a Liga, ela apresentar para o ano que vem alguma situação diferente a nível de regra.
1: Seria muito bacana aí, né, porque a gente se acostumou no futsal com muitos gols, né, trazer o público que é gol no estádio ou no ginásio, né?
0: É verdade, ainda acontece no futsal, o jogo agora, eu acho, aconteceu um 0-0, um 1-1 na liga, 2-2, né, ou quando acontece um placar muito dilatado, é naqueles últimos 3, 5 minutos que o cara bota o goleiro ali e aí tu acaba tomando dois gols por cobertura. Então, acho que isso sim tem que melhorar, né? Tem que evoluir, e eu espero que a Liga dê o primeiro passo aí para depois levar para a FIFA, podendo tentar adaptar alguma situação que melhore o jogo e melhore também a situação de gols.
1: Jarico, nessa história toda também, né, faltou ou não teve convite, por exemplo, uma seleção brasileira, né, pro Jarico, que seria a cereja do bolo de todo profissional, né? Chegou a ter oportunidade, chegou a ter algum convite, Jarico, nessa história toda?
0: Teve um momento em 2002, 2003, o falecido Rudi Vieira, né, comentou comigo, olha, tô tentando, que ele era o supervisor da seleção, te indiquei, né, mas depois acabou não acontecendo porque... nós tínhamos o Ferretti, tinha o Marcos Moraes, tinha o Ney Pereira, tinha um treinador do Tacão, que foi um dos maiores vencedores, né? E depois, sim, aí saí fora do Brasil, e o Marquinhos Javier agora vem fazendo um grande trabalho, né? Mas posso dizer assim, de coração, realmente faltou. Eu brinco até que se fosse lá de roupeiro, né? Tive a oportunidade na seleção gaúcha de ser auxiliar técnico e treinador, mas torço aí pelo Brasil, né, de todas as formas, e quem sabe lá, né, ainda tem uma oportunidade, daqui a pouco um chefe de delegação, um coordenador técnico, um supervisor, a história não acabou aí, né, espero que não, né.
1: É verdade, muito bem lembrado. Aliás, não acabou ainda, e o ano é um ano especial da CBF, né, 50 anos, e comemorando uma Libertadores em casa. Como é que foi esse momento único, Jarico?
0: O ano passado, quando nós chegamos, né, eu cheguei em fevereiro já com a equipe montada, depois com o apoio da diretoria do departamento de futsal, né, e hoje que o nosso diretor, que é o cabeça, o José Bavaresco, começamos já o ano passado a montar a equipe para esse ano, e sabendo que a gente ainda tem algumas coisas a melhorar, né, mas fomos premiados, né, já com a Taça Gramado de futsal, né, e agora com a Libertadores, né? Então a gente está muito feliz por isso, porque é um momento histórico, um momento que o seu Clóvis também, né, sendo o presidente, né? Tu vê, ele foi o presidente do primeiro presidente, agora nos 50 anos, ele está muito feliz, né? Mas a gente quer mais, né? Temos ainda a Liga Nacional, temos a Taça Brasil, depois o Mundial, que vai ser em Pato Branco, né? O Campeonato Gaúcho, a gente não pode esquecer. E estamos trabalhando muito, né, passando essa Libertadores com muitos problemas de lesões, que são normais acontecer, né, a carga de jogos que a gente tem também, mas estamos aí muito motivados para tentar esse ano, mas já pensando na próxima temporada, porque agora começa o futsal pelos bastidores, já começam as renovações de contrato, a gente tem uma base já renovada já para o ano que vem, já que era um contrato de 2 anos, né, então agora é ver o que a gente, do grupo, que o Peri vai ter ainda muito tempo, há um tempo para analisar os jogadores que estão aqui, mas a gente já de olho sempre no mercado.
1: Com jovens também, né, para lançar aí.
0: Não, isso foi uma situação que nós, juntamente com o departamento, ano passado, a gente colocou para o Peri que entre os 14 tem que ter 4 sub-20. E a gente já tem, né? O Ritter, infelizmente, acho que teve uma lesão. O Marcola, que foi o melhor jogador da Libertadores. O Vitinho, ainda que tem mais 2 anos sub-20 já jogando. O Kaique, que tem mais 1 ano sub-20 jogando. Tem mais 2, 3 jogadores que o Peri eventualmente busca, né? Para treinar. Então, acho que é por aí o caminho, a gente tentando criar alguns jogadores para que realmente a gente possa ter uma situação de, num futuro. Eu quero ter essa audácia de dizer que daqui em 3 ou 4 anos já tenha 5 ou 6 jogadores da base da CBF jogando na equipe principal.
1: Para fechar, Jarico, eu tive informações aí que no livro, né, tem muitos amigos também participando, pessoas importantes, tem o técnico Marquinhos Xavier, Adenor Bach, né, Clóvis Tramontina, tem também muitos amigos junto aí.
0: É verdade, como eu disse, tem muita gente, que o Gilson, né, que se encarregava de buscar um pequeno depoimento, tem bastante gente legal aí, que eu fiquei muito feliz, não, que nem eu disse, eu não li, né, porque eu não consegui sentar, e quando eu quero ver, porque tentei a semana passada, mas aí me emocionava, digo, não, deixa eu passar essa fase aí, né, então, mas estou muito feliz aí com o resultado e pela expectativa que está sendo criada.
1: Tem tempo para fazer X ou também nem está sobrando tempo?
0: Não, comprei uma chapinha lá pro ginásio para fazer pra comissão técnica. Volta e meia lá uma vez por mês quando tá, eu costumo brincar lá com eles. Ó, vamos lá que hoje eu vou fazer um X para vocês.
1: A confraria do Jarico. Muito bom, Jarico. Obrigado em falar aqui na Rádio Gaúcha Serra. Parabéns, sucesso, né, com a nossa CBF e com essa história eternizada.
0: Obrigado, eu agradeço a oportunidade da Rádio Gaúcha Serra, né, mais uma vez. Pelo apoio que sempre deram ao Jarico, né? E tenho certeza que vão me apoiar muito agora na divulgação do livro, até porque o livro é em prol da PAI também, né? Então isso é uma coisa bacana para a gente fazer também, que a gente está ajudando uma instituição séria. Eu acho que isso aí é bacana e pode incentivar outras pessoas a escrever também e mostrar suas histórias, né? Porque uma coisa que eu aprendi numa música, feliz do homem que tem história para contar, né? E graças a Deus, Deus está me dando essa oportunidade.
1: Muito bem, está a entrevista que o Jarico concedeu. Lembrando que ainda teremos 2 lançamentos do livro X do Futsal, A Trajetória do Técnico Jarico, no dia 28, terça-feira que vem, em Santa Maria, e no dia 29 deste mês, quarta-feira, em Carazinho. O livro já está à venda nas APAES de Carlos Barbosa, Caxias do Sul e Porto Alegre, até porque toda a renda do livro será revertida à APAE neste gesto também de Jarico. Eduardo.
2: Valeu, Thiago Nunes. Ouvindo Jarico, multicampeão com a CBF, lançando o seu livro. O livro, para quem tiver interesse, O X do Futsal, A Trajetória do Técnico Jarico, escrito pelo Edgar Vaz e pelo Gilson Piber. Faltando 13 minutos para as 3 da manhã, reta final do Esporte Companhia, e desde já agradeço a sua enorme audiência aqui na Gaúcha. Semana em que o Rafael Collins está de férias, tivemos o Lucas Arruda, o Lucas Katsurayama, e hoje eu, Eduardo Costa, fechando a semana do Esporte Companhia, conduzindo a madrugada aqui da Gaúcha. Vamos trazer mais informações da previsão do tempo. Diga aí, Cleocum.
3: O que a gente pode esperar com relação ao comportamento do tempo nestes próximos dias aqui no estado? Se trata principalmente de uma quantidade maior de umidade durante estes próximos dias. Embora essa quantidade maior de umidade no sábado não venha na forma de chuva, mas a umidade está presente no ar e vai se transformar em chuva aqui no Rio Grande do Sul, olha, com certeza no domingo, já de madrugada, a gente vai ter um domingo com chuva, tem chuva de manhã, tem chuva de tarde. Ah, mas talvez não seja em todo o estado. Não, a chuva domingo de manhã não é todo o estado, é em algumas áreas, principalmente na metade oeste. Agora, a gente tem chuva na tarde de domingo atingindo todas as áreas aqui do estado. Em alguns pontos a gente pode até ter uma situação de chuva um pouquinho mais volumosa, então a gente tem que ficar atento já com as chuvas no domingo. Entre segunda, terça e quarta-feira pode chover uma chuva mais volumosa, volumosa em todas as regiões. Claro que o pessoal fica tentando, né? Porque não passa de uma tentativa saber ou estimar o volume de chuva que pode acontecer. Raramente isso dá certo, geralmente não dá. Mas se faz esses prognósticos, se faz essa estimativa, mesmo levando em conta as expectativas de erro, certo? Então a gente vai ter chuva, vai. Fica torcendo para que ela não seja volumosa, mas não dá para fazer nada além de torcer. E a expectativa é de que a gente tenha pelo menos 4 dias de chuva na sequência, que é domingo, segunda, terça e quarta. Dá uma diminuída boa na chuva na quinta, porque eu estou achando até que, estava olhando aqui esses últimos simuladores, não é que não tenha chuva, é que a quantidade é muito pequena. E depois disso a gente volta de sexta no final de semana e talvez mais segunda-feira com mais pancadas de chuva aqui no estado. Por que isso? Porque o início de agosto e durante o mês de agosto teremos mais pancadas de chuva, torcendo para que elas não sejam volumosas, mas lamentando que a gente tem um período de inverno agora nesse final, um período bem mais chuvoso sobre o estado do Rio Grande do Sul.
2: Valeu, Cléo! Mais informações durante a programação da Gaúcha. Faltando 10 para as 3, chegou o momento do Pitaco do Sala.
4: Paulo de Porto Alegre, Pedro Guerrinha voltou de férias na TPM.
5: É verdade.
4: É tensão pós-mulher. O Guerrinha devia estar transando nas férias e voltou
5: de férias. Não, nas férias é férias. Férias eu tomo banho, inclusive, de cueca. Para não ter perigo de nada.
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7: Foi uma boa derrota ontem, ou uma derrota maravilhosa, como eternizou Davi Coimbra ontem, Guerrinha, pro Grêmio?
8: O Grêmio escapou de ser goleado por um time muito ruim. Parece mentira, um time ruim. Se Bolívar não joga nada, entendeu? E quase goleou o Grêmio. Não goleou porque o goleiro do Grêmio, de novo, teve uma atuação muito boa. Aqui o Grêmio vai reverter. Porque o adversário é muito fraco. Mesmo que o Grêmio não dê essa esperança toda, o Grêmio está jogando nada. Mas ontem o Grêmio escapou de coisa muito pior. Muito pior. Por quê? Porque o Grêmio não tem um time bom, o time do Grêmio é ruim. Esse é o problema, o time do Grêmio é fraco. Pode botar esse, aquele outro, que não vai mudar nada. Vai ter que contratar alguém de peso que faça esse time jogar mais.
9: Eu vejo como dois tempos bem distintos, tá, Debona? O primeiro tempo, o Grêmio já me assustou de início ali, de tomar um gol com 1 minuto e meio. Achei que pudesse vir uma goleada pela frente. Pensei, meu Deus do céu, vai ser uma noite tenebrosa. Aí o Grêmio consegue empatar com o Vidasante, acho que sentiu o baque da altitude nos primeiros minutos, depois parece ter acostumado um pouco mais, conseguiu equilibrar o jogo, teve atrás do placar de novo, conseguiu buscar e criou oportunidades para virar no primeiro tempo.
7: Sim, sim, é verdade.
9: No segundo tempo foi completamente diferente e eu acho que dá derrotas e derrotas, claro, ninguém quer perder. Mas eu acho que essa de ontem tem um contexto muito significativo que a gente não pode deixar de lado, que é a altitude. É, a gente viu relatos dos nossos colegas que sentiram muito e não correram. Ah, mas são atletas, né? Eles têm um preparo melhor. Claro que tem, mas ainda assim são mais de 3 mil metros de altitude. É muito diferente. E diante dos seus, né, as diversidades ali do clima, da altitude, do adversário, o desentrosamento, um time alternativo, eu acho que ficou de bom tamanho. O Grêmio volta vivo. O Grêmio volta, sim, podendo reverter. É um resultado reversível. Concordo com o Guerrinha quando ele fala que o Bolívar é um time muito ruim. É, sim, muito ruim.
7: Acho que teria
9: ruim,
7: dificuldades
9: limitado
7: na Série B do brasileiro.
9: Exato.
7: Ali.
9: Então,
7: teria dificuldades na Série B.
9: Só que o Grêmio teve muitas dificuldades também contra times muito inferiores, sim, nessa, sim, temporada. Então, é, o Grêmio tem tudo para reverter na semana que vem. A gente só vai considerar o resultado uma derrota maravilhosa se conseguir reverter. Senão... aí não adianta de nada.
10: É que o problema do Grêmio não é a altitude, o problema do Grêmio é o nível do mar. Esse é o problema do Grêmio. A altitude, explicações, bola, trajetória diferente, ar rarefeito, esforço físico. O Luiz Eduardo vomitou no campo. O Pavon, que jogou muito mal, tem um momento que ele se desequilibra ao ser driblado.
7: A comemoração do Vijaçante.
10: Impressionante,
7: nunca vi,
10: né,
7: nada parecido. Ele consegue comemorar o gol.
10: Ele ficou meio tonto. Então, isso aí é outro mundo, né? Agora, o problema do Grêmio é o nível do mar. É como o Grêmio não... 15% de aproveitamento. Estou impactado ainda com esse número aí, Munari. Contra o Mirassol eram 15% de aproveitamento fora de casa. Depois do Mirassol, acho que caiu um pouco. Gente, com 15% de aproveitamento, que agora é menos, não tem como tu sustentar uma temporada com um rendimento desse fora de casa. Não há Cristo que resolva. Então o problema do Grêmio é no nível do mar. E eu não sei que tipo de implicação a partida de ontem leva para o domingo. Vilhaçante, que eu sei que é uma fortaleza física, né? Os relatos que a gente tem do Grêmio é que ele aguenta tudo, né? Mesmo voltando.
9: Só que ele tá voltando depois de 9 meses, né?
10: Mas antes
9: dessa lesão, sim, ele jogava todos.
10: Como é que o Pavão, que é o único lateral direito, assim, apto, parece que o Grêmio tem fisicamente? Como é que vai ser? Vilhaçante. Alguns não jogaram, mas viajaram, né? A altitude às vezes pega para quem não joga. Qual é a repercussão para o jogo contra o Fluminense?
9: Que vem descansado, né? O Fluminense vem com a semana inteira só de trabalho, só de treinos. Tá na Libertadores, então não jogou durante a semana e o Grêmio teve esse desgaste. Não jogou com o time completo. Carlos Vinícius, por exemplo, pode jogar no domingo. De repente o Amuso, o Marlon vai estar à disposição, mas não acredito que comece jogando. Mas é um acréscimo para esse time.
10: O Giovani Cabral, que pode estrear, né?
9: O Giovani pode estrear, daqui a pouco vai ser apresentado no CT Luiz Carvalho. Mas é um Grêmio que vem descontado, né, por conta desse jogo e com muitas interrogações, né? Depois daquela partida contra o Mirassol, o torcedor ficou realmente muito desconfiado desse segundo semestre. E é um jogo de extrema importância. O Grêmio, para mim, não pode pensar em empatar contra o Fluminense. Se já não ganha fora de casa, em casa pelo menos tem que fazer o seu dever.
7: Fala, Munari.
11: Acho que o jogo de ontem está no pacote da dificuldade, que é a altitude. O Fluminense, que a gente está projetando, que eu acho que é um time melhor que o Grêmio, perdeu lá também na 2-0 na Libertadores. E o Fluminense foi, né, na última rodada o Fluminense foi ajudado por uma vitória do Rivadavia em cima do Bolívar, que não foi na altitude, né? Provavelmente se o jogo tivesse sido em La Paz, o Bolívar teria vencido o Rivadavia, o Fluminense é que estaria na Sul-Americana. Então eu acho que o jogo de ontem ele dá para tirar, deixar de lado. Agora, o problema é o resto do pacote do Luiz Castro até agora, né?
10: O nível do mar.
11: E mesmo na arena, eu não consigo chegar aqui e dizer pro torcedor do Grêmio, eu tenho convicção de que o Grêmio vai atacar o Fluminense, vai jogar melhor que o Fluminense e tá, pode até não ganhar porque futebol é assim, mas vai jogar melhor que o Fluminense. Eu não tenho convicção nenhuma. Porque não jogou melhor que o Corinthians na última rodada aqui antes da parada, perdeu o jogo, perdeu feio aquele jogo. Contra o Santos, ganha um jogo assim, meio aleatório, né? Porque é um jogo vai e vem, assim.
9: Saiu 2 vezes atrás no placar também.
11: Isso.
9: E depois virou.
11: Aí teve o jogo do Botafogo também que virou, ganhou. No segundo tempo foi muito bom, mas sofreu pra virar. Aí tem aquelas vitórias contra adversários com um homem a menos, que até conseguiu jogar melhor que Curitiba e Atlético Mineiro. Mas assim, tinha um homem a mais, ok, é do jogo, né? Mas tá no contexto. E
9: contra
11: assim,
9: o Remo tinha um homem a mais também, não, o Everton defendeu o pênalti.
11: E aí o jogo bom foi talvez contra o Vitória, que é o jogo da lesão do Marlon ali, 2-0, jogou, ganhou o natural, mas já faz muito tempo isso, né? Tanto que é que o Marlon já tá voltando, né? Era uma lesão de bastante tempo parado, ele vai voltar, já pode ficar à disposição domingo. E aí, a gente vai pensar no seguinte, qual o time pra domingo? Porque tá... Pavon, lateral titular, acho que vai continua ainda mesmo que tenha chegado.
7: O Pavon ontem parecia que não. Ele cometeu erros, né, nos gols, mas fisicamente é um jogador muito privilegiado, né?
11: Sim.
7: Joga domingo.
11: É,
7: claro.
11: Por isso que ele consegue estar nesse. Ele é jogador de clube grande só por isso, né? Porque não é pela técnica, né? É porque ele fisicamente e dedicado. Profissional.
7: O Léo Pérez joga pelo quê?
11: O Léo Pérez não, esse não tem bola pra jogar no Grêmio. Enquanto, não. Aí tu vai ter a zaga com o Gustavo Martins, acho que o Kahneman volta. O Caio Paulo.
2: Faltando 3 minutos para as 3 da manhã. Vamos chegando à reta final do Esporte Companhia aqui na Gaúcha, programa que teve a produção do João Calegari, Isabelle Castro e Helena Brum. Na equipe técnica, André Borges, Rubens Silva, Pietro Pezzi e Ariel Zucco. Valeu demais a sua parceria, a sua companhia nesta madrugada. Foi um prazer mais uma vez estar no comando do Esporte Companhia, com esta enorme audiência da Gaúcha. Na sequência tem o Notícia Nada Certa, e depois segue a programação da Gaúcha para você que curte acompanhar as madrugadas. Um grande abraço a todos, até a próxima com mais um Esporte Companhia. Um bom início de sábado, um bom final de semana. Tchau, tchau!
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14: 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Rachadura em pilar de ponte bloqueia RS-129 entre Mussum e Encantado. Com petróleo a $100, governo prorroga subsídio à gasolina por mais 30 dias. Mega foguete Starship, desenvolvido para viajar à Lua e a Marte, realizou o teste e foi bem sucedido nesta sexta-feira. Céu parcialmente nublado em Porto Alegre, agora faz 16 graus. O sábado será de sol entre nuvens na maioria das regiões, porém a previsão indica que a próxima semana será novamente de chuvas fortes. Na capital, hoje mínima de 14, máxima de 22 graus. 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
14: Normalmente na capital, neste momento, nas ruas e avenidas de Porto Alegre e também nas rodovias da Grande Porto Alegre.
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14: O rio Uruguai está 1,36 metros acima da cota de inundação em São Borja, na fronteira oeste. A medição é da meia-noite e 45. Subiu 30 centímetros desde as 7 da noite. Conforme o Serviço Geológico do Brasil, a tendência é de seguir em elevação até domingo. 3 pessoas estão desabrigadas em São Borja. Na passagem por Itaqui, o rio Uruguai está abaixo da cota de inundação, porém a previsão é de que alcance a marca de 8 metros e 30 centímetros entre a tarde e a noite deste sábado. O número de pessoas fora de casa caiu para 1.335 no Rio Grande do Sul. Segundo o governo do estado, são 767 desabrigados, 110 a menos do que na atualização anterior. Já os desalojados aumentaram de 565 para 568. O estado mantém 8 abrigos ativos em 7 municípios. 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Da redação, Gustavo Gossen.
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16: O Internacional vai enfrentar o Atlético Mineiro nas quartas de final da Copa do Brasil Feminina. A definição aconteceu por sorteio da CBF. O primeiro jogo vai ter mando colorado e está previsto para 5 de agosto. A partida de volta, fora de casa, vai ser no dia 19. Esta é a primeira fase que vai ter jogos de ida e de volta. Nas etapas anteriores, o time comandado por Maurício Salgado eliminou o Grêmio nos pênaltis e depois o Coritiba. Já o Galo chega nesta fase depois de vencer o Vitória e o Atlético do Piauí. Quem avançar para a semifinal recebe uma premiação de R$140 mil. O Internacional é o único gaúcho que segue vivo na Copa do Brasil e busca o título inédito.
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0: 3:07, tá aí pra você Let's Dance no nosso bailinho de hoje, aqui no nosso Madrugada Gaúcha. Obrigado pela companhia, pelo seu carinho, pela sua audiência. Estamos começando mais um Madrugada Gaúcha e começamos bem com ele, com Camaleão, é isto mesmo, com David Bowie pra você. E hoje tem Let's Dance, tem o Dance dos anos 80. Tem muita coisa legal, escolhemos eu, Tio Belia, Rubens Silva e, é claro, também tem as lentas, claro, com muita informação, que é o nosso foco, com a sua participação pelo 996995218 e também lá no Instagram da Rádio Gaúcha e no meu Instagram, Marcelo Drago Oficial. Daqui um pouquinho, vamos acompanhar com Gustavo Gossen, direto da nossa central de jornalismo, a situação dos rios, né? Da elevação ou não dos rios. E a princípio tivemos uma, né, trégua nesta sexta-feira, graças a Deus, mas o que acontece é que temos previsão de instabilidade chegando já para o começo da semana. Então, a informação aqui que o estado pode enfrentar sequência de tempestades nos próximos dias, alerta a Defesa Civil. Também a Prefeitura compra bombas de alta vazão para reforçar obras contra cheias na zona norte de Porto Alegre. Graças a Deus, né? E não só, como se diz, as bombas de alta vazão que são importantes, mas bombas que possam trabalhar submersas dentro d'água. Eu sei que isso é muito dinheiro, que é investimento altíssimo, que não é só sair comprando, tem que ter autorização, tem que ter, né, a questão do Tribunal de Contas, tem toda uma fiscalização, investimento muito grande, mas a Prefeitura precisa correr, precisa se apressar, acho que está um pouco atrasada em relação a isso. Eu não sei quais os motivos reais, né, mas eu sei que envolve muita coisa, mas o poder público precisa se juntar. Tanto a Prefeitura de Porto Alegre precisa dar atenção, mas o governo do estado tem que dar apoio e ajuda aos municípios gaúchos. Esta é a função do nosso governo do estado. E, é claro, também voltando aí, né, para o governo federal, porque um apoio vem lá de cima. Governo federal, que é o braço mais forte, dando sustentabilidade e apoio para que o governo do estado possa investir, possa colocar dinheiro nessas obras contra as enchentes e as cheias também, e as prefeituras, inclusive Porto Alegre, fazendo a sua parte para proteger a nossa população, toda a sociedade. Nós vimos aí, só foram 3 dias de chuva, tá bom? Já criou um caos tremendo, impressionante. Então nós não podemos esperar aí que tenhamos outros momentos com chuvas mais intensas, como agora essa sequência de tempestades, tem a primavera também, e vamos passar por tudo isso novamente. Agora 3:10, vamos acompanhar daqui um pouquinho todas as informações sobre se tem gente com falta de luz, se tem gente desabrigada, se tem rio subindo ou descendo, como está a situação do Guaíba, tudo o que aconteceu nesta sexta-feira, nesta relação com as chuvas e as enchentes, vamos acompanhar daqui um pouquinho com Gustavo Gossen e também, é claro, a previsão do tempo com ele, Cléo Kuhn, e saber como fica o tempo já para o final de semana e o início desta nova semana. 3:11, obrigado pela sua companhia, pelo seu carinho, você que está com a gente nesta madrugada, Tio Belia comandando a nossa nave, André Borges, obrigado, Tio Belia, tamo juntos. Me passa a lista das músicas aqui para eu poder anunciar, se é porque eu tô perdidão aqui, né? Eu sei de algumas que eu te passei, as outras eu me passei aqui, Tio Belia. 3:11, Rubens Silva comandando a nossa central técnica, Gustavo Gossen na central de jornalismo. Até não perguntei pro Gossen quem está conosco na RBS TV, se é o Raí, que está de plantão neste sábado. Eu estava bem perdido ontem, achando que hoje ia ser sexta-feira. Meu filho, não, pai, já passou, não passou, já passou, não. Eu tenho que pegar o celular e me mostrar, né, me mostrar que era sexta-feira. Eu achei que eu estava na quinta, comentava com o Gossen a recém em relação a isso, né? Comentava com o Gossen. Então, pessoal, daqui um pouquinho, todas as informações que você precisa saber, ficar bem informado, aquilo de relevante que aconteceu na sexta-feira, e claro, toda a nossa cobertura das enchentes ou da enchente, e também, é claro, das chuvas, né? E também a nossa ronda, o nosso serviço e o sua participação. 996995218, manda aí o seu recado, participe do nosso programa E também lá no meu Instagram, Marcelo Drago Oficial, e no Instagram da Rádio Gaúcha, arroba Rádio Gaúcha. Você sabe, né, que a Rádio Gaúcha está com Instagram novo, é rádio só dela, Rádio Gaúcha. Tem também canal no YouTube, Rádio Gaúcha. Tem Kawaii, se diz isso, né, Kawaii. Também tem TikTok, o Tio Bilê está dançando, faz dancinha no TikTok lá na Rádio Gaúcha. Fez dancinha não, Tio Bilê, não? Ah, não, então vai fazer. Tá na fila. TikTok tem que ter dancinha, né? Tá bom? Vai fazer dancinha lá no TikTok. É, tô brincando, pessoal. Brincadeira. A gente brinca, né? TikTok é pra dancinha. Não, tem muita informação lá, mas também tem os nossos bastidores. Acho que isso é muito legal, tá? Os bastidores do dia a dia, do que nós fazemos, como nós fazemos. Você que nos acompanha, eu sei que a galera gosta bastante quando a gente bota um pouco aí dos nossos bastidores, tá bom? Ó, pra ter uma ideia, até eu ia fazer aqui um bastidor, ver se eu consigo fazer aqui, ó. Vamos ver se eu consigo fazer, isso é legal, tá bom? Deixa eu sair daqui, vamos sair, né? Tô aqui botando os bastidores, tá, agora já coloquei. É, vamos ver se eu consigo colocar um bastidor aqui ao vivo e a cores para quem tá na nossa sintonia e acompanhando aqui a nossa programação, tá bom? É, bom, em seguida eu vou colocar, senão me atrapalhar demais aqui, porque eu vou chamar o Cléo Kuhn já com a previsão do tempo. É tudo contigo, Cléo.
1: A previsão do tempo para este sábado no estado está indicando um comportamento de tempo sem chuva, mas com muita umidade sobre o estado. Essa é a realidade que a gente tem. Tem muitas nuvens, o sol até aparece por entre as nuvens, mas vejam que ele não consegue gerar calor. É 21 a 23 graus de aquecimento nas áreas onde as temperaturas passam de 20, porque tem muitas regiões onde a temperatura máxima fica ali pelos 20 graus, um pouquinho menos. Então, vamos devagar. O tempo está sem chuva, mas não dá para usar a palavra seco, porque tem muita umidade no ar e isso acaba, de uma forma ou de outra, interferindo um pouco no comportamento do tempo aqui no estado, deixando pelo menos muitas nuvens, alguma situação aí de tempo mais fechado, principalmente na divisa com Santa Catarina, e a gente tem a fronteira também com a Argentina, com uma nebulosidade bem maior. Aqui pelo leste é que a situação é um pouquinho menos, vamos dizer assim, menos pior, né? Aqui que o sol consegue aparecer um pouco mais. A tendência é de chuva para domingo. E a chuva no domingo já pega na madrugada muitas áreas do oeste e do norte. E depois, da manhã para tarde, mas principalmente à tarde, há uma expectativa de chuva em todo o Rio Grande do Sul. Então, fiquem atentos. Sábado sem chuva, mas um tempo quente, úmido, abafado. E no domingo a gente tem tempo chuvoso no estado do Rio Grande do Sul. Chove de manhã um pouco e chove bem mais durante o período da tarde. E tem mais pancadas de chuva na semana que vem. Segunda, terça, quarta, talvez quinta, não em todo o estado, mas em algumas áreas. E depois a gente tem chuva de novo. Sexta, sábado, domingo, talvez até segunda-feira. Portanto, a gente tem um período de ar úmido sobre o estado e de frequência de chuva sobre o Rio Grande do Sul, que pode chegar a 10 dias. Claro, não chove todos os 10 dias? Claro que não. Chove o tempo todo? Também não, mas tem períodos de chuva e não dá para a gente descartar alguma chuva um pouco mais volumosa, principalmente no começo da próxima semana aqui no estado do Rio Grande do Sul.

0: 13h19, Cindy Lauper para você aqui na nossa trilha sonora. Bom dia, nossa audiência. Daqui um pouquinho eu vou ler todos os recados, ou os possíveis que eu consegui, tanto aqui no WhatsApp 996995218 e também lá no meu Instagram, pessoal. Deixa eu dar uma olhada aqui, ó. Para quem não me segue ainda, Marcelo Drago Oficial, obrigado pelo carinho, obrigado pela audiência no meu Instagram também. Tá crescendo organicamente, não tem aquela coisa, né, avassaladora, como se diz, mas tá quase 21 mil, falta pouquinho para 21 mil, tá 20.900 e quanto? Deixa eu ver aqui. 20.900 e tava aqui 981. Então falta 19, né, para chegar a 21 mil. Tá bom? Então quem não me segue ainda, fica o convite, Marcelo Drago Oficial, vá lá, siga. Começa a seguir, bota Marcelo Drago Oficial. Tô uma balaca ali com uma tacinha de vinho na mão, né? De ladinho, assim, cabeça branca de ladinho, né? Tomando um vinhozinho, tá bom? Ali no meu Instagram, você começa a seguir, pode curtir algumas fotos, né? Alguns vídeos, compartilhar, mandar mensagem, tá bom? Tem ali o que temos hoje. A gente tem aqui o balãozinho, no coraçãozinho, que você curte, o balãozinho que você manda recado. Do lado tem duas flechinhas, uma seguindo a outra, que você, quando clica ali, você está compartilhando com seus seguidores, né? Aquela mensagem, aquele vídeo, aquela foto, você pode compartilhar com seus seguidores, tá bom? É você que está entregando. E do lado tem um aviãozinho. Quando clica naquele aviãozinho, você reposta nos seus stories e daí vai entregar para os seus seguidores, é claro. Mas também o Instagram trabalha aquilo ali. Se ele acha interessante, ele joga para mais pessoas também. Então você sempre ajuda aí, né? O nosso Instagram, fico grato com a ajuda de vocês que curtem meu trabalho. Ali eu coloco coisas da minha vida pessoal, da minha família, minhas filhas, essas coisas assim. Os meus vinhos, é claro, bastidores da rádio e aquilo também, algumas situações aí dentro da reportagem, tá bom? Mas é uma coisa muito genérica, assim, tem várias coisas. O meu Insta lá para você que gosta de acompanhar. Um grande abraço e muito obrigado pelo carinho. Daqui a pouquinho eu já vou no Instagram ali para poder ler as mensagens, até eu vou ver se eu vou chegar a 21 mil agora em seguida, durante esta madrugada, com a ajuda de vocês também aqui no Instagram, porque agora eu vou conversar com um seguidor, ele, Gustavo Gossen. Alô, Gossen, muito bom dia.
1: Bom dia, Drago, bom dia a todos.
0: Eu tenho te seguido. Sigo, tu me segue, nós seguimos, vós seguis, eles seguem, isso?
1: Isso aí.
0: Nem sei se eu conjuguei certo tudo. Foi só para brincar. O Gossen, eu sigo o Gossen, acompanho ele que nem novela. E também ele me segue, de vez em quando ele segue também.
1: Né, não, eu te sigo.
0: Você me segue, né? Me segue,
1: de
0: né?
1: vez em quando não.
0: Não, não, tá certo. Mas eu te sigo onde? Eu te sigo no YouTube e no Instagram também.
1: Ah, no Facebook também.
0: É. No Face, sabe que eu vou ter que dar mais atenção pro Face. Tem um cara que se diz, o que era? Qual é o cara, tia? Que ele no Instagram, eu fui olhar assim, não, porque tem muita força. Foi olhar no Instagram, tinha 300 e tinha bastante, é claro, né? 300 e poucos mil no Instagram, né? 200, quase 300 mil no Instagram, que já é uma força espetacular, né? Nem sei se um dia eu vou chegar a isso, né? Mas daí eu disse, mas eu falei assim, pá, o cara falou, não, ele é muito forte, tem milhões, pá, pá. Eu disse, pô, mas tudo bem. Eu fui ver assim, não, que não seja muito, já é um alcance espetacular, né? Daí eu fui ver assim, tá, mas eu vi ele tem 290 e poucos, né? Eu falei assim, não, ele é forte no Facebook. Daí assim, o Facebook tem 2 milhões e pouco. Eu fui ver o cara no Facebook, realmente, 2 milhões e pouco. Daí é uma força espetacular, né? Então, ele acabou encontrando o público dele no Face e sabe que eu não dou muita atenção pro Face. Vou começar a prestar e dar atenção pro Face, Gosto.
1: Tem que dar, eu vou começar também. O Facebook a gente subestima.
0: Deixei de lado, é por causa do Instagram, né?
1: É que o Facebook, pelo menos a impressão que eu tenho, é que dependendo da... Eu vejo por GZH, às vezes a mesma notícia que tu coloca no Instagram, GZH, tem um tipo de comentário, no Facebook tem outro. E no Facebook
0: Concordo contigo.
1: Me parece mais raivosos, assim, raivosas manifestações.
0: Ah, sabe? Te entendi.
1: Então, às vezes, principalmente na pandemia, eu identifiquei o Facebook um pouco tóxico, né? Mas eu quero voltar, até porque a maioria dos meus amigos está no família, está no Facebook e não está no Instagram, né?
0: Tu sabe que... só que ele faz uma coisa que eu achei interessante. Como é que a gente faz hoje? Eu faço, né? Eu, quando publico no Instagram, boto ali para publicar em conjunto com o Face, tá?
1: Isso, é.
0: Mas o Face... Ele me disse isso, não sei se é verdade, eu fico meio confuso, né? Quando você publica realmente, você não faz essa collab quase com o Face, você vai lá e publica no Face, ele entrega mais. Ele publica, né, na plataforma sem ser o collab com o Instagram. Por mais que seja da mesma empresa, tá? Então foi o que ele me disse, eu não sei se isso é verídico.
1: Ele quem, desculpa?
0: Um dos rapazes que faz trabalho com o Facebook.
1: Ah, aham.
0: Ele não posta assim collab, né? Ele posta no Insta, quando tem que postar algumas coisas que ele gosta lá, e posta algumas coisas diferentes e outras também, se tem que postar parecida, ele vai lá e posta diretamente no Facebook.
1: Pode ser?
0: Uhum. Né? Diretamente. Eu não faço, eu acabo não cuidando, eu só boto no collab ali e vai direto para lá, mas acabo não lá, não interagindo com as pessoas, não conversando, não dando atenção, acabo não falando para a plataforma, né? Que tem perfis diferentes, né, Gossi?
1: Logo, tu é uma pessoa tão educada que adora conversar.
0: Eu sei, mas eu me sinto na falha, sabia? Me dói um pouco, tá? Me sinto na falha. Porque uma coisa que a gente vai aprendendo mesmo com a idade, tu tem mais, menos idade que eu, tem um cara mais ligado, antes de mim já estava ligado na internet, eu demorei um pouquinho, que é o que é justamente, cada plataforma tem uma linguagem. TikTok tem uma linguagem, Kawaii, que eu nem sigo Kawaii, né? Tem uma linguagem. Facebook outra, YouTube outra, Instagram outra, negócio.
1: Uhum. E às vezes até o mesmo formato, né? Por exemplo, nesses que tu falou, TikTok e Instagram, que tu coloca vídeos na vertical, o YouTube já é vídeos na horizontal.
0: Isso,
1: né?
0: Então, exatamente. O mesmo vídeo,
1: talvez até por esse formato não fique bem, né? Porque um videozinho deitado no Instagram e um videozinho de pé no YouTube já fica diferente, né? Já às vezes não entregue, né?
0: Não, tu sabe que a plataforma, quando eu vou postar os vinhos do Vinpros ali, os quadros, né? Que é no formato do YouTube, né? Ela já me dá um recado, sabia? Seu vídeo não vai ser entregue para todas as pessoas, não sei o que lá, para outras pessoas novas, porque o formato não está o ideal da plataforma.
1: É.
0: Ele já me dá um aviso ali que o formato não é o ideal.
1: É, que daí já não entrega, já faz o usuário não ter a experiência, né? Uhum, fica menorzinho, uhum. Já não fica do tamanho certo, né?
0: Isso, exatamente. Da minha filha fez não sei como é que se chama, fez tipo um quadro onde a gente coloca ali o vídeo no meio do quadro, né? Daí sim, daí ele entra dentro do formato da plataforma.
1: É um erro que eu cometo toda semana, porque às vezes eu coloco trechos aqui da nossa live no Gaúcha Hoje, alguma notícia, e aí eu salvo ele deitadinho, porque uhum. No YouTube, né, a live... E eu boto no Instagram, eu vejo que não entrega muito, o número de visualizações é baixo.
0: Então é isso, é uma dica. Então tem que fazer tipo um quadro assim, sabe? Momento ali do hora certa, não sei, tá? Que daí tu vai colocar no meio o vídeo, vai ter o quadro em cima, quase uma como é que se diz, mano? Não, é quase um espaço, né? Moldura, isso, obrigado. Ute, cabeça. A moldura quase... Você coloca o vídeo no meio ali.
1: É, porque se dá zoom, eu já não gosto, que daí aparece minhas olheiras, já aparece, né? Meus problemas. Até eu prefiro que apareça pequenininha.
0: Sabe, eu confesso. Não, cada um.
1: É, vai dando zoom.
0: Eu não tô mais preocupado com nem vou pagar minhas contas de cole.
1: É.
0: Se não parecendo feijão no dente, já tá feliz, igual assim. Entendeu? E o resto a gente dá um jeito, né?
1: Essa semana entrou um vídeo meu do Gaúcha Hoje no Instagram da Rádio Gaúcha.
0: É.
1: Acho que era no Gaúcha Hoje falando sobre acho que as pessoas fora de casa, sim, ou níveis de rios. Sim. Uma das nossas entradas essa semana no Gaúcha Hoje. E aí as meninas ali que cuidam do arroba Rádio Gaúcha colocaram um trechinho, né? Da minha entrada no Gaúcha Hoje. Uhum. E no Gaúcha Hoje a live é na horizontal, deitadinha a câmera,
0: uhum.
1: Né? E tem iluminação, tem ali os refletores, tudo, né? A câmera fica longe, eu me gosto, né? Quando a gente tá na live ali. Só que aí pra botar no Instagram, nesse Reels ali que tá lá no Instagram da Rádio Gaúcha, aí deram um zoom só na minha cara.
0: Aquele ali é brabo.
1: Aí aparece as olheiras, aparece ali... a barba branca.
0: Não, aquele ali que tem que dar pra dar no formato, né?
1: É.
0: E todos, tá? Com respeito aos nossos colegas, amo todos. Nem todos, mas amo, né? Quase todos. Com respeito aos nossos colegas, todos ficam estranhos.
1: É. Aí a Paula Neymar perguntou, a gente botou ali collab se tu quiser aceitar. Eu disse, não vou.
0: Porque fica aquele carão assim, ó. Tchá,
1: fica o carão.
0: Até os buraquinhos da espinha aqui do cravo. Meu Deus do céu, tinha o amarelo do dente.
1: É.
0: Aparece tudo, né? De não esconder nada, né?
1: Isso, eu gosto, eu adoro aparecer na live do Gaúcha Hoje.
0: Aquele formato é horrível.
1: É. Eu adoro aparecer na live do Gaúcha Hoje justamente por isso. Tem luz e a câmera é longe. Mas daí quando amplia e bota grandão, nem pra ficar, pra caber num vídeo na vertical, que a minha cara enche toda a tela, uhum. né? Aí, como tu disse, eu não tenho pele de bebê, né? Minha pele não é de pêssego.
0: De pêssego.
1: É?
0: Pele de pêssego.
1: É, no italiano.

0: Meu Deus do céu, tio.
1: Era assim, um comando
0: Quando
1: zero,
0: esse
1: sabe?
0: colega chegava para trabalhar, assim, eu não conseguia parar de olhar para a barba dele, sabe? Ah, fugia o olho assim, eu tentava, era mais forte que eu, porque pintar a barba é loucura.
1: É.
0: Mas cada um, tá? Se você se sente feliz, se gosta, é o que importa. O cabelo até fica legal, tá? Dependendo do lugar que você pinta, mas a barba não é fácil, não, tá? Mas isso manda muito, tá? Vou falar sério agora, tá? Isso manda muito o local e a experiência do profissional que você está usando e, é claro, o produto, tá? Então, geralmente, a pintura, a tintura, né? Cara, bem feita, com qualidade, demorada, custa caro. Tem um valor elevado e tem um profissional que é realmente qualificadíssimo. Daí você consegue dar um tom natural. Pô, vamos ver aí, né? Silvio Santos é um caso, né? Pintava o cabelo, para ter uma ideia, né? E parecia natural, né? Pelo menos eu sentia isso. Um exemplo, assim, um cara nacional que todo mundo conhecia, né? E tem vários artistas. Um que não está acertando a tintura, na minha opinião, é o Luciano Huck, tá?
1: É,
0: É, não,
1: por
0: tá
1: que
0: meio
1: será?
0: bugio, médio loiro, assim, tá meio estranho a pintura do Luciano Huck. Mas alguns que pintam, que eu sei que pintam, fica muito legal porque achou o profissional ideal, né? Que acertou o cabelo da pessoa. Né? Então a mulherada sabe disso, né? Que não é. Por isso que a mulherada muitas vezes é fiel, né, ao profissional que ela já que ela encontrou e que acertou na, o cabelo dela, falando de cabelo, né, escova, às vezes sobrancelha, a tintura, então muitas vezes tem que pegar a mão daquele profissional com aquela cliente também, daí aquela cliente não quer largar mais ele porque acertou, né? Então a mulherada que faz mais isso, né, com cabelo sabe o que eu tô falando.
1: É, mas a da barba, acho que nem o cabelo tem o Gresim Barba. Só que aí tu tem que comprar mais ou menos no tom da barba, não, senão fica muito pretinho,
0: Não,
1: né?
0: sim, mas é, ai,
1: Senão
0: difícil
1: parece que foi feito com pincel atômico
0: usar em
1: do Getty, que ele falou. É.
0: usar em casa é brabo,
1: Eu
0: eu
1: já
0: não
1: fiz, uma
0: sei.
1: vez eu comprei pra fazer uns
0: Comprou?
1: videozinhos. É, o
0: E
1: Gresim
0: daí?
1: Barba, mas eu comprei castanho claro, que é meu.
0: E daí?
1: Daí não ficou um risco, dá pra
0: Tu
1: ver que
0: veio
1: não.
0: trabalhar?
1: Não, foi pra gravar um dos vídeos antigos lá, faz uns 3 anos.
0: É, vou procurar lá. Mas
1: É
0: tu. Mas,
1: Gresim Barba,
0: sim.
1: vem uma mistura, daí tu mistura os dois tubinhos, aí vem um pincelzinho, daí tu só dá uma pinceladinha no ponto. Hoje em dia tem uns produtos, acho que na Shopee, que vende, bem mais moderno que isso, como é que é o nome daquilo? É tipo um pincelzinho que tu bota só pra tapar ou pra dar uma. Tem muitos homens que precisam botar um preenchimento, né? Que ela é muito falha. Só que aí tu tem que comprar na cor de acordo com os teus fios, né? Senão tu vai pintar de. Tipo, nem vai parecer que nessa pessoa que tu falou aí, que tu lembra. Que era. Talvez era um cabelo mais claro e
0: Sim, bem
1: muito
0: mais
1: preto,
0: claro.
1: né?
0: Sabe que quem é da antiga, né, que tem a minha idade, um pouco menos, um pouco mais, vai lembrar. Eu tinha um cabelo muito crespo, né? Hoje o branco muda o fio, né? Ele muda a estrutura do fio, o cabelo branco. Então, meu cabelo, para quem me acompanha, era praticamente igual a minha barba, tá? Igual assim, quando era mais jovem. Ele era crespo mesmo, assim, crespo mesmo, igual a minha barba, assim. E eu tinha muita vontade de ter cabelo liso. E eu cheguei a usar, sabe o quê? Enê. Enê era um produto, né? Tipo uma pasta preta, né? Preta, que tinha um cheiro muito forte. Eu cheguei a usar algumas vezes o Enê para alisar o cabelo quando era bem jovenzinho, lá na minha adolescência. Ficou horrível, tá? Mas eu usei isso. Não, vai dar certo. A primeira não deu. Ficou horrível. Fiz a segunda, ficou horrível de novo também. E daí eu parei de usar. E acabei sendo cobaia aí no Senac, Senac Beleza, numa coisa chamada touca de gesso. Que tinha um processo parecido, usava lá um produto, nem sei se usava, na época até era permitido o famoso formol, que em alguns produtos que é o que mais dava certo, né? Mas agredia, obviamente, o couro cabeludo e era perigoso para a saúde das pessoas também. E foi proibida essa química, né? Que é muito forte, dava mais, né? Agredia muito e era muito perigosa. É perigosa. E eu cheguei a usar, fazer touca de gesso mais de uma vez para alisar o cabelo. Aí depois eu acabei desistindo, aceitei meu cabelinho crespo e vamos, a vida que segue.
1: Mas é bom, mas é fácil fazer progressiva. Só é um pouquinho mais caro.
0: Eu sei, mas é que demora a confusão, né,
1: Ah,
0: Tchê?
1: não
0: Bah,
1: demora nada.
0: né? Tu já fez progressiva?
1: Fazia, uma época eu fazia.
0: Tá,
1: Fazia
0: mas
1: uns
0: cabelo
1: topé.
0: curto não é fácil, difícil?
1: Eu deixava um topetão assim, ficava muito bem.
0: Ah, te entendi.
1: Foi meu auge.
0: Como diria minha avó, um pega rapaz.
1: Não,
0: Né?
1: era mais.
0: É mais? Ah, tá, beleza.
1: Era um topetinho. Tem um nome, como é? Pomp
0: Johnny
1: Meyer, não é?
0: Cash, era o Johnny Cash.
1: É, tem um. Como é que é? Pomp Maia? Como é que
0: É,
1: tem o nome
0: não
1: desse
0: sei,
1: penteado?
0: não sei.
1: Pomp.
0: Boa, tio.
1: Cadê a. Como é que é o nome?
0: Pessoal, vai nos gongar aqui, né, com o nosso assunto aqui.
1: Como é que é o. Pomper Maier, não? Não, deixa
0: Não sei, já ouvi falar sobre isso, mas eu não tenho conhecimento.
1: eu ver.
0: Do
1: Topete. Topete é o
0: topete?
1: cabelo. pompadour.

0: É? Ai, que chique. Como é que é?
1: Pompadour.
0: Ah, é francês?
1: Topete retrô. Bota aí. Tá com uma coisa aberta aí?
0: Tô. Pompe?
1: Pompa.
0: Pompa?
1: Pompadour.
0: Pompadour. Tá, parece francês aqui.
1: Deve ser.
0: Pompadour.
1: Bota é pompadour aí pra tu ver.
0: Isso. Oh, tchê, que loucura. Gostei também a cultura de topete.
1: Pompadour, eu usava pompadour.
0: Olha só, que maravilha.
1: Achou aí?
0: Achei, mas nunca vi isso na vida.
1: Como
0: é
1: que
0: meio novo. É, não.
1: Tá, não, não tanto. Assim, temos ali. É, uma coisa meio anos 50, assim, né? Um
0: topetão
1: que tu bota ele todo pra trás, aí, com bastante volume. Aí, mas aí tem que fazer, pelo menos, o meu tipo de cabelo, o teu também. Nossa, a maioria das pessoas, a maioria dos homens aí precisa
0: fios
1: ter...
0: Fios volumosos, penteados para trás e para cima, criando o famoso topete.
1: É, mas tem que ter progressivo, por aí, pro fio chegar até lá atrás, né?
0: Estilo Elvis Presley e Johnny Cash. Johnny Cash não, Elvis Presley é aquele que eu acabei de falar, que é dos anos 50, um desenho lá. Não, o desenho que o cara se olhava no espelho era o...
1: Isso, Elvis Presley, melhor exemplo.
0: É, Elvis Presley usava isso. E o pente é com os dentes largos, né? Que deixa aquele topete. Bom, já demos dica de beleza, de moda.
1: Eu falando pompadour, era só dizer o cabelo do topete e Elvis Presley.
0: Viu o que é o Drag o Gosto dando dica de beleza, de cabelo?
1: Vá ao seu barbeiro e peça. É,
0: exatamente,
1: quero
0: um pompadour igual o do Gosto. Sim,
1: pompadour, feito isso, pompadour. É.
0: Ou um platinado igual do Drago. Muito bom.
1: É, dependendo de onde tu vai cortar o cabelo. Quanto que tu paga pra cortar o cabelo onde tu vai?
0: Hoje, cabelo e barba, 110, 120.
1: É, talvez uma progressiva nesse local deve ser uns 200,
0: isso,
1: 120. É. Mas dependendo, o importante é que dure, né? Senão tem que fazer todo mês.
0: Não, estraga, não, não. Nada contra, deixa bem claro, mas eu não vou fazer progressiva. Eu já pra cortar já uma bronca.
1: Tu não quer um pompadour?
0: Não.
1: Chegar aí de pompadour?
0: Eu já toco aqui um gelzinho e faço um pompadour. Não,
1: mas o pompadour tem que ser original, tem que ser Elvis.
0: Ah, tu diz o tupetão aqui, não.
1: Claro, não.
0: Não. Tá bom assim.
1: Tem que achar uma foto minha.
0: Já tô meio atrapalhado com esse que eu tenho aqui, já tá bom assim. Gostei. Bom, agora nós vamos cortar, né? Que bom que a gente brincou, que a gente riu, relaxou, porque, olha, eu confesso que eu tive duas semanas bem complicadas, tanto na família também, com várias questões aí de saúde resolvidas, graças a Deus, que né? E também as enchentes que acabam mexendo muito com a gente. Eu confesso que mexe muito comigo toda essa questão da chuva, das enchentes. E eu, tanto que, até uma feridinha no beiço aqui, porque começa a ficar nervoso, tenso, a gente dorme mal, fica, né, concentra essa preocupação e a imunidade acaba dando aquela baixada, né? Mas, Gostem, temos boas notícias em relação aos rios, à elevação, né, o controle dos rios, né, e também aqui o Guaíba, em relação a essa chuva que tivemos nos últimos dias?
1: É, o Guaíba não subiu praticamente nada, né, nas últimas horas. Deixa eu dar uma atualizada aqui.
0: Sim.
1: Vamos ver. Às 2 da manhã. Ih, até baixou. Ih, vou ter que mexer meu texto aqui. Olha o texto que eu tinha lido, que eu tinha preparado aqui para entrar contigo e que eu dei também na madrugada do Notícia na Hora Certa. Era assim, ó. O Guaíba estabilizou em 2,15 metros nas últimas horas no Cais Mauá. Essa é a marcação desde as 3 da tarde. Então, desde as 3 da tarde, estava marcando 2,15 metros. Estava bem parado. 2,15, não saía dos 2,15. Lembrando que a cota de inundação é 3 metros, né? Então, está bem... 40 e... Eu tenho que fazer conta de novo. 40 e... Não? Vamos fazer conta. 2,15 metros para 3 metros, 85.
0: Não. 85, é.
1: 85. Não.
0: Isso, 85 centímetros.
1: É, então, 85 centímetros para chegar
0: a 2,15, né? Para 3, né?
1: De 2,15 metros para 3.
0: Tá, 85, né? Exatamente.
1: É. Ou seja, está bem longe de chegar na cota de inundação no Guaíba, ali no Cais Mauá.
0: Graças
1: e a
0: Deus.
1: Tarde inteira ficou 2,15 metros, era essa a informação que eu ia te dar. Aí eu atualizei aqui, ó, 2,13 metros. Baixou? Ainda baixou 2 centímetros nas últimas horas. Então, se estava desde as 3 da tarde parado no 2,15, mexeu, só que mexeu para baixo, agora 2,13 metros. Então agora está ainda mais longe da cota de inundação. É claro que a gente fica em alerta, tem água para vir, lá no Rio dos Sinos ainda está altinho. Mas se está parado todo esse tempo, está tendo vazão, principalmente. Então as comportas vão permanecer abertas, né, do sistema de proteção contra cheias. Só o catamarã que segue suspenso ainda por conta... Aí é por conta de galho, né? Muito galho, tronco, árvores, entulhos nas águas.
0: E tem.
1: E a correnteza também é por questão de segurança, né? Lá na enchente ele parou justamente por causa que estava muito alto o rio. Agora, mais por conta disso aqui. É, vai um galho desse, assim, atravessa ali, né, no catamarã, tranca, sei lá, não sei. Então, a boa notícia é essa. O Guaíba, que eu ia dizer que estava parado desde as 3 da tarde, agora baixou um pouquinho, melhor ainda. Onde está subindo e onde tem o alerta no nosso mapa aqui, foi o que a gente mais fez aqui durante a madrugada, nessa semana, E agora não é diferente, a gente está observando que onde está alto e onde está subindo é lá em São Borja, Rio Uruguai. Rio Uruguai, é 9 metros a cota de inundação, está em 10,36 metros. Então está 1,36 metros acima da cota de inundação. Subiu 30 centímetros às 17 da noite. Lá em São Borja, a gente tem informação que tem 3 pessoas desabrigadas. E a Defesa Civil do Estado emitiu, inclusive, um alerta vermelho para São Borja, um alerta de risco muito alto para inundação. Mas se já está aqui no... A gente está olhando aqui que já está 1,36 metros acima, porque já deve ter avançado sobre as ruas, né? E a tendência do Serviço Geológico do Brasil, um material aqui que eles mandaram, um boletim atualizado, a tendência é de que o Rio Uruguai, em São Borja, siga em elevação até domingo. Na passagem por Itaqui, o Rio Uruguai ainda, ele está abaixo da cota de inundação. Só que a previsão é de que passe da cota de inundação entre a tarde deste sábado e a noite. A marca é de 8,30 metros. Agora estou com ela fechada aqui, mas estava 8,10, uma coisa assim. Estava perto da cota de inundação e a previsão de que atinja. Então, neste momento, onde a gente tem água subindo, é Rio Uruguai, lá na fronteira oeste. Eldorado do Sul, a gente tem um alerta de que as águas ali chegaram a invadir as ruas nos bairros Cidade Verde e Picada Norte. Aí é o Rio Jacuí, né? 30 pessoas estão desalojadas, mas é tudo aqui conforme a Defesa Civil, conforme foi repassado para a nossa reportagem durante o dia. Eldorado do Sul é especialmente por precaução, né? Já que os sensores apontaram que a água estava chegando na área urbana. Ao meio-dia e meio, o Jacuí chegou a 3,36 metros, aí ultrapassou a calha, né? E aí, por precaução, a prefeitura também fechou a unidade de saúde de Picada Norte. É, Cidade Verde, Picada Norte, né, onde tem maior atenção. Defesa Civil de Eldorado do Sul informa que segue monitorando a situação. Quem mais? É isso aí, Guaíba. Paradinho, Eldorado do Sul, atenção. E o Rio Uruguai que está subindo, Drago. São essas as informações dos rios.
0: O que, que nós temos de pessoas fora de casa? Tem essa relação nós temos, Lúcio?
1: Diminuiu também. A gente tinha... Ah, não vou lembrar o número anterior, mas agora são 1.335 pessoas, conforme a atualização da Defesa Civil do Estado, até estou abrindo o painel aqui, 767 estão sem casa, estão desabrigadas, 110 a menos do que no levantamento anterior, então diminuiu bastante, 110 é um número bom, né, para significativo.
0: Sim, sim.
1: O estado mantém 8 abrigos em 7 municípios. Lajeado é o município que concentra o maior número de pessoas fora de casa, elas estão todas lá no Parque do Imigrante. Deixa eu mandar abrir aqui o arquivo que eu deixei salvo aqui, ó, painel. Então, dos desabrigados no estado, a listinha que agora tem, carregando dados, aqui. Lajeado, 538 pessoas. 70% das pessoas que estão fora de casa neste momento é em Lajeado. 70%. 538. Depois Encantado, Estrela, São Jerônimo, Porto Xavier, Porto Mauá e 3 em São Borja, que eu falei agora há pouco quando eu falei do Rio Uruguai, 3 em São Borja. E no caso lá de Lajeado, aqui ó, as 538 pessoas estão lá no Parque do Imigrante. Encantado, 126 pessoas estão no ginásio municipal. Em Estrela, 52 pessoas no Centro Comunitário Cristo Rei, São Jerônimo 27, Porto Xavier 11, estão lá no Centro Comunitário, na Rua Padre Anchieta, Porto Mauá 5, Porto Xavier 5 e São Borja 3, aí não tem o endereço. Então, esses são os números. E desalojados, que são só pessoas que foram para casa de parentes, de amigos, familiares, ou em hotéis, aí subiu um pouquinho de 565 para 568.
0: Ou sim, aqui nas ilhas temos alguma informação de pessoas desalojadas ou fora de casa?
1: Cara, eu até vou atualizar aqui. A gente tem uma notícia ainda da tarde, ainda que não. Até a gente vai dar mais uma olhadinha.
0: Que, se não me engano, é só uma rua que acabou alagando ali, né? A
1: princípio. Aquela primeira ali, né?
0: Isso, né? Algumas pessoas saíram por segurança, né? Algumas pessoas justamente, mas não temos uma grande quantidade, né?
1: É, ali é uma boa viagem. É, mas a gente vai confirmar aqui. A gente está com a nossa colega Mari Silva, da RBS TV também. Até ela estava perguntando aqui, talvez ela dê uma passada lá. A gente atualiza na sequência. Mas até onde a gente sabe, até as notícias da tarde,
0: sim,
1: que era mais preventivo mesmo.
0: E ruas e avenidas e vias, né? Tanto RS quanto BR bloqueadas e pontes.
1: É, a Mário está indo para lá, vai passar em Eldorado também, então na entrada dela vai trazer mais informações atualizadas. A gente tem alguns bloqueios ainda, mas especialmente é uma que até chama atenção, tem uma matéria especial lá em GZH da repórter Bianca Malman, que baixou a RS-129 entre Mussum e Encantado, baixou ali a água do rio Taquari, né? E aí perceberam uma rachadura em um dos pilares da ponte, uma trinca identificada, se, até tem no site do governo do estado aqui também. A ponte sobre o Rio Guaporé tem trânsito interrompido na RS-129 entre Encantado e Mussum. Então, por questões de segurança, quilômetro 82 lá, entre Encantado e Mussum. Então, por questão de segurança, já que tem esse comprometimento, equipes técnicas e engenheiros da Empresa Gaúcha de Rodovias, a EGR, fizeram uma avaliação do local, constataram, confirmaram esse comprometimento, e a ponte está interditada até que sejam feitos esses reparos. E a previsão é de 30 dias, conforme o diretor-presidente da EGR, o Luiz Fernando Pereira Vanacor. Então vai ser contratada uma obra com prazo estimado em 30 dias para recuperação. A rota alternativa, a orientação é acessar Roca Salles e fazer a travessia para Mussum pela ponte Brochado da Rocha. E como é um trecho, esse aí já não é pavimentado, a EGR se comprometeu, conforme a matéria que eu estou lendo aqui, a EGR se comprometeu a realizar uma manutenção preventiva na estrada enquanto as obras estiverem em andamento. Tem fotos, inclusive, para quem quiser
0: conferir. Sim, ali em GZH. Gostei, na Honda tradicional, o que nós temos?
1: Na Honda tradicional, a gente teve um acidente na RS-480, RSC-480 em Iraí. Duas pessoas ficaram feridas, um acidente entre um ônibus e um caminhão de laticínios. Foi por volta das 8h30 da noite, quilômetro 1. De acordo com o comando de polícia rodoviária da Brigada Militar, as vítimas foram socorridas a um hospital da região. A gente não tem a confirmação, até a gente viu em redes sociais que essas duas pessoas seriam os motoristas dos ônibus, do ônibus, né? E o caminhão de laticínios não houve feridos. E havia mais de 15 pessoas, de passageiros, que não teriam se ferido. O trânsito já foi liberado. A gente vai atualizar agora com o comando de polícia rodoviária da Brigada Militar. A gente não tem todas as informações ainda, porque as equipes estavam lá no ponto exato, né? E não estava pegando muito bem o sinal de telefonia. Mas a gente vai atualizar na sequência. Também é outra entrada, seja eu ou seja a Mari Silva. A gente traz mais detalhes.
0: Gostem, serviço para esse final de semana, meu amigo?
1: Serviço, a gente tem as mesmas unidades de saúde que estão abrindo nos últimos fins de semana por conta da Operação Inverno, né? Para ser uma opção para o pessoal que se vacinar, se consultar, retirar medicamentos, enfim, todos os serviços da atenção primária. Essas mesmas 11 unidades de saúde de Porto Alegre vão estar abertas hoje e amanhã. Quer dizer, algumas hoje e também amanhã. As que abrem só hoje. A unidade de saúde modelo, 1º de maio, Lami, Diretor Pestana, Chácara da Fumaça e Divina Providência. E as unidades que abrem hoje e também domingo, Moab Caldas, José Mauro Cerati Lopes, Assis Brasil, Bom Jesus e São Carlos. Essas atendem sábado e domingo, sempre das 10 da manhã às 7 da noite.
0: Perfeito, Gosto. Mais algum recado aí na tua área também de carnaval, algo que você queira colocar para o nosso ouvinte?
1: Vou contar um bastidor. A gente já conseguiu imagens bem legais do desfile da União da Vila do IAPI de 1991, que esse ano, ano que vem, 2027, a escola vai reeditar o samba de 1991, antes de Samba Semba. E foi um desfile histórico do IAPI em 91 e vai ser reeditado. Então a gente já conseguiu imagens de arquivo daquela época, bem legal. E ao longo dessa semana a gente vai entrevistar o presidente Chula, o Mano Brum, que é o carnavalesco, e também o Evandro Medina, que é filho do Carlos Medina, que saudoso intérprete do Carnaval de Porto Alegre, que foi o intérprete lá em 91. Então, o filho dele que vai interpretar o samba em 2027, conforme o pai fez lá em 91. Então, bem legal. E a gente vai fazer uma matéria essa semana aí para GZH.
0: Perfeito. Gostem, obrigado.
1: Madrugada Gaúcha, claro. Né?
0: Já consegui. Quero também uma matéria aqui para o Madrugada Gaúcha ou Bom Dia Segunda-feira. Vamos estar ao vivo aí.
1: Sim.
0: Eu e tu, domingão aí.
1: Olha aí.
0: Tá bom?
1: Maravilha.
0: Valeu, Gostem.
1: Abraço, até mais.
0: Agora, 3h48, Gustavo Gostem tocando a Central de Jornalismo junto com a Mari Silva, nossa colega da RBS-TV. Bom dia, Drago. Por aqui, já na escuta do seu programa, Leonardo Vizinella, de Paraí. Forte abraço, muito obrigado. O recado de vocês é bem legal, tá? Registrando audiência, tranquilo, isso é maravilhoso. Se, né, possível, sempre eu peço, bota o nome de onde está falando. Se tiver alguma informação local, também é bem-vinda, tá bom? Até como está a relação aí dos rios, das chuvas na sua região, se tem falta de luz ou não, se você está fora de casa, sempre é bem-vindo aí esse relato. Bom dia, trabalhando, escutando esse ótimo programa, mas hoje falando de cabelo bonito, é só imitar o do Trump, você vai ficar bonito, vocês vão ficar bonitões. Vonei, São José do Norte, não, Vonei, mas sacanagem, isso aí não é coisa de amigo, né, tia? Fazia que a gente vai ficar igual o Trump, né? Isso aí não é coisa de amigo, não, né? Não precisa de inimigo assim, né? Valeu, meu amigo, valeu. Faço aniversário, deixa eu ver aqui, deixa eu baixar aqui, ó, no mesmo dia do Gustavo Gossi, em 24 de outubro. Que legal, tchê, muito bom.
1: Quem é?
0: É o nosso ouvinte. Deixa eu ver aqui, ó. Deixa eu ver aqui, o nosso ouvinte, meu Deus do céu, tchê. É o Rodrigo. Tá bom, vamos fazer uma festa junto, negocinho.
1: Vai cair um sábado esse ano.
0: Vai cair num sábado?
1: É.
0: 24 de outubro, sabadão. Tu acredita? Puxa vida, não sei se eu não vou tirar férias. Não, acho que eu vou voltar antes. Vou tirar dia 6, eu acho. Eu vou estar por aí esse ano, tu acredita? Vou estar por aí, igual assim. Que eu achei que eu ia estar de férias nesse dia. Ano passado, acho que eu tirei férias nesse dia, né? Eu vou estar de férias. Eu vou estar aí. Então, vamos fazer uma festa aí. Vamos sair antes, tomar uma cerveja, um vinho. Depois a gente faz, traz um bolo. Chega cantando, abraçado aqui na empresa. Essas coisas todas. Brincadeira.
1: Aquele não é aquele tubinho lá que joga papel colorido, né?
0: Aqui é uma viagem, cara, mas é legal, legal. Legal. Valeu, Gostinho, um abraço.
1: Entra a bateria da Imperadores, aí eu vou ficar muito feliz.
0: Ou da escola. Show de bola, deve ser show de. Tudo que eu queria também, né, tia? Pessoal sambando, né? Gritando meu nome, coisa boa. Isso aí. Tá aí então, valeu, Gostinho.
1: Quando vem entra a bateria, eu falei parabéns.
0: Show de bola.
1: Até já.
0: Aqui, ó, direto de Passo Fundo, passando uns dias das férias com os netos. Eita, coisa boa, pura vida. Drago, dica pra quem quer achar pessoas dos sonhos, vá dormir. Isso aqui é boa, né, tchê? Aqui, ó, isso aqui é boa, deixa eu salvar aqui, tchê. O Ivan de São Léo aqui, maravilha, Ivan. Essa é boa. Sabe uma dica, né? Vou contar depois do Gaúcha hoje. Deixa assim. Aqui, bom dia, amigo Drago, sempre na escuta, um feliz abençoado sábado para todos. Abraço, Sandro Brondani, Boa Vista do Cadeado com a gente. Bom dia, Drago, já estou na escuta das suas lindas músicas, lindas, né? Que delícia ter você nas nossas vidas, obrigado muito, sou muito apaixonado por tudo da Rádio Gaúcha, hein? Faz 65 anos que sou ouvinte. Abraços, Dutra de Cidreira, obrigado, Dutra. Pelo carinho, pela sintonia. Noeli Premaor, meu grande amigo lá de Bento Gonçalves. Minha grande amiga aqui também. Bom dia pro Gosse, hein? Drago, parceiros da madrugada. Aqui é Cristiane em Estocolmo. E dançando no bailinho. Tomara que toquem aí Dancing Queen do ABBA, diretamente daqui da Suécia. Foi lançado em 1976. Talvez não toque. Beijos para todos. Tu sabe que a gente tocou, acho que umas 3 semanas atrás, e eu acabei pegando ela, olhei e acabei não rodando, sabia, Cristiane? Tem na mão aí, Tibelia, busca pra nós aí, Dancing Queen do ABBA. Vamos fazer essa mão, porque é uma música que tem tudo a ver aí com década de 70, né? Acho que ela invadiu, como foi 76, chegou até os anos 80 e teve presente também nos nossos bailinhos. Eu confesso que eu não peguei tanto, tá? Porque eu nasci em 70 e daí quando eu tava adolescente, eu comecei a frequentar, ela já não tocava tanto nas nossas festas. Eu sei que meus pais gostavam, meus tios gostavam, mas eu acabei não curtindo tanto. Hoje eu curto. Depois, né, porque é adulto, eu curto e acho maravilhosa. Tá aí para a Cristiane e para todos os nossos ouvintes, nosso bailinho Dancing Queen do ABBA.

0: Hora 55 minutos, que maravilha! Aba pra você, pra nossa amiga Cristiane lá na Suécia. Um beijo pra ti, guria. Obrigado pelo carinho, pela sintonia. Esse é o nosso paininho de hoje. E olha, eu falei que faltava pouco pra 21 mil. Obrigado. Ô, tio Bilia, bota uns parabéns aí, faz favor. Palmas, na verdade, né? As palmas. Quero agradecer a nossa audiência aí, que veio aqui com tudo lá no meu Instagram. E eu já bati a metinha ali de 21 mil. Vou até ler aqui quem começou a seguir, que bateu a meta de 21. Tem as palminhas aí? Ó, porque tem que agradecer a nossa galera que tá com a gente nesta madrugada. Aqui, ó, quem começou a seguir, ó, tem muita gente, hein? Meu Deus do céu. Aqui, ó, deixa eu ver aqui, o Gilberto começou a seguir, Gilberto Goulart Machado. Obrigado, Gilberto. Estamos juntos, meu amigo. Começou a seguir aqui também. Quem mais aqui, ó? O Leandro Guincho. Valeu, Leandro. Aê! Obrigado, galera. Aqui, ó, quem mais aqui, ó? Karen Leslie Mota. Obrigado, a Karen também começou a seguir. Pode deixar o aba no fundo aí, tio Bilia. Elias Boeira com a gente também começou a seguir agora. Aqui o Paulo Reni Zanella. Valeu, Paulo. É paulisto. Quem mais aqui também? Aqui o Ari Ainotiski. Acho que é isso, né? Ó, novo aqui, tudo hoje aqui, hein? O Max Ronzani começou agora, que é minutinhos. Aqui também o Hernandes Crível Martins Júnior. Valeu, Hernandes. É, Ailton Madureira. Obrigado, Ailton. Aqui o Júlio César Santos Guedes. Valeu. Quem mais aqui? A Mari Jane Trois. Obrigado, Mari Jane. Aqui o Gilson Moscone Borges. Tudo gente começou agora. Aqui o Mauro Brantier Júnior, valeu, guri, um grande abraço. Ele apaixonado por futebol, que eu tava dando uma olhada aqui, ó. O Everton Iornelis Rutters, né? Aqui também, quem mais? A Denis Helena. Beijo, Denis Helena. Aqui o Guilherme com a gente novo aqui também, chegou agora há pouquinho. José Clair de Farias, olha quanta gente aqui. Ari Veloso Júnior, que maravilha. Ou Ciris Garcia Lemes. Se eu errar aqui, me ajudem, tá? A Maria Luísa Marques. Beijo, Maria Luísa. Quem mais aqui, ó? O Alana Works. É isso, Alana Works. Obrigado, Alana. Deixa eu ver se a Alana é brasileira. Acho que não. Deixa eu ver aqui. Alana Works. Também aqui. Também comecei a seguir. Eu comecei a seguir. Ela também está me seguindo. A Michele Castro, oficial Michele, que também é apresentadora, comunicadora. Nossa colega da comunicação de TV, também da influenciadora nas redes sociais. Um grande abraço, Michele. Obrigado pelo carinho, tá bom? É a Michele Castro, aqui oficial lá no Instagram. Meu Deus, quanta gente. O Flávio aqui também, engenheiro Flávio. Obrigado, Flávio, pelo carinho. Quem mais aqui? Antônio Daló. Valeu, Antônio. A galera aqui veio com tudo, minha gente. Vinoar. Isso aqui é estrangeiro, né? Nem brasileiro. Começou a seguir aqui também. Olha só que legal. Aqui o Nilson, José Nilson da Silva. Obrigado, Zé. Quem mais aqui, ó? Puxa vida, né? Angelito Godoy. Obrigado, Angelito. Aqui também, Elaine Lima. Beijo, Elaine, com a gente aqui. O João Alberto Miranda também começou a seguir. Um abraço, João. Viu quanta gente, meu Deus. Antônio Gonçalves, um beijo, um abraço, Antônio. E assim por diante. Depois eu vou ler mais, senão eu vou ficar aqui. Uma loucura a quantidade de pessoas que começou a seguir, tá bom? Obrigado pelo carinho de todos vocês mesmo. Marcelo Drago, oficial. Dá tempo do Cléo? Não dá mais tempo pra nada. Não dá mais tempo pro Cléo, porque chegou aqui o nosso sinal do Notícia na Hora Certa e voltamos em seguidinha com mais Madrugada Gaúcha.
1: 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Defesa Civil alerta para a previsão de sequência de tempestades a partir de domingo no Rio Grande do Sul. Corte da Itália faz consulta a Tribunal Europeu e reabre discussão sobre critérios para reconhecimento de cidadania. Mega Sena sem acertadora 6 sorteios pode pagar hoje R$70 milhões. Céu parcialmente nublado em Porto Alegre, agora faz 15 graus. 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
1: Trânsito fluindo normalmente na capital e também nas rodovias da Grande Porto Alegre.
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1: Em Eldorado do Sul, famílias foram retiradas de áreas de risco em função do rio Jacuí invadir a área urbana. O avanço da água atinge principalmente os bairros Cidade Verde e Picada Norte. 30 pessoas estão desalojadas, conforme a Defesa Civil Municipal. Ao meio-dia e meia, o Jacuí chegou a 3 metros e 36 centímetros, ultrapassou a margem. Sensores do sistema municipal confirmaram a chegada da água à área urbana. Por precaução, a prefeitura fechou a unidade de saúde de Picada Norte. A Defesa Civil segue monitorando a situação. O número de eleitores menores de 18 anos caiu 30% no Rio Grande do Sul em 4 anos. Nas eleições de 2026, 54.702 adolescentes de 16 e 17 anos estão aptos a votar. Em 2022, eram cerca de 80 mil. De acordo com o Tribunal Superior Eleitoral, a redução é maior do que a queda da população nessa faixa etária, que foi de cerca de 10% no período. Ou seja, além de haver menos adolescentes no estado, também diminuiu o interesse pelo alistamento eleitoral. A tendência se repete em todo o país. O número de eleitores de 16 e 17 anos teve uma queda de 22%. Já entre os idosos, para quem o voto também é facultativo, houve aumento tanto da população quanto do eleitorado. No Rio Grande do Sul, o crescimento foi de 13%, acompanhando a alta estimada da população nessa faixa etária. 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Da redação, Gustavo Gossen.
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0: Aí, o nosso pop, o rei do pop, é o rei do pop. Eu curti o rei do pop, né, nas nossas reuniões dançantes, principalmente foi nos clubes, nem tanto aí na festa de garagem, mas nos clubes, o nosso rei do pop. Hoje, então, sábado, 25 de julho, 4 horas 8 minutos, você ligado aqui na nossa programação. Obrigado pelo carinho, pela sua sintonia. Você que está ligado conosco, mandando recado pelo 996995218 e também lá no Instagram da Rádio Gaúcha, @RadioGaúcha e @MarceloDragoOficial. Obrigado pela sua sintonia. Lembrando que estamos acompanhando todas as informações da noite de ontem, desta madrugada, relacionado também à elevação dos rios, tá bom? Deixa eu ler aqui alguns recados antes de chamar ele, Cleocum, com as informações da previsão do tempo. Vamos ver aqui, ó. Quem chegou mais cedo está com a gente pelo 996995218. Olá, Drago, na escuta como sempre. Salutos desde Rivera da tua amiga Nelly. Aqui também, buenas, comandante Drago, Anderson, na escuta, acelera a nave aí que o bailinho vai começar. Troquei o vinho pelo suco natural, Drago. Hoje é de Bento Gonçalves e é bom ainda, Salton, é uva tinta ou branca? Integral tinto, né? Tinto. É muito bom, tia. E a uva branca também eu adoro. É maravilhoso, até porque eu sinto um pouquinho mais de residual de açúcar, né? Na uva branca, eu também sou muito fã. Aqui também sou, aqui, bom dia, Drago, Deus ilumine sempre seus caminhos, o véio e, como é que é, e a véia, então não escutem, Aria, esposa Silva, que legal, do Túnel Verde, saiu meio errado aí, você não tem problema não, estamos juntos, ficamos mais de 80 anos sem enchentes em Porto Alegre, depois que desativaram as dragas, o cais, do porto, perdemos a nossa paz. Tenho minhas dúvidas sobre esse pessoal, né, sobre a questão das decisões, né. O Hildo Ronzani, de Porto Alegre. Hildo, tem essa sensação também, depois da enchente, né, que é a questão do assoreamento, né, mas tem estudos de universidades federais, como da URGS, né, a própria PUC está envolvida, tem outras universidades que estão acompanhando com profissionais, pesquisadores, cientistas da área, justamente para entender e achar, né, a melhor solução. E, né, a princípio, o estudo que é feito até o momento, né, que só a dragagem não traria um benefício, né, palpável, não traria uma mudança real em tudo que está acontecendo. É claro, a melhora, né, na questão aí do calado do rio, né, das bordas também, acho que tem todo um processo, retirada das pessoas, né, daquele em torno dos rios também, onde há lago, onde tem enchente, a melhora na estrutura das pontes. Sim, tem projetos, tem coisas que poderiam ser feitas, né, que iriam melhorar muito, iriam minimizar muito os impactos das enchentes, tá bom? Mas tem estudos profundos aí para tentar entender e propor aí para os nossos governos, né, uma solução não total, porque estamos lidando com a natureza, mas sim, né, para que os efeitos sejam cada vez menos percebidos ou menos pessoas sejam atingidas. Aqui também em Palmares, na beira da lagoa, sombra de uma figueira. Ô, coisa boa, tia. Isso é tudo de bom, né, tia? Isso é tudo de bom. Vamos ver aqui o nosso ouvinte, o Luiz Spiller com a gente aqui. Valeu, Luiz. Né, tá aqui, tirou foto. Ah, tá, umas fotinhos, que legal, cara. Muito legal da noite aí do condomínio em Teresópolis, né? Las Veredas, valeu, guri. Elizabeth Souto aqui, bom dia a todos gaúchos. Abraços grandes direto de Zurique, na Suíça. Como é bom acordar e escutar você. Saudades, obrigado, Elizabeth. Um beijo para ti, guria. E obrigado aí pelas palavras, né? Lá na Suíça. O Evandro Medina. É Neto Carlos Medina, né? Nosso ouvinte aqui, Rogério. Valeu. Aqui, bom dia, é o ouvinte Elton Henk, Igrejinha 13 Graus. Abraços, Deus abençoe sempre. Obrigado, bom final de semana. Valeu, Drago. Valeu, tio Bilia. A nossa amiga Cristiane, né? Que nós rodamos ali, aba. Bom dia, boa trilha, baita programação, excelente bate-papo. Você e o Gosto, hein, Drago? Direto do Livramento. Obrigado, meus amigos. Bom dia, Drago, também. Tudo bem? Luciano de Morro Grande, Viamão, aqui, 17 graus. Você que vai estar no Bom Dia Segunda-feira? Sim, eu que estarei no Bom Dia Segunda-feira. Aqui também o Alexandre Pintor, General Câmara, com a gente. Abraços, Drago, ligado, tomando aquele cafezinho. Bom sábado para todos, né, da Gaúcha, Cícero de Fortaleza, no Ceará, trabalhando e ouvindo vocês. Obrigado, Cícero. Abe, tudo de bom, parabéns, abraços, Marcelo Silveira, do patrocínio de São Carlos, São Paulo. Muita chuva aqui, muito frio, hein? Perto dos 10 graus, que loucura, tchê. Aqui, bom dia, Drago, 13 graus já na escuta, vamos pro batente. Aqui o Ataliba Lopes, um abraço também, Drago, de Cruz Alta, Eunice Rodrigues. Aqui, bom dia, vamos à luta hoje até às 22 horas na dupla jornada, que loucura. Parabéns a todos os motoristas pelo nosso dia, boa, bora transportar vidas. Heron de Canoas, motorista da Transcal e Sogal, bom trabalho, meu amigo. E é claro, aqui está chovendo de mensagens, recados aqui no nosso 996995218 e também lá no meu Instagram, que em seguidinha eu vou ler também os recados que chegam por aqui, tá bom? Porque o Cléo está pedindo passagem. Cléo Kuhn com a previsão do tempo, é tudo contigo, Cléo.
1: O que a gente pode esperar com relação ao comportamento do tempo nesses próximos dias aqui no estado? Se trata principalmente de uma quantidade maior de umidade durante estes próximos dias. Embora essa quantidade maior de umidade no sábado não venha na forma de chuva, mas a umidade está presente no ar e vai se transformar em chuva aqui no Rio Grande do Sul, olha, com certeza no domingo, já de madrugada, a gente vai ter um domingo com chuva, tem chuva de manhã, tem chuva de tarde. Ah, mas talvez não seja em todo o estado. Não, a chuva domingo de manhã não é todo o estado, é em algumas áreas, principalmente na metade oeste. Agora, a gente tem chuva na tarde de domingo atingindo todas as áreas aqui do estado. Em alguns pontos a gente pode até ter uma situação de chuva um pouquinho mais volumosa, então a gente tem que ficar atento já com as chuvas no domingo. Entre segunda, terça e quarta-feira pode chover uma chuva mais volumosa em todas as regiões. Claro que o pessoal fica tentando, né? Porque não passa de uma tentativa saber ou estimar o volume de chuva que pode acontecer. Raramente isso dá certo, geralmente não dá. Mas se faz esses prognósticos, se faz essa estimativa, mesmo levando em conta as expectativas de erro, certo? Então a gente vai ter chuva, vai. Fica torcendo para que ela não seja volumosa, mas não dá para fazer nada além de torcer. E a expectativa é de que a gente tenha pelo menos 4 dias de chuva na sequência, que é domingo, segunda, terça e quarta. Dá uma diminuída boa na chuva na quinta, porque eu estou achando até que, estava olhando aqui esses últimos simuladores, não é que não tenha chuva, é que a quantidade é muito pequena. E depois disso a gente volta de sexta no final de semana e talvez mais segunda-feira com mais pancadas de chuva aqui no estado. Por que isso? Porque o início de agosto e durante o mês de agosto teremos mais pancadas de chuva, torcendo para que elas não sejam volumosas, mas lamentando que a gente tem um período de inverno agora nesse final, um período bem mais chuvoso sobre o estado do Rio Grande do Sul.

0: Well, do you go pra você, sucesso das pistas. Agora 4:20, 4:20, temperatura marca nesse momento 14 graus. Você ligado aqui conosco, quem está chegando é o Ian Tâmbara. O Ian traz a informação que a ponte entre Mussum e Encantado é bloqueada para avaliação da estrutura. É com você, Ian.
1: Bom dia, Drago. Pois é, mais uma rodovia estadual aqui no Rio Grande do Sul com um bloqueio causado ainda por transtornos em razão das últimas chuvas que atingiram o Rio Grande do Sul nesta última semana. Desta vez, o problema é um pouco mais ao norte, na região entre Encantado e Mussum, na ponte sobre o rio Guaporé. Fica bem na saída do município de Mussum. Por ali, houve um problema que foi detectado na tarde desta sexta-feira. Uma análise foi feita e foi identificada uma rachadura em um dos pilares da travessia. Foram engenheiros da Empresa Gaúcha de Rodovias, a EGR, que estiveram no local e constataram esse comprometimento da estrutura. A EGR é a empresa responsável por administrar a RS-129. Por enquanto, não há previsão de liberação até que sejam feitos os reparos necessários. Até lá, a rota alternativa de Mussum com o restante do Vale do Taquari e vice-versa pode ser feita pela ponte rodoferroviária Brochado da Rocha, que liga o município de Mussum a Roca Salles por uma estrada de interior. Em parte dela, inclusive, não há asfalto. Motorista tem que ter isso em mente, mas é a única ligação nesse momento. Inclusive, essa ponte histórica foi reinaugurada no início do ano passado. Nós estivemos lá, registramos isso pela Rádio Gaúcha, depois que ela foi reconstruída, com uma estrutura mais robusta, inclusive numa altura um pouco mais elevada, para resistir às altas e cheias do rio Taquari, que é o rio que passa por baixo dela. Essa ponte é importante não só para fazer essa ligação, né, primariamente de Mussum com Encantado, Roca Salles, Colinas e a própria Lajeado, mas também para fazer a ligação do Vale do Taquari com áreas da Serra, como já pensando em Vespasiano Correia, em São Valentim, Guaporé e por aí vai. Segue sendo uma ligação importante para quem fizer esse deslocamento por ali pela RS-129, tendo que fazer agora esse desvio pela rota de interior entre Roca Salles e Mussum.
0: 4:22, temperatura marca nesse momento 14 graus. Quem chega agora com informações da nossa reportagem, o Ayrton Lemos, cai para 1.335 o número de pessoas fora de casa devido às chuvas no Rio Grande do Sul. É com você, Ayrton.
2: O total é 107 menor do que na atualização anterior, quando 1.442 pessoas estavam afastadas das residências em razão das enchentes. A redução foi provocada pela saída de moradores dos abrigos públicos. O estado registra agora 767 desabrigados, 110 a menos do que no levantamento anterior, que apontava 877. Já o número de desalojados apresentou um pequeno aumento, passou de 565 para 568. São moradores que precisaram deixar as residências, mas estão temporariamente em casas de parentes ou amigos. Com isso mesmo, com o aumento de 3 desalojados, a redução de 110 pessoas nos abrigos fez o total de moradores fora de casa cair em 107. O Rio Grande do Sul mantém 8 abrigos ativos em 7 municípios neste momento. A maior concentração permanece no Vale do Taquari. Lajeado tem 538 pessoas acolhidas, o equivalente a cerca de 70% de todos os desabrigados do estado. Encantado aparece na sequência com 126 pessoas em abrigos. Estrela tem 52. Somados, os 3 municípios do Vale do Taquari concentram 716 dos 767 desabrigados no Rio Grande do Sul. Também permanecem pessoas acolhidas em espaços públicos nos municípios de São Jerônimo, na região carbonífera, Porto Xavier, Porto Mauá e São Borja, na região das Missões e Fronteira Oeste. A Defesa Civil mantém o acompanhamento das famílias afetadas e dos municípios atingidos pelas enchentes.
0: 4h24, 14 graus a temperatura. Você ligado aqui na Rádio Gaúcha nesta madrugada, né? Manhã de sábado, desse dia 25 de julho. Vamos com mais informações aqui. Daqui a pouquinho já vou ler recados da audiência pelo 996995218 e lá no meu Instagram, Marcelo Drago Oficial. Quem está chegando agora é Isadora Garcia. A Prefeitura de Porto Alegre comprou 2 bombas de alta vazão para reforçar as obras contra cheias na Zona Norte. A repórter Isadora Garcia acompanhou a chegada destas máquinas e nos traz mais detalhes.
3: Bom dia, Drago e ouvintes. Esses equipamentos chegaram no fim da tarde de sexta-feira. Com as bombas, a Prefeitura espera drenar a água acumulada com a chuva e com a elevação do rio Gravataí na área onde ocorre uma obra emergencial. Essa obra ela vai proteger áreas como a do aeroporto Salgado Filho, do quarto distrito e de parte do centro histórico. Eu conversei com o prefeito Sebastião Melo durante a tarde e ele trouxe mais detalhes. Vamos ouvir.
4: E, evidentemente, com essa chuvarada toda, né, ela trouxe problemas para a execução da obra. Então, nós, emergencialmente, estamos trazendo aqui 2 grandes bombas para poder tirar toda essa água aqui, para que a obra continue. Né? Ela começou no final de junho e ela já tem 30 dias de execução, praticamente, 65% de obras prontas, e ela ficará pronta até o final de agosto. E ela, é claro, que é uma obra que foi antecipada, né, em função do El Niño. Então, essas bombas que estão chegando é para poder terminar as obras. Depois terão outras bombas mais potentes, que são instaladas definitivamente, mas essas bombas agora é para que a obra não pare e continue.
3: Segundo Vicente Perrone, diretor-presidente do Departamento Municipal de Água e Esgotos, DEMAI, a decisão de comprar as 2 bombas foi tomada na noite de quarta-feira, frente à subida do rio Taquari, e há então perspectiva sobre a elevação do Guaíba. Cada conjunto custou R$1.600.000. As máquinas pesam 5 toneladas cada e têm vazão equivalente a 4 piscinas olímpicas por hora cada uma. Conforme a empresa responsável, esses equipamentos têm motor capaz de atuar dentro e fora da água. A previsão do diretor-presidente do DEMAI é de que a instalação das bombas ocorra nessa madrugada ou na manhã desse sábado.
0: 4h27, está chegando aí mais uma da nossa trilha sonora, nosso bailinho de hoje com Flashdance, anos 80, beliscando os 90, até beliscamos os 70 também. Acompanhe.

4h29, Karma Camignon, Cartel Club, pra você na trilha sonora, um grande sucesso de 1983. É isso aí, você ligado aqui na nossa programação e curtindo o nosso bailinho de hoje. Pessoal que mandou um recado aqui no Instagram, deixa eu ver por aqui, a Rose Claire. Ô Rose, um beijão pra ti. Onde é que tu anda, tia? A Rose tem viajado aí boa parte do mundo, hein? Aqui, ó, onde é que ela tá aqui, ó? Frio e vento gelado, Drago. Os Ismalbec aqui são divinos. Viramos

0: Melo de Traíras do Brasil. Vou ler com calma aqui teu recado para poder divulgar, tá certo? A Márcia Mota aqui, bom final de semana. Obrigado, Márcia. Ali a Dutra também aqui no meu Instagram. Alexandre Porto, General Câmara, Magda, Cristina Baltar. Cristina Baltar Drago. Aqui em Jaguarão, muita acerração, hein? Rio se mantendo aí, abraços e um bom final de semana. Obrigado para todo mundo. Yara Munhoz também, Drago. Bom programa partindo, um abraço aí. Para você e sua turma. Yara Munhoz, a cidade de Porto, Portugal. Obrigado, beijo, guria. O Fábio de Uruguaiana aqui com a gente, acompanhando a nossa programação. Também por aqui quem está conosco. Bom dia, Drago. Dicas de beleza na madrugada. É isso aí, tchê. O Cristiano Rixigel de Paverama, lá do Carvão, Tradição Gaúcha. Eu gosto, estava nessa reação no começo ali. Aqui o Ivan Dutra mandando também Momento Quinta Série. Olá, Drago, Momento Quinta Série, hein? É a Val Souza, obrigado, Val. Vou pegar ali com certeza depois. Noeli Premaora, Fátima Corvalan com a gente. Bom dia, Drago, bom dia, Fátima. Vilian Neuma também mandando aquele abraço de Cerro Grande do Sul, sempre na escuta do programa. Um abraço especial, muito obrigado. Olair também, Aranda aqui com a gente. Gilberto Fernandes, obrigado Gilberto, grande abraço. Fábio Agostini também, ligado na programação. Michele Castro, oficial, boa noite, Drago, seja muito bem-vindo, obrigado Michele, um beijão para ti, guria. Lourdes Romero, Lourdes, um abraço para ti, obrigado pela sintonia. Ilza Chornadier com a gente aqui, obrigado Ilza. Quem mais? A Cirlei Oliveira também aqui, mandando aquele recado. E Eduardo Raimundo. E tem muito mais, tá? Mas eu vou ler depois. E também gente chegando aqui, né? Gente nova, mais de 20 pessoas ou 30, eu tô vendo aqui, nova no Instagram. Que depois eu vou ler aqui o recado da galera que chegou hoje e começou a seguir. Agora, 4 horas e 32 minutos, eu vou um breve intervalo comercial. Depois eu volto com mais Madrugada Gaúcha.
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0: ABBA para você no nosso bailinho. Essa é de 79. Bom, agora nesse momento, 4 horas 37 minutos, 14 graus é a temperatura. Mari Silva, nossa colega da RBS TV. Mari, seja bem-vinda, muito bom dia.
1: Bom dia, Drago, bom dia para todo mundo que nos ouve.
0: Tudo bem, Mari? Como é que está a situação aí, você que já fez ronda? Tá frio na rua com 14 graus ou tá legal a temperatura?
1: Olha, para quem estava acostumada com aquele frio de rengue-acusco, né, que já teve esse ano, nesse inverno, sim, até que não está tanto, viu? Tá, dá para botar um casaquinho mais pesado e não passar frio, não. Mas tá, tem bastante umidade no ar, né, ainda, em decorrência dos últimos dias. Não está desagradável, mas é melhor estar em casa, né? É sempre melhor estar em casa. Eu sou muito caseira.
0: Eu também tenho. A idade vai chegando, no meu caso, não no teu, né? Até nove. Tenho feito isso, assim, sempre que você prefira fazer uma coisa em casa também. Mário, eu sei que tu tem acompanhado, tá também dentro da reportagem durante o dia, acompanhando principalmente aí, né, a chuva, os rios, as cheias, as situações, né? O que nós temos aí de ronda e também alguma situação relacionada aí a essa elevação nesta madrugada, Mari?
1: Então, a gente está circulando agora em Eldorado do Sul, aqui comigo Raul Branco, Marcos Pacheco. Por enquanto, a situação parece estável aqui na cidade, né? A gente não viu nada de anormal circulando aqui nos bairros onde normalmente a gente vê a água subindo antes de outras regiões. Aqui no bairro Cidade Verde tem alguns pontos de alagamento em algumas ruas já, porque o Jacuí elevou, né? A gente teve alertas severos da Defesa Civil desde meio-dia já avisando que o rio saiu do leito, mas nada de... não tem nenhum ponto onde a água está invadindo as casas. Alguns moradores saíram por precaução, claro que essa é a indicação, né? Tem cerca de 50 pessoas em abrigos aqui na cidade ou fora de casa, na casa de parentes, mas neste momento a situação ainda parece tranquila aqui em Eldorado. A gente sabe que tem previsão de mais chuvas para os próximos dias, ainda não se tem certeza sobre os volumes exatos, mas expectativa, infelizmente, aí de que possam vir volumes bastante grandes a partir de terça-feira, né? Então as cidades já estão colocando seus planos de contingência em ação, que é o melhor a se fazer. A gente não espera chegar ao pior para depois agir, né? Temos experiências bastante traumáticas já dos últimos anos, né, Drago?
0: É, acho até que, sei que existem projetos e tem que ter aprovação, Tribunal de Contas, eu sei, as coisas não são tão simples, são caros esses projetos, esses equipamentos, mas a sensação que temos é que está um pouco lento, né? Está naquela coisa, na correria de apagar incêndio. O importante é que tem um projeto a longo prazo que com certeza vai suplementar a gestão de quem está no comando nesse momento, né? Os nossos gestores, vai ficar para o gestor também, de repente para o outro também, mas tem que ser uma coisa a longo prazo de várias gestões, né, Mari? Para que se façam proteções ou deslocamentos de casas, não sei, para minimizar e que as pessoas não sejam mais atingidas com essas enchentes, né?
1: Com certeza, especialmente porque a gente já tem estruturas bastante fragilizadas, uhum, né? Foi um impacto atrás do outro, então já não é já não são planos para prevenir uma possível tragédia, são planos para consertar o que já está muito estragado. Isso. E ainda tomar cuidado para que não seja feito um estrago ainda maior, né?
0: É, a gente sabe que não, as coisas não são simples, tá? A gente entende que o volume, o tamanho do movimento, ele é gigante, né? A gente só espera que os governos, tanto federal, alinhado com o estadual e com as prefeituras, incluindo Porto Alegre, tenham um trabalho em conjunto, né? Isso é independente de partido, de corrente política, mas um trabalho em conjunto para que as pessoas tenham esse apoio, essa rede de proteção, e aparelhando ainda mais, né, tanto com o pessoal como com equipamentos, a Defesa Civil, bombeiros, Defesa Civil, para que possam agir rapidamente, né, Mari, para tirar as pessoas de casa, se for necessário, ter lugar já pré-definido para que essas pessoas possam, né, ir, né, aumentar a qualidade dos nossos centros meteorológicos que acompanham aí justamente essa questão do tempo, para ter um trabalho mais rápido, mais ágil, que as pessoas sejam atendidas dentro da sua necessidade e com agilidade, que não percam mais aí os seus móveis, a sua casa, né, porque acabam muitas vezes atrasando para chegar a informação ou não chega ajuda se não for ajuda voluntária.
1: É verdade. Aí, além disso, a gente tem também as populações ribeirinhas, né, que a gente já está habituado a noticiar, e que ontem a gente esteve em Canoas, ali na praia do Paquetá, ali já tem bastante gente, 130 famílias aproximadamente com água já no pátio, né, subiu ali no delta bastante a água, já não pode mais entrar ninguém que não seja morador ou autoridade ou imprensa ali no Paquetá em Canoas, para preservar a segurança dos moradores, e tem a expectativa de que suba até o ponto de, pelo menos, chegar bem próximo das casas, que a gente sabe que são estruturas já bem mais altas, feitas por saberem das altas, né, do delta, já se protege naturalmente. Mas se os rios sobem além da cota, o que acontece é inundação, é enchente, e aí precisa sair de casa, não pode também se expor ao risco, e é o que a Defesa Civil de Canoas vem trabalhando 24 horas junto com os moradores lá.
0: Bom, você está acompanhando junto com o Gustavo Gonçalves durante essa madrugada. Nós temos boas notícias em relação à elevação aqui dos nossos rios, principalmente o Guaíba, né?
1: É, a gente já tem o nível de estabilização aqui do Guaíba, né? Nenhuma novidade por enquanto. Alguns pontos de alagamento foram registrados ali na orla, no trecho 1, nas quadras de esportes que estão já fechadas, né, para uso. Lá no Vale do Caí também a gente já tem o rio baixando um pouco, em Montenegro, pelo menos, que era uma preocupação. Mas são uma série de fatores, né, Drago, que a gente precisa também observar. O Jacuí subindo, por exemplo, ele represa o rio Caí, então a gente também depende que não chova mais, a gente depende de condições meteorológicas favoráveis, a gente depende de um vento que faça essa água escoar. Então, Rio Grande do Sul, olha, não é para amadores, né? A gente tá sempre no sobressalto aqui, torcendo para que as coisas funcionem e cobrando, claro, do poder público que se previna, justamente porque a gente já sabe como se comporta o tempo aqui.
0: Mari, mais alguma colocação que você queira nos deixar aí?
1: Olha, a gente circulou por Porto Alegre, Drago, bem tranquilo o movimento, viu? A gurizada aí saindo das baladas já, finalzinho da madrugada, mas pouca movimentação nas ruas, nenhuma ocorrência de trânsito também, de acordo com a IPTC, sem registro de acidentes graves, pelo menos. Um início de fim de semana relativamente tranquilo, se é que a gente pode dizer isso nesse momento.
0: Perfeito, Mari, muito obrigado pela tua participação. Hoje não tem bom dia, né? Tu volta no Gaúcha hoje, mas depois lá no Jornal do Almoço, né?
1: Exatamente, a gente se vê na RBS TV. Muito obrigada, viu, Drago?
0: Um beijo, guria, bom trabalho.
1: Beijo.
0: Agora, 4h45, Mari Silva, nossa colega da RBS TV, com a gente aqui, passando todas as informações nesta madrugada. Temperatura marcando 14 graus neste momento. Está chegando a nossa agenda cultural deste sábado, deste final de semana.
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5: Uma das marcas mais tradicionais da Serra Gaúcha, Praver Chocolates, vem consolidando o seu tour de visitação e degustação como uma das experiências turísticas mais saborosas de Gramado. Unindo entretenimento, conhecimento e gastronomia, a atração, que dura cerca de 40 minutos, permite que visitantes mergulhem no universo do chocolate artesanal premium, acompanhando de perto todas as etapas de fabricação. Ao final, claro, acontece a degustação orientada de chocolates. As visitações acontecem diariamente nos turnos da manhã e tarde. Mesmo aos finais de semana e feriados, o passeio ocorre normalmente. O tour acontece na sede da Praver Chocolates, localizada na Avenida das Hortências, 4100, em Gramado. 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

0: Maria do Relento vai retornar ao Opinião no dia 14 de agosto. O grupo, formado em 1994, levou o rock gaúcho à MTV e contribuiu para que o cenário local se tornasse popular em todo o país.
1: Conhece o Mario, mas de Mario, aquele que tem medo e tem carca atrás do armário, conhece a Inês.
0: A turnê 32 Giros propõe um encontro entre a história do grupo e a memória afetiva do público e o período recente da banda. Dia 14 de agosto, às 9 da noite, no Opinião. E o ingresso está disponível no Simpla e custa de R$ 65 a R$ 180.

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4: Muito obrigado à nossa equipe da Cultura e tem um convite também especial para você para esse final de semana, para amanhã em Gravataí, o nosso amigo João Luiz Correia com uma grande domingueira lá no CTG Carreteiros da Saudade de Gravataí. Um almoço, é claro, e depois desse costelão, né? Tem baile durante toda a tarde do domingo. Então, dia 26, domingo, tem almoço, né, ali a partir do meio-dia. E depois tem, né, também esse show, né, esse baile com João Luiz Correia. Nosso amigo Miguel, né, um dos responsáveis pelo evento, o Miguel, que está aqui com a gente também mandando esse recado. E o João também mandou um recado, é isto mesmo, o Miguel que está aqui ligado com a gente, fazendo esse convite para toda a nossa audiência sobre esse evento que acontece, então, domingo, lá em Gravataí, esta domingueira. E quem vai fazer o convite direto é ele, João Luiz Correia. Chega aí, João.
5: Bom dia, Drago. Bom dia, ouvintes da Gaúcha, principalmente que estão sempre ligados no Madrugada Gaúcha. Aqui é João Luiz Correia, mandando um abraço especial a todos e, claro, fazendo um convite aí, Drago, para estarem conosco no dia 26 de julho, no CTG Carreteiros da Saudade, na cidade de Gravataí. Uma baita domingueira, e depois nós vamos estar, depois da boia, nós vamos estar tocando para a moçada bailar com a gente. Um forte abraço a todos, fiquem com Deus, e mais uma vez um abraço do tamanho do Rio Grande a todos os ouvintes da Gaúcha.
4: Eu que agradeço, João. João, um dos artistas que mais faz show, né, no Brasil, né, com aqui da nossa música, né, regional, é impressionante. Então, CTG, Carreteiros da Saudade, tá bom? Com esse evento no domingo, dia 26, e o João mesmo fazendo esse convite. Olha, e o baile do João, vou te contar, né? Não é pouca coisa não, né? É o baile, como se diz, né? É o baile. Então, João Luiz Correia, domingo, no Carreteiros da Saudade, em Gravataí, lá no CTG. Um abraço, Miguel. Agora 4h52, 4h52. Você ligado aqui na nossa programação. Quem está chegando com informações, né, desta madrugada, ainda é relacionado justamente ao que está acontecendo, a Júlio Osório. A Defesa Civil emitiu um alerta informando que o Rio Grande do Sul pode enfrentar sequência de tempestades nos próximos dias. Meu Deus do céu. Júlio Osório.
6: Bom dia, Drago. Bom dia também aos ouvintes que nos acompanham. Esse alerta foi emitido ontem e mantém o estado sob atenção. Segundo o aviso, hoje, o sábado, não deve chover, mas o mau tempo retorna amanhã, no domingo. Estão previstas tempestades com queda de granizo e rajadas de vento entre segunda e quarta-feira da semana que vem, inclusive com descargas elétricas. Nesses dias, acumulados expressivos de chuva podem ocorrer em períodos curtos de tempo em diversas regiões do estado. Análises do Centro de Monitoramento da Defesa Civil projetam volumes que podem superar os 200 milímetros. As novas precipitações poderão prolongar as inundações já observadas nas bacias dos rios Uruguai, Taquari, Jacuí e Caí. Os níveis desses rios devem se manter elevados ao longo desse final de semana.
4: Muito obrigado, Kathleen. 4h53, você ligado aqui na nossa programação. Quem está chegando agora é a Kathleen Moreira. A Guarda Municipal nega necessidade de autorização e diz que vai analisar conduta de agente que abordou a ação da ONG Cozinheiros do Bem em Porto Alegre. É com você, Kathleen.
6: Bom dia, Drago. Bom dia para todos os ouvintes do Madrugada Gaúcha. A Guarda Municipal de Porto Alegre vai analisar a conduta do agente que abordou integrantes da ONG Cozinheiros do Bem e exigiu um documento de autorização para entrega de refeições no viaduto da Conceição na noite de quinta-feira. O comandante Marcelo Nascimento confirmou que a situação será avaliada através das imagens da câmara corporal do guarda. Um vídeo registrado nas redes sociais do grupo de voluntários mostrou o momento em que o agente questiona o líder do projeto, Júlio Rita. Em entrevista ao programa Timeline, o ativista social destacou que foi perguntado se tinha uma liberação do poder público e da EPTC para que aquele espaço fosse utilizado.
7: De forma truculenta, ele falou: ah, tu não vai sair daqui, tu não vai para o outro lado da rua. E eu falei para ele: olha só, aqui desse lado da calçada já tem mais de 500 pessoas. Do outro lado da rua, ali na Alberto Bins, tem uma calçada muito estreita que fica entre a Alberto Bins e o corredor dos ônibus que passam ali. É uma área completamente insegura e eles queriam que a gente passasse para o outro lado da rua.
6: A ONG Cozinheiros do Bem faz distribuições de alimentos neste local há 11 anos e é uma região que é monitorada pela Guarda Municipal, que inclusive já acompanhou outras ações. Ao programa Timeline, o comandante Nascimento classificou o episódio como um desentendimento e negou que haja necessidade de autorização para que a comida seja entregue à população.
8: Observamos as imagens da câmera corporal do guarda, tá? Que aparece nos vídeos. E justamente por isso, ele solicitou que a entrega fosse feita em um outro local, ainda ali no viaduto, tá? Alguns metros mais adiante, alguns metros para outro lado ou para o outro lado da rua. E com a negativa, houve essas altercações de ambos os lados. Tá? Na minha opinião, faltou apenas uma conversa mais clara de faltou por parte da nossa parte, né, o esclarecimento de que não estamos aqui para impedir a entrega dos alimentos.
6: O comandante da Guarda Municipal garantiu que serão tomadas providências se a avaliação interna identificar algum tipo de excesso. Em contraponto, Júlio Rita argumentou que a abordagem foi violenta e cobrou esclarecimentos.
4: Muito obrigado, Kathleen Moreira. Aqui recado da audiência. Pessoal aqui, ó, o João Luiz Corrêa tem fazenda aqui em Palmares do Sul, grande pessoal, obrigado, meu amigo. Flávio Costa aqui também com a gente, mandando aquele abraço especial, obrigado, Flávio. Aqui, Drago, estou na escuta, porém corrido hoje no serviço. Quem mandou aqui foi a Tamara. Tamara, beijo para ti, muito obrigado, Tamara. É isso mesmo, pessoal que está trabalhando na madrugada em todas as áreas, escuta um pouquinho, trabalha, liga o rádio de novo, bota o fonezinho, é isso aí, faz parte. Eu fico muito feliz aí com a participação de todos vocês, tá bom? E tem muito recado, muito mais que eu posso responder, mas lá no Instagram, quem mandar no Instagram, eu vou respondendo durante o dia de hoje, durante o final de semana, lá no Marcelo Drago Oficial. Vamos à Central de Jornalismo, as últimas informações com ele, Gustavo Gossen.
9: Drago, na nossa onda a gente teve aquele acidente lá na RSC 480 em Iraí, bem no norte do estado, a estrada que vai até Santa Catarina, um acidente na noite ainda entre um ônibus e um caminhão de laticínios. Duas pessoas ficaram feridas com gravidade. A gente aguarda ainda a atualização do Comando de Polícia Rodoviária da Brigada Militar para identificar o que aconteceu lá. E o estado de saúde dessas duas pessoas que se feriram. O trânsito já foi liberado lá em Iraí. A notícia que a gente acompanha: as águas do Guaíba desceram 2 centímetros na madrugada. Estava estabilizada em 3 metros e 15 desde as 3 da tarde, estava assim no início da madrugada, mas a nossa medição das 3 da manhã, 3 metros e 13 centímetros. Então baixou 2 centímetros. Então, além de estar estabilizado, ainda baixou 2 centímetros nessas últimas horas. Um bom sinal, pelo menos até aqui.
4: Obrigado, Gossi. Um abraço.
9: Um abraço, bom fim de semana a todos.
4: Bom, aqui com a gente, sistema de alerta contra as cheias devem passar por revisão no estado. Marcelo Gonzato traz mais detalhes.
10: Bom dia, Drago. A dificuldade em prever a rápida elevação dos rios do estado nessa semana expôs limitações no sistema de alerta para enchentes e deve provocar mudanças em protocolos da Defesa Civil e do Serviço Geológico do Brasil. Na terça-feira, a indicação inicial era de que os rios permaneceriam abaixo da cota de inundação. Mas poucas horas depois, rios como o Taquari transbordaram em diferentes municípios. Segundo técnicos ouvidos pela Rádio Gaúcha, essa dificuldade foi resultado da combinação entre previsões meteorológicas divergentes e limitações dos modelos que buscam prever eventuais inundações. A Defesa Civil admite que o seu sistema próprio, implantado esse ano, ainda não incorpora a previsão regional de chuva, que se mostrou mais precisa nesse episódio do que os prognósticos de centros internacionais, que são levados em consideração. Também será avaliado se os milhares de deslizamentos provocados ainda na enchente de 2024 alteraram o comportamento das bacias hidrográficas, acelerando a subida dos rios. Caso isso se confirme, os modelos de prognóstico deverão ser atualizados. Já o Serviço Geológico do Brasil estuda rever a linguagem dos boletins para deixar mais claro o grau de incerteza das projeções. Especialistas defendem que, em rios de resposta rápida, previsões iniciais sejam tratadas com mais cautela e atualizadas à medida que a chuva se confirme.
4: Obrigado, Marcelo. Agora faltando 10 segundos para 5 horas da manhã. Obrigado pela audiência de todos vocês. Chubulia, muito obrigado também. O Rubens na Central Técnica, Gustavo Gossen, Mari Silva, Cléo Kuhn, toda a nossa equipe de jornalismo. Na sequência Gaúcha Hoje com a Laura Becker, Leandro Rodrigues, Giovana Julius na produção e toda a nossa equipe do Gaúcha Hoje. Obrigado pelo carinho e um ótimo sábado para todo mundo. Tchau.
11: 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Notícia na hora certa, no sinal 5 horas. Duas pessoas ficam feridas em acidente entre ônibus e caminhão de laticínios na RSC 480 em Iraí, no norte do estado. Prefeitura da capital instala hoje duas bombas de alta vazão para obra emergencial de proteção contra cheias na Zona Norte. Número de eleitores menores de 18 anos cai 30% no Rio Grande do Sul em 4 anos. Céu sem nuvens em Porto Alegre, temperatura agora de 14 graus. O sábado será de sol entre nuvens na maioria das regiões. Porém, a previsão indica que a próxima semana será novamente de chuvas fortes. Na capital, hoje, mínima de 14 e máxima de 22 graus. 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
11: Há registro de acidentes no trânsito na capital e também nas rodovias da região metropolitana neste momento.
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11: 11 unidades de saúde de Porto Alegre estarão abertas novamente neste fim de semana. A ação faz parte da Operação Inverno e tem como objetivo ampliar o acesso aos serviços de saúde. Serão oferecidas consultas, vacinação, distribuição de medicamentos e outros serviços da atenção primária. Hoje funcionam as unidades Modelo, 1º de Maio, Lami, Diretor Pestana, Chácara da Fumaça e Divina Providência. Já as unidades Moab Caldas, José Mauro Serati Lopes, Assis Brasil, Bom Jesus e São Carlos atendem tanto neste sábado como também no domingo. O horário de funcionamento será das 10 da manhã às 7 da noite. A SpaceX realizou nesta sexta-feira o 13º voo de teste da Starship, nave desenvolvida pela empresa de Elon Musk para transportar cargas e astronautas em futuras missões à Lua e a Marte. O lançamento ocorreu sem passageiros e liberou pela primeira vez 20 satélites de nova geração da Starlink. Os testes estavam suspensos desde maio, quando problemas em motores provocaram a queda do propulsor durante a tentativa de retorno. A nave recebeu ajustes antes da retomada dos lançamentos. 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Da redação, Gustavo Gossen.
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5: Olá, muito bom dia! Sábado, dia 25 de julho, temperatura de 13 graus em Porto Alegre, não chove, tempo, pelo menos nas últimas horas, firme na capital gaúcha, com alguma instabilidade, nuvens, e assim a gente dá a largada no sábado. O Gaúcha Hoje de sábado, sendo sua companhia até às 8 da manhã, com informação, com prestação de serviço, com a interação com os ouvintes, começando um novo dia, desejando a todos um ótimo final de semana. A gente segue acompanhando a situação das chuvas, da elevação dos rios, dos efeitos disso na vida das pessoas no Rio Grande do Sul, desejando que tudo passe e tudo se encaminhe da melhor forma possível. E é para isso que a gente começa o dia, desejando a todos um final de semana e próximas horas muito boas no Rio Grande do Sul, contando com a companhia dos amigos do Gaúcha Hoje, especialmente no sábado. Dando bom dia para minha parceira de hoje de programa, Laura Becker, bom dia.
6: Bom dia, Leandro, bom dia aos nossos ouvintes, um bom sábado para todo mundo, semana que foi puxada, né, Leandro?
5: Eita.
6: Tivemos correria de chuva, infelizmente, rio saindo da cota de inundação. Agora a situação se estabilizou, né, em muitas cidades a situação até já está melhorando, com os rios voltando para os seus leitos e as pessoas conseguindo voltar para casa em mais um movimento, né? Infelizmente, algumas pessoas estão se acostumando com essa tristeza que é ter que sair de casa correndo e depois, quando as águas retornam ao leito do rio, conseguir voltar para casa e arrumar tudo que permanece. Infelizmente, essa situação a gente vem acompanhando e a tendência, né, pelo que a gente já observou da previsão do tempo, é que tenhamos uma semana que começa agora com mais chuva. E a gente torce para que seja pelo menos uma semana um pouco mais fácil, né, Leandro? Porque essa que passou foi bem complicada e ainda tem gente com dificuldades por conta da cheia dos rios aqui no Rio Grande do Sul.
5: É, despertando lembranças ruins e situações que muita gente já viveu e revivendo, isso causa um desgaste, uma tristeza em quem está passando de uma forma e em quem está acompanhando de longe e eventualmente dentro desse acompanhamento de uma outra forma também. Ou seja, todo mundo acaba de uma certa forma afetado com essas cenas que a gente viu nas últimas semanas, nos últimos dias, com mais força. Na produção do Gaúcha Hoje, Giovana Dulles, bom dia.
7: Muito bom dia, Leandro. Bom dia a todos. Estamos a postos por aqui, atualizando todas as informações dos rios. O Guaíba também aqui em Porto Alegre já está baixando, mas também a gente segue em alerta, porque nos próximos dias vem tempestade por aí, tem alerta de tempestade e também pode voltar a elevar esses rios. Então, a gente está acompanhando e vem trazendo as informações agora ao longo do programa.
5: Pois é, e para isso a gente vai contar sempre contigo, né, Cléo? Dá uma luz pra gente no que vai rolar ainda no estado no final de semana, nos próximos dias. Bom dia.
8: Bom dia para todo mundo. Bom dia para Laura, bom dia para Giovana, bom dia para os ouvintes. Fazer o quê? Uma coisa que era para ser considerada normal, ter a presença da chuva, uma coisa que era pra gente saber que é normal chover forte sobre o estado do Rio Grande do Sul, um estado que tem duas represas hidrelétricas grandes, Passo Real e Dona Francisca, que não foram feitas na semana passada, nem na semana retrasada. Tem um bom par de anos que foi feito Passo Real, um bom par de anos que foi feito a usina aqui perto de Santa Maria, ali que pega a água do Jacuí. Então, quer dizer, a gente sabe que chove forte, porque se não tivesse chuva forte, não tínhamos reservatório de água. E o que que a gente faz para isso? Absolutamente nada. A gente sabe que rio sobe e desce, ou o pessoal pensa que rio é que nem piscina, tem um nível. Não, ele sobe e desce. E a gente faz o quê? Tem gente morando naquelas partes em que sabe que quando o rio subir vai encher. E como vocês estavam falando, as pessoas, começou ali, o pessoal vai voltar para casa esperando a próxima enchente e vai ser tirado. Tchê, isso é vida. E isso é uma coisa que não começou hoje. Quando eu estava lá em Pelotas, e eu já estou com 68, as já? Coisas eram assim. Se tiravam as pessoas ali da região que alagava, naquela parte baixa ali da Guabiroba, e depois as pessoas voltavam novamente para o mesmo lugar esperando a próxima enchente. E continua assim até hoje. Eu acredito que aqui em Porto Alegre seja assim. Os lugares que enchem são sempre os mesmos. Quer dizer, não tem nenhuma novidade nisso. A novidade que eu vejo sempre é que não se resolve. E a única coisa que dá para fazer é arrumar outros lugares para as pessoas morarem. Pelotas é grande, tem lugar para as pessoas morarem, mas elas não querem. Porto Alegre é grande, tem lugar para as pessoas morarem em outros lugares. E as pessoas preferem ficar no banhado. Por alguma questão, é mais perto, é isso, é aquilo, mas sofrendo esses efeitos. Ou seja, não tem nada de novo aqui na terra, mas enfim, a gente fica sempre, claro, preocupado com a sorte desse pessoal. Vai ter chuva. Notícia boa é que agora, de imediato, para o período aí de segunda, terça, vai ter chuva amanhã. Mas não tem previsão de chuvarada forte, então isso dá uma certa tranquilidade. Tem previsão de uma chuva mais forte somente no litoral sul do estado, somente ali a partir de São Lourenço, em direção ao Chuí, mas é uma área onde o pessoal também já é acostumado a esse sobe e desce das águas ali na região. Mas, enfim, fazer o quê? Aproveitar o sábado, que tem sol, está com temperatura boa, vai fazer calor, aí também já é outra coisa, né? Aí vai a 22, 23 graus. Não dá para se meter de pato a ganso, viu, Leandro? Botar uma camisa de educação física com bermuda hoje. Mas dá, pelo menos, para tirar um pouco os casacos à tarde, tá certo?
5: E na redação, no plantão, acompanhou a madrugada, hein, Gustavo Gossen, bom dia.
9: Bom dia, Leandro, bom dia a todos. Seguimos acompanhando na madrugada, essa é a notícia que a gente tem acompanhado, alguns níveis já baixando, e o Guaíba, né, que estava estabilizado, estava lá com 2,15 metros, baixou para 2,13, baixou cerca de um dedinho, é um bom sinal também.
5: É isso aí, meu povo, dando a largada no Gaúcha Hoje, começando já atualizando as principais notícias.
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5: Para Colégio Anchieta, Rede Jesuíta de Educação, CRVR é a maior empresa de tratamento de resíduos do estado. Número de pessoas fora de casa cai para 1.335 no Rio Grande do Sul. Ayrton Lemos.
10: São 767 desabrigados, 110 a menos do que na atualização anterior. Já o total de desalojados aumentou de 565 para 568. O estado mantém 8 abrigos em 7 municípios. Lajeado concentra 538 pessoas acolhidas. Também há desabrigados em Encantado, Estrela, São Jerônimo, Porto Xavier, Porto Mauá e São Borja.
5: Dois rios seguem acima da cota de inundação no estado. Gustavo Gossen.
9: O rio Uruguai, Leandro, está 1,36 metros acima da cota de inundação em São Borja, na fronteira oeste. A medição é da meia-noite e 45. Subiu 30 centímetros desde as 7 da noite. Conforme o Serviço Geológico do Brasil, a tendência é de seguir em elevação até amanhã. 3 pessoas estão desabrigadas lá em São Borja. Na passagem por Itaqui, o rio Uruguai está abaixo da cota de inundação, porém, a previsão é de que alcance a marca de 8 metros e 30 centímetros entre a tarde de hoje e a noite. E o nível do rio Jacuí também está acima, 7 metros e 94 centímetros em Dona Francisca e também em Eldorado do Sul, tanto é que algumas pessoas, de forma preventiva, deixaram as casas ainda na tarde passada.
5: Nível do Guaíba diminui 2 centímetros nas últimas horas no Cais Mauá, em Porto Alegre, Laura Becker.
6: Conforme a última atualização do Serviço Geológico do Brasil, o Guaíba está agora com 2 metros e 13 centímetros. Nas últimas horas, é observada uma estabilização do Guaíba. A cota de inundação no Cais Mauá é de 3 metros. Diante deste cenário, o DEMAI optou ainda ontem por manter abertas as comportas do sistema de proteção contra cheias. A travessia de catamarã entre Porto Alegre e a cidade de Guaíba permanece suspensa como forma de segurança devido ao grande volume de galhos, troncos e entulhos nas águas.
5: Defesa Civil alerta que o estado pode enfrentar sequência de tempestades nos próximos dias. Júlio Osório.
11: O aviso mantém o estado sob atenção. Segundo o comunicado, hoje não deve chover, mas o mau tempo retorna amanhã. Estão previstas tempestades com queda de granizo e rajadas de vento entre segunda e quarta-feira da semana que vem. Nesses dias, acumulados expressivos de chuva em curtos períodos de tempo devem ocorrer em diversas regiões do Rio Grande do Sul. Análises do Centro de Monitoramento da Defesa Civil projetam volumes que podem superar os 200 milímetros. As novas precipitações poderão prolongar as inundações já observadas nas bacias dos rios Uruguai, Taquari, Jacuí e Caí. Os níveis desses rios devem se manter elevados ao longo desse final de semana.
5: Previsão do tempo para o interior do estado, Cleocum.
8: Com a presença do sol entre nuvens hoje, e principalmente agora pela manhã, o sol predominando. Tem bem mais sol do que nuvens em todo o interior do estado do Rio Grande do Sul. À tarde, que a nebulosidade aumenta um pouco mais, entram nuvens, entra um pouquinho de ar quente, esse ar quente traz um pouco de umidade que se forma aí nas nuvens, que vão trazer chuva para amanhã. Então, pessoal, aproveita o tempo seco desse sábado, vai chover no domingo. É todo dia em todo o estado? Não. Madrugada e amanhecer com chuva na metade oeste do estado, áreas mais próximas da fronteira com a Argentina. Depois a chuva chega até o centro do estado no início da tarde. Vai chegar no meio da tarde de domingo a chuva na capital e região metropolitana. Por enquanto, os prognósticos estão um pouco otimistas, não estão colocando chuva forte aqui para a região. Mas tem previsão para o estado de mais pancadas de chuva entre segunda e quarta-feira. Um ou outro lugar pode ter uma chuva um pouco mais forte, mas de uma maneira geral, a maior parte dos simuladores está colocando uma chuva mais volumosa na parte sul da Lagoa dos Patos, pegando entre São Lourenço e a fronteira com o Uruguai, pegando depois talvez algumas áreas ali até Bagé no máximo, porque grande parte da campanha também não deve ter uma chuva muito volumosa. Mas, enfim, isso são coisas que podem mudar para amanhã, podem mudar depois. É bom saber que simulador muda a todo instante, então pessoal, fica atento, teremos com certeza chuva na semana que vem, porque dá uma trégua na quinta e volta depois entre a sexta e o próximo final de semana, a chuva outra vez ao estado. Agosto deve ter mais uma vez pancadas de chuva por aqui, enfim, agosto geralmente é o mês um pouco mais chuvoso aqui no estado.
5: Ponte da RS-129, entre Mussum e Encantado, no Vale do Taquari, é bloqueada em razão de rachadura em pilar. Giovana Dúrios.
7: O problema foi identificado depois que baixou o nível do rio Taquari, que inundava o local. O prazo para recuperação é de 30 dias. Como rota alternativa, a orientação é acessar Roca Salles e fazer a travessia para Mussum. Um trecho desse caminho não é pavimentado e a EGR se comprometeu a realizar manutenção preventiva na estrada enquanto as obras da ponte estiverem em andamento.
5: Sistemas de alerta contra cheias devem passar por revisão no estado. Marcelo Gonzato.
12: A dificuldade em prever a rápida elevação dos rios do estado nessa semana expôs limitações no sistema de alerta para enchentes e deve provocar mudanças em protocolos da Defesa Civil e do Serviço Geológico do Brasil. Na terça-feira, a indicação inicial era de que os rios permaneceriam abaixo da cota de inundação, mas poucas horas depois, rios como o Taquari transbordaram. Segundo técnicos ouvidos pela Rádio Gaúcha, essa dificuldade foi resultado da combinação entre previsões meteorológicas divergentes e limitações dos modelos que buscam prever as inundações.
5: Número de eleitores menores de 18 anos cai 30% no Rio Grande do Sul em 4 anos. Gabriela Plentes.
13: Para as eleições deste ano, 54.702 adolescentes de 16 e 17 anos fizeram o alistamento eleitoral no estado e poderão votar em outubro. Em 2022, eram 80 mil aptos a participar do pleito. Os números do Tribunal Superior Eleitoral representam uma redução de 30% no eleitorado mais jovem. Conforme os dados do censo e da projeção do IBGE, a população dessa faixa etária reduziu cerca de 10% nos últimos 4 anos. Mesmo com a redução do número de pessoas de 16 e 17 anos no Rio Grande do Sul, a procura pelo registro eleitoral foi ainda menor neste ano. A queda de eleitores menores de 18 anos também foi registrada a nível nacional. Em todo o país, a redução é de 22%.
5: E a previsão do tempo para Porto Alegre e região, Cléo?
8: Olha, hoje tem tempo seco, Leandro. Não chove na capital hoje, a temperatura fica entre 22 e 23. Não é assim quente, quente, mas como tem mais umidade, dá aquela sensação de abafamento. Então o pessoal fica atento aí com relação a isso. Às vezes o pessoal relaxa um pouco no agasalho, principalmente no final da tarde, porque vai dar uma aquecida aí no final da manhã e a gente acaba tirando o casaco, fica mais à vontade um pouco. Quando chega depois das 15 para as 16 horas, a temperatura começa a cair e cai muito rapidamente. E às vezes a gente está sem o casaco perto e quando vê pode pegar uma gripe, um resfriado. Então fiquem atentos com o casaco para a chegada da noite. Amanhã o dia começa sem chuva na capital, mas chove lá por volta das 14 horas. E a gente tem a tarde e a noite com tempo chuvoso. Chove em Porto Alegre no início da semana que vem, segunda, terça e quarta. A expectativa é que não seja uma chuva muito forte, mas enfim, chuva sempre é chuva e varia de lugar para lugar e a gente sempre tem que ficar atento a alguma oscilação que possa acontecer. Mas enfim, tem chuva a partir de amanhã, pelo menos até quarta-feira aqui na capital e região metropolitana, Leandro.
5: E pelo Brasileirão, Inter joga hoje à tarde contra o Atlético Paranaense e o Grêmio entra em campo amanhã contra o Fluminense. Helena Brum.
14: Hoje começa o retorno do Brasileirão e o Internacional abre a rodada fora de casa na Arena da Baixada contra o Atlético Paranaense às 18h30. Já o Grêmio só joga amanhã, também às 18h30, mas contra o Fluminense. Destaque nesse final de semana também para Flamengo e São Paulo e Palmeiras e Atlético Mineiro.
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0: 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Abrindo os trabalhos da nossa trilha musical do Gaúcha Hoje de sábado, que pega um gancho na data, no dia deste sábado, e ao mesmo tempo faz uma homenagem para uma categoria muito especial de ouvintes que nós temos, né, Laura Beck?
1: Exatamente, hoje dia 25 de julho, hoje dia do motorista e também data que celebra São Cristóvão, que vem a ser o santo padroeiro dos motoristas. Então parabéns a todo mundo que é motorista. Quem é motorista por profissão, quem é motorista por hobby, quem é motorista por necessidade, né? O Leandro, que não é motorista, mas vive com os motoristas.
0: É verdade.
1: Então, né, parabéns a todo mundo, incluído no dia do motorista, hoje dia 25 de julho. E a trilha ideia, Leandro, é justamente músicas pra pegar a estrada. Aquela música que você, né, bota ela ali e vai acompanhando, vai dançando com a música.
0: Tipo
1: vai...
0: playlist de viagem,
1: playlist
0: assim.
1: Playlist de viagem. A ideia é essa, com uma pegada um pouco mais rock. Aí, infelizmente, por conta da escolha, né? Da pessoa que fez a trilha, no caso. Uh-huh. Né? Mas, enfim. Vamos com uma pegada um pouco mais rock. Vai ter música internacional, vai ter música nacional. A gente já começou aí com Dire Straits, então... curti. Eu te perguntando, você é aquele motorista que tá dirigindo e aí toca uma música que gosta, começa a cantar e dançar no carro? E aí quando vê, tá todo mundo te olhando achando que tu é louco? Ah, ou tu não, tu é mais contido no carro?
0: Não, eventualmente eu canto. Dependendo do dia, eu coloco uma música. Quando eu sei que eu vou pra algum lugar que tem alguma distância, aí eu, às vezes, eu lembro e coloco as músicas. E dependendo, tem músicas que às vezes estão no top 10.
1: Uh-huh.
0: Daquela semana ali, né?
1: Claro.
0: Dos sucessos, né? Da particular.
1: Claro, né? A minha playlist.
0: A minha
1: sucesso, MTV.
0: Daqui a pouco começa, vendo do nada, aquela trilha. E aí eu coloco. E aí eu vou cantando. E não tô
2: e
0: nem
2: levanta o volume do rádio.
1: E tu faz isso, Cléo? Tu é do que canta no carro, o pessoal achando que é louco?
0: Tem cara.
2: Quando eu tô sozinho, faço.
1: Ó, viu? O Cléo, então, se você.
2: Com a mulher, não.
1: Se você está dirigindo, olhar pro lado e encontrar o Cléo dançando, ele não está louco, ele está dançando.
2: Não, calma, vamos lá devagar. Uma coisa é uma coisa, outra coisa é outra coisa.
1: Ah, mas você é um cantar contido, então, Cléo. Não é aquele que dá uma dançadinha,
2: né?
1: No carro.
2: A ideia já tá muito velho para ficar largando, né? Assim, direto. Não. Contido.
1: Mas isso não tem idade, dançar no carro não tem idade.
0: Não, cantar não tem idade.
2: Mas já não dançava quando era mais novo, dançar não vai no ser carro. Agora, depois de velho, que vai querer fazer as coisas, né?
1: Ah, eu às vezes meu esposo passa um pouco de vergonha, porque eu sou daqui, eu gosto da música, aumento o volume e começo a dançar.
0: Mas o que é dançar no carro?
1: Dançar assim, aqui, balançando, ó, dançar, ó, seguir a música, entendeu?
0: É, aí já é um pouco...
1: Aí tu olha pro lado e a pessoa tá... O que que tá acontecendo, né? Enlouqueceu ali dentro?
2: É, essa guria tá passando mal ali do lado. E o homem não vê que ela tá passando mal.
1: É, exatamente. Não, tá louca.
0: O que eu acho que pode acontecer é que outros motoristas podem achar que você tá xingando eles. Porque às vezes é uma música de emoção.
1: Ah.
0: E aí a pessoa olha pelo retrovisor e fala, o que que eu fiz? Aquele cara tá vociferando contra mim, não tem nada a ver.
1: É
0: porque a música é uma música forte.
2: Corre-se o risco.
1: É, pode ser.
0: Tá no refrão e aí a pessoa se emociona e começa a cantar, então... Eventualmente isso, né? Mas eu, enfim, eu acho que às vezes no carro ali você tem aquela sensação de...
1: Tá sozinho,
0: de
1: né?
0: Tá sozinho.
1: Mas não tá sozinho.
0: E fazer coisas que você só faz sozinho, mas não tá. Cuidado com o dedo no nariz. Né? Muito cuidado.
1: É.
0: E eu digo isso pra mim mesmo. Porque às vezes, tô no carro, tô em casa, não.
2: Mas não adianta dizer pra gente mesmo, porque a gente mesmo não cumpre.
0: Não cumpre. Quando vê, é mais forte do que... Quando vê, meu Deus, Eu não tô em casa. E tem um cercado, aquele congestionamento. E aí no congestionamento parado, você inventa de olhar, né? Aquela espiadinha. O que o outro tá fazendo?
1: É, né?
0: O que o outro tá fazendo? Aí eu vejo a moça lá se maquiando. É. E o carro andando. Ela tá passando batom. E o carro andando. Depois bate, não falo nada. É, não, apenas observo.
1: Ninguém viu.
0: Mas tá, então é, a gente dá aquela espiadinha, assim, no, na privacidade do outro. Mas, e cada carro é uma célula.
2: Leandro, agora tem que cuidar por causa desses radares novos que eles estão colocando, né?
0: É verdade, tem que ter muito, muito perigo.
2: Ah, até pra fumar vai ser um problema no carro.
1: Não, já é, né, Cléo?
0: Ah, já é, pior que é.
1: Já é um problema, né?
2: Ah, já não, é um não, problema. Não, mas eu sei, mas não tem o radar pra ver que tu tá fumando, entendeu?
0: Não, não tem. Mas enfim,
2: quando tiver...
0: Por enquanto ainda dá pra fazer isso e dirigir ao mesmo tempo.
1: Não, agora... não dá.
0: Não dá.
1: Não dá, é crime, não dá.
2: Ah, eu fiz isso durante mais de 20 anos, criatura.
0: Com um vidrinho aberto, assim.
1: Não.
0: Aquela coisinha. Meu
2: claro,
0: Deus.
2: Com o vidro aberto, não tranquilamente, dá. Sem problema nenhum.
0: Parece que começaram a multar. nem conto, começaram a multar. É, não sabia onde que... É, não, é, fizeram...
1: Agora, já
0: estão fiscalizando agora. Meu Deus.
1: Pois é.
0: E
1: os nossos ouvintes podem participar também, tá, Leandro? Mas... Mandar mensagem pra gente se canta no carro, se dança no carro, se é mais contido. Manda mensagem pra gente no nosso WhatsApp, no 996995218. E também na nossa live do YouTube. Já tem uma galera curtindo. E o pessoal já participando, interagindo aqui. Mandar um abraço pra galera que já tá conosco aqui. A Sandra Ferreira. Deixa eu ver quem mais. A Cláudia Chiminazzo. O Fernando Harf. O Vinícius Casão, uma galera já aproveitando e compartilhando e conversando conosco no chat do YouTube da Rádio Gaúcha.
0: Vamos seguir adiante, chamando agora para nossa conversa, trazendo a Ronda da Madrugada, hein, Mari Silva? Bom dia.
3: Bom dia, estava me divertindo aqui com a conversa.

0: cantando e dançando muito, ou como é que ou não deu tempo?
1: Não, não. Nessa ronda da madrugada a gente vai atento, né? Olhando para a rua, vendo como é que está a movimentação. Felizmente, sem ocorrências aqui em Porto Alegre, de acidentes graves, sem vítimas, até esse momento, né? A gente conversou com a IPTC, também sem ocorrências policiais. Um pouco, assim, ó, uma pouquíssima gente andando na rua nesse horário. A festa da madrugada do sextou provavelmente já está acabando, porque sábado é dia útil para muita gente, né? Nós fomos até o Dourado do Sul, também aqui na região metropolitana, dar uma olhada no Guaíba, pessoalmente, ali nos bairros onde a gente sabe que normalmente ocorrem alagamentos, Sanssouci, Cidade Verde, mas neste momento tudo tranquilo. 5 pessoas em abrigo no município, pouca gente saiu de casa até agora, algumas pessoas mais por precaução, né? Não encontramos nenhuma casa com alagamento já invadindo residências. A gente está acompanhando a semana inteira, nos últimos dias, na verdade, vamos seguir acompanhando, porque a gente está vendo muitas mudanças aí no tempo. Está aí o Cléo, que é o nosso especialista, né? Mas a gente, como jornalista, está muito em cima desse assunto, então fomos dar essa conferida, mas nesse momento sem novidades, Leandro. Guaíba ainda estável.
0: Valeu, Mari, nos falamos, bom trabalho aí, boa continuidade da jornada.
1: Para nós todos.
0: 5:32, e agora eu chamo o Gustavo Gossen na Central de Jornalismo, hein, Gossen?
2: Leandro, a gente teve um acidente bem grave na RSC 480 em Iraí, no norte do estado. Foi ainda na noite, por volta das entre 8 e 8 e meia da noite, quilômetro 1. De acordo com o comando de polícia rodoviária da Brigada Militar, foi uma colisão entre um ônibus e um caminhão de laticínios. Duas pessoas ficaram feridas com gravidade. A gente ainda aguarda o comando de polícia rodoviária da Brigada Militar nos trazer mais detalhes, não só sobre a dinâmica do acidente, como também o estado de saúde dessas duas pessoas, que seriam dois ocupantes do ônibus, seriam os dois motoristas deste ônibus. Foram socorridas a um hospital, esses dois homens foram socorridos a um hospital lá da região norte do estado. O trânsito foi liberado no início da madrugada. Sabemos que no caminhão de laticínios não houve feridos e havia em torno de 15 pessoas nesse ônibus. Assim que a gente tiver mais informações, a gente traz aqui na nossa programação.
0: E nas redes sociais, alguma coisa de destaque?
2: Nas redes sociais o pessoal está comentando muito sobre o Vozinha, goleiro, que foi um dos grandes destaques da Copa do Mundo que terminou na semana passada. Ele foi anunciado goleiro do Colo-Colo, time chileno, vai destaque no Mundial. Chega ao clube chileno sem custos para jogar aqui pertinho de nós, aqui na América do Sul.
0: Olha aí, Vozinha pertinho, hein? Numa dessas tá. Quer dizer,
3: chama celebridade o Vozinha, né?
0: É, eu disse, numa dessas está cruzando com a dupla Grenal nas competições, mas que competições não, internacionais que a dupla Grenal vai jogar?
3: O Grêmio talvez, né? Mas pelo futebol que vem jogando, a gente sabe que não vai muito longe na Sul-Americana. E nem sei se o Colo-Colo está na Sul-Americana também.
0: Teria umas 2 ou 3 temporadas para daqui a pouco rolar, eventualmente, um Vozinha em Porto Alegre. Estou pensando na pauta.
3: Claro.
0: Vozinha em Porto Alegre.
3: Mas talvez o Vozinha está com 40 anos, né? Acho que a dupla Grenal não se ajeita até o Vozinha talvez se aposentar. Que não.
4: Vamos ter que dizer. Talvez com o neto do Vozinha.
0: Aí vai ser o netinho, né?
4: Não, porque com o filho também não dá, né? Porque até muito recente as coisas. Né?
0: Claro, vai ser o netinho. O netinho talvez.
3: Vai ser
0: o neto,
3: né? E a dupla Grenal exige modificações profundas, né? Então.
0: Pois é.
3: Não vai ser em 2 temporadas que a gente resolve, né?
0: O Vozinha teria que chegar à idade de um vozinho.
4: Vozinho mesmo.
0: Pra dar tempo de cruzar com a dupla Grenal e vir jogar em Porto Alegre. Tá certo, mas seja bem-vindo a América do Sul, Vozinha, destaque da Copa do Mundo. Laura Becker, os nossos ouvintes já estão dando ar da graça?
3: Sim, o pessoal participando bastante. Mandar um abraço aqui pro Enio. Que lembrou que, além do Dia do Motorista, hoje é Dia do Colono, feriado em São Leopoldo e feliz. Então, parabéns também para todos os colonos.
0: Ah, amados. Dia do Colono.
3: Dia do Colono, fica a dica, hein?
0: Fica a dica para dar um presente para o colono que você conhece.
3: É.
0: Colono amado que você gosta, mande a mensagem para...
3: E para curtir as cidades também, né?
0: Ah, as nossas cidades.
3: É, né, projeto? Várias festas são feitas, né, no interior do estado. Principalmente aquelas que têm a colonização alemã, né? Então, é uma possibilidade de aproveitar o sábado curtindo o dia do colono em São Leopoldo, por exemplo, e feliz feriado neste sábado. Mais mensagens aqui. O Paulo Rigon também lembrou do dia do colono de Passo Fundo, no Rio Grande do Sul. Abraço para o Paulo. Quem mais aqui que

0: Mandou mensagem. O ouvinte Cícero, de Fortaleza, no Ceará, ele disse o seguinte: eu trabalho com entregas no iFood, então canto na bike.
1: Olha só.
0: Tá aí, cantando na bike.
1: Na bike?
0: Na bike, bota o fone.
1: É. Ah, vai cantando sim, na bike. Sim, sim, sim, sim. É verdade, é verdade.
2: Vai curtindo, vai ajudando na jornada, né?
1: Dando é, uma... se for contra o vento que é complicado, né?
2: Dando um clima e tal, é importante.
0: É, pois é, né, Cléo? Pode acontecer alguma coisa errada, né?
1: É, exato. Eu fico preocupado sempre com o vento quando ando de bicicleta. Coisa muito séria.
0: É.
2: Bom, a gente vai nesse clima, pensando nas trilhas. Aliás, podemos ir pro intervalo com uma delas?
0: Vamos lá, vamos lá.
2: Já vamos com uma nova.

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0: 5 horas 40 minutos, 41 minutos agora, temperatura de 13 graus em Porto Alegre. Vamos com a notícia da hora, Gustavo Gossen.
1: Paulo Autuori foi anunciado novo técnico do Fortaleza. Anúncio no final da noite. Ele vai comandar a sequência da equipe na Série B após a demissão de Carpini. Carpini foi campeão cearense invicto, chegou à final da Copa do Nordeste também, mas o entendimento é de que na Série B o time poderia entregar mais. Paulo Autuori chega para comandar o Fortaleza, que está na quinta posição da Série B, com 31 pontos. Ele assinou até o fim do ano.
0: Vamos agora de novo às ruas, conferindo as informações do trânsito, do comecinho da manhã na capital, na região metropolitana. Letícia Mendes, bom dia.
2: Bom dia, Leandro, bom dia a todos. Então, uma manhã bastante tranquila aqui em Porto Alegre, né? A gente não tem nenhum registro de acidente, segundo a EPTC. Nesse momento aqui, a gente está nas proximidades do Parque da Redenção. O que me chamou a atenção, Leandro, é até que tem um movimento considerável, sabe, de veículos nas ruas para o horário, assim, as pessoas já estão se movimentando bastante neste sábado. Mas, felizmente, sem nenhum registro aí de qualquer acidente aqui na capital. Uma manhã, por enquanto, de tempo seco, né, uma temperatura relativamente agradável, assim, tá friozinho, mas não é nenhum frio exagerado, né, tá um frio até bom, assim, né, para um dia de hoje, para um dia, para um sábado. Mas é isso, Porto Alegre na madrugada aí também, né, não teve grandes ocorrências assim que chamem atenção e agora pela manhã só o que chama atenção realmente é esse movimento. A gente já deu uma circulada aqui pela área central, também antes um pouco pela zona sul e já tem um movimento aí de veículos na capital, mas nenhuma ocorrência que chame atenção nesse início de manhã, Leandro.
3: Letícia, alguma informação? Você circulou por algum ponto já com serração ou o tempo está limpo? Pergunto porque tem mensagem de ouvinte chegando falando de serração na Zona Norte, na região da Avenida Sertório, próximo ali ao aeroporto.
2: Não, Laura, a gente não se deslocou para aquela região ainda, né? A gente esteve na região mais da Zona Sul e também aqui na área central. Nessas regiões não tinha nada de neblina, assim, mas a gente vai se dirigir agora em direção ali à Zona Sul e daqui a pouquinho a gente traz essa informação para vocês.
0: Tá certo, valeu Letícia Mendes, trazendo as informações das ruas, vai ficar circulando hoje pela capital região metropolitana. Cléo, previsão do tempo.
4: Olha, com um tempo sem a presença da chuva, com nebulosidade variável, com um pouco de serração em alguns trechos da capital, noutros não, como é sempre acontece com a serração, principalmente aqui perto do Guaíba, a gente costuma ter um pouco de serração mais tarde, tem perto do Gravataí também, esses banhados da Freeway, outros banhados aí pelo interior do estado, especialmente aqui na parte leste do estado, é a única coisa que chama a atenção. É a serração. Depois tudo vai levantar à tarde com tempo seco, uma temperatura que pode chegar até 23 graus. Então é um clima bem ameno hoje. Agora fica atento porque chove amanhã. Ah, mas não é muito forte. Mas chove, caramba. Tem que pegar guarda-chuva, tem que pegar um agasalho, porque sempre que chove cai um pouquinho a temperatura. E agora eu já peguei mais dois prognósticos aqui e nesses aqui até chove um pouco mais. É, tem que ficar atento ali. Segunda, terça e quarta... Não tem jeito, são três dias em que a gente vai ter uma chuva expressiva sobre o estado e, mais uma vez, a chance de alagamento é por causa da chuva? Não, a chance de alagamento agora é porque já está tudo cheio. Se o rio está cheio e chove um pouco mais, ele sai da caixa, ele já está fora da caixa. Bota mais água, chove. Açude, arroio, tudo isso é prejudicado com essa situação de que já está cheio. O solo está encharcado, não absorve mais nada, então tudo que chover... fica ali a flor da terra. Então essa é a expectativa que a gente tem para o começo da semana, Leandro.
0: Valeu, Cléo. E o que temos de serviço, hein, Giovana Dúrios?
5: Leandro, para quem sai agora de manhã, os trens estão operando com um intervalo de 12 minutos na Transurb, no aeroporto Salgado Filho. Tem um voo atrasado da Gol, que estava previsto para sair às 5h50, e foi mudado o horário dele para 11h30. É um voo que parte para o Rio de Janeiro, no Galeão. E, além disso, também tem uma chegada que foi cancelada de um voo da Azul, que chegaria às 7h35, que vem de Curitiba, no Paraná. A gente ainda não tem informação do motivo do atraso e do cancelamento, mas a gente gente segue acompanhando e vai trazendo atualizações assim que tiver ao longo da programação. Além disso, Leandro, a travessia do catamarã, a gente noticiou ontem entre Porto Alegre e Guaíba que ela estava suspensa. Ela segue suspensa hoje por medida de segurança em razão da subida do nível do Guaíba, em razão de detritos no rio. E a Catsul tem um aviso no site deles informando que vai seguir monitorando a situação, portanto ainda não há previsão de retorno. Então nós traremos as próximas atualizações ao longo do dia.
0: Tá certo, 5 horas 46 minutos agora. A gente confere a dupla Grenal com Léo Acosta falando do Inter e o Lucas Arruda do Grêmio.
6: O Inter entra em campo hoje a partir das 6h30 contra o Atlético Paranaense aqui em Curitiba, no jogo que marca a abertura do retorno do Campeonato Brasileiro. O time não será comandado à beira do gramado por Paulo Pezzolano, que foi liberado em função da morte da sua mãe. Ele viajou para o Uruguai. Esteban Conde deve ser o comandante da equipe. O time pode ter a presença mais uma vez de 3 zagueiros. Teria Antony no gol, Rocher ainda não foi liberado. O Bruno Gomes ou Félix Torres, Mercado, Maripan, Vitinho pela ala direita, Matheus Bahia pela esquerda, Vijagra, Bruno Henrique e Bernabé, Carboneiro e Alejandro, um possível time do Inter, que será mantido em mistério até instantes antes da partida. O Inter abre a rodada com 21 pontos, muito próximo da zona do rebaixamento, precisa pontuar para não correr o risco de ingressar no Z4 ao final da rodada. Lá no primeiro turno, na abertura do Brasileirão, o Inter perdeu para esse Atlético do Odair Helman no Beira-Rio por 1-0. Precisa do bom resultado agora para reagir no Brasileiro. Destaques do Inter direto de Curitiba com Leonardo Acosta.
7: Técnico Luiz Castro define nesse sábado a escalação do Grêmio para o jogo de amanhã contra o Fluminense no início do retorno do Brasileirão. Carlos Vinícius, suspenso na Copa Sul-Americana, está confirmado para esta partida. Leonel Pérez, suspenso com o terceiro cartão amarelo, abre espaço para a dupla Nardoni e Vilaçante. O Everton, Pavon, Gustavo Martins, Kahneman, Pedro Gabriel, Nardoni, Vilaçante, Gabriel Meck, Amoso, TT e Carlos Vinícius, uma provável escalação do Grêmio para o jogo desse domingo. Ontem, o tricolor apresentou o meia-atacante Giovanni Cabral, 28 anos, atleta de Cabo Verde, que estava no Estrela Amadora de Portugal e disputou a Copa do Mundo em 2 jogos contra a Espanha e a Argentina, mas não deve estar à disposição fisicamente para o jogo de amanhã. O Grêmio segue em contato com Carlos Vinícius em busca da renovação e o acerto está muito próximo. Na semana que vem, uma reunião está marcada com o jogador e o seu staff para extensão de contrato por mais 2 temporadas até o final de 2028. Claro, com valorização salarial para o artilheiro tricolor. Com o Grêmio para o Gaúcha hoje, Lucas Arruda.
0: E tá chegando ele, o meu xará, com aquele baú pesado, cheio de histórias. Dessa vez para falar do farol de Itapuã, hein, Leandro Stout?
8: O farol de Itapuã, cartão postal de Viamão, é uma obra do tempo do Império. Quando avistam a construção branca, os navegantes que vêm pela Lagoa dos Patos já sabem que estão perto de Porto Alegre. O farol foi inaugurado em 1860. A torre ergue-se sobre uma ponta de pedras. É uma lembrança do auge da navegação, quando passageiros e cargas chegavam e partiam pelas águas. Muitos viajantes do passado deixaram relatos sobre essa estrutura. A bela construção ofereceu segurança aos viajantes no encontro da Lagoa dos Patos com o Guaíba. As obras começaram em maio de 1858. No início da década de 1860, o Império do Brasil mantinha 2 faroleiros trabalhando no local. Em relatório do governo central, o ponto de sinalização náutica era classificado como farolete. Outros 4 faroletes operavam na Lagoa dos Patos, além do farol da Barra. Ao longo do tempo, o farol de Itapuã passou por modernização e dispensou a presença do faroleiro. Ele está localizado dentro do Parque Estadual de Itapuã, mas a administração é da Marinha do Brasil. Quer saber mais desta e de outras histórias? 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
0: Valeu, Leandro Stout. 5 horas e 50 minutos. Podemos continuar com a nossa trilha?
3: Essa já foi. Vamos para a próxima.
0: Essa aí?
3: O Rocket Man.
0: Ah, é verdade.
3: Saímos
0: mas a gente não falou dela. É, eu acho até para nós citarmos. É a nossa segunda. Foi a segunda, né?
3: Foi a segunda música.
0: Segunda música da nossa trilha. Também é de guiar, mas aí já é uma viagem. A viagem entra num clima mais contemplativo,
3: é que,
0: né?
3: É que o refrão.
0: Ah, dá uma elevadinha?
3: Dá aquela, sabe? Quando ele canta o Rocket Man, dá vontade de cantar mais alto, né, Leandro?
0: Pois, não, é verdade.
4: O pior é quando o cara canta sem saber falar inglês.
3: Ah. Mas aí que é bom, essa é a vantagem do carro, Cléo.
0: Ninguém vai ficar fazendo leitura labial.
3: Ninguém sabe,
4: é que às vezes
3: ouviu.
4: O cara se emociona e canta também quando tem gente do lado. Entendeu?
3: Até ali, ó, a nossa ouvinte Michele Brixius, São José, Santa Catarina, mandou mensagem. Eu canto e canto muito no carro quando eu estou sozinha. É bom é que dá pra cantar errado a letra à vontade.
4: É verdade.
3: Canta do teu jeito.
4: É o meu caso. Viu?
3: Como tu entende, do jeito que vai. Canta e ninguém vai te julgar, porque tu tá sozinho no carro, né?
0: Do jeito que dá, canta.
4: O inglês é só teu, né?
3: Exatamente. É o teu inglês. É o dialeto só teu. Ninguém mais te entende. Nem tu, às vezes, entende o que tá cantando.
0: Não. É verdade. E aí que se criam os dialetos, hein? Uma dessas aí você começa, quando vê, são por aí, adaptações. É a nossa trilha que tá tratando de...
4: Olha, será que tem alguém que tá ali do lado e gosta do jeito que tu fala?
0: É verdade.
3: É.
0: Um jeito único. Absolutamente único. De vez em quando eu canto no Gaúcha hoje, quando eu tô no trânsito.
4: Sim.
0: Aí, literalmente, no carro e cantando.
3: É, exatamente.
0: Aí tá no clima, né?
3: Tá bom.
0: Circulando. É a nossa trilha que fala de...
3: Estradas, né? Estradas. Em homenagem ao dia do motorista. Hoje, dia de São Cristóvão também. É dia do colono. É, deixa eu lembrar aqui, teve um ouvinte que mandou mensagem falando que hoje também é dia da mulher negra latino-americana e caribenha, Jennifer Rodrigues, que lembrou a gente. Então, dia com muitas datas importantes
0: muitas
3: hoje.
0: Muitas homenagens, né?
3: Muitas homenagens hoje. Quer chamar mais uma música, Leandro?
0: Pois é, vamos então adiante, já que essa a gente tocou. O que vem na nossa trilha? Opa!

0: trazendo para a trilha a música nacional. Eu fiz uma observação, só para os nossos ouvintes, claro, a gente ficar na mesma página.
1: Vou incluir os ouvintes no bastidor?
0: Incluir os ouvintes na nossa conversa que estava com o microfone desligado. Essa é uma trilha de viagem 40 a mais. Se já não é que tá nos 50 a mais, só para deixar claro, né? Não é, assim, não estamos falando assim de jovens que estão ali na casa dos 20, a trilha vai ser completamente diferente. Essa aqui é a trilha que o pai e a mãe faria, né?
1: É
0: a trilha do pai e da mãe viajando. Fica frio aí no banco de trás.
2: E o banco de trás gostando, né?
0: Fica frio aí no banco de trás, que só tá... Quando você pagar a gasolina, quando você pagar o IPVA, aí você vem falar comigo com a trilha de viagem. Agora, até lá, quietinho no banco de trás. Jura, né? Pai e a mãe muitas vezes acaba fazendo.
1: Exatamente.
2: É o contrário, Leandro.
0: Pelo contrário.
2: O que que tu quer escutar, né?
0: O que que quer escutar? E coloca.
1: Até porque se escutar, muitas vezes mantém a criatura prestando atenção na música, né?
0: É verdade.
1: E não fica, já chegou?
0: É.
1: Já chegou? Isso. Falta muito? É. Já chegou?
0: Só tá na trilha da trilha lá da Fazendinha e aquelas trilhazinhas, se
1: o bobear. Baby Shark.
0: Baby Shark, se for,
1: ontem,
0: né?
1: Ontem o Gaúcho hoje tocou Baby Shark, passei o dia inteiro com cantando. Baby Shark na cabeça.
0: É? Então vai ser isso aí. Então, enfim.
2: É uma música chiclete, né?
1: Total, Cléo, total. Então
0: é trilha assim, trilha dos pais quando viajarem sozinhos, porque se tem a companhia no banco de trás, já vai mudar. Marcelo Drago.
3: Bom dia, Leandro. Bom dia, Laura. Bom dia, nossa audiência. Tudo bem? Acabou o papo, bem? Hein? Tô gostando.
0: A gente conversa,
3: ganharam, né?
0: Toca ideias.
3: Exatamente.
1: Tu canta no carro, Drago?
3: Só no chuveiro e no carro com as portas fechadas, vidro fechado. Não, eu canto muito mal.
1: Mas tem isso filme no teu carro?
3: Não tem.
1: Então
3: não, parece...
1: tu não canta sozinho, só pra te avisar.
3: Fico me movimentando, me agitando. Quem olha fica assim, esse cara aí, né?
1: Viu, tá... o Drago dos meus também.
3: Não tomou, Cleo.
2: Parece aqueles bonecos de
3: posto de gasolina. Vou falar uma expressão
1: da
3: nossa época. Esse aí não tomou Gardenal. Né? Te lembra que a gente falava isso?
2: Sim, claro, direto.
3: Bom, ó, sabe o que eu vou trazer de assunto hoje? É coisa bem interessante. A Rádio Gaúcha vai estar presente daqui um pouco mais, na manhã, lá em Pelotas, na Fena Doce.
0: Opa!
3: Na Fena Doce. E Doce de Pelotas é um bem, né? É um patrimônio imaterial e cultural do Brasil, os nossos doces de Pelotas, a terra do Cleocum. É sobre,
2: sim.
3: E sobre harmonização. Olha lá que coisa linda, Leandro. Lá, Laura, na nossa tela, canal do YouTube.
2: Nossa, e criado ali na região da Fena Doce, antes de ter aquele prédio.
3: Agora no canal do YouTube a foto, né, de quindim, é o doce que eu mais gosto.
2: Aquilo é muito bom.
3: É muito bom, a base de açúcar, gema de ovo, e também tem lá uma bandejinha daquelas que vem cheia, né? E outros doces também de nozes, olho de sol, bem casado, porque harmonização com vinhos.
0: Ah.
3: Olha que interessante, né?
2: Ah, doce com vinho,
3: isso,
2: né? Nossa,
3: doce com vinho. E tem uma regra muito legal. Não tem regra, na verdade, tem uma dica, porque não existe regra nesse mundo. Sempre o vinho tem que ser igual à doçura daquele doce, aquela sobremesa, ou superior. Isso é muito interessante. Senão o gosto na boca fica amargo. E tem mais um detalhe. Qual o vinho que eu indico para os doces de Pelotas? São dois. Um chamado espumante moscatel, que é um espumante, vinho doce.
2: Ah, não, aquilo é muito doce.
3: Calma, né? Mas justamente isso. Essa é a harmonização. Quando a bebida é doce que nem o doce, e ainda mais espumante, que tem acidez e as borbulhas, o gás carbônico, ele faz uma harmonização perfeita com doce de Pelotas, ainda limpa o teu paladar, a tua boca, e prepara para a próxima mordida ou o próximo doce. Ou, Cléo, também um chamado colheita tardia. Colheita tardia aqui da Serra Gaúcha é colhido um pouco mais tarde as uvas, então ela tem mais concentração de açúcar, né? E se torna um vinho mais doce, com acidez elevada. E é justamente essa acidez, essa doçura que harmoniza muito bem com os doces de Pelotas. Por quê? Primeiro, a doçura equilibra o doce e a bebida. Segundo, a acidez limpa o paladar e deixa, quebra essa doçura que a gente vai sentir e vai ser quebrado pela acidez. E terceiro, tanto o colheita tardia quanto o moscatel tem florais, um aroma, flores, né, florais, e também tem sabores e aromas de frutas brancas maduras que equilibram e combinam muito bem com os doces à base de açúcar, né, Cléo, e gema de ovo, bem casado, o ninho, o quindim, que eu sou apaixonado, né?
2: O meu diabetes vai vibrar lá, né?
3: Entendeu? Olha, eu tô botando na tela, eu não, né? A nossa pessoa da live...
1: Só de ouvir, né, Cleo? Só de ouvir
2: o açúcar, né? Já começou já a subir, sobe. Né? Imagina ali, se ó, chega lá.
3: Olha que bonito. É o colheita tardia, harvest, leite harvest, que é o colheita tardia da Miolo e também o moscatel da Nova Aliança. São vinhos premiados pela sua qualidade. E lembrando que o nosso moscatel tem um custo-benefício muito alto. Ninguém bate os nossos espumantes no mundo inteiro.
2: Não, eu tomo esse moscatel, eu como ele.
3: É muito interessante.
2: Esse moscatel faz parte da refeição.
3: Façam essa harmonização. Já fez essa harmonização, Laura? Faça e depois me diga.
0: Nossa.
3: Doce com espumante moscatel doce ou colheita tardia que tem um custo-benefício. E tu, Leandro, já fez isso?
0: Não fiz, mas
3: faça que você não vai se arrepender.
0: Desse final de semana não passa.
3: Ó, o conceito, rapidamente, conceito de harmonização. Juntar comida com bebida e você vai traz um equilíbrio e você realça tanto a comida...
2: Parte da refeição.
3: Façam essa harmonização. Já fez essa harmonização, Laura? Faça e depois me diga.
0: Nossa.
3: Doce com espumante moscatel doce ou colheita tardia que tem um custo-benefício. E tu, Leandro, já fez isso?
0: Não fiz, mas
3: faça que você não vai se arrepender.
0: Desse final de semana não passa.
3: Ó, o conceito, rapidamente, conceito de harmonização. Juntar comida com bebida e você vai traz um equilíbrio e você realça tanto a comida quanto a bebida. Traz um terceiro sabor, uma terceira sensação. Vale muito a pena.
0: Que delícia.
3: Aí, viu? Falando bonito, né, Leandro?
0: Falando sim.
3: Falando bonito, hein? Aqui, ó, a nossa frasezinha de hoje, ó, é o seguinte aqui, ó. É uma brincadeira. Falaram de carro, dirigir, não sei o que, ó. Um bebum, Cléo, entra na contramão, na rodovia, e o guarda o detém. Onde é que o senhor pensa que vai? Bah, eu ia à festa, mas parece que tá Terminou. Todo mundo voltando, já acabou.
0: Já voltamos!
4: 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Notícia na hora certa, no sinal 6 horas. Defesa Civil alerta para a previsão de sequência de tempestades a partir de domingo no Rio Grande do Sul. RS-129 é bloqueada entre Mussum e Encantado devido à rachadura em pilar da Ponte Guaporé. 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Céu parcialmente nublado em Porto Alegre, agora faz 15 graus. O sábado será de sol entre nuvens na maioria das regiões, porém, a previsão indica que a próxima semana será novamente de chuvas fortes. Na capital, hoje, mínima de 14 e máxima de 22 graus. 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
6: Na zona norte de Porto Alegre, no trecho entre a Arena e o entrocamento da 290 com a 116, chama atenção nesta manhã a cerração e também o fato de que esse trecho está sem iluminação. Os motoristas devem ter atenção. Não tem registros de acidentes graves nesta manhã na capital. Com as informações do trânsito, Letícia Mendes.
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4: O número de eleitores menores de 18 anos caiu 30% no Rio Grande do Sul em 4 anos. Em 2026, são 54.702 adolescentes de 16 e 17 anos aptos a votar. Em 2022, eram cerca de 80 mil. De acordo com o Tribunal Superior Eleitoral, a redução é maior do que a queda da população nessa faixa etária, que é estimada em cerca de 10% no período. Ou seja, além de haver menos adolescentes no estado, também diminuiu o interesse pelo alistamento eleitoral. A tendência se repete em todo o país, em que a queda é de 22%. O Hemocentro do Rio Grande do Sul, em Porto Alegre, vai estar aberto neste sábado. A mobilização ocorre por causa da queda nos estoques provocada pelas chuvas dos últimos dias, que reduziram o comparecimento dos doadores. Todos os tipos sanguíneos são necessários. Podem doar pessoas em boas condições de saúde, entre 16 e 69 anos, e peso mínimo de 50 quilos. É preciso levar documento oficial com foto. O atendimento será das 8 da manhã ao meio-dia, Avenida Bento Gonçalves, número 3722, no bairro Partenon, na zona leste da capital. 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
5: Giro do placar Felite.
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Alô, minha gente! Alô, meu povo maravilhoso! Olha nós aqui de novo, né, meu povo querido! Estamos iniciando mais uma jornada por aqui na programação da Cena do FM, a rádio que todo mundo ouve. Vamos lá para mais uma edição do programa Canto Nativo. Esse programa que vai ao ar diariamente das 6 às 7 da manhã, de segunda a sábado, né? Trazendo a boa música gaúcha, trazendo aquela informação bacana. Logo após, claro, diariamente, as informações em cadeia com a Rádio Gaúcha de Porto Alegre. Tá bom, meu povo? Vamos lá, então, na comunicação minha, Edson da Costa. A gente traz aí muita coisa bacana a partir de agora nas ondas do seu rádio. 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Dito isso, tá no ar então o programa Canto Nativo, na rádio que todo mundo ouve. Muito bom dia! 6 e 9.

0: Saiu o grupo Gordeona, Rei da Laçada. Olha, passou por aqui também na programação Adelardo Bertucci. Loura Casada. Já já tem previsão do tempo pra gente atualizar, né? Sobre o nosso final de semana. 6 a 16.
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0: Vamos lá então com a previsão do tempo atualizada por aqui na programação desta manhã, gente. Olha, tivemos mínimas de 10 graus durante a madrugada, a máxima poderá ultrapassar aí os 22 graus. Não temos previsão de chuva para hoje. Para amanhã, domingo, mínimas em torno de 10, máxima pode ultrapassar os 23 graus também. Não tem previsão de chuva para amanhã também. E a segunda-feira, mínimas de 12, máxima de 24 graus, não chove também, segundo a meteorologia. Neste momento, no centro, em Sananduva, 9,5 graus.

Agora são 6 horas da manhã com mais 19 minutos, 6:19. Seguimos por aqui com a programação do Canto Nativo. Chegando por aí o saudoso Porca Véia, eu falei 6:19, né? 9 graus e meio. Bom dia pra você.

0: aí, no mais um bloco musical por aqui na programação com o Leonardo, né? Exageros de Gaúcho. Aí não vimos aí o Parca Véia, Prazeres do Gaúcho. E a hora certa, 6h26.
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0: Vamos trazendo algumas informações. Idosos com mais de 60 anos ganham prioridade absoluta e novo benefício de trânsito em 2026. Uma importante mudança nas regras do trânsito promete tornar a rotina de milhões de brasileiros com 60 anos ou mais simples. As novas diretrizes do CONTRAN ampliam o acesso à credencial digital de estacionamento, eliminando burocracias e garantindo mais praticidade para quem utiliza vagas preferenciais em todo o Brasil. A principal novidade é que a credencial agora pode ser emitida gratuitamente de forma total online e em poucos minutos por meio da plataforma gov.br. O processo, que antes exigia deslocamento e solicitação junto às prefeituras, foi simplificado e passou a ser integrado à Base Nacional de Dados.
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0: Futuro da produção de leite no Rio Grande do Sul é incerto. Em um estado que produz cerca de 4,1 bilhões de litros de leite por ano e movimenta mais de 10,7 bilhões de reais anuais com o produto, há um desafio que atravessa gerações: quem continuará produzindo nas próximas décadas. O mais recente relatório socioeconômico da cadeia produtiva do leite no estado, elaborado pela Emater RS Escar 2025, mostra que a atividade passa por um intenso processo de transformação. Embora a produtividade por animal tenha crescido 42,6% na última década, o volume total do leite produzido no estado baixou 10,7% entre 2015 e 2025. Já o número de criadores de gado de leite caiu 12,3% entre 2023 e 2025, passando para 28,9 mil. No mesmo período, o rebanho destinado à produção de leite também encolheu de 769,8 mil para 742,5 mil vacas. Vamos às cotações com fechamento de ontem até este momento, lembrando que pode alterar para mais ou para menos no decorrer do dia de hoje. A soja fechou em R$ 127,00 a saca, o trigo banqueador R$ 72,00, o trigo pão R$ 72,00 e o milho R$ 60,00 a saca.
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0: 6h30.
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1: Mas oi, canechote, velho campeão!
0: Olha a hora!
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0: 26 para 7.
1: Cidade de Pião e também de Guarapuava, os verdadeiros

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2: Aí então, minha gente, a participação musical do João Luiz Correia e Mano Lima. Virou linguiça. Tu tá louco, hein? Olha, também passou por aqui o Gildinho, atiçando as brasas. Olha a hora certa, agora 20 para 7. Vamos dar sequência na programação, trazendo o clássico do Rio Grande. Na voz aí do João de Almeida Neto, gaúcho hospitaleiro, no clássico do Rio Grande de hoje.
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8: Vamos lá então com as informações do 97 Esportes, né? Falando de esportes, olha o goleiro Vozinha encaminha acerto com o Colo-Colo após destaque por Cabo Verde na Copa. Inter anuncia a contratação de Caleb para o meio-campo. Também na Fórmula 1, Hamilton lidera a dobradinha da Ferrari no segundo treino do GP da Hungria. Bertolo é o 11º. Grêmio anunciou a contratação de Diego Caíto. E não perca, a partir das 9h30 da manhã, hoje aqui na Sananduva FM, tem o programa Passa a Bola.
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8: Temperatura na marca aí dos 10 graus.
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8: Finalizamos o canto nativo, eu volto na sequência com Sertanejo 97. Tá bom? Fiquem ligados. E daqui a pouquinho eu tô de volta. Vai ter a boa música sertaneja também sobre o nosso comando nesta manhã, aqui na Sana do FM, para mais de 40 municípios. Eu volto já, não sai daí.

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0: muito bem, muito bem. Olha nós aqui de novo de volta, né? Vamos lá para mais uma edição do Sertanejo 97, meu povo. Eu sou Edson da Costa, por aqui na rádio que todo mundo ouve. A gente vai abrir espaço a partir de agora para você que está nos acompanhando para o Sertanejo 97. Hoje, dia 25 de julho do ano de 2026. Eu sou Edson da Costa. E aí, tudo bem? Tudo legal? Numa positividade, numa vibe bacana. Iniciando mais um final de semana por aqui na rádio mais ouvida. Para mais de 40 mil municípios, meu povo. É mole o que é mais? 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Tá aí então, gente, dito isto, você sabe que aqui a música é do jeitão que o povo gosta, tem comunicação e positividade através do seu rádio aqui na Sananduva FM, tá bom? Bom fim de... Olha a hora, 7h03, olha a temperatura na marca dos 10 graus. 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

0: Uma salva de palmas aos nossos amigos João Bosco e Vinícius.
1: Valeu, gente, obrigado. Fique com Deus, vocês, que Jesus abençoe.
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1: E o nosso primeiro bloco musical teve a participação do Ataíde Alexandre, meu povo. Tonelada de Paixão. Também teve o Tradição, quem mandou na rádio de mim, Bruno Magoni. Castelo de Areia. Olha a hora, 7:12.
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2: Oi pessoal, tudo bem? Hoje é sábado. Bom final de semana pra você, sabadão, dia 18 de julho de 2026. Eu sou a Suzy Luiz, tô chegando com as previsões astrais pra esse dia 18 de julho. Vida longa, próspera e muito feliz pra quem dá mais um giro em torno do sol. E quem nasce no dia 18 de julho é do signo de Câncer, com a personalidade do signo de Áries. São pessoas conhecidas por serem mais esportivas, corajosas, otimistas. Tudo de bom pra você que faz aniversário nesse sábado, dia 18 de julho. Áries, Touro e Gêmeos. Previsões astrais traz para hoje, Áries, nascidos de 21 de março a 20 de abril. Trombadas astrais acontecem no céu e é recomendado você controlar a sua grana e não gastar por impulso. A cor para hoje é o verde, números da sorte 38, 11 e 16. Touro, nascidos de 21 de abril a 20 de maio. Touro, hoje, recomendações das estrelas é pegar mais leve e não criar tantas expectativas. É melhor manter a tranquilidade caso surja algum imprevisto. A cor para hoje é o dourado, números da sorte 28, 39 e 55. Gêmeos, nascidos de 21 de maio a 20 de junho. Gêmeos, o cenário não está tão redondo como você gostaria, mas com bom humor e jogo de cintura, tudo pode melhorar. Só não espere muito das amizades. A cor para hoje é o laranja, números da sorte 03, 46 e 55. Eu já volto e falo com Câncer, Leão e Virgem.

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2: E olha a sequência na programação da 97, Cena do FM, a rádio que todo mundo ouve, né? Amanhã de sabadão, 25 de julho, daqui a pouquinho mais, a partir das 9h30, tem Passa Bola por aqui, você não pode perder. Eu falei 7h19, né? Muito bem. Bom dia!
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E na Sala do FM, a música é a melhor, gente. Olha, passou por aqui o Daniel, cantando aí Encanto da Natureza. João Bosco Vinícius, proprietário, também César Binotti e Fabiano, Vem Me Amar. Olha a hora certa, agora é 7h28. Bom dia!

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7: Vamos lá então com algumas informações. Olha, o governo desbloqueia 5,7 bilhões de reais do orçamento de 2026. O orçamento de 2026 será um desbloqueio de 5,7 bilhões de reais de gastos não obrigatórios. Segundo as informações, com o desbloqueio, o total de recursos bloqueados em 2026 cai de 27,7 bilhões de reais para 17,9 bilhões de reais. O desbloqueio são necessários para cumprir o limite de gastos do arcabouço fiscal, que prevê crescimento de gastos de 2,5% da inflação para este ano. E o governo também sanciona a lei que autoriza mulheres a comprarem spray de pimenta para defesa pessoal.

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1: De volta. Agora são 7 horas com mais 33 minutos, 7h33. É o programa sábado, o programa Sertanejo 97. Lembrando você que hoje tem sábado show a partir das 2 da tarde aqui na Sananduva FM. Você não pode perder, não. 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Temperatura 10 graus no centro em Sananduva. Bom dia.
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0: Leonardo e José Rico na programação do sertanejo, meu povo, Anjo Loiro. Olha o Jorge Matheus. Se eu pedir, você volta. Também Victor Eliel, Flor do Campo. E a hora certa, 16 para as 8.
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0: Vamos lá com as informações de esporte. Olhos no Internacional. O Inter visita o Atlético na largada do retorno do Campeonato Brasileiro. Sob pena de aumentar a pressão por resultados, o time precisa pontuar. Hoje, em Curitiba, diante do mesmo adversário da estreia da competição. Já no lado gremista, Giovanni Cabral é apresentado pelo Grêmio. Meio atacante está liberado para enfrentar o Fluminense. E falou da grandeza do tricolor porto-alegrense e diz estar feliz vestindo esta camisa. Vai usar a camisa de número 77. E não esqueça, daqui a pouquinho mais, a partir das 9h30 da manhã, tem o programa Passa Bola aqui na Sananduva FM, a rádio que todo mundo ouve. 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

0: chegando por aqui mais um bloco do horóscopo do dia, gente. 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
1: Tô de volta, gente. Mais um bloco de previsões astrais por aqui. Câncer, Leão e Virgem. Câncer, nascidos de 21 de junho a 21 de julho. Câncer, as coisas hoje podem ficar meio tumultuadas. Se você quer curtir esse sábado, explore o seu lado compreensivo para se dar bem com todo mundo. Cuide com mais carinho do seu organismo. A cor para você é o azul, números da sorte 12, 18 e 45. Leão, nascidos de 22 de julho a 22 de agosto. Leão, perrengues estão previstos e talvez seja preciso você ceder um pouco para conciliar esses interesses com quem convive. Procure se colocar no lugar dos outros e tente ser mais maleável. Cor para hoje, rosa, números da sorte 45, 09 e 56. Virgem, nascidos de 23 de agosto a 22 de setembro. Virgem, Vênus e Urano trocam vibrações e apontam mais equívocos. Não é motivo para você se estressar. Algumas coisas não dependem de você. Já à tarde, o clima melhora bastante. Cor para hoje, preto, números da sorte 29, 09 e 27. Eu já volto e falo com Libra, Escorpião e Sagitário em mais um bloco de previsões nesse sábado. Horóscopo do dia.
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0: 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Olha a hora certa. 8 para as 8.
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0: primeira hora do programa ficou por aqui, então, com a participação musical, gente, do Felipe Falcão Vestido de Seda, minha nossa, ô Sabadão Danado, Roberto Alma Gêmea e o Leonardo Pega Eu e Leva Pra Você. 10 graus de temperatura.
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então, minha gente, para mais uma linha de sertanejo 97 por aqui. 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Bom dia, bom fim de...

0: Obrigado, gente!
1: Lucas Rocha, sou seu fã número um. Oh, música linda demais. Luca, com Complicada Demais, também Gustavo Lima. Ainda Tem Amor. Primeiro bloco musical da segunda hora do programa mais ouvido no seu horário em toda a região. Olha a hora, 8h14.
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5: Mais um bloco de previsões astrais para esse sabadão. Libra, Escorpião e Sagitário. Libra, nascidos de 23 de setembro a 22 de outubro. Libra, nuvens se amarram nos céus e vão ser maiores os desafios para você hoje, tá? Use a sua diplomacia para não entrar em tretas. Controle a vontade de falar algumas verdades. Fique longe de bate-bocas. A cor para hoje é o amarelo. Números da sorte 36, 39 e 48. Escorpião, nascidos de 23 de outubro a 21 de novembro. Escorpião, hoje as estrelas não dão muita moleza. Então redobre a sua cautela, tá? Perrengues estão previstos hoje. Cor para você azul, números da sorte 45, 22 e 74. Sagitário, nascidos de 22 de novembro a 21 de dezembro. A lua realça suas principais qualidades, Sagitários, mas traz alguns altos e baixos. Então tenha calma para saber lidar com todos eles. Cor para hoje branco, números da sorte 54, 11 e 56. Eu já volto com o último bloco e falo com Capricórnio, Aquário e Peixes.

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Olha a sequência da programação. 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Tem a melhor negociação esperando por você. 8:19.

0: Paulo e Paulino, gente, do céu dos seus, dos braços teus. O Zezé de Camargo e Luciano também cantaram nesta manhã maravilhosa, Flores em Vida, Ana Castela, Nosso Quadro, Panda, Música Nova, Corpo Nu. Olha, a partir das 14h, hoje tem Sábado Show, você não pode perder aqui na 97. 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
4: Sananduva FM informando a hora certa. 26 para as 9.
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4: Vamos lá então com a previsão do tempo. Deixa eu dar um F5 aqui, vamos atualizar, atenção. Mínimas de 10 graus durante a madrugada, máxima poderá ultrapassar os 22 graus, não temos previsão de chuva. Para amanhã, mínimas de 12, máxima de 23 graus, não chove também. E a segunda-feira, mínimas de 15, máxima de 24 graus, também não chove. Lembrando que é uma previsão e pode haver mudanças no decorrer do período. De volta, de volta, de volta. 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
6: Sozinha é bom, hein?
4: Bora!
6: Vamos pra dançar de dois.

0: Edson e Hudson, minha nossa. Ainda ontem chorei de saudade, chorarão, bebê. Também Matheus e Cauã, amor assim a gente não encontra. Sabrina Monteiro, coração cigano e apaixonado por você. 14 para as 9.
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1: Último bloco das previsões astrais por aqui, Capricórnio, Aquário, Peixes. Eu falo com você agora, Capricórnio, nascidos de 22 de dezembro a 20 de janeiro. Capricórnio, vários aspectos tensos marcam presença e por isso é melhor segurar a onda nos gastos, evitar decisões que você pode se arrepender. A cor para hoje é o violeta, números da sorte 33, 08 e 26. Aquário, nascidos de 21 de janeiro a 19 de fevereiro. Aquário, exigências e cobranças tiram você do sério, mas se você levar as coisas na esportiva, pode se livrar de qualquer saia justa. A cor para hoje é o azul marinho, números da sorte 17, 08 e 51. E para finalizar as previsões, peixes, nascidos de 20 de fevereiro a 20 de março, peixes, os astros avisam que algumas coisas não estão descartadas. É preciso dobrar a paciência e recorrer ao seu lado mais compreensivo. O clima melhora à tarde, evite se expor ou comentar sobre assuntos delicados. Cor para você, lilás, números da sorte 12, 28 e 39.
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0: 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Vamos que vamos com mais um super bloco musical nesta manhã de sábado. Daqui a pouquinho tem... Passa a bola.
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0: Marília Mendonça, para fechar mais um bloco com Serenata e fechar a hora, né? Diego e Arnaldo com Israel e Rodolfo, a mulher mais bonita do mundo, Henrique e Juliano, seja ex. 9-1.
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0: Confira as manchetes dos principais assuntos dessa semana acessando sarandubafm.com.br. Mais de 158 milhões de eleitores estão aptos a votar nas eleições deste ano. A Anvisa aprova medicamentos pediátricos para lúpus e esclerose múltipla. Mercado financeiro projeta inflação de 5,15% este ano. E a Receita Federal libera consulta ao terceiro lote de restituição do Imposto de Renda 2026.

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2: 9:04.
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2: Agora 9 horas 7 minutos, 9:07. Seguimos por aqui na rádio que todo mundo ouve. Trazendo mais música, é claro, né, gente?
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2: Olha o Ramon Quadros chegando pra cantar pra gente o Pijama Vermelho. Linda demais a canção.

0: a porta. Chega o Rei Paraná, Eduardo Costa. Tranque a porta e me beija. Zé Felipe, onde anda você? Gabão Quadros com pijama vermelho.
1: Obrigado, gente!
0: Legal, olha a melhor programação passando sempre no seu rádio, né? 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

0: Sertanejo 97 de hoje vai ficando por aqui. Eu volto daqui a pouquinho para comandar o programa Passa Bola. Fiquem ligados que a gente volta já, meu povo. Não saiam daí. A bola da dupla Grenal já já. Vamos estar recebendo o pessoal do Sananduva Motoclube por aqui também. Olha que bacana. Fiquem sintonizados da Rádio Mais Ouvida.
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Muito bem, minha gente, muito bem. Alô você, muito bom dia em nome do programa Passa Bola. Estamos chegando por aqui para a edição desse dia 25 de julho do ano de 2026. Eu sou Edson da Costa e os nossos convidados ainda não chegaram aqui nos estúdios. Estamos aguardando, né? Leandro Felipe, estamos aguardando o Nandinho, estamos aguardando aí também o Gabriel Carbonera, pessoal do Motoclube Sananduva, porque tem um mega evento, começa hoje, aí Velocross em nossa cidade. Estamos aguardando o pessoal aí. Por enquanto estamos sozinhos aqui nos estúdios, mas vamos que vamos. 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
0: 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E a gente está aguardando, daqui a pouco o Fabinho manda aquele recado bacana também para a gente reproduzir aqui durante a programação do Passa Bola. 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Muito bem, os nossos convidados ainda não chegaram aqui nos estúdios da 97. Faltam apenas 21 minutos.

0: às 10 horas da manhã e a gente vai tocando o barco por aqui. Vamos trazendo algumas informações, né? Estamos aguardando a chegada aí do Leandro Filipiak, do Nandinho, também, como eu disse, o pessoal aí do Sananduba Motoclube, né? Também estava marcada a presença por aqui nos estúdios. A gente fica no aguardo. Enquanto isso, nós vamos trazendo a tabela do Campeonato Brasileiro, né? Pra gente dar aquela atualizada no Campeonato Brasileiro, tá bom, meu povo? Vamos lá então, olha, em primeiro lugar no Campeonato Brasileiro, atualizando aí até hoje, né, depois das rodadas do final de semana, nosso amigo Nandinho chegou por aqui, Nandinho, ou o Leandro Filipiak acabou de chegar também por aqui, já tava passando a tabela do Campeonato Brasileiro aqui, meus amigos. Hein?
1: Vamos lá.
0: Então diga o teu bom dia já.
1: Bom dia, meu amigo Edson, bom dia ao compadreando, bom dia a todos os ouvintes da Rádio Sananduva aí, estamos aí para mais um programa.
0: Ô, maravilha, Leandro Filipiak, bom dia.
2: Bom dia, Edson, bom dia, Nando, de novo. A culpa foi minha do atraso, desde já, desculpa. Um abraço, pessoal, cidade junto, interior e cidades vizinhas. Amigos, amigas, colorados, gremistas, vamos lá para mais uma? Nossa senhora
1: do céu. Meu Deus do céu, vontade nem falar, né?
2: Eu, Santos,
0: tem pedido. Que falar, meus amigos.
2: Mas o motivo do atraso, vou falar.
0: Não,
2: esqueci de buscar meu compadre.
1: Esqueceu o compadre dele, tá perto,
2: tava
1: cara.
2: Aqui na porta, ele me ligou. Que falhada.
0: Não, mas tudo.
2: O cara não vem sozinho, né?
0: Não, mas nós vamos tocando o pau, nós vamos tocando o barco aqui, né?
2: Peço desculpa desde já.
0: Eu. Também. Agora tá faltando só mais um aqui, né?
2: E o Gabi?
0: Pois é, estamos aguardando o Gabriel Carbonero, o pessoal do Sananduva Motoclube, né? Vamos ver aqui, vou mandar uma mensagem pro Gabi Carbonero, né? Pra ele. Comparecer por aqui e trazer aquele recado bacana. Mas enquanto isso, meus amigos, eu já fiz o merchan.
1: Vamos lá.
0: Né? Querem chorar antes ou querem chorar depois?
2: Nossa.
0: Eu
2: vamos
0: ia,
2: chorar em polaco, hein?
0: Eu acho que eu iria e vou atualizar a tabela do Campeonato Brasileiro, né? Pra gente ter um.
2: Temos que falar da final da Copa?
0: Pois é, temos que falar do final da Copa, cara. Mas tu tá louco, né? Que loucura!
2: Não tem como não falar, né?
0: Mas eu acho que vamos...
1: Vocês
0: vamos...
1: não falaram que estava no passado?
2: Não.
1: Foi no domingo? Foi no
0: domingo.
1: Foi comentário, então.
0: Nós falamos que ia ter a final, né?
2: Da final não falamos, é hoje.
0: Não, ainda não, mas você quer falar da final ou quer falar do Campeonato Brasileiro primeiro?
1: Tanto faz.
0: Quer falar da final?
2: Você é o âncora, meu velho.
0: Mano, eu aqui. Aqui é nós, velho.
2: Podemos
0: aqui...
2: começar pela Copa, então?
0: Então vamos lá pela
2: Copa.
0: Dá
2: pra nós respirar um pouquinho com o Grêmio.
1: Deixa menos tempo, né? Pra nós falar da
2: Copa. Né?
0: Ai, ai, ai. Então. Deixa eu ver. Eu tinha separado aqui a seleção da Copa. Pra gente passar pro pessoal de casa, alguns ainda não, né?
1: Não sabem.
0: Não sabem da seleção da Copa aqui, mas seleção da Copa do Mundo de 2026. Vamos ver se achamos aqui
2: É difícil, né, a seleção.
0: Cara, eu não sei dizer o quê. Na Argentina estão querendo fazer abaixo assinado para ter uma nova final, mas não, aí não temos se entendendo.
2: A Argentina tem que ir lá e.
1: Não jogou? Quem que quer nova final?
0: Levar outro vestido. O que vocês acham aí?
2: Não vou dizer surrar eles, que nem eles quiseram surrar os espanhóis, mas tinha que dar uns tapas nas orelhas.
1: Levaram aula.
2: Bandido, velho.
1: Levaram aula de futebol ainda na
2: final. Eu tinha uma leve admiração pela Argentina, eu gosto das cores, eu gosto da. Admiro muito a beleza da
1: sim, a torcida.
2: Daí tem a torcida, o fanatismo ali, mas eu me desencantou com a Copa, cara. Nossa, eles foram muito, muito, muito, muito abaixo da média. Um mau exemplo, assim, fora do normal. Então, a Argentina, pra mim, aquilo que a vaca larga no potreiro é a mesma coisa. Zero pra eles.
0: Zero para a Argentina.
2: Zero finalizações, zero Argentina, né?
1: Zero finalizações.
0: Não chutaram, acho que uma. Não. Nenhum. Dentro do gol, nenhum, eu acho, né?
1: Nenhuma.
0: Agora é impressionante.
2: Eles finalizaram no segundo tempo da prorrogação?
0: É, eu particularmente, eu, tipo assim, eu dou a minha votação para a Argentina é o Messi sempre, né?
1: Sim, ele...
0: Só que ele ficou apagado.
1: Não jogou, o Messi não jogou praticamente. Não, é,
0: mas quando ele quis jogar...
1: No primeiro tempo, acho que uma ou duas vezes falaram o nome
0: por
1: dele.
0: Por que ele se popou, cara? Jogo,
2: né? É muito difícil jogar contra um time que é dinâmico na Espanha. É muito difícil.
1: Sabe marcar,
2: não
1: sabe
2: tem mestre, né, que cara? Isso era só o Pelé que conseguia sair.
1: Fazer sair, diferença, né?
2: Fazer diferença e sair leso aí. Fazer é só o Pelé. Tanto que ele é o rei, né? Daí você já fala Messi, Ronaldinho,
0: ah, o Pelé Maradona, é incomparável.
2: Isso aí já não tem mais. Né?
1: Não,
2: o Pelé
1: não,
2: ia lá e ganhava sozinho, né?
1: Nem comparar.
2: É, se o Garrincha não tava bom, ele ia lá e fazia. E assim vai, né?
0: Eu sempre digo... que posse de bola não ganha jogo, né? E a gente vem acompanhando.
1: Sim.
0: Até um certo ponto, a Argentina ela teve uma superioridade em termos de posse de bola. Mas não passou disso, né, meus amigos?
2: Só que a Argentina, já que estamos falando, é tudo na falcatrua. É tudo na falcatrua. Chega a ser nojento, cara. Aquele Paredes lá, cara, eu gostava dele, um volante forte, um volante mesmo, dedicado, um volante...
1: Mas maldoso, né?
2: Mas muito bandido.
1: Bandido, cara,
2: porque na raça, realidade... dedicação...
1: É uma coisa,
2: força,
1: né?
2: É uma coisa.
0: Mais bandido que o zagueiro do Inter, não?
2: Dá uma briga feia.
1: Aquele uma briga também. Feia.
0: Que loucura. Depois nós vamos falar sobre isso aí.
2: Mas o... Argentina não fez por merecer nem estar na final, já era pra ter perdido pro Egito, né?
1: Isso aí.
2: Tava 2-0, depois contra a Suíça, lá tava 1-1. O set da Suíça lá foi expulso, uma simulação. A Suíça estava massacrando a Argentina.
0: Estava
2: massacrando.
0: Impressionante.
2: Então a Argentina não era nem para ir para a final, depois queriam brigar, queriam... Tá louco.
0: Depois
2: eles são cara, muito mal.
0: Quanto jogo encerrado.
2: É, as entradas deles, maldosa, tudo na maldade. Esse time da Argentina acabou agora na Copa, né? Eles nunca mais vão ter
0: um time. É, tudo veterano.
1: Né? E a Argentina, na realidade, não jogou nada. A Espanha dominou o jogo do início ao fim. A Espanha foi melhor, superior, eles em todos os setores, né? Foi melhor. O que salvou ainda eles foi o goleiro deles, cara. O goleiro da Argentina pegou muito.
0: Pegou,
1: tá?
0: Muita, nossa,
1: pegou muita bola.
0: Pegou muita bola.
2: Era pra dar 3, 4, a final, né?
1: Era uma final de mais gol, né? Pro lado da Espanha.
2: É,
1: né?
2: O que eu resumo assim, ó. Quer violência, olha para a Argentina. Quer talento, olha para
1: a Espanha.
2: Isso aí. Venceu o talento.
0: E dito isso...
2: O bem sempre vence no fim. O bem... Pode ter certeza.
0: Mais cedo ou mais tarde?
2: Pode ser nos 49,9 do segundo tempo.
0: Brilha o sol!
2: Não tem. Não, o bem tem sempre erro. Vai vencer. Então, plante o bem, né, querido?
0: Pois é, cara. Você veja bem que na seleção da Copa do Mundo, a seleção ideal da Copa do Mundo, faltou... O piazão aquele da Espanha, o Lamine Yamal?
1: É,
0: cara, o atacante lá.
2: Mas ele não.
0: Cara, não
2: fez
0: tá
2: uma Copa boa, né?
0: Não tá na seleção, mas no final. Na final ele jogou bem.
2: Não, ele jogou mais ou menos na final.
0: Mas não, não, cara, não tá na
2: o
0: seleção.
2: O Lamine tá louco, ele é um talento nato, cara. Um dos melhores jogadores do mundo.
1: Isso
2: ele
1: aí,
2: é...
1: mais só hoje, mais de manhã, ele... vai ser o melhor do mundo.
2: Só que, várias vezes.
1: Vai, ele é
2: 19, ele não, 18 anos. Não desencantou na Copa, infelizmente. Não sei se o individual dele ou o coletivo da Espanha, que não deixou ele.
0: Mas no final tanto, ele foi bem, na, né? Final. Eu achei foi, que ele jogou bem.
2: Jogou bem, mas não a nível do Lamine, né?
0: Não.
2: Ele joga muito mais que aquilo.
1: Sim, não. Ele. Não, ele não foi mal na Copa. Ele jogou, ele colaborou com o time, né? Mas ele com o talento.
0: Com o coletivo.
1: Com o coletivo. Com o talento que ele tem, ele podia ser até melhor, né? Porque ele tem um talento extraordinário, né, cara?
2: Eu acho ele muito. Hoje um dos melhores, né? Entre ele, o Mbappé.
1: É isso aí.
0: Mas eu achei que ele deveria estar na... Não sei.
2: Não, pelo que jogou, não.
0: Posso trazer a seleção ideal?
2: Depois eu quero falar do Grêmio, gente. Estou ansioso. Então, tá. Falar dessa máquina.
0: Goleiro colocaram o Vozinha, do Cabo Verde, né?
2: Discordo.
0: Então,
2: eu colocaria o da Argentina.
0: Da FIFA, né?
1: E também.
0: É, Pedro Porro.
2: Muito bom.
0: Lisandro Martínez.
2: Bom também.
1: Bom também.
0: E Pamé. Cano.
2: Muito bom.
0: E Curruquela, Cucu.
1: Cucurela. Cara, Cucurela. Esse cara joga muito, cara. O cara é muito bom.
2: Mas eu tava intrigado com os cabelos, aquele homem até
1: ontem. Pois, mas o cara é bom, né, cara?
2: Mas eu tava muito intrigado, já falei.
0: Cabelão, muito
2: vou,
0: louco.
2: Mas vou me redimir, tá?
0: É.
2: Sabe por que ele deixa o cabelo assim? Porque ele tem um filho autista.
1: Tem um filho, isso aí.
2: E ele não corta o cabelo porque O filho dele consegue identificar ele dentro do campo, na TV ou no estádio.
0: Uhum. Ah, olha que loucura. Me arrepiei aqui.
2: Retiro o que eu disse.
1: Eu vi essa reportagem também.
2: Eu ouvi. Cucurella deixa o cabelo comprido.
0: Ele retira e continua jogando.
1: Jogando que ele joga, né? Sim.
2: Tá aí. É gosto e opinião, né? É.
1: Sim.
2: Eu não quis dizer que ele é. Nossa, ele é um marginal, ele é isso e aquilo pra perder o cabelo. Não, eu só disse que eu acho que ele tinha que cortar o cabelo. Sim, sim. Mas retiro.
1: Que ele já tem um rostinho
0: meio. Tem uma justificativa, né?
1: E o cabelo, né?
0: Ele e o Valdívia, né?
2: Mãe do
0: O Valdívia é o ex-colorado.
2: Nossa Senhora do Céu.
0: Mas olha lá, eu falei.
2: São parecidos mesmo?
0: Exato que são. E Pamecano e Cucurella, aí vem Rodri. Concordam?
2: Tá louco.
1: Meu Deus do céu, cara.
2: Aquilo é um maestro.
0: Bellingham.
2: Nossa Senhora.
0: Hã?
2: Jogador.
0: Joga muita bola?
2: Joga muito.
0: E Olise. O Olise.
2: Mas eu, Olise.
0: É, mas tá na tabela.
2: Não.
1: Acho que
2: é. Ele é bom, mas. Ele é muito melhor.
0: Aí,
2: cara, ele não mostra dentro pra ninguém, ele é muito nojento, cara. Ele é muito demônio, cara. Ele tem o diabo no couro. Verdade. Ele não reconheceu o filho dele, né?
0: Capaz.
2: Sim.
0: Ordinário.
2: Vagabundo.
0: É.
2: Mas tá bom, ele joga bem.
0: Joga bem. Messi é o cara, né? Acho que ele merece, né? O Messi
2: muito,
0: merece.
2: Muito. 39 anos jogar na altura, no nível que ele jogou. É. Levou a Argentina pra final, né?
0: Tá louco.
2: Ele e o juiz, né?
0: É. E tem uma baixa assinada, depois nós falamos só pra finalizar.
2: Eu não quero nem ouvir
0: que isso. Vergonha,
2: que vergonha. É uma semática, nem dizer mãe, semática com chapéu, amém.
0: Meu, e aí vem ele, o Tartaruga Ninja, né? Mbappé. E aí? Tem mais uma Copa pro Mbappé ainda ou não?
2: Nossa, ele vai jogar mais três, cara.
1: Eu acho
2: mais que duas.
0: É novo ainda?
2: Mais duas, ele tem 27?
1: Joga três.
0: Joga mais duas.
2: Joga mais duas. Se
0: tiver em alto
2: nível. Ele vai bater todos os recordes, né? De gol, de assistência.
1: Não tem, joga
2: e mais. Aí... É muito bom, cara.
0: E aí vem o cara que afundou o Brasil, né? Haaland.
2: Com todo mérito, né?
0: É. Cara, ele ficou indignado.
2: Eu sou o goleiro aí, que o goleiro e o Olise.
0: Uhum.
1: Eu também acho que o goleiro deveria ser o da Argentina.
2: O goleiro acho que tinha que ser do Argentina.
0: É mesmo?
2: Sim. Tá louco, pegou muito.
0: Pegou. Mas pegou na final, né?
2: Não, mas pegou bastante.
0: Mas durante a Copa?
2: Pegou bastante.
1: Todos os jogos. Nossa. E coisa, ele jogou bem em todos os jogos. Uhum.
0: Nossa, o Brasil sempre tinha algum beliscando, uma vaga, uma coisinha ali, pelo menos na seleção.
2: Porque
0: né?
2: O goleiro...
0: E dessa vez não apareceu, mas nem longe.
2: A Bélgica, quando o goleiro saiu, oitavo, caiu, né?
1: Vai querer que fique alguém.
0: É.
2: Mas com todo o mérito, a Espanha ganhou, levou a Copa e... Sobrou muito,
1: com uma
2: né?
1: escola sobrou de muito. Futebol, né?
2: Foi uma aula, uma aula. 300 e poucos passes a mais que a Argentina.
0: Minha.
2: 700 e pouco a 300 e pouco. Não sei o número exato, vou ficar devendo.
1: E essa tal de Espanha, ela tem jogadores que estão jogando para as duas Copas ainda, né? Sim. Que são tudo guri novo, né, cara?
2: Quatro anos que o técnico tá lá, 4 anos que o time tá vindo.
1: E tem alguma
2: pecinha que muda é uma.
1: É um
2: exemplo.
1: É, com certeza.
2: Nato que Brasil codiu, amor de Santi.
0: Pra finalizar.
2: Vou comprar uma camisa da Espanha.
0: Vai comprar? Nandinho, vai comprar também? Não?
1: Vamos comprar.
2: Eu pro Brasil não torço mais, até que tiver um Ancelotti.
0: Mas
2: mercenário. Eu falo do Ancelotti, eu quero que muita
0: milhões.
2: Gente me entenda. Eu falo do Ancelotti, técnico da seleção.
1: Sim.
2: Não o Ancelotti,
1: pessoa.
2: Técnico... Do Real, técnico Sim. do...
0: Que fez história.
2: Não, eu tô falando desse Ancelotti.
0: Mas tu sabe que a Itália quer levar ele, né?
2: Boa viagem.
0: Já fizeram até a proposta. Já fizeram até a proposta.
1: Eu acho que devia ir já.
2: A Itália vai Guardiola.
1: Guardiola. Também vi.
0: Não, mas ele pediu 126 ou 128 milhões por ano.
2: Por ano? Dá quanto?
0: Dá 10 pau.
2: Vamos, os árabes lá ofereceram 3 milhões e meio pro Vini Júnior. Por dia?
0: Tá louco. E ele? A Virgínia
2: deixou? 3 milhões e meio por dia.
0: Agora ele tá um gato.
1: Nossa, coisa mais linda do mundo.
2: tem as mulheres estão colocando lábio, né? Coisa ouvindo junto, tinha que tirar um pouquinho, né?
0: Cara, mas ele deu uma farquejada na cara, né? Tu viu?
2: Mas só se você pegar uma enxada lá pra melhorar.
0: Não, mas ele mudou. Não, ele mudou. Não, quem olhar a foto, mudou.
2: O homem é um bichinho na goiaba, é muito feio.
0: É vergonha. Mas
2: tá mudando, né, cara? Eu ia ser feio aquele
3: muito
2: dinheirão.
3: Feio, lá. E foi um dos responsáveis do nosso que aí fora, foi ele.
2: Também.
3: Foi ele, um dos responsáveis do nosso que aí fora.
0: Ele e a Tia Bete.
3: Das oitavas foi ele.
0: Ele e a Tia Bete. Tu tá louco aí. Agora faltam 6 para as 10, batido o martelo, encerrada a Copa. Muito bem. É, momento alô. Um alô aí pro pessoal de Tapejara. O Marcelo Lângaro, cara, é fiel, mandou uma foto aqui.
2: Grande, Marcelão.
0: Com o agasalho do Grêmio, a jaqueta do Grêmio aqui.
3: Ô, Grêmio.
0: É, Marcelo? Um abraço, querido. Sim,
2: Galo.
0: Tá nos ouvindo lá, cara. Olha aqui, ó.
3: Legal. É,
0: tá treinando, mas sempre na escuta do Passa-Bola. Muito bem. Um abraço, querido.
2: E o Júlio, será que tá na escuta? O Julinho lá do...
0: Não, o Júlio não tá.
2: Nossa.
0: Ó, o Neivo Borges mandou a foto. Hoje tem carneação lá no Neivo, né?
3: Mas homem, o que mais põe foto de carne, esse rapaz.
0: Meu Deus,
3: eu faço parte de um grupo aí onde
2: que já soube que precisar de carne, vão lá no Neivo.
3: Não, olha, pessoal. O pessoal do Seca pra Oitão. O pessoal do Seca pra Oitão, o Neivo carneando de novo.
0: Então, vamos mandar um alô lá pra Florianópolis. Em Florianópolis, acho que acompanhando pela internet, o Nego.
2: Nego?
0: O Nego Nunes, irmão do João Carlos, do Giló.
3: O Giló,
2: opa. Meu Deus do céu, cara.
0: Tá lá em Florianópolis. Olha a cara do animal aqui.
2: Quanto tempo?
3: Faz muito tempo que eu não vejo mesmo.
0: Ô, Nego, chupim?
3: Sim, conheço. Ô,
2: chupim, tá igual ainda, homem.
0: Mas olha aqui.
2: Tá no formal, Nego?
0: Nós que fiquemos velho, cara.
2: Grande Nego.
0: O chupim tá lá em Florianópolis acompanhando pela internet, hein?
2: Será que tem audiência,
0: Piano? Mas que nojo.
3: Tá bom, né?
0: Ô, Nego, velho.
2: Nós tínhamos que ganhar por quilômetro, né? Nós não somos ressarcidos, né? Mas se fosse chegar por quilômetro, aí Florianópolis é longe, homem.
0: Tá certo. Só que o Giló, ele...
2: Abrangência da 97, né, cara?
0: É de Sananduva pro mundo, cara.
3: A minha...
0: E o Passa-Bola, inclusive.
3: A minha esposa, quinta-feira, foi levar a irmã dela, São Lourenço, numa clínica lá, 5 horas da manhã, tava com o rádio ligado, escutando aí. Eu disse, opa, eu vou avisar o rapaz.
0: O Gabi Carbonero falou que tá descendo. Tá? Daqui a pouco ele tá aqui para falar do Sananduva Motoclube. E do evento que começa hoje vai até amanhã, dia todo. E eu estarei por lá, né? Mandando pela primeira vez, né? Colaborando com o Sananduva Motoclube. Vou estar fazendo a parte comercial do pessoal lá amanhã. Olha, dando uma força aí. Afinal de contas, show, o pessoal merece.
3: Com certeza.
0: Muito bem, eu vou fazer um intervalo comercial. Mais algum alô?
2: Eu vou mandar um alô pro meus primos lá de São João da Forquilha, pro Nene, Jorge, pro Mauro, pro Timiné e pra tia Ni.
3: O Bené é uma figura, hein?
2: Eles estão na escuta lá, o tio tá corradinho no pé da orelha lá essas horas, né? Ah, olha, seu Miné!
0: Então.
2: Não vai se apurar muito aí, seu Miné.
0: Tá bom, então. Nandinho, algum abraço, algum alô?
3: Um abraço, pessoal. Ontem que tivemos lá no bar, lá o Tito, o Ida, o pessoal, o Rogério lá também.
0: O Giló também está nos acompanhando.
3: Um abraço, gurizada.
0: O Giló não perde. E o Giló, ele está na atividade, né, Giló? Em breve...
2: Tá no correrio.
0: Em breve ele sabe que o Giló também agora vai ter o seu próprio estabelecimento. Chegou aí, Nandinho.
2: Mais rápido, sabia, das pistas aí, ó.
0: eu vou fazer o intervalo comercial e quando voltar a gente vai apresentar o Gabriel Carbonero aí do Sananduva Motoclube, né, pra gente bater um papo bacana do evento que acontece hoje e amanhã então. Tá bom? Voltamos já, não saio daí, meu povo!
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5: De volta por aqui, a gente dá sequência na programação do Passa Bola desta manhã, edição do dia 25 de julho do ano de 2026, gente. 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Vamos ver quem mais está com a gente por aqui na programação também, claro. 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Daqui a pouquinho o Fabinho manda o seu recado também na nossa programação desta manhã. Olha que maravilha! 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Muito bem, dito isto, vou passar a bola pro Gabriel Carbonera. Nosso muito bom dia, Gabi. Seja bem-vindo mais uma vez aqui na Sananduva FM.
6: Bom dia, Edson. Bom dia, Ana. Bom dia a todos os ouvintes aí da Rádio Sananduva. É um prazer estar aqui novamente no programa Passa a Bola, comentado nosso esporte aqui, né?
5: Claro, que... tem que falar um pouquinho do Grêmio e do Inter também.
6: Opa! Se bem que a notícia não são das melhores, né? É. Então, mas é uma felicidade enorme estar aqui falando com vocês, principalmente no nosso evento aí, que chegou a hora, né?
5: Chegou.
6: Então estamos na expectativa aí.
5: Chegou o momento. É, ontem a gente fez uma entrevista também com o pessoal do Sananduva Motoclube aqui. Foi muito bacana, o pessoal acompanhou, teve um feedback bem bacana. E Gabi, vamos falar então, chegou o grande momento, o grande dia, né? Já estão a todo vapor lá hoje, desde de manhãzinho.
6: Exatamente, Edson, a gente está com a equipe lá a todo vapor, lá finalizando, né? Devido a um pouquinho da chuva que teve ontem à noite, então a gente está finalizando a estrutura agora pela manhã. E também já recebemos pilotos de toda a região, né? Já tem equipes aí já se instalando no parque.
5: Já estão acampados,
6: estamos finalizando também a parte do comércio de bebidas, da lancheria. Então são os ajustes finais aí pro tanto para os pilotos quanto para o público, né?
5: Perfeito, então. Você falou na praça de alimentação, as bebidas e tal. Ontem vocês frisaram que será proibida a entrada de bebidas, né?
6: Perfeito. Como a gente também, como motoclube entidade, depende da arrecadação, né? Das bebidas ali para fazer rentabilizar o evento, né?
5: Certo.
6: A gente optou por fazer uma parceria com uma empresa aqui no município e revender as bebidas aí dentro do evento, né? E também teremos parceria com uma outra empresa para venda de lanches, todo tipo de doces também. Então, certo, vai ter uma estrutura bem interessante com preço ótimo, acessível, né? Para que todo mundo tenha acesso e que seja um evento bom para todos, né?
5: Perfeito. Uma outra questão também, o pessoal me abordou ontem, depois da entrevista, depois das 3 horas da tarde, Edson, algumas pessoas falando que iam cobrar a entrada com valor fixo. E vocês falaram aqui que a entrada é um valor simbólico, né?
6: Perfeito.
5: Que o pessoal dá o que quer.
6: Exatamente.
5: É mais ou menos isso.
6: Né? A gente trabalha dessa forma há muitos anos aí com o motoclube, né?
5: Sim.
6: O ano passado a gente preferiu optar por não ter a entrada, né? não ter a cobrança da entrada.
5: Sim.
6: Mas nesse ano a gente volta com essa modalidade, então é uma entrada voluntária. Né? O que tocar aí no coração das pessoas de nos ajudar como entidade, ajudar a gente a promover ainda mais o esporte aqui no município. Então, o que as pessoas que puderem colaborar conosco aí para a entrada do evento vai ajudar muito, né? Com certeza vai nos colaborar para fazer mais eventos aqui em Sananduva.
5: Perfeito, até porque tem despesas, né,
6: com Gabi? Certeza.
5: Tem despesa. E, cara, não, ninguém vai se negar, né?
6: Exatamente.
5: A dar um valor simbólico ali para colaborar. Não é obrigado a nada, mas se quiser dar um valor simbólico, né? Porque mexe com a estrutura, tem despesa, tem gastos, tem que pagar o pessoal que colocou a estrutura, tem diretores de prova.
6: Ela é uma estrutura, né, que muitas vezes a gente chega lá e olha, bom, aqui é só colocar as motos na pista e andar, né? Mas tem muita coisa por trás, desde a parte de licença da federação, né? O próprio custo da equipe de cronometragem, certo, a estrutura de gate, locutor. Enfim, né? É uma série de despesas que a gente tem, né? E com certeza a gente está fazendo o máximo possível para que fique bom para nós e também para o público, né? Então a gente colocou essa condição para quê? Bom, eu tenho a condição de ajudar com um pouco mais, ótimo. Mas Perfeito. Tem aquela pessoa que, bom, quero dar R$5, quero dar R$10, está tudo
5: Não
6: certo.
5: Não tem problema.
6: É de bom agrado e tudo que a gente vai arrecadar com certeza vai estar em boas mãos, a gente vai utilizar para fazer mais eventos.
5: Perfeito.
7: Show de bola.
5: Muito bem. Nandinha, quer fazer alguma pergunta? Leandro Felipeac, por gentileza.
8: Prazer ter o Gabi aqui, né? O grande então. Piloto nosso da terra, raiz aí.
5: Show tu, vai, tu vai correr? Muito, né?
6: Esse ano não.
5: Esse ano vai correr? Esse ano
6: não. Tu tá louco aí.
8: Vai correr, senão não tem graça.
5: Não, né? Vai botar a verdona no trecho, Gabi?
8: Senão os outros ficam na poeira. Gremista, Gabi, show de bola. Vamos lá.
5: Vamos lá.
8: A quantidade de piloto, como que é esse negócio da... Você tem que fazer a inscrição, você tem que reservar o teu lugar antes, é por chegada, pode vir, pode... Como é que funciona esse negócio, Gabi, do piloto?
6: Vamos lá. No campeonato estadual, a gente tem um sistema de cronometragem que ele é parecido com o da Fórmula 1. Então, a gente tem um treino cronometrado, né, com um transponder que a gente coloca na moto e na linha de chegada. E quem fizer o tempo mais rápido escolhe a primeira peça do gate, né? Isso. Assim como é na Fórmula 1.
5: Isso. Melhor posicionamento.
6: Isso. Exato. Como a gente é um campeonato regional, a gente usa o seguinte método. A primeira etapa foi lá em Sertão. Então a gente pega os colocados da etapa de Sertão, vai pela lista de inscritos. A ordem de largada é a ordem de quem chegou por primeiro lá. Porque a gente não tem esse sistema de cronometragem, porque é um valor alto, digamos assim, né? Então a gente usa essa sistemática e também por ordem de inscrição.
5: É tipo, né, uma fotocélula, né?
6: Perfeito. Né? É. Exatamente. Então o sistema de cronometragem, né, é mesmo utilizado na Stock Car, na Fórmula 1, moto velocidade, é o mesmo, né? Tanto é que o sistema é da Federação Gaúcha. Mas para a gente alocar isso é um valor que muitas vezes se inviabiliza, né? Então a gente opta por fazer um campeonato regional, a gente vai ajustando, né? Cortando custos e tudo que é lado, né? Mas a gente espera aí, a cronometragem é feita de forma manual, né? Então a gente espera muitos pilotos, né? A gente montou uma estrutura de cronometragem bem forte, digamos assim, para ter todos os cuidados possíveis e que não ocorra nenhum erro e que vença o melhor, né?
9: E a expectativa de vocês é mais ou menos quantos pilotos de que região vem de fora, de quantos municípios, de estado?
6: É até curioso, hoje de manhã nós estávamos lá na pista, eu cheguei, era 7:30 lá resolver umas coisas. O primeiro piloto que chegou lá foi um piloto de Camboriú,
9: Santa Catarina. Né?
5: Olha aí.
9: O segundo, olha ainda que vem, né,
6: o segundo de Lages.
5: Viajou a noite inteira,
9: cara. Era de longe, né?
6: Era de longe. Então, tá, a gente tem pessoas de Seara, Marau, Carazinho, Ernestina, confirmados. Passo Fundo, temos vários pilotos. Gentil.
8: Essa reserva tem que ser feita.
6: Chapecó.
8: Por exemplo, se eu chegar com a minha moto hoje lá e eu estou inscrito, legalzinho, eu corro?
6: Olha, com certeza. A gente teve, a gente fez uma abertura das inscrições antecipadas até para nos ajudar na parte operacional ali no momento da inscrição. Então, mas se você chegar agora lá, tiver equipado e com uma moto, a gente consegue fazer inscrição até amanhã, amanhã ao meio-dia, né? Então a gente consegue inscrever. E vai ter categorias acessíveis para todos, tá? Até dos mais experientes aí, não falar os mais velhos, né? Até os mais novos aí.
5: Perfeito. Ontem eu estive lá, ontem no final da tarde, pude observar a melhoria que foi feita. Antes tinha um espaço, mas tinha alguma coisa que dificultava a visualização dos pilotos, para o pessoal se ajeitar, enfim. Sim. O poder público foi lá, colaborou bastante com vocês e deixou um tapete.
6: Exatamente.
5: Para ficar de frente para a largada, as curvas mais acentuadas, onde tem mais disputa, né, nas ultrapassagens, o pessoal vai poder assistir de camarote, meu amigo.
6: Com certeza. Começando aí pela estrutura do parque, né? Tivemos várias melhorias, estamos com água potável em todas as torneiras, temos luz, temos os banheiros, banheiros com chuveiros, né? Então, uma estrutura muito boa que tá se finalizando, digamos assim. E até deixo espaço aqui para agradecer o poder público. Quando a gente estava lá, a gente falei com o Zé, ela, Zé, cara, me consegue uma carga de brita aqui, porque deu essa chuvinha e acabou.
5: Sim.
6: Foi lá, conseguiu as cargas de brita para nós, estava ajudando lá. Olha, assim, ó, é bonito de ver quando todo mundo pega junto e faz as coisas acontecer, sabe?
8: Bonito
6: e
8: gratificante.
6: Gratificante. A gente vê que nosso trabalho também como entidade está sendo reconhecido, né, e valorizado aí pelo poder público. E na pista, Edson, sim, fizemos alguns ajustes, né, principalmente no ângulo de curvas, porque querendo ou não, se você pega uma curva descompensada para fora, ela acaba te jogando sempre pro paredão, que a gente chama, né?
5: Perfeito.
6: Então, esse ano lá, o Rodrigo aí, que é nosso presidente do motoclube, juntamente com o pessoal da prefeitura, ajustaram isso e ficou 1000%, né? Ficou uma pista assim que não tem, digamos assim, chegar alguém e falar, ó, aquele lugar lá tem, não tá legal.
5: Certo.
6: Agora tá perfeito. É que nem você jogar num gramado novo aí, um gramado que nem o do Grêmio tá agora aí.
5: Tava demorando.
6: Não. E assim mesmo, vamos nos provocar. Não vai ter desculpa, né?
9: O gramado tá bom, mas o time tá...
6: É verdade.
8: Cada um com a sua parte.
6: A nossa parte tá feita, né?
8: Pegar a pista pro...
6: Isso é isso aí.
8: O motoqueiro,
6: exatamente.
8: O motoqueiro que faça dele.
6: Isso aí. Perfeito, e vamos ter muito trabalho aí, né? A gente conta com a parceria de vários amigos aí também. A gente vai trabalhar com as grades, com a Gobi. Teremos auxílio também do caminhão do bombeiro para molhar a pista durante o evento.
5: Certo.
6: Porque se não fosse essa chuva de ontem, tava contando aqui com vocês no off aí, a gente ia ter que molhar hoje de manhã, com tanta chuva que deu. Então, nosso terreno vermelho aí, ele...
8: Tá sendo generoso.
6: Ele tá acertando em tudo.
5: Tá tudo certo. Uma outra questão que é bem importante, vale ressalvar, né, pro pessoal que tá nos acompanhando, é a questão da saúde, né?
6: Perfeito.
5: Começa hoje o acompanhamento da ambulância e vai amanhã o dia todo.
6: Exatamente. Até agradeço em nome do Ricardo Basta, comandante Eliana também, dos bombeiros voluntários, né? Eles disponibilizaram uma ambulância e dois responsáveis técnicos, né, para estarem nos acompanhando. Também a Secretaria de Saúde, né, nos disponibilizou uma ambulância para estar hoje durante o evento. E amanhã a gente também vai ter estrutura ali com enfermeiros e ambulância, né, durante todo o evento. Porque é aquela história, o Chaveiro sempre comenta, muitas vezes a queda é inevitável, mas a gente tem que estar preparado para dar o suporte e o atendimento necessário.
8: Pode acontecer.
6: Exatamente. Não estamos livres, né? Então, estamos com essa parte toda organizada já e esperando... Que não aconteça, que não ocorra, mas se acontecer, a gente vai ter a melhor estrutura para atender.
8: Se quer que caia de pé, né?
5: Perfeito, então. Muito bem. Segunda etapa, Copa Norte, aqui em Sananduva. A expectativa é de um dos maiores eventos já realizados pela estrutura, pela dedicação do Sananduva Motoclube. Gabi, quero deixar o espaço aberto para você reforçar esse convite. Não tem como o pessoal de Sananduva e região não fazer parte desse evento.
6: Não, perfeito, Edson. A gente novamente agradece o espaço aqui, agradece Rádio Sananduva, né, Grupo RSA de Comunicação, pelo espaço que nos dado e a parceria. E assim, convida toda a comunidade, né, que puder, não tenha um compromisso final de semana, que puder dar uma passada lá para ver a organização e a estrutura que a gente montou. A gente está fazendo de bom coração, né? A gente que é do São Paulo Motor Clube, somos pessoas que são apaixonados pelo esporte.
5: Perfeito.
6: Né? E a gente sempre comenta, independente do esporte, né? A gente é movido por uma paixão, pelo gosto, né? Pela coisa, nunca olhando para tirar proveito de alguma situação.
8: Pelo contrário, né?
6: Muito pelo contrário, a gente faz, a gente se doa muito, muito mais do que recebe, né? Então, a gente faz esse evento para a comunidade, para desenvolver pilotos locais, para reforçar o comércio local. Então, a gente deixa aí aberto o convite a todos que, gostando ou não do mundo da velocidade, perfeito, com certeza, estando lá, vai se apaixonar.
5: E até porque hoje a gente pode observar, como espectador de fora, eu venho conversando com o Chaveiro já, entrevistando ele já há alguns dias, e a união do Sananduva Motoclube é impressionante de um período para cá, né?
6: Com certeza.
5: A união está muito forte.
6: Com certeza. A gente não somos um grupo de muitos integrantes, mas... quem está ali está fazendo o seu melhor sempre.
5: Abraçou a causa,
6: até deixo um agradecimento especial a todos os integrantes que fizeram a história do Sananduva Motoclube acontecer, né? Porque nosso motoclube foi fundado em 2000, né? Então são mais de 26 anos aí de instituição.
9: Tempo, né, cara?
6: E começou lá com meu pai, com o André, com o Preto, com o pessoal ali, então a gente acaba agradecendo a história que eles fizeram, mas chegou a hora muitas vezes de os mais novos aí tomar a frente e fazer a coisa acontecer. E nada mais justo que a gente fazer pelo bem e fazer o quanto... a manter o nível dos eventos, certo, que eles fizeram lá no passado.
5: Verdade.
6: Então, a gente deixa um abraço aí a todos os integrantes que fizeram parte da história do Sananduva Motoclube.
5: Perfeito. Eu vou fazer um intervalo comercial, tenho que fazer mais um por aqui. E eu volto na sequência e vamos falar da dupla Grenal. Não saiam daí, meu povo. O choro vai ser grande. Não saiam.
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5: Muito bem, de volta. 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Estava cortando o cabelo. Fabinho, cabelo? Cortando o cabelo. Ô, Fabinho, antes que você Fabinho. Nem tem cabelo, homem. Tá louco. 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
9: O homem é bom de truco.
5: Tava no
9: mais um griteza no truco, esteve jogando truco esses dias, esteve acompanhando.
5: 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Muito bem. O Ando tava louco para falar do Grêmio, então eu vou passar a bola para você, Ando. Abra esse coração.
8: O que vocês querem ouvir?
5: Deixa eu, quer que eu pegue uma toalhinha ali ou não?
8: Não.
5: Não?
8: Eu já tô bem, eu tô...
5: Já tá meio consolado?
8: Ih, tô vacinadinho. Pelo amor de Deus. Tava falando pro Gabi, hoje a gente tem um sério candidato dos grandes a cair, né? É o pior rendimento entre os grandes, de coletivo, de individual, tático, tudo. O Grêmio é o pior, infelizmente. Os caras dizem na rua, não vá lá falar mal do Grêmio. Não, vou falar bem.
9: Sim, vai ter que falar bem,
8: não vou certo. Mentir, né?
9: Não tem?
8: Primeiro, não posso mentir pra mim mesmo, né? E segundo,
5: tem que ser realista.
8: O time não tá dando, não consegue... Agora pagaram tudo, né?
14: Vamos ver com o salário na conta.
8: Salário, luva, imagem, tudo, tudo certinho. Vem o Giovanni Cabral aí. Diz que é muito bom o cara. Andou fazendo uns gols de vôlei no treino, hein?
5: Magrêmio e Bolívar?
8: Calma. A lateral direita, contratamos um depois de 7 meses. Isso é pura incompetência da direção, né? Um clube que nem o Grêmio, com a estrutura, com a história, deixar um cara improvisado 7 meses na lateral, que é uma posição muito importante, né? É muito importante a lateral. Quem tem lateral hoje...
14: Só que você veja, né?
8: Voa!
14: É um histórico que o Brasil não forma mais laterais, né?
9: Isso
8: não.
9: Aí.
8: Não existe mais?
9: Não existe.
14: A própria seleção.
9: A própria seleção. Jogar com vergonhosamente, com o lateral.
14: Um zagueiro improvisado na direita.
9: Uhum.
14: Barbaridade.
8: É, terrível.
5: Mas o Grêmio é com um meio atacante, né? Na lateral direita?
8: Ponta. 7 meses. Ponta.
9: É mais atacante.
8: Ele é ruim, coitado do Pavão, ele é ruim atacando. Imagina defendendo. Nossa, contra o Bolívar, umas pegadas dele.
5: Eu acho que hoje ele nem sabe mais jogar pra frente.
8: Sabe, sabe. Sabe
5: um que pouquinho, sabe?
8: Sim. Mas ele ganha 800 mil pra isso.
14: Pra jogar pra frente.
8: Ele ganha 800 mil.
5: A mão de 800 mil dá pra jogar até de goleiro.
8: Mas eu pasto no campo. Deus livre. É. Grêmio e Bolívar, eu fiquei de costas, tava falando pro Gabi, que vocês ouviram.
5: De domingo, brabo?
8: Domingo, no quinto, nós tínhamos um joguinho
5: lá. Mas escutando, baralho. Né?
8: Escutando. Daí dava um lance que o narrador aumentava surdo. A voz e eu virava.
5: Assistindo o jogo ou escutando?
9: Mas ele tava com fone, né?
5: Eu vou machucar só o coração.
8: Não é que o cara tá aproveitando a oportunidade, mas o Grêmio é a culpa. É do Grêmio que tá fazendo com os torcedores, né? A culpa é do Grêmio.
5: Eu escutei um áudio ontem do Ando, Gabi. Que ele não é mais sócio gremista.
9: Eu tenho uns vários colorados aqui que também me falaram mesmo.
14: Largou mão.
8: Larguei mão.
14: Ah, então não é preocupante a situação.
5: Não. Proando deixar. Ele não deixou de ser torcedor. Ele deixou de ser sócio. Que o dinheiro dele está sendo mal investido.
9: Eu tenho vários companheiros meus também, amigos meus, colorados.
8: Quando for recíproco, no mínimo, né? Que tem que ser recíproco hoje na nossa vida, né?
5: É. Não, ele é sincero, né, Nadinho?
9: Tudo isso aí.
8: E daí, não. Vamos fazer cada um sua parte, né? Agora, eu fazer a mim e eles nunca deles? Não. Eu não vou ficar dando soco em ponta e faca.
5: Vai não. Comer picanha com esse dinheiro aí.
8: Vou.
9: Opa! Vamos lá.
8: Tomar pra mim. Lá no meio da mão. Quando eles voltarem, eu volto junto.
5: Acerto. Reiniciei de novo. Gabi, na tua, tu assistiu o jogo do Grêmio? Acompanhou? Tá, pegou os melhores lances?
8: Não sabe nem quando o Grêmio joga. Nossa, tá, agora você vê o que o Grêmio tá fazendo com o torcedor. O Inter também, de cento e poucos sócios.
9: Eu tenho os números aqui.
5: Ah, mas desculpa, altitude. Ah, não me vem.
8: Não, é um pouquinho. Nem lá Grêmio e Bolívar, é um pouquinho. Mas perdemos só de um. É, ótimo.
6: O time com um minuto de jogo, tomar um gol daquele tipo.
9: É, lá. Não existe.
8: Nossa, né? O jeito que o Pérez pula pra tirar a bola, se eu sou um treinador, eu entro com uma suiteira dentro. Mas eu cancho ele a pau.
6: Não tirou os pés do chão.
8: Ele deu um pulinho de... Parece que eles...
5: Ui!
6: Eu não sei o que acontece, né, tio? Porque o Grêmio tem uma fama, né, de vir o jogador aí que tá bem, que tá rendendo bem, vem, chega no Grêmio, não vai pra frente.
8: Nós comentamos isso aí.
5: Mas não é só no Grêmio, o Inter também tá nessa situação.
6: Cara do céu, o único aí que deu, né, liga foi o nosso centroavante Carlos Vinícius, né, que chegou meio desconfiado, chegou com status, né?
5: E ainda, e o Grêmio faz uma M... Né? Que redigiu mal o contrato.
8: Não, é mentira, homem.
5: Mas saiu tudo, homem.
8: Tanto que tá 99% já acertado para mais duas temporadas.
5: Mas teve que renegociar salário.
8: Não. É tudo.
5: Era por meta, não sei o quê.
8: É tudo M no ventilador da imprensa. Tudo. Só.
5: Caramba, não.
8: Já tá encaminhada a renovação, ele vai jogar claro, mais duas temporadas.
5: Mas tiveram que renegociar salário, metas, mas isso de novo.
8: É o mínimo de uma negociação.
5: Mas era automático.
8: O cara vem e faz uma pia de gol. Uhum. É automático que você vai ter que aumentar o salário do cara.
5: Não, mas é que era automática a renovação. Não tinha negociação. Ó, bateu meta. E aí deixaram uma lacuna em aberto lá, que se o cara quisesse, se ele tivesse uma índole, uma claro...
6: Vai embora, né?
5: Ia embora!
6: Tu vê o quanto ele deu certo, né? A gente se espelha sempre aí no nosso ídolo recente, o Luizito Soares. Ele fez mais gols no mesmo número de jogos que o Luizito Soares, né? Uhum. Só teve menos participações em gol por causa das assistências, né? Porque ele é um cara mais sinalizador, mas... É,
8: gol mais.
6: Se não fosse ele, não tinha caído.
8: Sim.
6: Né? E esse ano nós estaria... Puxando a lanterna do campeonato.
8: Mas ia estar com 10 pontos, 1 ponto, não. Um mais que a Chape,
6: eu acho. Eu acho que sim.
5: Muito bem, só Nandinho.
8: Eu com o cara, que é o Luiz Castro, o cara, nossa senhora, você é um baita treinador, um cara conceituado. Por que ele não faz? Não... O Grêmio não tem nada hoje, né? O Grêmio tem tudo menos futebol. Tem estrutura, tem elenco, tem quantidade de jogador, tem sem treinamento, tem tudo o Grêmio, menos futebol.
5: Então, por que tem até a dívida.
8: Por que o Luiz Castro não faz o time jogar pro Carlos Vinícius? Eu não acredito que seja tão difícil assim. Não acredito. Mas...
5: A Argentina jogava pro Messi. Sim. Tu sabe disso. Nandinho, vamos nosso lá. Colorado. Homem.
9: Nosso Colorado.
5: Perdemos pro Cruzeiro em casa.
9: Cara, 52 dias pós-Copa.
8: Mas não merecia perder.
9: Pós-Copa, não voltamos. Pós-Copa, voltamos a jogar. Continuamos na mesma coisa. Cara, em 19 jogos nós fizemos 21 pontos. Foi 5 vitórias, 6 empates e 8 derrotas.
5: Eu já questiono o treinador mesmo, Colorado.
9: Esse mesmo número de pontos que nós
8: fizemos. Eu troco de mano.
9: Em 19 jogos.
8: Pelo Castro.
9: Em 19 jogos que nós fizemos, nós não atingimos o número de pontos para não ser rebaixado. Foi muito pouco o rendimento do Internacional nesse primeiro turno do campeonato.
8: Tem 3 a menos que o ano passado.
9: Cara, olha, 5 vitórias em 19 jogos.
8: Na 19ª, o ano passado, o Inter tinha 24.
9: É horrível, cara. Ver um time do jeito que está jogando. Contratamos jogadores sem expressão. Esse jogador que estreou, o zagueiro, o Maripan. Cara, uma falha enorme no jogo. Um cara lento. Um zagueiro de estatura alta, mas falhou no gol.
5: Agora tem o Caleb, que cara, foi contratado.
9: Cara, muito bom. Tu falou, compadre, número de sócios. Tem dois amigos meus, o Anderson da Ótica e coisa, diz que não paga mais também a mensalidade. O meu filho é sócio também, doente, não perde um jogo. Já está com a mesma situação.
5: Pensamento.
9: 141,80 sócios nós tínhamos. Nós tínhamos sócio. Hoje está com 104 sócios, 210. Sócios em dia. 36.870 já desistiram de ser sócio. E esse número que eu falei aqui, que estão em dia...
8: Quantos sócios tem hoje?
9: 104, mas tem menos de 104. Isso aqui não está bem atualizado. Então são 36.870 sócios que já não estão em dia. Não estão pagando. Por causa do quê?
5: Pararam de pagar.
9: Pararam de pagar porque o time não está correspondendo. Por que que eu vou pagar? Vou comprar uma camiseta. Eu faz mais de... Comprava uma camiseta, quando vinha uma camiseta nova, eu comprava do Internacional.
5: Estava comprando.
9: Faz mais de meses, e quase um ano que eu não compro uma camiseta.
8: Mas a última foi a do Luizinho.
9: Não também. Compro mais camiseta. Não comprei mais camiseta.
6: Também.
9: Não compro.
6: Eu também.
9: Não
6: eu
9: compro
5: mais loucura. Camiseta.
9: Situação muito feia. Jogamos com o Cruzeiro, péssimo jogo. A entrada do Vitor Gabriel, maldosa. Quando deu a entrada, estava assim todo o jogo. Os caras disseram que era o joelho. Eu digo, não foi o joelho. A gente viu num lance, saiu até sangue, foi na canela, né? Deu uma lesão. Tu viu que o Cruzeiro quer entrar agora com uma liminar. O tempo, o tempo que o jogador dele foi contratado agora, excelente jogador, por sinal.
8: Sim. 60 milhões de Cruzeiro pagou.
9: O tempo que o cara jogou, o zagueiro do Grêmio,
5: do Inter vai ficar afastado.
9: Vai ficar fora
5: e
9: também.
5: E o STJ vai...
8: Eu acho que além disso, ainda o clube, cara, ou o jogador, indiferente, tinha que pagar o salário do cara.
9: Cara, ele fez uma entrada,
5: complicado.
9: O campo molhado...
8: Não, não é que ele fez uma entrada,
9: ele saiu apavorado do que ele fez. Do que ele fez, ele saiu chorando.
5: Mas que, né, na hora, eu não acho que ele não ia...
9: Não, cara, eu
5: na acho hora que não, dele, não tem profissional, no lance, cara, não pode. Dessa, né? Não.
9: Ficar, né?
8: Não, eu também acredito que não foi 100%, vou fazer isso.
5: Eu acho que não, cara. Né? Não, ele não fez proposital.
8: Mas ele sabia que a perna estava alta dele, né?
5: Ah, não, isso não tem
9: a dúvida. Sim, a entrada dele...
5: Ah, entrou.
6: É, querendo ou não, é falta, né?
9: Cara, no campo do Cruzeiro, ainda nem era no campo do Inter, né? Era no campo do adversário.
5: Ele fez.
8: Não tem, tempo, cara. Que o cara deu recuperação e ainda o clube pagou o salário. Te garanto que termina essas coisas aí.
5: Vamos lá. O recado do Fabinho mandou agora para nós aqui. Alô, Fabinho, na finaleira. Bom dia!
15: Bom dia, Edson. Bom dia a todos os ouvintes da Sananduva, ao Ando. Voltando, né, Ando? O nosso goleador do Grêmio. Bom dia, o Nandinho. A todos os ouvintes da Rádio Sananduva. Edson, então, eu vou trazer para mês de agosto uma mega promoção para o Dia dos Pais. Então, nos próximos capítulos aí eu vou anunciar, tá bom? Um bom final de semana a todos. 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
5: Muito bem, valeu, Fabinho! E a gente finalizando mais um programa, né? Tu tá louco, né? As homens nem me falam.
8: Só não é mais rápido que o nosso piloto aqui,
5: o cara. O Inter, só pra finalizar, o Inter joga contra o Atlético Paranaense hoje. Né?
9: Pedreira.
5: Bicho feio. E o Grêmio joga amanhã com o Fluminense.
9: As três do Inter é...
5: Às 6h30. O Inter, que hora era, Andinho, hoje?
8: 6h30.
5: Então, amanhã o pessoal vai lá no Parque de Rodeios.
6: Exatamente.
5: Vai lá com o Sananduva Motoclube. Hoje dá pra ir também.
6: Com certeza.
5: Dá pra aproveitar e dá pra assistir as corridas e depois assistir a dupla Grenal no Campeonato Brasileiro ainda.
6: No nosso caso, passar um pouquinho de raiva, né? Vamos lá, pessoal. Deixa o convite a todos aí. A gente vai estar de braços abertos esperando por todos a comunidade.
5: Show de bola. Obrigado, Leandro Filipiak.
8: Obrigado, Edson. Obrigado, Gabi, pela presença. Obrigado, meu compadre. Um abraço a todos e todos no
6: Velocross.
8: Hoje, amanhã aí. Contribuam com o ingresso, pessoal. Contribuam.
5: Tem que ajudar.
8: Essa camisada, veste a camisa. Eles valem cada centavo que vocês vão dar lá na entrada. Mesmo que seja o valor simbólico, vale, ajuda e contribuam, que tudo
5: dá
8: vai
5: o que
8: dar
5: que certo. É.
8: Obrigado. Um abraço a todos.
9: Um abraço, Edson. Um abraço ao compadreando, ao Gabriel, que esteve presente, como ele fez as palavras e coisas. O esforço deles que estão fazendo para o Motoclube de Sananduva, então, colabore, né, pessoal? Vão lá, incentive quem gosta, quem não gosta. Com certeza, isso aí há quanto tempo que não existia em Sananduva, né? Parabéns.
5: Tá voltando.
9: Parabéns para eles.
5: E com força total.
6: Obrigado.
5: Valeu, gente amiga. Eu volto às 14h aqui na Sananduva FM. Fiquem ligados.
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0: Olha, nem dormindo consigo te esquecer, viu, Bruno?
1: Tá assim?
0: Desse jeito. Ai. Ei,
2: essa a gente cantou muito no boteco por aí.
0: Nós vamos poder dormir na praia.

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0: Bom dia a todos na paz do nosso Senhor e Salvador Jesus Cristo. E a partir deste momento, então, você passa a ouvir o programa É Tempo de Renovo da Igreja Renovada, Ministério Renascer. É com muita alegria que estamos nós aqui, agradecidos a Deus por mais um dia de vida, por mais uma noite de descanso e por tudo quanto Ele nos proporciona a cada amanhecer. Nós somos gratos a Ele e a você que está ouvindo a Rádio Sananduva e agora então este programa tão abençoado. Quem está na apresentação nesta manhã, Vossa Irmã em Cristo, missionária Eliane, juntamente com o irmão Cid Melo, com os louvores e também na técnica de São, o Edson, né? Que Deus abençoe o irmão Edson também, sua família, seu trabalho e todos quantos estão nos ouvindo aí no comércio, aí na faxina da tua casa, talvez ali você já descansando, tomando o teu chimarrão, enfim, seja o que quiser que você esteja fazendo, nós desejamos a você um sábado muito abençoado e que estes 30 minutos de programa seja bênção para a tua vida, que a palavra de Deus penetre em teu coração e venha fazer aquilo que o Espírito Santo deseja fazer sobre cada ouvinte. Para darmos início a este programa, no Evangelho de João, capítulo 16 e o versículo 33, nos diz o seguinte: Tenho-vos dito isto, para que em mim tenhais paz. No mundo tereis aflições, mas tende bom ânimo, eu venci o mundo. Então, podemos estar certos que, por mais batalhas que a gente encontre pela nossa frente, se nós estivermos ligados ao Senhor, de mãos dadas com Ele, é certo que haveremos de vencer. Porque de um jeito ou de outro, o Senhor vai preparar escape, vai preparar saídas, vai nos dar direcionamento e no fim de tudo, você e eu haveremos em nome de Jesus de cantarmos o hino da vitória, porque nunca vi dizer que o Senhor da glória perdeu batalhas. Ele disse: eu venci o mundo. Então, se nós estivermos ligados a Ele, nós vamos vencer também. Não pela nossa capacidade, pelos nossos méritos, mas pelo cuidado que Deus tem para conosco. E desde já, eu cumprimento o irmão Cid Melo, a paz do Senhor, meu irmão.
1: Paz do Senhor, pastora Eliane. Tudo para bem? Nós é motivo de muita alegria, né? Mas um sábado a gente está aqui com a irmã, fazendo sempre esse programa abençoado, como os demais cooperadores sempre estão aqui. O Edson também, né? Que Deus possa abençoar ele, a sua família. E assim, levando na tua casa, como disse a pastora, a palavra, o louvor, que alcança a minha e a tua vida nesta manhã. Que Deus possa te abençoar através de cada louvor, cada palavra que será trazida nessa manhã. Mas abra o teu coração, deixe Deus falar contigo, que Deus tem muito coisas boas para falar contigo nesta manhã.
0: Vamos ouvir então mais um belo louvor e deixar Deus continuar trabalhando.

Como é bom nós ouvir estes recados que Deus traz para nós através dos louvores, né? E é bem certo isto. Por mais difícil que talvez esteja sendo a tua jornada, esta fase da tua vida, talvez você esteja passando por um momento bem difícil e esses momentos acabam abalando a tua estrutura, a tua casa, a tua família, até a tua fé, né? E às vezes você pensa que está tudo perdido. Eu sei que às vezes parece que este caminho e que esta prova não vai ter fim. Quando a gente está percorrendo, quando a gente está passando por momentos difíceis, parece que a pessoa não vai sobreviver e que vai acabar tudo. Mesmo a mais terrível das tempestades tem um final. E depois dela vem o quê? Vem a bonança. Da mesma forma também, este momento que você está vivendo, em nome de Jesus, vai passar. E algo muito bom vai chegar. É preciso nós profetizar. Pense que tudo acontece por algum motivo, que mesmo as coisas menos boas têm uma razão de ser, né? E encaminharão você para algo melhor. Quando a gente está vivendo um momento difícil, você só vê desespero, fim. Mas é preciso pensar que tem uma razão para isto estar acontecendo. Então, em nome de Jesus, use a tua fé. Por mais pequena que ela seja, disse o centurião, quando sua filha estava morta, Senhor, acrescente a minha fé. Quantas vezes a gente precisa não falar só com a boca estas palavras, mas falar com o nosso coração, abrir, rasgar o nosso coração e falar aquilo que estamos precisando. Não é rasgar as nossas vestimentas, mas é rasgar o nosso coração. Quando a gente fala em rasgar o coração, é falar com sinceridade, com profundidade. E nada é certo na vida, e tudo que acontece tem um motivo, e é por isso que eu quero dizer para você: busque de Deus força, fé e a paz do Espírito de Deus, que é tão importante para cada um de nós. Para saber encontrar a gratidão no dia a dia nosso, seja no que nos faz bem, mas também naquilo que não é incerto, mas isto sempre acaba por nos trazer uma lição de vida, né? Então, quem vive com paz, vive com a mente tranquila, vive com a certeza de um lugar, de quem é o coração de Deus voltado para os nossos corações. A mente de Deus trabalha em nosso favor. E eu quero que você se desperte nesta manhã e procure ter um encontro maior com Deus. E eu tenho certeza que Ele vai aliviar o teu sofrimento e a tua preocupação. Vamos ouvir mais um louvor.

mais um recado de Deus para a nossa vida. Ah, mas é só um louvor. Mas é Deus falando através dos louvores. O que a gente precisa é estar atento de que maneira Deus vai falar com a gente. De que maneira Deus vai direcionar os nossos passos. Não vamos ignorar a forma que Deus está trabalhando em nosso favor, em favor dos teus filhos, em favor da tua família, em favor do teu trabalho. Tanto é que a palavra de Deus no livro de Isaías 40, o versículo 29, a palavra nos diz: dá vigor ao cansado e multiplica as forças ao que não tem nenhum vigor. Que coisa linda isto, por mais que talvez a gente esteja numa situação tremenda, sem nada mais de ânimo. A palavra diz: multiplica as forças ao que não tem nenhum vigor. É preciso nós confiar mais. E no momento que nós colocar mais a nossa confiança em Deus, coisas grandes acontecem. Uma das coisas que está impedindo o agir de Deus na humanidade, nas igrejas, nas famílias, é a falta de fé, a falta de confiança. É aquela fé assim, ó, acredito, mas não acredito. É preciso nós colocar 100% a nossa fé em Deus. A pessoa diz: eu sei que vou ter vitória, mas lá no fundo ela está duvidando desta vitória e deste agir de Deus e desta grandiosidade do Senhor. Quando a gente olha para Isaías 40, versículo 31, ainda nos diz: mas aos que esperam no Senhor renovarão as suas forças e subirão com asas como águias, correrão e não se cansarão, caminharão e não se fadigarão. É isto que a gente precisa crer e entender, que a nossa parte é buscar, determinar e esperar no Senhor. Ele vai dar uma saída. Fique atento, que forma virá esta saída. E para que a nossa fé seja acrescentada, é preciso nós nos achegar aos pés de Cristo, estarmos unidos com a videira verdadeira que é Jesus. E a palavra de Deus diz: quão bom e suave é que os irmãos vivam em união. A gente precisa se reunir, buscar a face de Deus, porque sozinhos, muitas vezes, nós não temos esta força necessária para superar. Eu quero convidar você para estar buscando a Deus juntamente conosco e dar o endereço da nossa igreja para você vir participar, adorar e levar para com você o que Deus prepara a cada culto que a gente tem. Então, a nossa igreja nesta cidade está localizada ali na Vila Jardim, Rua Pai e Filho, número 823. Ali à esquina, ali com 1º de maio, né? Pai e Filho com 1º de maio, bem fácil de você encontrar, a 2 quadras da Avenida Rio Branco, né? Ali tu sobe em frente a Madeireira Tumeleiro, você já vai se encontrar ali com nossa igreja. Cultos todas as quartas-feiras, no horário das 20 horas, culto de oração, louvor e meditação da palavra de Deus. Nas sextas-feiras, aquele culto abençoado, né? E aos domingos, o culto da família, no horário das 19h30. Venha participar com a gente e vamos ouvir mais um louvor, aproveitar o violeiro, aproveitar o cantor nesta manhã e nos enriquecer das maravilhas do Senhor.

Você está ouvindo a Rádio Sananduva e o programa é Tempo de Renovo, né? Talvez você diga, ah, eu sei que a gente tem desafios todos os dias em nossas vidas. Eu sei que a gente, que este mundo é de tribulação, mas por esta eu não esperava, talvez você esteja falando isso. Por uma situação igual a esta, jamais eu esperava, queridos e prezados ouvintes. Deus nos coloca em certas situações e permite os desafios para nos ensinar, fortalecer a nossa fé e preparar o nosso coração para algo melhor. Mesmo quando não entendemos o momento, Deus, ele tem um propósito maior e cuida de cada detalhe da minha, da tua e da nossa vida. O propósito das provações é fazer a gente crescer. E crescimento, às vezes, precisa de dificuldades, porque elas ajudam a desenvolver a nossa paciência e a nossa coragem também. Um propósito de provações, das provações que vêm, é Deus renovando as nossas forças. Porque passar por fases difíceis nos faz mudar o foco e confiar mais nele do que na gente mesmo, do que na força do nosso braço. O propósito das provações também traz proteção, porque muitas vezes o momento serve para nos afastar do que não é bom e nos aproximar de quem nos faz crescer. Deu para você entender? Então, a palavra do Senhor traz conforto. Paulo disse, tudo posso naquele que me fortalece. Descansar, prezados ouvintes, descansar na providência de Deus, traz paz ao coração, sabendo que Ele está no controle de tudo. Será que você já entendeu isto? Ah, mas só pode que Deus me abandonou. Não. Ele vai agir no tempo certo. O amor de Deus permanece presente em cada etapa da jornada. E pode crer, oferece Ele sustento a cada um de nós. Quando Ele vê que não temos mais nada de nós e que colocamos o nosso orgulho debaixo dos nossos pés e passamos a confiar só nele, aí coisas grandes vão acontecer. Que esta palavra tenha penetrado o teu coração. A irmã Salete Sandini está na escuta do programa, como tantos outros mais, e sentindo a presença de Deus e pela mensagem que ela tem nos enviado, sentindo Deus renovar, sentindo Deus trabalhar e a palavra sobre sua vida penetrar. Deus abençoe você e a sua família, aos irmãos de São José do Ouro, Secção Brasília, Cacique Dobre, São João da Ortiga, Pai e Filho, Ibiaçá, enfim, aonde as ondas da rádio estiver chegando, que Deus abençoe você grandemente. Vamos fazer a oração final e o irmão Cid, então, encerra com parte de um louvor. Querido Deus e eterno Pai, muito obrigada pela oportunidade que nos foi concedida de estarmos nesta manhã de sábado, juntamente com cada ouvinte, Senhor, através das ondas desta rádio. Que os nossos patrocinadores continuem sendo abençoados, direção e funcionários desta emissora também. É o que nós te pedimos agora, em nome de Jesus, conceda um fim de semana rico de bênçãos e vitórias a cada um, em Cristo Jesus.

0: Muito obrigada.
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4: 11:32.
5: 17 graus.
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2: 11:47.
1: 18 graus.
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7: Meio-dia e quatro.
8: 18 graus.

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1: Representantes das prefeituras de Tapejara e Charrua se reuniram na última sexta-feira para tratar do retorno das famílias indígenas que estavam temporariamente em Tapejara. O encontro contou com a presença dos prefeitos Evanir Wolf, o Big, de Tapejara, e Gerson Roncaglio, de Charrua, além de secretários e representantes das duas administrações. As famílias estavam em Tapejara por conta de um acordo judicial firmado entre o município de Charrua e a comunidade indígena. Agora, com o retorno já em andamento, a reunião serviu para alinhar os próximos passos e garantir que o processo continue de forma organizada. Durante a conversa, a Prefeitura de Tapejara reforçou que a permanência das famílias sempre teve caráter temporário e destacou que a solução definitiva depende da atuação dos órgãos competentes, com apoio dos governos estadual e federal. Ao final do encontro, os dois municípios reafirmaram o compromisso de manter o diálogo e acompanhar o processo até a conclusão do retorno das famílias indígenas.
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1: A Câmara Municipal de Lagoa Vermelha oficializou a criação de uma Comissão Parlamentar de Inquérito, CPI, para investigar possíveis irregularidades na gestão administrativa e financeira do Hospital São Paulo. Além da análise sobre a aplicação de recursos públicos destinados ao hospital, a CPI também irá apurar um contrato firmado entre a Fundação Araucária e um servidor público cedido ao município para prestação de serviços de assessoria. A instalação da CPI marca o início das investigações no âmbito do Legislativo. A abertura da comissão não representa a confirmação de irregularidades, mas o início da apuração dos fatos apontados no requerimento.
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2: A Comissão de Segurança e Serviços Públicos da Assembleia Legislativa concentrou as audiências públicas realizadas durante o primeiro semestre de 2026 em temas ligados à segurança pública, funcionalismo, infraestrutura e serviços essenciais. Foram abordados, entre outros assuntos, os impactos sobre os serviços de saneamento, reposição salarial e carreira dos servidores públicos estaduais, déficit de policiais civis e militares, estratégia de combate à criminalidade em diferentes regiões do Rio Grande do Sul, modernização do Estado e prestação de serviços públicos, além de problemas relacionados à energia elétrica, transporte e obras públicas. Recentemente, a comissão realizou audiência pública para tratar sobre a prevenção e a preparação dos municípios e do Estado para a chegada do fenômeno climático Super El Niño. O diretor do Centro de Previsões Meteorológicas da Universidade Federal de Pelotas, Marcelo Alonso, destacou que, independente das previsões, sempre é preciso manter o monitoramento climático.
3: Uma coisa importante de se frisar é que cada El Niño tem um impacto diferente, né? Cada El Niño tem um impacto singular. O ideal é monitorar mensalmente, né, o clima e constantemente atualizar os boletins de monitoramento tanto da região do Pacífico Equatorial quanto do impacto.
2: A Comissão de Segurança discutiu ainda o papel das associações canábicas no Rio Grande do Sul, o acesso à saúde e a necessidade de regulamentação. A representante da Associação Terapêutica para Tratamento Canábico, Rosa Beltrame, falou sobre o que espera das medidas que estão ocorrendo para promover a cannabis medicinal.
4: Queremos legalmente seguir cumprindo o papel que nós cumprimos, que é geração de trabalho e renda, qualidade de vida, é dignidade para as mulheres, homens e crianças. Porque, afinal de contas, somos nós, as mulheres, que fazemos o resto do mundo. E nós, as mulheres, que produzimos saúde, qualidade de vida e damos amor.
2: No primeiro semestre de 2026, a Comissão de Segurança e Serviços Públicos realizou 20 audiências públicas e 15 reuniões ordinárias. Da Assembleia Legislativa, Marcelo Bertani.
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6: A Comissão de Assuntos Municipais realizou 15 reuniões ordinárias no primeiro semestre de 2026. No mesmo período, o colegiado realizou 10 audiências públicas em diferentes regiões do estado. Entre os municípios que a comissão promoveu audiências públicas estão São José do Norte, Cachoeira do Sul, Tapes, Caxias do Sul e Sobradinho. No interior do estado, foi debatida a crise na cadeia produtiva da cebola, do alho, além de questões relacionadas às estradas. Já no próprio parlamento, o colegiado tratou da adesão dos municípios gaúchos ao programa Imuniza a Escola. O projeto visa ampliar o acesso à vacinação aos jovens através do compartilhamento de dados entre as secretarias de saúde e educação. E o programa surgiu como uma resposta à queda nos índices de vacinação nos últimos anos. A presidente da Associação de Prevenção ao Câncer de Colo de Útero, Denise Miller, destacou os impactos econômicos do programa.
7: A vacina do HPV, ela é uma vacina que tem um custo alto. Cada dose da vacina custa quase R$1.000. E esse é o preço que as famílias teriam que pagar se deixarem de vacinar os seus filhos na idade que está disponibilizada no SUS. E não adianta, as políticas públicas existem hoje, a vacina é disponibilizada dos 9 aos 14, então dizer, eu não vacinei, agora eu quero vacinar, poxa, teve 5 anos para fazer isso, não deixar de passar essa idade, eu acho que isso é uma grande colaboração que o programa faz, ele avisa desde os 9. Então, a criança foi avisada com 9, com 10, com 11, com 12, com 13, com 14.
6: Também no Palácio Farroupilha, a comissão debateu os impactos financeiros da ampliação das escolas de tempo integral sobre o transporte escolar. Segundo o vice-presidente do CEPERS, Edson Garcia, o serviço não atende o horário integral das aulas, encerrando a circulação antes do final das atividades.
8: Mas se não tem transporte, como é que ele vai ficar dentro dessa escola? Porque ela não atende. E outra coisa, as escolas também, aí a gente começa a visualizar outros problemas também que são estruturais aqui no Rio Grande do Sul. Fechamento de bibliotecas, que aí o aluno não tem uma biblioteca para poder ficar, para poder acompanhar o horário até esse transporte chegar. Não tem uma quadra coberta, ou mesmo muitas vezes uma quadra sequer para que ele possa praticar algum exercício físico até o horário desse transporte. E aí vai ficando no ostracismo em algumas regiões, que acaba com que ele também se desanime em permanecer na escola.
6: Além das audiências, o colegiado aprovou 5 pareceres e 4 projetos de lei com tramitação conclusiva, todos homenageando municípios gaúchos. A comissão também propôs um projeto que requer a correção de limites territoriais entre os municípios de Fagundes Varela e Cotiporã. Da Assembleia Legislativa, Martina Santos.
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10: Entrou em vigor nesta sexta-feira uma nova taxa cobrada pelos Estados Unidos, dessa vez de 12,5% sobre alguns produtos exportados pelo Brasil. A tarifa foi anunciada na última quinta e a justificativa surpreendeu o governo federal. Os Estados Unidos concluíram que o Brasil adota práticas comerciais desleais ao não fiscalizar adequadamente a importação de mercadorias produzidas por trabalho forçado. Priscila Caniparo, pós-doutora em Direito Internacional, professora da UFPR e da Washington and Lincoln University, explica que a justificativa em si tem precedentes históricos.
11: O vínculo entre o comércio internacional e o combate ao trabalho forçado não é a criação do Trump. Excepcionalmente, ele usou de uma forma muito amplificada. Os Estados Unidos proíbem, desde 1930, a entrada de mercadorias que possam ter sido produzidas com trabalho forçado. E, obviamente, esse é um ponto central nessa guerra com a China. Então, existe uma presunção de que determinados produtos chineses, enfim, são contaminados por trabalho forçado e, basicamente, ele se utilizou como se fosse uma tarifa universal, transferindo, basicamente, ao importador o ônus de provar que não teve trabalho forçado.
10: Fontes na diplomacia brasileira disseram ao portal de notícias G1 que não teria havido intenção real do governo Donald Trump em entender o que o Brasil tem feito para coibir essas práticas. E lembraram que o país é referência na Organização Internacional do Trabalho nesse assunto. Priscila Caneparo cita que há contradições no próprio relatório emitido pelo governo dos Estados Unidos.
11: O fundamento central seria que o Brasil não possui uma proibição legal geral e expressa que impeça a importação de qualquer mercadoria produzida com trabalho forçado no exterior, só que esse mesmo relatório dos Estados Unidos reconhece que o Brasil também invoca compromissos previstos em acordos de investimento e de livre comércio. O próprio Ministério Público do Trabalho aqui fez um levantamento de dados muito técnico para apresentar para os Estados Unidos e, de fato, o que a gente observou é que o Brasil tem feito medidas muito robustas para combater o trabalho análogo escravo. E mais do que isso, eu acho que é mais importante ainda destacar que aqueles setores em que há uma investigação concreta, que há condenação, que corroboram com a ideia de que talvez o Brasil tenha práticas análogas à escravidão, são setores ligados à agropecuária e ao agronegócio. E esses foram excluídos da tarifa de 12,5%.
10: Segundo a Câmara Americana de Comércio no Brasil, a nova sobretaxação deve alcançar cerca de 3 mil produtos brasileiros, que geram anualmente mais de 12 bilhões de dólares em exportações aos Estados Unidos. Milhares de itens, porém, ficaram isentos das cobranças, como petróleo, café e carne bovina, que impactariam negativamente na inflação estadunidense e automaticamente na popularidade da gestão Trump. O governo brasileiro rechaça a justificativa dos Estados Unidos e tem passado a mensagem de que pode iniciar os trâmites para acionar a Lei de Reciprocidade, aprovada pelo Congresso Nacional. 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Produção e reportagem William Sopa, com colaboração de Breno Zonta.
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9: Entrou em vigor a lei que autoriza em todo o país a comercialização, aquisição e posse de spray de pimenta para mulheres maiores de 18 anos como medida de defesa pessoal. A norma foi sancionada pelo presidente Lula e publicada no Diário Oficial da União nesta sexta-feira. O texto determina que o produto poderá ser usado de forma moderada para repelir uma agressão injusta, atual ou iminente, e que o uso deve ser interrompido assim que a ameaça for neutralizada. A delegada de polícia e professora de direito penal, Raquel Galinatti, avalia que a medida representa um avanço, mas ressalta que ela não substitui as políticas públicas de combate à violência contra a mulher.
12: Deve haver necessariamente uma política ampla de prevenção à violência. E é muito importante que a gente deixe bem claro, não se trata de uma solução no combate à criminalidade, nenhuma solução da violência contra a mulher, mas uma ferramenta de defesa pessoal capaz de criar uma janela de reação, um tempo para reação.
9: Para adquirir o dispositivo, a mulher deverá ter mais de 18 anos e apresentar documento oficial com foto, além de comprovante de residência e autodeclaração de que não possui condenação por crime doloso cometido com violência ou grave ameaça. A lei também determina que o spray seja de uso individual, tenha capacidade máxima de 50 ml e que as especificações técnicas sejam regulamentadas pela Anvisa. Apesar da autorização, Galinatti alerta que o spray tem limitações e deve ser encarado apenas como um recurso para permitir que a vítima consiga fugir.
12: Por exemplo, a distância. Necessariamente ele deve ser usado de 1 a 3 metros. Se tiver o vento contrário, um ambiente fechado, essa distância não observada de 1 a 3 metros, uma falha no equipamento, uma falta de preparo comprometem a eficácia. Então o uso exige estratégia, não é um instrumento de confronto ou contenção.
9: A nova lei cria ainda o Programa Nacional de Capacitação em Defesa Pessoal e uso de instrumentos de menor potencial ofensivo para mulheres, que prevê campanhas educativas e orientação sobre os limites legais da legítima defesa e o uso correto do equipamento. Mas a delegada defende que o spray de pimenta não substitui o dever do Estado de proteger as vítimas e responsabilizar os agressores. 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Produção e reportagem, Cassie Balog.
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6: Estudantes que participarão do Exame Nacional do Ensino Médio, Enem, podem utilizar a plataforma MEC Enem como ferramenta de apoio à preparação. O aplicativo já conta com 1 milhão de usuários. A plataforma oferece simulados de questões alternativas do exame, correção automatizada de redação, materiais de reforço e assistente virtual, que permite a construção de planos e cronogramas de estudo personalizados, além de tirar dúvidas. São milhares de exercícios, mais de 300 videoaulas e conteúdos interativos disponíveis. Para acessar o MEC Enem, basta baixar o aplicativo. O login é feito pela conta gov.br, que pode ser criada via aplicativo ou site. No aplicativo, clique no botão Entrar com gov.br e, se estiver no site, clique no botão Criar conta gov.br. Em seguida, digite seu CPF e siga as orientações para criar a conta. Mais informações podem ser consultadas em gov.br/mec. Da agência Rádio Gov em Brasília, Thaísa Vitória.
0: 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Após o intervalo, voltamos com mais informações.
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15: Indicadores agropecuários com Diego Brião. Soja.
16: Os contratos futuros de soja com vencimento em agosto registraram elevação nos Estados Unidos na sexta-feira. Na Bolsa de Chicago, a cotação era de US$ 12,48 por bushel ao final do dia. Valor no mercado físico no Brasil por saca de 60 quilos. Estado do Mato Grosso, cidade de Rondonópolis, R$ 138,00. Bahia, Luiz Eduardo Magalhães, R$ 130,00. E Rio Grande do Sul, não me toque, R$ 127,00.
15: Boi gordo.
16: Em São Paulo, na B3, os contratos com vencimento em julho eram negociados ao final da sexta a R$ 342,50 por arroba. Houve queda de 0,23% no dia. Boi à vista, Mato Grosso, Cuiabá, R$ 310,83 por arroba.
15: Café.
16: Os contratos futuros de café arábica com entrega prevista para setembro terminaram a sexta-feira em Nova York, nos Estados Unidos, em elevação. A cotação era, ao final do dia, de R$ 2.104,53 por saca de 60 quilos. No Brasil, no mercado físico, valores do café arábica tipo 6 por saca de 60 quilos. Minas Gerais, Varginha, R$ 1.790, Bahia, região oeste, R$ 1.600 e São Paulo, Franca, R$ 1.780.
15: Milho.
16: Valores no mercado físico, por saca de 60 quilos, Paraná, Marechal Cândido Rondon, R$ 54,00, valor em elevação na comparação com a cotação anterior. Mato Grosso, Rondonópolis, R$ 53,50, também em elevação. E Goiás, Rio Verde, R$ 51,00 em estabilidade.
15: Laranja.
16: Os contratos futuros de suco de laranja com entrega prevista para setembro terminaram a sexta em Nova York em queda. A cotação era, ao final do dia, de US$ 141,75 de dólar por libra peso. valor da caixa de 40 quilos e 800 gramas de laranja a prazo na indústria. Estado de São Paulo, R$ 30,67 em estabilidade.
15: Uva.
16: Valores no mercado físico, Rio Grande do Sul, região serrana, tipo Niágara, média, semanal, R$ 8,00 por quilo, em queda. E Pernambuco, tipo Isabel, preço médio comercial, R$ 120,00 para caixa de 18 a 20 quilos em estabilidade.
15: Algodão.
16: Valores do algodão em pluma por arroba, Mato Grosso Sorriso, R$ 125,25 em elevação. E Bahia, região oeste, R$ 136,33 em estabilidade.
15: Cacau.
16: Valores do cacau no mercado convencional. Bahia, R$ 312,40 por arroba, em elevação. E Pará, R$ 15,83 por quilo, em queda.
15: Indicadores Agropecuários, um conteúdo do Grupo Rádio Web. Informação que amplifica conexões.
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17: No sul do país, o sábado marca uma melhora gradual nas condições do tempo. Curitiba e Florianópolis voltam a ter poucas nuvens e temperaturas em elevação, com máximas de 23 e 26 graus, respectivamente. Já Porto Alegre continua com muitas nuvens e tempo bastante úmido, com temperaturas entre 16 e 20 graus. A umidade relativa do ar permanece elevada em toda a região, variando entre 70% e 95%. As informações são do Instituto Nacional de Meteorologia. Sofia Muniz, o tempo e a temperatura.
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18: A 20ª rodada do Campeonato Brasileiro começa neste sábado e com novidade, que é o impedimento semiautomático. Lembrando que não teremos o chip na bola, como aconteceu na Copa do Mundo, mas a tecnologia conta com 28 a 32 câmeras espalhadas pelo estádio para auxiliar no momento exato que o jogador pega a bola, ou seja, o impedimento semiautomático começa neste fim de semana. Nos duelos entre Atlético Paranaense e Internacional, Vasco e Mirassol e Santos e Chapecoense. Por falar no peixe, o Santos quer se distanciar da zona da degola e deve contar com alguns reforços. O mais certo é o Gabigol, mas o técnico Cuca também falou sobre a possibilidade do retorno de Neymar.
19: A gente vai analisar, conversar com o jogador, ver junto com a fisiologia, departamento físico, ver quando vai poder contar com ele. O Gabriel já volta na próxima partida, um jogador também muito importante, fez um exímio finalizador.
18: No domingo a bola rola para Cruzeiro e Botafogo no Mineirão às 16h. Tem Bahia e Corinthians na Fonte Nova, Grêmio e Fluminense, o duelo entre Flamengo e São Paulo no Maracanã. O líder Palmeiras recebe o Atlético Mineiro e tem Remo e Vitória no Mangueirão. Agência Rádio Web com informações do Brasileirão, Daniela Esperon.
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22: Meio-dia e 29.
23: 18 graus.
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1: Meio-dia e 47.
2: 19 graus.
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Olá, muito boa tarde, na paz de nosso Senhor e Salvador Jesus Cristo. É com alegria, com satisfação na minha alma, que eu volto a cumprimentar a todos os nossos queridos radiovintes, irmãos em Cristo Jesus, com a paz do Senhor Jesus, nesta tarde de sábado, nesse dia 25 de julho de 2026, um sábado lindo, o sol começando a aparecer aqui na cidade de Sananduva, e eu estou chegando, ou nós estamos chegando, com o programa Voz de Missões, mais uma edição, deste programa abençoado e abençoador aqui da nossa Assembleia de Deus, da cidade de Sananduva, que tem na direção geral aí, pastor presidente, pastor Liel Goulart Marques, na apresentação do teu amigo Lauvir Bresolim, na companhia do meu amigo Edson da Costa, aí nos comandos da 97.7. Um abraço, meu carinho todo especial a todos os nossos amigos radiovintes que estão na escuta deste programa, através das ondas amigas da Rádio Sananduva. Você de perto, você de longe, você da cidade, você do interior, você de outras cidades, o meu abraço, meu carinho, meu respeito e minha gratidão a Deus pela tua vida, meu amado. Que Deus continue abençoando você de uma forma toda especial. E obrigado por estar nos dando a preferência de nós estarmos chegando até o teu receptor, tá bom? Tenha certeza, Deus tem uma palavra para o teu coração e uma bênção especial para a tua vida também. E também você que está nos acompanhando através desta live, que Deus venha abençoar você. Você que está vendo agora ou vai haver anoitecer ou quem sabe no amanhecer, enfim, que Deus abençoe você de uma forma extraordinária. E aquilo que você está almejando no teu coração, se for da vontade de Deus, ele te alcance nessa tarde, tá bom? Um versículo da palavra ou dois versículos da palavra de Deus, Evangelho segundo escreveu Mateus, capítulo 24, versículo 1 e 2. E tendo Jesus saído do templo, ia se retirando quando se aproximaram dele os seus discípulos, para lhe mostrar a construção do templo. Ele, porém, lhe disse: não vede tudo isso? Em verdade, eu vos digo, que não ficará aqui pedra sobre pedra, que não seja derribada. Vamos um pouquinho mais. Verso 3. No Monte das Oliveiras achava-se Jesus assentado quando se aproximaram dele os discípulos. E em particular lhe pediram: dize-nos, quando sucederão essas coisas? E que sinal haverá de tua vinda e da consumação do século? E ele respondeu: vede, que ninguém vos engane. Até aqui, depois nós vamos dar sequência nessa leitura da palavra de Deus nesta tarde. Senhor nosso Deus, bondoso Pai, te damos graça. Nós te louvamos, meu Deus, pela oportunidade, por esse momento estar na tua presença mais uma vez. Grato a ti, meu Deus, pelo dom da vida, pela salvação da nossa alma, pela tua infinita misericórdia, papai, que é a causa de nós não sermos consumidos, porque elas se renovam todas as manhãs, diz a tua palavra. Ó, meu Deus, aqui eu estou mais uma vez, Pai, para louvar e exaltar o teu nome, para transmitir a tua santa e bendita palavra, Senhor. Louvores que aqui vão ser rodados nesta tarde, Senhor amado. E eu tenho a certeza que o Senhor tem algo especial para cada um dos nossos ouvintes. Abençoa, papai, aquele de perto, aquele de longe, aquele que está dando glória a Deus, aquele que está chorando aos teus pés. Alcança, papai, vitória nesta tarde. Abençoa, meu Deus, aqueles que estão pela live também da mesma forma. Eu creio, eu te peço e eu te agradeço, crendo no nome santo de Jesus. Amém, amém e amém. Vamos cantar a primeira canção bonita. Enquanto isso, você vai adentrando com nós aí, querido, deixando teu comentário, quem sabe algumas homenagens, pedido de louvor. Dentro do horário nós vamos estar atendendo e assim nós demos sequência até as 14 horas com o programa Voz de Missões.

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1: Glória a Deus, louvado seja o nome do Senhor Jesus. Lindo louvor, Mara Lima e companhia cantando o valor de uma alma. Meu querido irmão, meu querido ouvinte, o grande valor que tem dentro de você, querido, custou o sangue de Cristo Jesus lá na cruz do Calvário. Por isso vale a pena você velar por ela. Você que já aceitou, permaneça firme na presença do Senhor. E você que ainda não deu um sim para Jesus, abrindo o seu coração para ele entrar e fazer morada, ei, hoje há oportunidade. Hoje ele está nos trazendo aqui, nos usando para dizer para você que ele te ama também, querido. Ele te ama, ele quer salvar a tua alma, ele quer perdoar teus pecados. Ele quer escrever o teu nome no livro da vida, para que quando daqui você partir, você tenha certeza da salvação da tua alma. Então, não deixe para o dia de amanhã, porque o dia de amanhã, querido, não pertence a nós, não pertence a nenhum de nós. Somente Deus sabe aquilo que está para acontecer. Mas, se hoje ouvires a voz do Espírito Santo de Deus, como diz lá em Hebreus, não endureçais o vosso coração. Deus abençoe a tua vida, Deus abençoe a vida aí do pastor Liel, presidente aqui da Assembleia de Deus, diretor desse programa, e dos demais pastores, pastor Joel, pastor Hermindo Zene Benedetti, é o pioneiro aqui desta obra, evangelista José de Oliveira, alô irmão José, irmã Marley, toda a família. É, ontem estive visitando ele passou aí por um processo cirúrgico, está em casa, se convalescendo, já praticamente dando glória a Deus, né, José? Na dor, na alegria, na tristeza, eita, coisa boa. É, e contamos com as orações do povo de Deus em favor dele. É, e também a pessoa do pastor João Teles, na cidade de Biaçá, está nos ouvindo, um abraço. Deus abençoe a cada um de vocês, demais obreiros. Enfim, a Igreja Assembleia de Deus e a todo o povo sananduvense, querido, receba o nosso abraço. A Igreja Assembleia de Deus, há 60 anos, está aqui nessa cidade e o trabalho dela é evangelizar, é estender a mão para o necessitado em todas as áreas, é claro que sim, principalmente espiritualmente, primeiramente. E depois, claro, vem as demais áreas aonde a mão será estendida também. E vidas têm sido alcançadas e abençoadas por esse Jesus tão maravilhoso durante esse tempo todo. E ele não mudou, ele continuou o mesmo. O ser humano pode até mudar. As coisas aqui podem até mudar, mas Deus, ele continua o mesmo. Lá em Hebreus, a Bíblia diz que Jesus é o mesmo ontem, hoje e eternamente. Ele não muda. O imenso amor dele continua ainda, aleluia, dispensável a mim e a você. Por isso, nessa oportunidade, ô meu querido ouvinte, mais uma vez eu te peço, não deixe para o dia de amanhã, tá bom? O critério é teu, a decisão é tua a ser tomada. Alô, meu amigo, meu irmão Beto Gomes e família, um abraço, Deus abençoe a tua vida. É um dos nossos patrocinadores. Também nosso querido irmão José Neura, lá, popular NEC ali da Chapeação. Um abraço, querido. Deus abençoe vocês também de uma forma tão especial. Também é um dos nossos apoiadores. O Mercado Aliança ali com meu irmão Roberto e família que estão já atendendo, os clientes que ali estão chegando. E também meu irmão Marcelo e Moisés Rich, que estão ali trabalhando. 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Um abraço, Marcelo, de Cleia. Meu amigo Miguel, estão ouvindo. Deus abençoe vocês. E aos demais patrocinadores, querido, nós estamos orando cada dia mais por vocês, para que vocês continuem sendo abençoados por Deus e que a boa mão de Deus esteja sobre você, tua empresa, teus negócios, teus funcionários que estão ali trabalhando também, sejam guardados e abençoados por nosso amado e Salvador Jesus Cristo, tá bom? Alô, minha irmã Marta Maria de Lourenço de Quadros, tá dando aqui a paz do Senhor. Jesus, irmão Louvir e ouvintes, que Deus abençoe a todos na escuta do programa. Obrigado pela companhia. Mansanda Ribeiro, Tonial, Alô Sérgio, um abraço, casal abençoado ali. Salete Ribeiro, dando aqui a paz do Senhor Jesus Cristo. Deus abençoe, irmão Salete, o Bug, todo o pessoal aí. Também aqui o Sebastião Kramer, amém, Deus é contigo também, irmão. Pessoal aí da secção Brasília, eu creio, Cacique Doble, um abraço para vocês aí, todos que estão ouvindo a nossa programação. Bruno Enivaldo aqui dando a paz do Senhor, irmão, estamos na escuta. Eu quero parabenizar minha mãe. Bruno Enivaldo Alves também, quero parabenizar minha irmã Andresa, que esteve de aniversário no dia de ontem. Parabéns, Andresa, recebo um abraço aí da Bruno, do Enivaldo, de toda a família e também aqui no programa Voz de Missões. Minha irmã Ana Rita Rotman aqui também dando a paz do Senhor, irmão. Deus abençoe, irmã Ana, ela completou mais um ano de vida também esse mês. Deus abençoe, meu amigo Clayton Basso. Trabalhando e ouvindo a programação. Obrigado, Clayton, pela companhia. Juliana, toda a família, que Deus abençoe vocês. Minha irmã Maria Eline também aqui dando boa tarde. Na paz do Senhor, irmão Louvir. Deus abençoe, minha querida irmã. Deus continue lhe guardando. Meu irmão Vander Ribeiro, paz do Senhor, tu em Igrejinha, aqui no Bene, estamos ouvindo. Um abraço pro Bene, toda a sua família, o Vander, com certeza a Mari e os demais familiares ali passeando. Deus abençoe, muito obrigado pela companhia. Meu irmão Benites, Benedete está me ouvindo também, um abraço, Benites, caminhoneiro. E falando nisso, hoje é dia do motorista, do colônio do motorista. Duas classes trabalhadoras aqui, não só da nossa cidade, como da nossa nação brasileira, que tem movido esta nação. As nossas orações, nossas considerações a vocês, querido, e que Papai do Céu continue abençoando e guardando vocês e prosperando em tudo também. Também eu vejo aqui a Lorena De Martini, ela está aqui também dando boa tarde, meu amigo Louvir, peço oração para minha família. Deus abençoe, Lorena, Deus abençoe Jacira aí, toda a família, estamos orando por vocês aí, que Deus continue abençoando. A Rose da Silva, paz, eu gostaria de homenagear minha cunhada Sara, que esteve de aniversário dia 23, que Deus continue abençoando a sua vida. Alô Sara. Eu tive o privilégio de encontrar na rua e dar um abraço. Ô Sara, Deus abençoe tua vida. Deus te conserve desta forma, humilde, cheia da presença de Deus também. O Josi, toda a família aí, então, recebe o abraço da Rose e dos demais familiares também. A professora Maria aqui, nossa irmã, aqui está dizendo, peço, se possível, tocar o hino Amigo de Sérgio Lopes. Nós vamos ver se conseguimos aqui. Sebastião Kramer está dizendo, lá de Caxias do Sul. Meu amigo, é lá de Caxias do Sul, sim. Eu sabia que em alguma região você estava. Eu creio que morou uma temporada aqui no interior de Cacique, né? Quando a gente acabou se conhecendo por ali. E agora está lá em Caxias do Sul. Um abraço, meu amigo. Muito obrigado pela companhia. Que Papai do Céu continue abençoando. E nós vamos cantar mais uma canção bonita, meu amigo Edson. Pode ser amigo. Sim, esse mesmo. Se você já encontrou aí, vamos rodar então parte desse louvor. E depois nós retornaremos para conversar um pouco mais com vocês. Música.

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1: Glória a Deus, glória a Deus. Estamos retornando após esse lindo louvor a pedido aí da nossa irmã Marieline. E ela está aqui parabenizando a todos os caminhoneiros e agricultores pelo seu dia, que temos que é o dia de hoje. Deus abençoe essas duas classes batalhadoras que estão aí, é claro, alguns produzindo, outros transportando e dessa forma fazendo o movimento da nossa querida nação brasileira. Alô, minha irmã Marluei Pereira, aí de Tapejara, paz do Senhor, irmão, ofereço esse programa para minha mãe Terezinha e família. Obrigado pela companhia. Leomar Martinelli Esganzela, boa tarde, Lauvir, boa tarde, Leomar. Eu e meu esposo, Rovilson, alô, seu Rovilson, um abraço, Deus abençoe sua vida. Eu estou lhe devendo aí uma visita, mas eu creio que logo, logo nós estaremos chegando por aí, sim. Estamos ouvindo o programa pela rádio. Um abençoado final de semana para todos. Um abraço. Obrigado, família querida Esganzela, Martinelli, que estão sempre ouvindo a nossa programação. Deus continue abençoando você de uma forma toda especial. Minha mana Elia Brizolim, dando aqui a paz, eu estou na escuta. Um abraço, mana Elia, juntamente com toda a sua família. Papai do céu abençoe a tua vida. Meu amigo Altair Alves, é um motorista, um caminhoneiro aqui, dando boa tarde na paz do senhor, irmão. Estamos escutando em Tapejara. Vamos ver onde é que estão os caminhoneiros aí, que sempre estão com nós no sábado. Um abraço, Altair, em teu nome, a todos os demais que estão ouvindo a nossa programação. Também os nossos irmãos aí do bairro Vila Nova, a pessoa aí do presbítero Francisco de Mello. Um abraço a todos os demais que estão ouvindo. Que Deus continue abençoando vocês, o diácono Mão João, também a irmã Eva ali, toda a família, que estão sempre na escuta da nossa programação. Lembrando vocês que quarta-feira vamos estar lá com um grande abençoado culto. Daqui um pouquinho mais, vamos estar trazendo aí a agenda, os trabalhos da semana. E vocês são convidados a estarem lá presentes. Vamos cantar, Edson, mais uma linda canção chegando no programa Voz de Missões. E eu volto daqui um pouquinho mais para comunicar com vocês. Um abraço, meu irmão Ayrton Clipe, lá de São José do Ouro, proprietário aí da GD Energia Solar. Deus abençoe a tua vida e a tua família.

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1: Bênção, bênção de Deus, querido. Aí mais esse bloco de patrocinadores, que Deus abençoe a vida de vocês. E esse lindo louvor, querido. É, Gerson Rufino cantando aí, só Jesus, só Ele pode. Só Ele tem, só Ele dá. E eu sei que Deus tem falado com alguém nessa tarde. Você que está aí do outro lado, é, amargurado, triste, é, cabisbaixo, se debatendo um lado ou outro, não encontrando a saída, a solução para o teu problema, querido, Jesus pode. Ele tem, Ele dá, Ele faz. Se você crê nessa tarde, é a tarde da tua vitória, é a tarde do teu milagre, é a tarde da tua restauração, é a tarde de mudança na tua vida. Oh, aleluia! Eu falo porque creio e sei que Ele realiza, Ele continua. Eu falei no início desse programa, Ele é o mesmo ontem, hoje e eternamente. Ele não mudou, Ele continua o mesmo. E eu sei que Deus tem falado em corações nesta tarde. É, quem sabe sair do outro lado derramando as tuas lágrimas, não sabendo mais o rumo a tomar, mas você não está conectado aqui nesta live ou ligadinho nessa emissora 97.7 por um acaso, não. É uma permissão que Deus deu para você, querido, através do Espírito Santo, tocou no teu coração. Esta porta se abriu para dizer para você que ainda há uma esperança. Contudo, ainda há uma esperança. Cristo Jesus continua sendo a resposta. Aleluia para todos. Questionamento do ser humano. Por isso não desista, por isso não desanime, por isso nessa tarde creia e receba a tua vitória. Daqui um pouco mais, eu vou estar orando e você vai estar orando também, e a vitória chegará com certeza na tua vida. Deus abençoe meu amigo Eugênio Luiz Colombo. Ô, Colombo, grande abraço, está dizendo ele, boa tarde, Lauvir, estou assistindo o seu programa aqui de Cascavel, Paraná, um abraço e bom final de semana, da mesma forma, querido. Muito obrigado pela audiência. É um amigo que a gente conquistou alguns tempos atrás aqui na cidade de Seranduva e hoje está aí no estado do Paraná. Grande abraço, Deus abençoe, Colombo, você aí com a tua família. É também meu irmão Jair Pereira Moreira, aqui do bairro Vila Nova. Alô, Jair, Paulo, família toda aí ligadinha no programa. Diz, estou escutando, mano, Deus abençoe, obrigado, irmão Jair. Quarta-feira estamos reunidos aí no bairro Vila Nova com mais um grande culto. É, olha aqui, chegou mais um caminhoneiro por aqui, Devar de Quadros, dando glória a Deus. Parabéns, parabéns, você que é motorista também, Devar. É, que Deus continue abençoando você e te guardando aí por essas estradas. Nédio Valdecir, pessoa de Chave, boa tarde, meu amigo. Estou na escuta, Caxias do Sul ligadinho. Ô, Nédio, um abraço, querido. Você com a tua família, muito obrigado por estar aí nos dando a preferência nessa tarde. Quem sabe teria tantas outras programações, mas está ouvindo essa simples palavra, essa reflexão que daqui um pouco mais vamos falar. Mas por certo, Papai do Céu, Ele tem algo para a vida de cada um dos nossos ouvintes. Vamos cantar, Edson, mais um louvor e daqui um pouco está vindo aí a agenda e a reflexão da palavra de Deus em nome de Jesus.

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1: Glória a Deus, está então, cantor Júnior, guia-me sempre, meu Senhor, que essa seja a vontade de Deus nas nossas vidas e que nós possa também, é claro, fazer a vontade dele. Alô, minha irmã Karine Rocha, Gil, Vinícius Dinei Ribeiro, Arthur, ali, nosso irmão Sebastião, a Marilene, Deus abençoe você, obrigado pela companhia. É, minha amiga Zeneide, também assistindo a programação, obrigado, Deus abençoe vocês. E os demais que estão aí, quem sabe, a minha mana Rose lá de Criciúma com certeza está ligadinha conosco. Eu só vejo aqueles que comentam aqui, então, se você está aí me ouvindo, comenta aí, diz, ó, tô assistindo, estou ouvindo, tá uma bênção, roda este hino, peça oração, enfim, para junto nós estarmos até as 14 horas, já são 13 horas e 37 minutinhos, convidando vocês para logo mais 14 horas a reunião do Ministério Pastores, Evangelistas e Presbítero aí na nossa Assembleia de Deus. É, amanhã à noite, o nosso grande culto ali na nossa central, 19 horas, onde você é muito bem-vindo a participar também. Com certeza, Deus tem uma palavra para o teu coração. É, terça-feira, Escola Bíblica, culto de ensino da Palavra de Deus, onde você também é convidado a estar presente para ouvir a mensagem e aprender. Quarta-feira, nós vamos para o bairro Vila Nova, onde vamos ter um grande abençoado culto ali. É, trabalho também ali com as crianças, infância e adoração. E logo após temos aquele grande e abençoado culto, onde temos louvores, testemunho, palavra, oração, e vai ser bênção de Deus, sim, com certeza. E lembrando que na próxima sexta-feira, dia 31, se não me falha a memória, eu sei que é a última sexta-feira do mês, estamos iniciando ali os cultos na sexta-feira no bairro Vila Nova também. Então agora vamos ter dois cultos por semana, quarta e sexta-feira. Na sexta-feira, o culto de cura e libertação. Alô, meu irmão, alô, minha irmã, da Vila Nova, Vila Jardim, bairro Coasa, Coab, enfim, de toda a cidade do interior. Vocês são muito bem-vindos a estar com nós ali nesse culto, na quarta. É, na sexta-feira, Deus tem a resposta para as tuas orações, sim, com certeza. Vai ter a oração, são com óleo, como manda a palavra de Deus, e vai acontecer milagres. Eu tenho a plena certeza disso, sim, tá bom? Venha participar, meu querido, venha participar. Cultos ali na cidade de Charrua, ali está o evangelista Mão Paulo e evangelista Samuel, outros obreiros que estão trabalhando ali também, Arendiz de Charrua, e alguns outros setores do interior, eram muitos mais, mas agora foi reduzido, mas eu sei que tem mais alguns outros pontos também que os irmãos estão realizando esse trabalho, e Deus com certeza continuará abençoando a minha e a tua vida, além dos projetos missionários, querido. É, temos projeto aqui da Missão Bom Samaritano, lá na Bahia, na cidade de Barreiras, também lá na Bahia, em São Desidério, um lindo projeto. Projeto Infância e Adoração, Bairro Vila Nova. Projeto Reserva Indígena também. E o projeto com a missão móvel do nosso ônibus missionário, que estamos realizando aí os cultos ao ar livre, e isso tem sido bênção de Deus. E também o projeto da Missão ID, ali em Cuba, em Cardenas. Projeto em África, em Assomada e Cabo Verde também, onde a missão está ali. É, mantendo alguns missionários, projeto na África, Brilho do Sol, Cabo Verde também, que Deus abençoe grandemente os nossos missionários, também no Amazonas, o Barco Missionário, e no Amazonas também, ali em Camará, em Médios e Solimões, aonde está ali também esse barco levando a semente preciosa do Evangelho de Cristo Jesus, e agora também Guiné-Bissau, onde estamos ali também com a missão, levando alimento para as crianças, e o nome do Senhor sendo glorificado. Parte de um louvor, meu amigo Edson, e nós já retornamos para trazer para você uma reflexão da Palavra de Deus.
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3: É uma das canções mais lindas da música evangélica brasileira. 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

Eu me lembro que a gente era menino e cantava esse hino na igreja. Realmente um hino que marcou a nossa história, a nossa vida. Muito especial para nós. Por isso nós convidamos você a cantar com a gente. Bem bonito. Se isso não for amor, ninguém amou como ele.

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1: Glória a Deus, glória a Deus. Se isso não for amor, glória, que lindo louvor, querido. Grande amor de Deus. Quando nós falamos isso, lembramos da maneira que Deus agiu em favor da humanidade, enviando o seu Filho para que, através da sua morte lá na cruz do Calvário, nós tivéssemos a salvação da nossa alma. Por isso, eu te peço nessa tarde, querido, pense um pouco e veja que realmente Deus, Ele tem algo especial na minha e na tua vida. Não desanime, não pare, mas aceite a Cristo como seu único e suficiente Salvador. Deus abençoe de uma forma maneira, tá bom? Eu li uma palavra no iniciar desse programa, querido, no Evangelho segundo escreveu São Mateus, tendo Jesus saído do templo, ia se retirando quando se aproximaram dele os seus discípulos para lhe mostrar as construções do templo. Aqui está falando sobre o sermão profético, meu amado, a destruição do templo. Ele, porém, lhes disse: não vedes tudo isto? Em verdade, eu vos digo que não ficará aqui pedra sobre pedra que não será derribada. Glória a Deus por isso. O princípio das dores. O sermão profético, a destruição do templo. Quando ali os discípulos convidaram, tendo Jesus ido do templo, diz que se retirando, quando se aproximaram dele, os seus discípulos lhe mostraram. Que lindo, com certeza. Eles ficaram esperando, quem sabe até mesmo palavras lisonjas, pensando que aquilo lá ia fazer com que o nosso mestre iria realmente dizer: não, é verdade, ficou lindo demais. Mas Jesus, como ele estava vivendo 100% homem, 100% Deus, ele não pensava nas coisas terrenas, ele pensava nas coisas celestiais. E ele trouxe esta palavra para os seus discípulos. Ele, porém, disse: não vedes tudo isso? Em verdade vos digo que não ficará aqui pedra sobre pedra que não seja derribada. E no monte, então, das Oliveiras, um pouquinho mais adiante, achava-se Jesus assentado quando se aproximaram dele os discípulos novamente. E, em particular, lhe pediram: dize-nos, quando sucederão essas coisas? E que sinal haverá da tua vinda e da consumação dos séculos? Nós estamos falando, querido, da volta de Jesus, do fim dos tempos que está se aproximando. Tudo está se cumprindo. E nós temos que estar alerta e vigilante quanto à vinda de Jesus. E ele lhe respondeu: vede que ninguém vos engane. Jesus orientando seus discípulos quanto alguns há mais de 2000 anos atrás viriam já naquele tempo para enganar os escolhidos. E hoje, ao passar de todos esses anos, quanto já não tem se levantado para tentar dilubriar a mente daquele que realmente aceitou a Cristo. Por isso nós temos que estar vigilante, sóbrio, para não sermos enganados. Porque diz aqui: virão muitos em meu nome dizendo eu sou o Cristo, e enganarão a muitos. Primeiro, o lado espiritual, o primeiro sinal, ele é espiritual, para que nós entendamos e compreendamos que nós não somos desta terra, estamos aqui de passagem, somos peregrinos e forasteiros, e breve nós rumamos para a morada eterna que Deus preparou para cada um de nós, se realmente nós entrarmos pela porta chamada Cristo Jesus. Ele falou de falsos pregadores, de falsos pastores, de falsos ensinadores que viriam até os escolhidos e enganariam, prometendo isso, aquilo. E tudo isso poderia acontecer. E também ele falou de falsos Cristo que se apresentariam marcando até mesmo datas para a vinda de Jesus. Ei, Jesus não marcou. Ele disse: daquele dia e hora ninguém sabe a não ser o meu Pai. Mas eu sei que esses dias estão se aproximando. Já vamos ver um pouquinho mais adiante. A consumação dos séculos está chegando. E nós devemos estar preparado, precavido, vigilante 24 horas, não deixando as nossas vestimentas manchadas, não, mas sim aguardando o tocar da trombeta nos ares, e para sempre estaremos com o Senhor. Então aqui, querido, muitos surgiram e muitos estão surgindo nos dias atuais. Mas nós temos que pregar o verdadeiro evangelho. Jesus cura, claro que cura, ele continua curando. Mas não é só cura, nós temos que pregar a verdadeira renúncia, a repúdia do pecado, que isso anoja ao nosso Deus, que é santo e poderoso e quer que todo aquele que se aproxime dele tenha que viver em santidade também. Não é somente a cura divina, o físico não. O mais importante, um dos maiores milagres, é a salvação de uma alma perdida, escravizada, presa pelos agrilhões do pecado, do inferno que prende essas pobres almas. Mas quando ela se rende aos pés de Cristo, aí está acontecendo um verdadeiro milagre da parte de Deus. A cura física é milagre também, nós oramos por isso e Deus tem confirmado, Jesus tem curado e continua curando ainda, sim. Mas não podemos deixar de lado o verdadeiro evangelho. Segundo sinal, vamos atropelar porque o horário está passando. São os sinais gerais, vamos ver mais adiante no verso 6. E certamente ouvireis falar de guerras. E isso está acontecendo diariamente. Rumores de guerras, e essas guerras começam dentro do lar, começa na família, começa na sociedade, começa na comunidade e começa depois nas nações, e isso está acontecendo em vários lugares. Isso também é um sinal que está se cumprindo a palavra de Deus. Ouvirei de guerras, vede, não vos assustei, porque é necessário que assim aconteça, mas ainda não é o fim. Tudo isso está acontecendo, é um cumprimento das Escrituras Sagradas. Mas o que ele disse aqui? Não vos assustei, ei, você que é um crente salvo em Cristo Jesus, você não deve temer, você não deve ter medo, não. Eu me reporto lá para o Salmo, se não me falha a memória, 46, que fala da Bíblia Sagrada, o verso 1, diz assim a Bíblia Sagrada, eu quero ler para você, meu amado: Deus é o nosso refúgio e fortaleza, socorro bem presente nas tribulações. E o verso 10, aquietai-vos e sabei que eu sou Deus, sou exaltado entre as nações e sou exaltado na terra. Aquietai-vos, crente salvo por Cristo Jesus, não tenham medo, tudo isso é mistério que aconteça, mas o medo muitas vezes tem tirado o sossego, o sono, tem perturbado muitas vezes o coração daquele que está focado em Cristo Jesus. E o evangelho de João 14:3, a Bíblia fala: não turbeis o vosso coração, credes em Deus e crede em meu Pai, na casa dele há muitas moradas. Ei, meu irmão, minha irmã, nós aceitamos a Cristo e estamos aguardando chegar esse momento. Dá espanto, dá tremor, mas não devemos temer, não. Aquietai-vos e vede o livramento do Senhor. Chegará o momento que a igreja do Senhor vai dar um adeus para este mundo de trevas. Chegará o momento que nós vamos partir daqui para estar para sempre com o Senhor. E eu te digo para você, meu amigo, que está me ouvindo, minha amiga, eis a oportunidade. Deus nos dá diariamente um momento para nós entrarmos por essa porta. E a pessoa fica cocheando em dois pensamentos. Mas será que isso é realidade? Leia a Bíblia. Eu estou lendo em Mateus capítulo 24. E certamente ouvireis falar de guerras. Vocês não estão ouvindo isso? Rumores de guerra. Porque é necessário assim acontecer, mas ainda não é o fim. Portanto, se levantará nação contra nação. Não está acontecendo tudo isso? Reino contra reino, haverá fomes, é milhares, milhões de seres humanos que passam necessidade diariamente, lá nos países da África, da Índia, em vários outros lugares isso está acontecendo, terremotos em vários lugares está acontecendo perto de nós isso também. É princípio do fim. E esses sinais são oportunidade para a igreja do Senhor testemunhar. É momento da igreja do Senhor falar da grandeza do nosso Deus. É momento de nós sairmos às ruas, aleluia, de cabeça erguida, glorificando e dizendo: Jesus Cristo está voltando. Jesus Cristo está vindo buscar a sua igreja. Prepara-te, irmão, prepara-te, amigo. Porque breve, breve, breve nós sairemos daqui. E eu te pergunto nessa tarde: como está você na presença de Deus? Os sinais são oportunidade de nós testificarmos. E eu lembrei-me do apóstolo Paulo escrevendo a Filipenses 1:28. E que em nada estais intimidados pelos adversários, pois o que é para eles prova evidente de perdição, é para vós outros de salvação. E isto vem da parte de Deus. O mundo está aí cambaleando de um lado para outro, festejando, pensando somente nas coisas daqui. Mas existe um povo na face da terra, oh aleluia, aleluia, que é peregrino e forasteiro, que não compactua com o pecado, que anda na contramão do mundo, porque ele anda na presença do eterno Salvador, e anda proclamando as boas novas de salvação, sabendo que breve deixará esta vida para habitar eternamente com o Senhor. Evangelho segundo Mateus 10:22. E eu quero orar com você nesta oportunidade. A Bíblia Sagrada nos diz assim: sereis odiados de todos por causa do meu nome. Aquele, porém, que perseverar até o fim, esse será salvo. Há uma carreira para nós correr. Há uma batalha para nós alcançar. Há uma coroa de glória nos aguardando. Mas a Bíblia Sagrada fala: aquele que perseverar até o fim, este será salvo. O mundo nos odeia, Satanás nos odeia, mas nós continuamos pregando a palavra de Deus. Nós continuamos anunciando as boas novas de salvação. E eu te pergunto, você, meu irmão, que está parado, você que se afastou da presença de Deus, você que deu um tempo para as coisas celestiais, de que maneira você está hoje na presença? E se ele te chamar hoje, se o arrebatamento acontecer hoje, ou se a morte chegar até você e você for transportado daqui para a eternidade, como você está na presença de Deus? Meu amigo, minha amiga, eis a oportunidade. Aceite a Cristo antes que seja tarde demais. Amanhã só a Deus pertence. Eu quero orar por você e com você. Tome tua decisão. Aceite a Cristo de todo o teu coração. Querido Deus, meu amado Pai, é no precioso nome do Teu Filho amado Jesus que mais uma vez chegamos na Tua presença, Senhor. Te dando graça, Te louvando, meu Deus, por tudo quanto o Senhor já tem feito por nós. Por mais essa tarde poder estar aqui explanando, Pai, uma simples reflexão da Tua Palavra. Por esses louvores, Pai, que ouvimos, Senhor, eu tenho a certeza, meu Deus, que tem tocado em vidas, Pai, que estão ouvindo esta programação, ou que vão ouvir no decorrer do dia, Senhor. Eu te peço agora, Papai, abençoa meu amigo vinte de casa, Papai. Eu não sei a maneira que eles estão se encontrando, Senhor, mas eu te peço, se alguém nesse momento está te aceitando, Jesus, perdoa todos os seus pecados, porque somente o Senhor pode perdoar. Escreve o seu nome no livro da vida, Senhor, para que ele tenha este livre acesso quando chegar na tua presença. E segura ele nas tuas mãos, dando graça, Senhor, dando vitória, Senhor, a cada um, a quem está enfermo agora. Eu oro, Pai, em teu nome eu repreendo toda doença e enfermidade. E declaro, Senhor, curado para a glória do teu nome. Aquele que ora comigo crendo, Pai, honra a fé dele agora e dá vitória. Em nome de Jesus, abençoa o decorrer desta tarde, o final de semana, a semana que está por vir. Nós entregamos nossa vida nas tuas mãos. Meu amigo Edson, abençoa ele com a sua família. A toda a família aqui da Rádio Sananduva, Pai. Proprietários, funcionários. Enfim, nossos patrocinadores. Eu coloco debaixo da tua potente mão. Abençoa a guarda da vitória. É o nosso pedido, Papai. No nome santo de Jesus. Amém e amém. Estamos finalizando mais um programa Voz de Missões. Querendo Deus, sábado que vem estaremos aqui. Um grande abraço. Fiquem todos na paz do Senhor Jesus.
2: Essa história é muito linda. Uma certa vez Jesus curou 10 leprosos de uma vez. Mas sabe o que acontece? Só um voltou. Só um voltou para agradecer. Quantos são agradecidos? Porque Jesus entrou na sua casa e fez um milagre em sua vida.

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0: Muito bem, muito bem, muito bem. Alô, meu povo maravilhoso, eu tô de volta. Olha eu aqui de novo. Oh, coisa linda. Estamos chegando nesse sabadão de sol. Lindo e maravilhoso, 20 graus de temperatura. Pra fazer a companhia de agora até as 5 da tarde. Da rádio que todo mundo ouve. Oh, maravilha, a partir de agora com um jeito diferente de fazer rádio. Eu mesmo, Edson da Costa. 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Bora então, dito isto, quero convidar você a dar volume no rádio, fica sintonizado na Cena do FM, a rádio mais ouvida, e fica sintonizado com a gente, claro, nos acompanhando nessa tarde maravilhosa, gente. É, pode mandar teu WhatsApp pra mim, pode mandar, vou liberar o WhatsApp aí, 996730977.
1: Thalita.
0: Bora começar o primeiro bloco musical com os atuais Thalita e Elisa. 2:11, muito boa tarde.

0: programa Sábado Show começou assim. Com a melhor programação na voz do Gustavo Lima. Ainda tem amor, gente. Olha, passou por aqui a banda Passarela, Magia do Boteco, Os Atuais, Mississippi, com a participação da Thalita e da Elisa. Olha, eu vou fazer um breve intervalo comercial. O relógio está marcando 2h19. 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Beleza, joia, então? Fiquem ligados que já já eu tô de volta.
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0: De volta. Olha eu aqui de novo, eu mesmo, Edson da Costa, meu povo. Vamos lá para mais um super bloco por aqui na programação desta tarde de 25 de julho. É Sábado Show com um jeito diferente de fazer rádio. 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É sábado show, claro, sempre por aqui na programação da 97, a rádio que todo mundo ouve. 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Seguimos por aqui, do jeitão que você gosta, claro, com a melhor programação e a melhor música. Agora 12h27. Olha, a temperatura está em elevação, meu povo. 21 graus. Muito boa tarde para você.

0: bairro. É a Casa 66, meu povo. E a banda São Marino também passou por aqui cantando pra gente. 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Agora 26 pras 3. Já já tem mais música.
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0: Nota de falecimento. 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As homenagens estão sendo realizadas na capela mortuária da funerária São João de Sananduva, na Avenida Rio Branco. A celebração de despedida acontece logo mais às 15h30 na Igreja Nossa Senhora do Caravaggio, no Boa Vista, Sananduva. E logo após seu sepultamento será no cemitério local. Noticiamos o falecimento de Natália Bresolim. Serviços fúnebres a cargo da funerária São João de Sananduva. Nota de falecimento. A esposa Solange, filho Enzo, demais familiares com profundo pesar comunicam o falecimento de Nélio Mas, com 61 anos, ocorrido em Passo Fundo. O velório vai acontecer a partir das 18 horas deste sábado na Capela Mortuária da Funerária São João de Sananduva. A celebração de despedida acontece amanhã, domingo, às 10 horas, na Capela Mortuária. A cerimônia final será no Cemitério Municipal de Sananduva. Noticiamos o falecimento de Nélio Mas. Serviços fúnebres a cargo da funerária São João de Sananduva.
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0: Legal, minha gente! Olha, estamos de volta! Esse é o programa Sábado Show, com um jeito diferente de fazer rádio por aqui na Sananduva FM, a rádio que todo mundo ouve. 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

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E o programa Sábado Show dá sequência por aqui, claro, nesta tarde maravilhosa, sempre com a melhor programação e a melhor música pra você. Agora 16, faltando pras 3. Não se perca na hora. Olha o Rogério Magrão chegando por aqui, meu povo querido. Simbora! Ô, modão chorado!

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0: Monteiro, laço aberto e coração espinhado. Na programação do Sábado Show é assim, é uma música melhor do que a outra. Olha a Morena Misteriosa, com Céu e Cantos. Ainda passou por aqui o Rogério Magrão e Banda. O coração pirou, pirou, pirou. Então, olha a hora, 7:07. Até assim que eu tô por aqui, do jeitão que o povo gosta. Fiquem ligados. E no próximo bloco tem Vestido Azul, meu amigo. 37.7.
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0: De volta, depois daquele intervalo comercial por aqui, aquela música gostosa de ouvir, né? Você é do interior, você é da cidade, como eu sempre digo, dos bairros, aonde você estiver, no seu carro, no seu caminhão, no celular, nos acompanhando, você tá na melhor companhia, meu povo! 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aqui com o melhor bloco musical do seu sabadão através da Sananduva FM, chegando mais música. Alô você, boa tarde.
5: É o bailão raiz do São Francisco.
0: Agora faltam 2 minutinhos para as 3 da tarde, 2 para as 3. E a gente falou e tá aí então. Olha o São Francisco.

0: Olha o ritmo da cena do BFM, é diferente, né, meu povo? Tá esperando o quê? Banda Expressão Sul, não me digas que não. E o São Francisco vestido azul. Olha a hora, olha a hora. 3 horas da tarde com mais 8 minutos, 13:08. E até 5 é do jeitão que você gosta, né? Por aqui, eu mesmo, Edson da Costa. Daqui a pouquinho, eu vou estar batendo um papo legal com o Marcos Fracasso, nosso amigo Bala aí da Reformare. Já, já, hein? Já, já. Vai trazer as promoções e ofertas ao vivo pra gente por aqui na programação desta tarde maravilhosa. Tu tá louco, meu amigo? É sabadão, é sol, 21 graus de temperatura, amanhã é domingão. Que coisa linda, né? Positividade na cena do BFM através do Sábado Show. Bora pro intervalo? Já já eu tô de volta.
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0: Nota de falecimento. 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
0: Liga, minha gente. E olha a sequência na programação da Sanandu FM, a rádio que todo mundo ouve. Bora que bora, meu povo. É 25 de julho do ano de 2026. 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Gente, amiga, vamos abrir espaço pro nosso amigo Marcos Fracasso aí da Reformar e Materiais e Construções nesse sabadão de 25 de julho. Ele vai trazer aquela mensagem bacana, aquele recado pra você que está nos acompanhando nessa tarde. Alô, Marcos Fracasso, nosso amigo Bala, é da Reformar ou não é? Muito boa tarde!
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0: É Sábado Show, claro, sempre por aqui na programação da 97, a rádio que todo mundo ouve. 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Seguimos por aqui, do jeitão que você gosta, claro, com a melhor programação e a melhor música. Agora 3h20. Volume do rádio, porque o Porto do Sol tá chegando com a música nova.
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0: salva de palmas pra Pabllo aí.
1: Obrigado. É o João Gomes, meu amigo. E o Pabllo. Bom dia pro grande, I love you, baby. É o ritmo da cena do Benfim, é bom demais, não é? E o seu sabadão fica ainda melhor com o Sábado Show. Banda Nosso Pegado sozinho no motel, Porto do Som, Deus me livre. 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
1: De volta, minha gente, retornando. Eu mesmo, Edson da Costa, nesse 25 de julho de 2026. 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
1: Valeu, Mencato! Valeu, meu parceiro! Valeu por mais uma participação aqui na nossa programação! Agora 20 para as 4. Olha, arredar as cadeiras da sala aí, meu povo. Aí, musical.

0: é os federais, minha gente. Ai, que saudade, né? Minha nossa, foi de atravessar por aqui, mas vamos embora no Destaque Nacional por te amar demais. Aí vamos o Rainha Musical, o Sargentão. Minha nossa. 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Tá bom? É maravilha! 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Bora fazer um intervalo? 21 graus de temperatura.
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0: Legal, minha gente. Olha, tamo de volta. Esse é o programa Sábado Show, com um jeito diferente de fazer rádio por aqui na Sananduva FM, a rádio que todo mundo ouve. 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E o programa Sábado Show, claro, sempre, sempre até às 5 da tarde, com um jeito diferente de fazer rádio. 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E o programa Sábado Show dá sequência por aqui, claro, nesta tarde maravilhosa, sempre com a melhor programação e a melhor música pra você. Pontualmente 4 horas da tarde, entramos na reta final do programa, minha gente. Vontade que é melhor passar. Deixa eu dar uma espiada na temperatura por aqui. 21 graus.
8: E aí?
0: Sábado, sábado.

0: Olha o Portão da Serra, implorando carinho com participação do corpo e alma. É nóis, meu povo querido. Rogério Magrão e banda Recaída Certa. Vamos seguindo, seguindo do jeitão que o povo gosta. Até as 5 aqui na 97 é por nossa conta. É, meu parceirão. Tô falando. 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E tudo de bom. Agora 4 e 6. Já já eu tô de volta.
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0: Nota de falecimento. 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Noticiamos o falecimento de Nélio Mas. Serviços fúnebres a cargo da funerária São João de Sananduva.
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1: De volta, depois daquele intervalo comercial por aqui, aquela música gostosa de ouvir, né? Você é do interior, você é da cidade, como eu sempre digo, dos bairros, aonde você estiver, no seu carro, no seu caminhão, no celular, nos acompanhando, você tá na melhor companhia, meu povo! 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E a gente segue por aqui com o melhor bloco musical do seu sabadão através da Sananduva FM. Chegando mais música. Alô, você, boa tarde. Agora 4:11, a reta final da nossa programação desta tarde de sabadão.
2: Foi chegando.
1: Temperatura 21 graus.

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5: De volta. Olha eu aqui de novo, eu mesmo, Edson da Costa, meu povo. Vamos lá para mais um super bloco por aqui na programação desta tarde de 25 de julho. É sábado show com um jeito diferente de fazer rádio. 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É sábado show, claro, sempre por aqui na programação da 97, a rádio que todo mundo ouve. 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Seguimos por aqui, do jeitão que você gosta, claro, com a melhor programação e a melhor música. Música.

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4: Legal, minha gente! Olha, tamo de volta! Esse é o programa Sábado Show, com um jeito diferente de fazer rádio por aqui na Sananduva FM, a rádio que todo mundo ouve. 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E o programa Sábado Show, claro, sempre até às 5 da tarde, com um jeito diferente de fazer rádio. 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E o programa Sábado Show dá sequência por aqui, claro, nesta tarde maravilhosa, sempre com a melhor programação e a melhor música pra você.

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4: De volta, depois daquele intervalo comercial por aqui, aquela música gostosa de ouvir, né? Você do interior, você da cidade, como eu sempre digo, dos bairros, aonde você estiver.

caminhão, no celular, nos acompanhando. Você tá na melhor companhia, meu povo. E o Sábado Show já vai trazer mais música, porque agora eu falo pra vocês que a gente tá no ar com o patrocínio da mecânica do Benildo Justi em Sananduba, da Precision Reparação Automotiva, 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melhor bloco musical do seu sabadão através da Sananduva FM, chegando mais música. Alô você, boa tarde.

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6: Muito bem, minha gente, muito bem. Olha, chegamos ao final de mais uma edição do programa Sábado Show aqui na Sananduva FM. Olha só, tivemos aí com vocês desde as 14h, trazendo informação, trazendo música e, é claro, animando a sua tarde com muita energia positiva aqui na Sananduva FM. E eu prometo a vocês que sábado que vem, a partir das 14h, de retorna por aqui com mais alegria, com mais música e com muito mais alto astral na programação do Sábado Show. Valeu, gente amiga! Um abração do Edson da Costa, bom final de semana e até!

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3: Muito bem, 17 horas e 8 minutos, gente. Obrigado pela sua audiência, uma excelente tarde. Bem-vindos em mais uma programação. Eu sou o Jean Martinazzo e sigo junto com você logo após o Edson da Costa comandando a programação da 97. Eu chego para te fazer companhia até 7 horas da noite na nossa programação. 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Estamos na semana 30 do ano, 56,4% já se passado do dia, né? Do ano, aliás. Lua de hoje é lua crescente, hoje sabadão é dia da imigração alemã do Brasil, dia do colono, dia internacional do bem-estar judicial, também dia mundial da prevenção do afogamento, dia nacional da Teresa de Benguela e da mulher negra. São as datas comemorativas para hoje. 17 horas e 10 minutos, 996730977, para você que quer mandar aí o seu pedido musical. E eu vou abrir todas aqui com o Eco Minuano, bonitinho, o Caminhoneiro Amigo.

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6: 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Temperatura 18 graus.
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10: 17 horas e 21 minutos, gente. Bom final de tarde.

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10: Informação do agro. A soja em alta no Paraná. Né? Saca de 60 quilos negociada é R$ 139,28. Em Paranaguá, a cotação chegou aí a R$ 147,47. Já no mercado de carnes, o frango permaneceu estável, com o quilo do congelado a R$ 7,17 e do resfriado a R$ 7,19. A carcaça suína especial subiu para 8,43 o quilo, enquanto o preço do suíno vivo apresentou variações entre os estados. Esses dados são do CPEA.
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10: Muito bem, de volta a 17h36. 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Teixeirinha aqui na programação.

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0: 17 graus.
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0: Às 10, faltando para as 6.

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11: Muito bem, de volta, 18 horas e 6. 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Seu Luiz Quadro, abraço, meu. Eu vou ficar te devendo, acho que eu já toquei a do Teixeirinho, coluno, né? Mas agradeço aí, um abraço aí para todos os colonos e motoristas, né? Um abraço para vocês aí, obrigado pela audiência. Um abraço também ali, deixa eu ver quem mais. O Gilmar, grande Gilmar, obrigado pela audiência, Gilmar. Bom final de tarde para você, início de noite.

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4: Nota de falecimento: a esposa Solange, filhos Enzo, demais familiares comunicam o falecimento de Nélio Mas, com 61 anos, ocorrido em Passo Fundo. 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Noticiamos o falecimento de Nélio Mas, com 61 anos, ocorrido. Serviços fúnebres a cargo da funerária São João de Sananduva.
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13: 18 horas e 20 minutos, gente. Boa noite pra você, boa noite. Temperatura 16 graus. Um abraço ali. Seu... O Eder, né? Abraço, Eder. Obrigado pela audiência.

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2: 18h31.

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4: Tudo bem, previsão do tempo, neste exato momento, temperatura na casa dos 19 graus, é a temperatura aí para a nossa região. Para este domingo, a princípio, a temperatura pode chegar em torno de 23 de máxima e mínima em torno dos 13 graus. Algumas aberturas de sol aí, alguma nebulosidade, mas não tem previsão de chuva. A chuva lá para a semana que vem pode ter um risco mais precipitado lá pela terça-feira. Feira.
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4: Muito bem, de volta, né? Programação da Voz do Pampa, edição deste sábado para você que está acompanhando aí. 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Nós damos sequência na Voz do Pampa.

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1: Pra gente fechar mais uma edição de hoje, né? Obrigado pela sua audiência. A sequência vem Taliani Bonagente. Nossa programação. Desejo um bom e abençoado final de semana para você. Obrigado pela sua audiência. E eu volto semana que vem aqui na programação. Um abraço.

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0: Saudação a la Madonna. Beleza, graças a la Isadora, famosíssima cantora. 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
1: 8 e 4.
2: 16 graus.
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2: E o nosso Território Sertanejo de volta com o Giareta Implementos Agrícolas, Aliança Supermercado. Nós seguimos. Eu quero mandar um grande abraço para São João do Ortiga, pessoal que acompanha a programação também pelas nossas redes sociais, já convidando também para você que acompanhar a questão do YouTube lá da 97. Tem as entrevistas que você acompanha aqui na programação do Estúdio Atualidades. Você acompanha lá em Rádio Sananduva no YouTube. Pesquisa lá, se inscreva no canal, segue a gente nas redes sociais. No nosso Território Sertanejo tem muito som para você.
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2: Na Sananduva FM, 20 horas e 9.

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1: 20 horas e 18 minutos.
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3: Olha a hora, 20 horas e 28.

0: Jorge Matheus.
1: Seu pedido é uma ordem, Marília Mendonça. Complicado.
2: Marília Mendonça.
1: Zabou.
0: Lindo demais.

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na 97 é bom demais. Aqui na programação, nosso território sertanejo pra você, até levando, né, as melhores canções do sertanejo, desde o clássico até aquela música recente do sertanejo, música boa, passa aqui no nosso território. 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E aproveitar e mandar abraço pessoal que acompanha a nossa programação no carro, para você que está no trabalho aí, dando carona para a gente, né, nessa

0: essa noite abençoada. Obrigado pelo seu carinho e pela sua audiência. E o nosso território segue aqui na nossa programação.
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0: 14 minutos faltando para as 9.

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1: 11 faltando pras 9.
2: Bora, Rio de Janeiro!

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2: Sananduva. 2 minutos faltando para as 9.